0: O que se pede? O que o Evangelho aponta como caminho para o amor? Não é de autoflagelação, é de abandono do egoísmo. É essa a renúncia. É o amor que sabe renunciar ao egoísmo. O amor que não tem a precipitação e a impaciência de querer ser compreendido agora. Por quê? Porque todos nós, um dia, seremos compreendidos. Todos nós seremos compreendidos. E eu queria, então, já que o Evangelho não é uma simples mensagem filosófica, o Evangelho é uma proposta de regeneração planetária e do mundo íntimo, dizer, esperança, não se perturbe o vosso coração. Credes em Deus? Você crê em Deus? Crede também no Cristo. Por quê? Porque há 2000 anos atrás, na cruz, um soldado forte e violento, instrumento de forças espirituais que ele sequer poderia avaliar, foi capaz de perfurar o peito de Jesus com uma espada. Mas Jesus soube esperar mais de 1600 anos. E esse mesmo soldado vem na pátria do Evangelho servindo ao Cristo. E antes de encarnar, como Dom Pedro II, está no livro Brasil, Coração do Mundo, Pátria do Evangelho, o Cristo o adverte: chegou a hora da tua redenção. Mas resumindo, Jesus lhe diz: você vai experimentar agora, nessa encarnação, tudo o que eu experimentei quando você me perfurou com a lança. Você dará tudo e passará para a história como um medíocre. Somente agora a história de Dom Pedro II está sendo revisitada. Estão reconhecendo. Foi um dos maiores monarcas da sua época. Homens do mundo inteiro, reis do mundo inteiro, filósofos, faziam de tudo para encontrar e conversar com esse homem. Passou como incompreendido. Quase foi expulso. Então, há uma caravana de luz em curso na Terra. Cujo lema é Deus, Cristo e caridade. Uma bandeira auspiciosa. Eles não possuem um grito de guerra, eles possuem um brado de paz. Ave Cristo, os que vão viver para sempre te saúdam.
1: faça parte também. Que nós possamos integrar essa caravana. Cada um na sua esfera de trabalho, fazendo pelo Evangelho aquilo que nos compete. Porque somos simples servos, imperfeitos. Mas o Senhor multiplica, multiplica as nossas possibilidades. Ave Cristo.
2: Linda a exposição do nosso querido Haroldo Dutra Dias. Você acompanhou a palestra Evangelho e Amor, expositor Haroldo Dutra Dias. Conferência ocorrida no dia 10 de junho de 2017, na cidade de Belo Horizonte, Minas Gerais, durante o primeiro Congresso Espírita da AMBH, a Aliança Municipal Espírita de Belo Horizonte. Você acompanhou a palestra.
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2: Nós estamos agradecendo você que acompanhou conosco mais esse evento que nós transmitimos para você. E olha só, você já se manifestou, deixou seu recadinho aí no nosso livro de visitas? Se não deixou, por favor, se manifeste. É muito importante nós termos o feedback de vocês, termos um retorno de vocês, porque nós vamos encaminhar para o expositor, para a expositora que trouxe esse tema para nós e também para os organizadores. Esperamos o seu recadinho, esperamos a sua mensagem aqui conosco. E continue ligadinho aqui com a gente, porque a programação da Rádio Fraternidade é 24 horas no ar, com mensagens, música, programas e você aqui conosco. Um grande abraço a todos vocês que estiveram com a gente, que se manifestaram em nosso livro de visitas, o nosso carinho e a nossa gratidão. Que Jesus abençoe e ampare todos vocês.
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0: 21 horas e 14 minutos.
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3: Olá, amigos da Web Rádio Fraternidade. Aqui é Tati Brito, direto da 70ª Semana Espírita de Vitória da Conquista. Conosco, o amigo Jorge Godinho, do Distrito Federal, presidente da FEB, Federação Espírita Brasileira. É uma grande oportunidade estar aqui contigo, então eu vou aproveitar para fazer uns outros questionamentos a respeito da sua atividade. Você, como presidente da Federação Espírita Brasileira, poderia falar um pouco para nós sobre os trabalhos que a FEB tem desenvolvido?
4: Obrigado. A Federação Espírita Brasileira é uma instituição que ela tem no seu estatuto a função primordial de estudar, de divulgar e de praticar o Evangelho de Jesus à luz da doutrina espírita. Ou seja, a manutenção da fidelidade aos postulados do Evangelho e da doutrina espírita. Mas, ao mesmo tempo, ela tem um papel de coordenadora das atividades que os espíritas desenvolvem do movimento espírita federativo. Porque quando nós falamos de movimento espírita, é um termo genérico. E como Leon Denis já nos esclareceu, movimento espírita é que os espíritas fazem da doutrina. E nós podemos fazer de diversas maneiras. Nós temos o livre-arbítrio. Se nós queremos exemplificar a doutrina espírita, nós colocamos ela em prática. Se nós queremos ser teóricos, nós somos apenas teóricos, falamos, etc. Então, a Federação Espírita Brasileira, ela coordena um movimento federativo, que é o movimento ideal para os espíritas no Brasil, conforme está no livro Brasil, Coração do Mundo, Pátria do Evangelho. Então, ela, como coordenadora, existe um Conselho Federativo Nacional, que foi criado no ano de 1949, no conhecido Pacto Áureo, um momento em que os espíritas, na lucidez, fizeram um pacto de união, de unificação, para que juntos, unidos, de forma solidária e fraterna, possamos juntos estudar, divulgar e vivenciar a doutrina espírita, que é a melhor forma de divulgação, é pelo exemplo. Então, naquele momento, criou-se esse conselho com representatividade em cada estado de uma federativa que agrega as instituições que a ela aderem para juntos com a Federação Espírita Brasileira formar uma grande rede para esse trabalho de estudo, de divulgação e de prática da doutrina espírita. Então, hoje, a Federação Espírita Brasileira coordena esta atividade, nós temos a representatividade dos 26 estados, mais o Distrito Federal, 27 instituições, que nós nos reunimos ordinariamente, presencialmente, uma vez por ano, no mês de novembro, normalmente na primeira semana ou na primeira quinzena. E durante o ano, nós realizamos mais 3 reuniões destas chamadas extraordinárias, com o aproveitamento da disposição que a tecnologia nos deixa. São reuniões virtuais, para que nós tratemos dos assuntos para atender à necessidade das casas espíritas. Então, o movimento espírita, ele trabalha, este conselho trabalha para atender às necessidades das casas espíritas. Então, esta é uma atividade da Federação Espírita Brasileira. Além dessa, desde a sua gênese, da sua origem, que foi criada como sendo uma casa espírita normal, com as suas atividades, e na época, por inspiração do alto, quem criou, Augusto Elias, criou com o nome de Federação. E é importante frisar que foi criado no ano de 1884, no dia 2 de janeiro. Era o Segundo Império. Não tinha federativa ainda. Não tinha federação. Veio acontecer em 1889 com a proclamação da República. Então já foi uma ideia inspirada pelo alto, numa casa criada com o nome de Federação Espírita Brasileira, sem nenhuma casa dessa, sem nada para federar, mas aguardando o momento próprio para que no futuro a casa cumprisse o seu papel. Então, nós temos na instituição atividades de uma casa espírita que nós chamamos como se for assim uma oportunidade de nós fazermos as experiências que uma casa espírita tem a respeito das atividades que uma casa desenvolve. Então nós temos na Federação Espírita Brasileira as palestras públicas, os atendimentos aos públicos que chegam em busca de um consolo, de uma palavra que nós chamamos do atendimento espiritual. Nós temos a assistência e promoção social, nós temos a área de estudo, a área da arte. Ou seja, hoje a Federação Espírita Brasileira, ela propicia a quem deseja frequentar a casa todas as atividades que uma casa espírita pode desempenhar. Então nós chamamos isto de uma parte experimental da casa, para que nós possamos também ter a sensibilidade destas atividades que os centros espíritas, as casas espíritas desempenham. Então é uma instituição que tem esta característica de ser a coordenadora do movimento espírita e ao mesmo tempo de ter essa característica de atividade semelhante a uma casa espírita. Além disso, nós temos um compromisso na divulgação, que temos uma editora. É uma editora que ela tem chegando a quase 1.000 títulos com a propriedade intelectual desses títulos. Então, é uma capacidade que nós temos de poder fazer a divulgação, não só na língua portuguesa. Temos feito um trabalho de tradução já há algum tempo para colocar a humanidade e estas informações em outras línguas, para que aqueles que desejarem conhecer a doutrina espírita tenham acesso a estas obras. E assim nós temos a editora FEB, que vem ao longo já também de dezenas de anos realizando este papel de levar através do livro a mensagem cristã que a doutrina espírita nos traz. Então, em síntese, esse é o trabalho que a Federação Espírita realiza e que oferece a todos aqueles que a ela adentram, seja em ambos os planos da vida, né, em busca de conhecimento, de estudo, de esclarecimento a respeito da vida como realmente ela é, conforme a doutrina espírita nos esclarece.
3: Aproveitando o link que tu falou sobre as reuniões anuais, em 2020 aconteceria mais um Congresso Espírita Brasileiro, que não ocorreu devido à pandemia. Existe a previsão de uma nova data?
4: O Conselho Federativo Nacional, diante da questão pandêmica, nós resolvemos colocar em stand-by, ou seja, em reserva, esse assunto para aguardar os acontecimentos e também o pós-pandemia. Então, este ano, como nós estamos voltando presencialmente à primeira reunião após pandemia, este assunto é um assunto que nós vamos voltar a discutir, porque um congresso dessa magnitude exige que você tenha um planejamento antecipado de no mínimo uns 2 anos para você realizá-lo. Mas nós temos já programado para o ano de 2025 o Congresso Mundial, que vai ser realizado no Uruguai pelo Conselho Espírita Internacional. E nós somos membros do Conselho Espírita Internacional, representando o Movimento Espírita Brasileiro. A FEB tem esse papel. E, provavelmente, quando essas discussões chegarem ao Conselho, Nós imaginamos questão do prazo, antecipadamente, a questão também de não coincidir com outro evento dessa magnitude. Imaginamos que a partir de 2026, 2027, seria o momento em que talvez esse congresso possa acontecer.
3: Ouvimos o querido amigo Jorge Godinho. Tati Brito, direto da 70ª Semana Espírita de Vitória da Conquista, em especial para a Web Rádio Fraternidade, a emissora do bem na internet.
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0: Obrigado, meu amigo. Obrigado a todos que fazem a rádio falar aí, da rádio, da Web Rádio Fraternidade. Muito obrigado.
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0: Olá, ouvintes, internautas que sintonizam aqui a nossa emissora do bem, a Web Rádio Fraternidade. Que alegria a gente estar aqui nesta segunda-feira, dia 24 de agosto de 2026. Camiseta bonita, hein, Divino?
1: Camiseta da Web Rádio Fraternidade.
0: Que legal, hein? Que bacana. Muito bem. Tem que fazer propaganda mesmo, tá certo. Então dá seu boa noite aí, Divina.
1: Boa noite, queridos irmãos, queridas.
0: Peraí, Divina, peraí. Vamos começar de novo, vai agora sim.
2: Boa noite a todos, queridos irmãos, queridas irmãs. É uma alegria a gente estar aqui somando com esse trabalho, com o Jorge, com a Sâmia, com o Rubens e com você aí do outro lado, né, participando do Pinga Fogo.
0: Gente, eu tô ficando muito careca, agora que eu tô olhando aqui, tô vendo de lado. Meu Deus! Seja bem-vindo, Jorge e Sâmia. Ai, ai.
3: Boa noite, Divina, boa noite, Rubens, boa noite, Elahá, e boa noite a todos os irmãos que estão aqui conosco para mais um Pinga Fogo.
4: Eu quero, antes de dar boa noite, quero saber se é ectoplasma por trás da cabeça do Rubens.
0: É, eu tô doando. É, aqui, a umidade do ar tá tão baixa, que eu ressuscitei o umidificador.
3: Agora que eu percebi.
0: Olha lá. Eu falei, todo mundo vai perceber. Ai, ai.
4: Disse, meu Deus, é uma doação de ectoplasma.
0: Estou precisando.
4: Então, deixa eu dar o meu boa noite, não é? Boa noite, Divina! Boa noite, Sâmia! Boa noite, Rubens. Boa noite, meus queridos companheiros de Juiz de Fora, do Congresso Espírita de Juiz de Fora. Boa noite para as diversas cidades circunvizinhas que também participaram desse congresso. Muito bom ter revisto a todos os companheiros. Um abraço para todos. E um abraço muito especial para os companheiros que estão aqui do Brasil, do mundo e de outros orbes, não é? Que estão conosco. Uma boa noite muito especial para os companheiros aí que vêm de outras plagas, de outros lugares, participando do nosso programa. Uma boa noite para todos nós.
0: Você viu um recadinho que eu mandei para você no WhatsApp?
4: Eu vi, Rubens.
0: Você quer que eu coloque aí na área de trabalho? Vou colocar aqui na área, você dá.
4: Coloca.
0: Pra você cumprimentar. Aí, ó. Tá aí o recadinho, vai. Prepara. 3.
4: Ah, beleza.
0: 3, 2, 1.
4: Boa noite, meus queridos companheiros de Guidoval, no estado de Minas Gerais. Boa noite, meus queridos amigos do Centro Espírita Fé, Amor e Caridade, do CEFAC, pelos seus 104 anos de existência. Boa noite. Olha, eles vão fazer aniversário agora, dia 27, agora na quarta-feira. Quarta-feira? Quinta-feira.
0: Quinta-feira.
4: Quinta-feira. Na quinta-feira será a comemoração, eles vão fazer, tem a mesma idade que eu, 104. 104 anos de existência, meu Deus do céu, estão antes da virada do século, né?
0: Que legal.
4: Isso é muito legal, muito bom, maravilhoso.
0: Muito bem, parabéns para todo mundo aí. Vamos orar a Deus, então, nesse instante. Eu queria pedir que todos nós pudéssemos elevar o nosso pensamento ao alto, rogando a Ti, Senhor, a proteção para o trabalho que se inicia. Mais uma edição do Pinga Fogo, que ele possa transcorrer da melhor forma possível, sendo um instrumento a propagar a mensagem consoladora, a levar esperança aos corações, o conforto, e ajudando cada um na caminhada evolutiva. Certo que Tu inspira esse trabalho, Senhor. Permanece conosco Intui os nossos irmãos Jorge, Sâmia, na palavra amiga, na palavra confortadora, na palavra esclarecedora para os nossos internautas espalhados pelo mundo. E em teu nome, Jesus, em nome de nossa Mãe Santíssima, que nós iniciamos a edição 328 do programa Pinga Fogo, neste dia 24 de agosto de 2026. Muito, muito obrigado, Senhor. Sâmia, o que, é que você preparou para a gente? Ah, pode falar.
4: Antes da Sâmia, quero falar uma coisa. Hoje é 24 de agosto, né? Hoje é dia da noite de São Bartolomeu.
0: Ah! Nós vamos falar um pouquinho dela, então, já, tá? Você vai recobrar para nós isso. Mas o que, é que você trouxe para nós, Sâmia?
3: Eu trouxe um poema que é o convite para um mergulho dentro de nós mesmos. Se chama O Som do Silêncio. Vamos ouvi-la, então. O mais belo som é o som do silêncio, que abranda o ruído que grita de fora. Retira a trava em teus olhos sedentos e revela-te em cantos ocultos outrora. E este ouvindo por primeira vez o canto de paz que ecoa até ti, na chuva caindo, na relva a crescer, na brisa em teu rosto, no campo a florir. Percebes agora que a tua jornada é plena de leves pequenos encantos, pequenas ternuras que ao longo da estrada consolam teus dias, enxugam teus prantos. Estão no olhar dos filhinhos amados, no terno regaço da manja idosa, no sol que te oferta de novo os seus raios, na luz das estrelas da noite em que choras. Estão no carinho de cada bom dia, no chiar do portão que anuncia o amado, no vaso florido em plena magia, na dor que te cura dos erros passados. Porque no silêncio em que te comprazes, o amor se revela ao teu novo olhar. Avistas em tudo um mar de milagres e resgatas em ti o poder de amar. Obrigada.
0: Muito bem, Sâmia. Inclusive, gente, a gente acabou de postar o link aí para o poema, né, que a Sâmia trouxe. Mas, Sâmia, o que dá para a gente falar um pouquinho mais sobre esse texto que você trouxe para a gente hoje?
3: A vida nos convida, né? A espiritualidade nos convida. Jesus já falava disso, que nós precisamos frear um pouco. Não dar tanto valor, não dar valor muito maior do que algumas coisas têm. Muitas vezes nós estamos tão cegos nos nossos apegos com as coisas externas, com os problemas, com as perrengas que nos surgem, que nós nos esquecemos do essencial. Então, a proposta de silenciar é uma proposta de parar, de refletir, de meditar, de respirar e começar a observar o que realmente importa em nossas vidas, o que realmente tem valor e o que tem valor ilusório. Que esse é um dos passos, esse autoconhecimento, esse refletir em cima das suas escolhas, dos seus valores ou pseudo-valores, e retirar essa trave para ter uma visão mais lúcida do que realmente importa, que às vezes são as coisas simples na vida. O simples ato de perdoar, de esquecer, de pegar mais leve na vida, de não se afundar em coisas supérfluas que depois vão nos pesar, já é esse processo, né, de tentar transformar o nosso olhar diante da nossa própria vida.
0: E você, Jorge?
4: Eu queria pegar um outro ângulo dessa mesma poesia, inspirado num trecho do livro Loucura e Obsessão, que é uma obra que trata, entre outras coisas, de afetividade. E num trecho da obra, se eu não me engano, está na página 296, existe um conselho de um espírito para um rapaz procura por esse mentor numa casa, em que ele diz assim para o rapaz: que talvez ele tenha que caminhar no silêncio afetivo nesta encarnação. Porque o silêncio afetivo iria reorganizar dentro dele as engrenagens mal arrumadas que ele estaria carregando dentro de si. Então, às vezes, nós estamos vivendo um ritmo tão intenso na nossa vida moderna que nós não paramos para dar uma atenção maior para o nosso mundo íntimo, no sentido de perceber o quanto que nós precisamos de estar com aqueles que são importantes para nós, as pessoas que, de fato, são significativas para a nossa existência. E, às vezes, esse processo de descoberta pode, né? Não estou dizendo que tenha que ser assim, mas para alguns de nós, experimentar um pouco de silêncio interior para que a gente consiga reorganizar as nossas emoções. Eu vejo hoje tanta gente buscando tanta coisa, buscando uma vida afetiva tão intensa e, no fim, tão vazios, tão sozinhos. Então, acho que é muito bom que a gente aproveite ouvir o silêncio que tem nesse poema da Sâmia tão bonito, para ouvir o nosso silêncio também da alma, né? No sentido das minhas emoções, da minha afetividade e o que é que eu, de fato, desejo para mim na construção da minha própria história de vida.
0: Muito bem, Jorge, Sâmia. Lembrando que o poema está lá no Saga das Almas, viu? Vale a pena você... Eu coloquei o link, a gente colocou o link aí no chat. Mas antes de eu passar para a Divina fazer a pergunta, eu queria aproveitar e pedir que você falasse para a gente da noite de São Bartolomeu. Como é que o Espiritismo vê esse fato histórico, Jorge?
4: É, a noite de São Bartolomeu é um episódio muito marcante da história do cristianismo, acontecido em 24 de agosto, que é um dia como hoje, só que do ano de 1572. Era o casamento entre Margot, a filha católica de Catarina de Médici, que era rainha da França, com Henrique de Navarra. Navarra era ainda um reino separado da França. Ficava ali na fronteira com a Alemanha. E foi o casamento desses dois que trouxe a Navarra para dentro do território francês hoje. E na noite desse casamento, ali no período que o casamento aconteceu, levanta-se uma mentira, na verdade, de que os protestantes, na época chamados de huguenotes, queriam matar a rainha. Então, antes que eles fizessem, os católicos iniciam um massacre e começam a matar os huguenotes que estavam hospedados no próprio castelo. E dali começa uma matança que ganha as ruas de Paris. Os huguenotes também tiram suas espadas. E durante a noite inteira eles se matam. É uma quantidade enorme de pessoas que são mortas nessa noite. E eles se matam até o amanhecer. Isso vai deixar feridas muito profundas dentro da história da França, porque a compreensão de que a religião é um problema está configurada na noite de São Bartolomeu. 200 anos depois, né, ali na Revolução Francesa, você teria novamente a intolerância religiosa, o radicalismo religioso de um lado e o ateísmo do outro, se defrontando mais uma vez. E muitos desses personagens se reencontrando nesse novo cenário. Então, a grande lição que a noite de São Bartolomeu deixa para nós é que nós não devemos procurar as diferenças entre as religiões, mas procurar a harmonia entre elas. Se alguém quiser ver alguma coisa sobre a noite de São Bartolomeu, pode procurar a obra de Dona Ivone do Amaral Pereira, Nas Voragens do Pecado, porque não foi só uma noite, aquilo ainda ficou ecoando por vários dias, né? As matanças não foram só naquela noite. A noite foi mais marcante, mas eles continuaram nos dias subsequentes invadindo propriedades e promovendo matanças dos protestantes. Então, que fique isso marcado para nós de que a intolerância religiosa ela é fonte de muitos males e que nós já estamos passando da hora de ficarmos nos medindo com as outras pessoas. O mundo está muito doente para a gente ficar

0: Eu lembrava mesmo, porque a gente tem a radionovela aqui. Radionovela não. O Lendo Livros Espíritas com Rubens Alvarenga foi o primeiro livro que ele gravou. Foi na Voragens do Pecado. E eu lembrava das edições da narração dele, com ele relembrando alguns casos. Mas vamos lá, a Divina separou para a gente ali a pergunta divina que você vai trazer para a gente hoje. Qual que é a primeira aí? Segunda já, né?
1: É. Para além da assistência fraterna aos enlutados, de que maneira a casa espírita pode tornar-se um ambiente verdadeiramente acolhedor para quem atravessa o luto?
0: E aí, gente, com vocês. É o outro lado.
2: É, a casa espírita, ela deve sempre, e eu digo deve porque é um dever nosso enquanto casa espírita, né, que trabalha na proposta espírita, abrir as portas para o consolo das diversas dores que a humanidade tem e que muitos de nós trazemos. Em relação aos enlutados, já vem surgindo no Brasil, já estão surgindo várias opções. E, evidentemente, a porta de entrada é o atendimento do fraterno. Tá? E que precisa de um treinamento, de um estudo especial para conseguir acolher esse tipo de dor e outras, né? Não se pode dar a mesma fórmula, o mesmo remédio para dores diferentes, tá? Então, o primeiro ponto, treinar as pessoas para entender o processo de luto, o que pode ser dito, o que não pode ser dito, né? O respeito que tem que se ter, aquilo que eles vão enfrentar. As coisas que vão ouvir e que nós temos que compreender. Mas existem, outras coisas que podem ser feitas na casa espírita. Como o luto é um processo, veja bem, o luto ele não é uma doença, ele não é uma obsessão, ele não é uma influência espiritual. A gente não está falando de atendimento espiritual para tratamento espiritual. Tratamento da dor, de uma emoção, de uma saudade imensa que pode vir com muitos outros sentimentos. Então, o ideal é que se tenha um espaço aonde essas pessoas possam se reunir dentro da casa espírita, tá? Para, primeiro, compreender o que está acontecendo com ela. E, segundo, ouvir. Sem dizer que uma coisa é mais importante para outra. É um espaço aonde nós tenhamos um pequeno momento onde possamos colocar para ela a notícia consoladora da vida após a morte, dos reencontros, trazendo material subsídio, inclusive científico, para essas pessoas, tá? Mas principalmente a maior parte do tempo para ouvi-las. Então, nós temos hoje casas espíritas que têm rodas de conversa, onde essas pessoas são acolhidas por facilitadores que estudaram o processo de luto e que nesse lugar elas são não só acolhidas, compreendidas, aceitas, não são julgadas, como elas têm um espaço de fala. Então, se faz a colocação num espaço menor, uma colocação doutrinária ou técnica, tá? E no espaço maior de tempo, elas vão falar sobre suas dores. Todos vão falar e vão se consolar, mediados pelos facilitadores, tá? Protegidos pela ambiência, inicia coração, termina coração pela ambiência espiritual que se faz lá. Hoje já existem tanto presenciais como grupos online, porque são poucas as casas que fazem, tem cidades que não têm, tá? Trabalhos espíritas voltados ao acolhimento do luto. Então, isso é uma das sugestões que se pode ter.
0: Jorge?
3: Bom, o movimento espírita, ele tem essa dívida com a sociedade, porque nós temos uma resposta para a dor do luto tão completa, tão extraordinária, tão consoladora, e nós, de certa maneira, estamos nos negando a entregar essa informação tão importante para as pessoas. E quando eu falo de entregar uma proposta consoladora, é contar da imortalidade da alma, é contar sobre a vida após a morte, é oferecer às

0: pessoas a compreensão de que a vida continua. Porque esse é o grande instrumento que a gente possui, não é? Nós temos também alguns trabalhos no Brasil de cartas consoladoras, mas é sempre importante que a gente atente para o médium, quem é o médium, para a gente não se envolver em determinadas histórias que não são muito legítimas. Mas é fundamental que a gente, sempre que procurar um trabalho desse, a gente, de cartas consoladoras, esteja calçado na compreensão, porque às vezes a gente está muito frágil e uma carta genérica ou até montada pode tentar nos enganar. Agora, a Casa Espírita, independente de carta, tem um trabalho lindo que pode ser feito, que é ouvir, oferecer a informação e ajudar na cicatrização dessa ferida. Eu tenho feito, Sâmia, tem sido o grande instrumento de tudo isso, um trabalho de reunir numa única planilha os diversos trabalhos que eu sei que já existem no Brasil sobre luto. Eu coloquei aí no chat essa planilha. Eu pode divulgar aí para as pessoas que aí tem os vários trabalhos que eu já tive a oportunidade de catalogar aí nessa planilha, tá bom? Nessa planilha, na coluna M de Maria, estão os vídeos em que as pessoas falam como é que seus trabalhos funcionam. Estão apostilas, material de divulgação. Então, nós temos aí, não é um material assim riquíssimo, mas a gente já tem aí, acho que mais de 30 grupos no Brasil funcionando. Dá para que a gente dê uma olhada, verifique qual fica próximo da nossa cidade e, ao mesmo tempo, observar essas opções e montar um na nossa cidade que a gente precisa levar esse socorro para as pessoas também.
1: Com observação que não é um atendimento psicológico, tá? É um acolhimento, é diferente. Mas mesmo sendo acolhimento, eu entendo que a nós entendermos o que a gente não pode falar é mais importante do que saber o que a gente deve falar. Porque às vezes a casa espírita, às vezes nós não temos o preparo, temos a boa vontade. Na casa espírita, no atendimento fraterno, e estou colocando isso em cima de casos práticos que nos chegaram, a pessoa vai lá, diz que está chorando muito porque perdeu tal ente querido, e às vezes a pessoa, em título de consolação, começa a dizer, certo, que ele continua vivo, que ele está bem, que não precisa chorar. Aí já vem o primeiro equívoco. E que o choro da pessoa está atrapalhando o filho, o ente querido que está sofrendo por causa dela. Aí a mãe vem no nosso grupo e diz: como é que eu vou parar de chorar e de sentir saudade do meu filho? Mas e vem desesperada porque acha que está fazendo mal para o filho. Entendeu? E não é bem assim. Tem até um vídeo de Divaldo colocando sobre isso, que pessoas acham que o espírita não pode chorar, e que ele coloca que quando ele desencarnar, ele quer que chore, que se ninguém chorar, ele vai ficar muito chateado, que ninguém está sentindo saudade dele, ele até brinca. E é verdade. O que nós temos que controlar é o desespero, a raiva, a vontade de morrer, essa coisa.
0: Fêmea.
1: E aí a gente talvez tenha que buscar um auxílio mais técnico, mas a lágrima, a saudade. Então, isso eu estou dando como exemplo. Quem quiser entrar por essa porta, começar a estudar, a trabalhar na planilha que ela recomendou, tem algum material que já traz todos esses detalhamentos, materiais de vários grupos.
2: Muito bem. Você começou a comentar aí, Jorge, sobre cartas consoladoras, né? E a próxima pergunta vai nesse sentido, porque um internauta perguntou assim: eu vejo pessoas e sites oferecendo cartas psicografadas mediante pagamento, embora o Espiritismo ensina que a mediunidade não deve ser objeto de comércio. Como abordar essa situação? Aí eu vou aproveitar essa pergunta, de repente a gente ampliar um pouquinho mais e trazer alguns pontos para que as pessoas possam. A gente acha que a gente já comentou aqui no programa algo sobre isso, mas que a gente pudesse pontuar para aquelas pessoas que estão em busca disso. A gente já presenciou muito trabalho também de carta consoladora, né? Mas que as pessoas pudessem pensar realmente, porque igual você estava falando, tem muita gente fragilizada nesse momento, né? Sim. Então, assim, e a gente hoje tem, assim, é diferente da época do Chico, né? Que não tinha internet, não tinha computador, não tinha nada, né? Hoje está tudo na rede social. Então, assim, com alguma coisinha, Rubens de Castro Silva, vai sair um punhado de coisa lá, entendeu? Então, mas falei pra gente sobre essa questão das cartas consoladoras, essa coisa de pagamento, né? E aí também como é que a gente pode dizer para a pessoa que está em busca de algo, o que ela tem que prestar atenção?
0: Até de mim tem coisa, Rubens.
2: Ah, você internet. Tem muita coisa. E deve ser muita coisa.
0: Olha, pois é. O que acontecia nas reuniões de Chico Xavier? As pessoas iam e as comunicações elas eram espontâneas. É esse o grande instrumento da legitimidade do fenômeno, a espontaneidade. Quanto mais você precisa de um anteparo para que essa comunicação aconteça, deixar informações, inscrição, preenchimento de ficha, antecedência da ficha para que a comunicação aconteça, vai, de certa maneira, predispondo, né? Que haja espaço para algum tipo de mau uso. Eu não estou dizendo que todo mundo que preenche ficha obrigatoriamente está fazendo coisa errada. Mas levanta a suspeita, né? Levanta a suspeição. Os trabalhos que Chico produzia, ninguém precisava ir lá, passar as informações completas para depois a carta vir. Ele simplesmente recebia, não só Chico, mas os outros, né? Então, acho que a grande medida para a questão de um trabalho é esse aspecto relativo a como que você se comunica com o grupo que está nessa atividade. Então, se pedirem dinheiro, mesmo que não seja dinheiro, tiver alguém intercedendo, olha, vou conseguir uma vaga para você lá na frente, você paga 100 e vai para lá. Você teve algum tipo de desembolso, desconfie do trabalho. Às vezes não é o médium, mas pessoas do entorno dele podem estar se beneficiando. Então, tudo isso tem que ser observado. Pediu dinheiro? Pediu algum tipo de vantagem? Pediu preenchimento de ficha? Você percebe que a casa esqueceu o estudo e está focada só num fenômeno mediúnico? O médium começa a ter aquela percepção de que ele é um messias, de que ele tem uma função messiânica, de que ele tem uma corte que o sustenta. É suspeito o trabalho, porque não pode se afastar da simplicidade. Afastar da simplicidade começa a ficar esquisito, não é? Então, é importante que a gente esteja atento para isso e a conduta do médium também, né? O que esse médium faz? Como é que ele se apresenta? Como é que ele age e reage na sociedade? Isso tudo são grandes instrumentos de medição sobre a qualidade do trabalho mediúnico que está sendo feito, porque o médium precisa também ter uma boa sintonia espiritual para que ele produza um bom trabalho. Se ele não tem uma boa sintonia espiritual, tem alguma coisa errada nessa história. Então, são alguns pontos, né?
1: Eu queria colocar só mais um ponto. As cartas consoladoras, propositadamente, e a espiritualidade cuida para que isso aconteça, trazem notícias, frases, modo de falar, expressões que identifiquem que o espírito é aquele realmente. Então, eles vão contar uma coisa que só a mãe sabe, de uma conversa que tiveram só os dois e ela não contou para ninguém. Vão falar de alguma coisa guardada não sei aonde. Lembra daquele dia e conta um caso pitoresco que ninguém sabe, que ninguém botou em rede social nenhuma. Entenderam? Podem ler os inúmeros livros de Chico Xavier com cartas, em todos eles. Inclusive, eles fazem questão de falar nome. A gente diz assim, meu pai e minha mãe estão aqui. Eles dizem, meu pai fulano, minha mãe fulana, minha tataravó fulana que me coisou, o meu amigo fulano. Ele dá nomes, ele não diz só o parentesco. Tudo isso para que a família identifique, poxa, Nem eu me lembrava dessa tataravó, mas realmente ela era irmã da minha avó, né? A tataravó dele. Então, coisas que identifiquem. Isso é essencial. E por quê? Porque nós, no momento da dor, a gente acredita em qualquer coisa. Carta
0: Verdade, lógico.
1: histérica. Mamãe, papai, não chorem, eu estou bem. Sim, mas serve para todas as famílias. Então, os espíritos gostam disso. Kardec nos orienta nisso, da gente avaliar, analisar tudo o que chegar nas nossas mãos, em nome do Espiritismo. Tudo que for novo. Então, recebem uma carta, agradeçam, leiam. Às vezes, o próprio médium lê. E veja se realmente ele está se identificando através de sinais, para que nós tenhamos certeza de que realmente é ele.
2: Muito bem, é o nosso pinga-fogo. A Divina separou mais uma pergunta para pôr fogo, para vocês responderem.
3: Boa noite. Deus criou o homem simples e ignorante. Afinal, se o espírito evolui até nos tornarmos seres humanos, Deus nos criou originalmente o quê? As sensações de um vegetal ou o instinto de um animal antes de ter princípio inteligente?
2: E aí, gente?
0: Ah, rapaz, tem uma série de pontos aí nessa pergunta. Ela começa assim: Deus criou o homem simples, não criou, o homem não foi criado simples e ignorante. Quem é criado simples e ignorante é o espírito. O homem, ó, já tinha um conhecimento enorme. Mas é assim. Vamos analisar. Do fim para o começo. Boa noite, Maria Regina Cardoso Dáurea. Sâmia, ela manda uma mensagem para você aí.
1: Eu
0: Então, vamos
1: agradeço,
0: lá.
1: Regina.
0: Vamos lá. Hoje nós somos a espécie mais evoluída do planeta, hoje. Então, presumivelmente, nós éramos a mais evoluída há 1 milhão de anos atrás. Se você for recuando progressivamente, você vai perceber que vai ter um momento em que realmente nós estávamos iniciando o nosso processo evolutivo aqui na Terra. O que diz a questão 540 de O Livro dos Espíritos é, abre aspas, é assim que tudo serve, que tudo se encadeia na natureza, desde o átomo primitivo até o arcanjo, que um dia também começou por ser átomo. Maravilhosa lei de harmonia que o vosso acanhado espírito não pode entender em seu conjunto. Então, ali estava lançada a ideia de que não é só animal e vegetal, mas o átomo primitivo também. Então, nós tivemos um período, sim, animal, verdade, e um período vegetal. Aí você vai dizer, mas eu não acredito que uma formiga é mais evoluída do que um pé de jiquitibá, do que uma araucária. Você quer dizer que uma formiga é mais evoluída do que uma mangueira? Ah, que é isso? Mas é. Traga para mim o olho da mangueira. Traga o pulmão da mangueira, traga os bracinhos e o cérebro da mangueira. Mangueira não tem cérebro, não tem uma estrutura complexa como uma formiga tem. Então, os animais, em função da estrutura que eles possuem, eles são seres bem mais evoluídos que os vegetais, que os vegetais ainda estão numa atitude profundamente tautologicamente vegetativa, né? Eles são só vegetais, eles só vegetam. Só depois é que a gente vai se ensaiar para a vida animal. Existe uma fase de transição chamada zoofitos, que ele é zoo e vegetal ao mesmo tempo, tem característica, está na transição de um para o outro. Então nós vamos experimentando nesses reinos da natureza. Em cada etapa da transformação, da evolução das espécies, um novo aprendizado vai acontecendo. Só que em todos esses períodos a gente ainda não chama de espírito, chama de princípio inteligente. não é ainda espírito. Espírito é só quando alcança a razão. Aí ele passa a ter o nome de espírito. É a mesma ideia, é o mesmo princípio espiritual evoluindo. Antes do ser humano, princípio inteligente, após o ser humano, passa a chamar-se de espírito. Mas o período mineral, ele também faz parte da evolução. Aí você vai dizer para mim assim, olha, animal eu até entendo, beleza. Vegetal eu até consigo entender, mas mineral não consigo entender. Pois é. É porque no mineral a gente não encarna. No mineral a gente experimenta, é diferente. Porque um ser vegetal ou animal é um ser vivo, ele nasce, cresce, reproduz e morre. E uma pedra, ela não se reproduz, ela não morre, o que que acontece? Nós experimentamos, ou seja, nós administramos as moléculas, nós vamos criando cada vez moléculas mais complexas até nos aproximarmos das moléculas orgânicas que dão origem aos aminoácidos, às proteínas, aos coloides, aos coacervados, que vão permitindo o surgimento da vida orgânica. Então, é muito importante que a gente entenda que esse processo evolutivo ele vai acontecendo dentro dessa dinâmica. Átomo primitivo, que é um átomo que nem é um átomo complexo, porque um átomo de hidrogênio tem um próton e um elétron só para administrar. Aí ele vai administrando cada vez um elemento químico mais complexo, depois administra uma molécula, depois essa molécula é uma molécula maior, essa molécula se torna depois uma molécula orgânica, e essa molécula orgânica vai dar origem a uma primeira expressão de vida orgânica, e aí ele vai como vegetal, vai, vira zoófito, vira animal, vai se desenvolvendo como animal, chega na condição hominal, e depois avança para a condição de anjo. Uma boa leitura para isso seriam duas obras. Uma obra é Evolução em Dois Mundos, de André Luiz, que é uma obra muito interessante, considerada uma das 10 obras mais importantes do século XX, a nona obra espírita mais importante do século XX. E uma outra obra também é importante no entendimento desse processo evolutivo é O Pensamento de Emmanuel, de Martins Peralva, onde ele mostra uma escala evolutiva, processo de aprimoramento sucessivo dos seres. Mas é mais ou menos assim que esse mecanismo da vida se apresenta.
1: O processo evolutivo ele não dá saltos, né? Mas se nós olharmos a nossa natureza, ela dá alguns saltos, existem alguns elos perdidos. Como é que isso é possível? A gente tem que se conscientizar que nós somos seres do universo, que estamos no planeta Terra. Quando fomos criados, não vou nem fazer conta de quantas eras, simples e ignorantes, intelectualmente simples, intelectualmente ignorantes, moralmente simples, tá? Ou seja, sem saber de nada, nós somos jogados, colocados no ambiente material para aprender, né? Nós não tínhamos nada, não tínhamos nada. Então é o reino mineral, vai mexendo ali, a gente vai experienciando e crescendo ao longo das eras, tá? Então isso pode ter acontecido no planeta Terra, mas também em ambiências em outros orbes, porque nem tudo está aqui. Existem períodos que são construídos em outros ambientes, melhoras que são feitas no próprio mundo espiritual, tá? E se pode renascer aqui na Terra também em determinados períodos. Estou falando isso para a gente não achar assim que eu fui uma pedra, espero que eu tenha sido um diamante, né? Aí depois eu fui uma pulga do cachorro, depois eu fui o cachorro. Não! Existem seres, existem corpos orgânicos em toda essa escala, no universo todo, não necessariamente aqui. O que a gente observa aqui é que está tudo já muito reino A, reino B, reino C, né? Já está tudo muito só certinho. Mas eu experiencio aqui e experiencio lá. E vou me desenvolvendo nos campos, vou primeiro criando as sensações, né? Aquela história da planta que aprende a se virar para onde tem a luz, isso é um grau imenso no processo evolutivo daquele princípio espiritual. até o momento em que ela começa a ter liberdade maior e começa a entrar no que é nós didaticamente diferenciamos como reino mineral, mas é uma sequência natural, sem pulos, até que ela pode pegar os primeiros seres onde ela vai aprender a se movimentar, porque ela já aprendeu buscando a luz. Então, em seres cada vez mais complexos. Aí ela vai desenvolvendo, num certo momento, quando ela consegue se movimentar, vai desenvolver os instintos que vão permitir que ela sobreviva. Eita, instinto que a gente traz até hoje, né? E vai, até que desperta a razão, o intelecto, a inteligência contínua. Aí sim, quando a gente desenvolve a inteligência contínua, porque o nosso pet, mas o meu é inteligente, mas é fragmentado, tem lucidez aqui, no outro segundo já está fazendo besteira. Quando é contínua, nós podemos dizer que nós somos seres humanos. Aí a gente entra na idade da razão, aí tem o convite mais pesado. Agora você sabe o que é certo e errado, você tem que desenvolver a moral. É de onde nós estamos agora.
0: Olha, eu, só para...
1: coisa pra frente, viu?
0: Só uma complementação. Herculano Pires diz que nós evoluímos dentro da espécie. Então, a gente não é assim. Eu era uma pulga, na outra encarnação já nasci cachorro e na outra já fui homem. Não. Vai evoluindo dentro da espécie, tá? Outro dia eu até contei uma história, que eu estava fazendo preparando material para uma palestra, aí veio um mosquito e pousou assim no meu teclado, e eu estava trabalhando, aí fiquei olhando para esse cara, vai embora. Se soubesse que está tão longe, tem tanta coisa ainda. Porque imagina um mosquito, quanto tempo esse mosquito vai demorar para que ele consiga evoluir, coitado. Não estou dizendo que isso seja, como é que eu vou dizer, que isso seja doutrinário, mas é só para a gente fazer um exercício. Aquele filme Avatar, os seres humanoides evoluíram de felinos. Eles não evoluíram de primatas. Então, eles pegaram um caminho de felinos. E o Herculano Pires diz o seguinte, o homem é o primeiro ser inteligente do planeta e que no futuro outros virão. Daqui a milhões de anos, o cachorro vai começar a ter rudimentos de expressão de razão. O gato que a Samia tanto gosta, vai demorar bastante ainda.
1: Né? Espero que demore.
0: É, gato, cachorro, cavalo. Vai ter um momento em que eles vão, milhões e milhões e milhões de anos, vão começar a ter as primeiras expressões. Assim como quem visse um homem primitivo, humanoide, saindo das cavernas, dizer, esse cara guarda o DNA dos que chegarão à Lua. Quem é que poderia dizer isso, assistindo aqueles homens primitivos grunhindo? Assim também, eu olho hoje um cachorro, eu não posso imaginar que ele, num futuro, pela evolução natural, alcançará uma condição de desenvolvimento intelectual para se tornar consciente.
2: Muito bem, então vamos para mais uma pergunta, Jorge, Samia, que a gente separou aqui. Participo de um pequeno grupo espírita no interior e percebo algumas práticas fora da doutrina, como mediúnica aberta. Respeito muito os dirigentes mais velhos, participo ativamente, mas não me sinto à vontade para falar aquilo que não concordo. Como deveria agir? E aí, gente?
0: Bom, a primeira coisa seria verificar a possibilidade de abrir um grupo de estudo na casa. Realmente, a colisão não vai resolver muita coisa. Porque se são pessoas mais velhas e que têm um conhecimento da doutrina dentro de um certo entendimento e estão cristalizados dentro desta visão, não vão se transformar. Porque o movimento espírita, durante muitas décadas, trabalhou com reunião mediúnica aberta, até que nós começamos a dizer, não, a reunião não pode ser pública, ela tem que ser privada, privativa, vamos fechar. Então, foi até um processo lento de amadurecimento que o movimento espírita passou. Então, se hoje eu tenho um grupo espírita que ainda tem essa visão, é porque o pai e o avô funcionavam assim, meu pai era assim, fazia assim. É muito compreensível que as pessoas pensem dessa forma. Então, ao invés de nós entrarmos num processo de colisão, de confrontação, de questionamento, de tensões dentro da casa, pensar na possibilidade de abrir um grupo de estudo. Naturalmente, se conseguir abrir o grupo, usar o grupo de estudo como um instrumento de aprendizado. Sem querer dizer, está vendo? Está errado, o que ele faz está errado. Não é com esse objetivo, mas é para formar uma nova geração de trabalhadores apoiados em texto. Você conseguir fazer isso? Ótimo. Se fizer, nunca brigue, nunca fale pelos corredores, nunca dispute poder. E o que é mais importante, nunca crie um centro dentro de outro centro. Isso é péssimo. Não se fala mal de ninguém, a gente apenas trabalha. Se você sentir que está pesado demais, difícil demais, não estou conseguindo, tente trabalhar em dois centros. Não sei se a cidade é pequena aí. Trabalhar em dois centros. Trabalha num e permanece no outro. Por que permanecer se eu não estou bem? Para ajudar o centro a mudar. Porque se você disser, isso aqui não dá, vou largar isso aqui. Você larga, o centro continua sempre do mesmo jeito, porque não tem uma ideia de renovo. Então, se a gente puder ficar e tiver paciência, o centro vai, no curso das décadas, se transformar. Pode ser até que a gente nem veja essa transformação, mas a gente vai deixando as sementes da mudança. E se você for expulso do centro, porque está sugerindo coisas que são contrárias ao pensamento da diretoria, não crie confusão. Foi expulso? Vá para outro canto. Não tem? Abra um centro. Não tem para onde ir? Crie uma casa espírita. Sem ódio, sem divisões e sem falar mal de ninguém. Porque quem fala mal do outro, quem disputa poder, quem processa os outros, perde a razão. Aprendi com Divaldo, nunca se defenda. Então, a gente deve fazer a mesma coisa. Se for expulso, procura uma outra casa, ou então cria um grupinho e começa o trabalho como você acha que ele deveria ser, sem raiva de ninguém.
1: A questão das reuniões mediúnicas públicas, né, que eu acredito que se abertas sejam as públicas, é porque fica mais difícil se criar uma ambiência equilibrada. Como se subentende que as reuniões mediúnicas são para atendimento, acolhimento a pessoas muito sofridas, só o detalhe é que são pessoas desencarnadas, mas é acolhimento a pessoas muito sofridas, assim como quando eu atendo no centro espírita a pessoa encarnada, que vem buscar um atendimento fraterno, eu não vou para o salão para todo mundo ouvir, porque isso perturba a pessoa, perturba a mim, perturba o ambiente. Também com o desencarnado, o cuidado precisa ser muito maior, porque se está trabalhando com energias. Tudo tem que ser controlado, tudo pode prejudicar aquele atendimento. Aquilo que as pessoas estão pensando é visível para os desencarnados. O julgamento das pessoas ao ouvir alguma coisa num atendimento público pode prejudicar esse espírito que está sendo atendido. E na reunião mediúnica, tá? Tem uns que enxergam. Você tem a mesa mediúnica, os coitados ali sentados lá achando que estão sozinhos, e os desencarnados de vez em quando dizem: mas o que que é esse monte de ser de luz aí ao redor de vocês? Onde é que eu tô? Aí vem outro e fala a mesma coisa, a gente está começando a acreditar que existe, ou seja, cercando, protegendo o ambiente, protegendo a casa espírita, protegendo a sala, para que nenhuma interferência, e mais, sempre nos convidando ao controle das emoções, a manter um equilíbrio na vida a semana toda, não só no dia da reunião. Olha quanto trabalho para que a ambiência, que foi limpa espiritualmente, previamente, pela espiritualidade, se mantenha o mais límpido possível, que sejam fluidos curadores, fluidos que tragam paz para nós trabalhadores e para a espiritualidade que vai ser atendida, para todos, inclusive para a casa espírita. Então, quando você abre aquilo, O risco é que as pessoas que estão ali de boa vontade estão com suas dores, com suas dúvidas, estão julgando, estão falando, estão pensando, estão conversando com o outro. E isso quebra aquela ambiência curadora, aquela ambiência de paz que os sofredores precisam. E que o trabalhador precisa para ficar mais fácil o trabalho de comunicação, de consolo ou de esclarecimento, que às vezes são entidades obsessoras, que numa ambiência maior perturbada, ela pode dominar aquilo ali. Começar a bater na mesa e falar o que não deve. Agora, num ambiente equilibrado, ela tenta falar, ainda reclama, não me deixam falar. Mas por quê? Porque o ambiente está equilibrado. Essa é a questão. Agora, o principal na casa espírita, gente, respeito. Respeito incondicional. Kardec, em nenhum lugar do Livro dos Espíritos, e eu já corri atrás para ver isso, ele fala, se vocês encontrarem uma coisa que vocês acham errada, vão lá e não deixem acontecer. Não. Ele sempre chama atenção que o médium tem que estudar, o médium tem que cair a ficha e entender que está errado. Inclusive em questões mais sérias, que são questões de médiuns que estão se deixando fascinar, levar pela vaidade, ele só manda que o médium se eduque, estude e se cuide. Ele nunca fala porque o dirigente, que o diretor do centro, que o presidente, ou que for, também não existia essa estrutura naquela época. Chegue e vá mandar, entendeu? Mas agora nós estamos entrando numa casa espírita, que entende que daquela maneira a coisa funciona, e que está funcionando, que a casa espírita tem um amor por aquele trabalho. Já pensou eu chegar e apontar o dedo? Essa não é a proposta cristã, entendeu? Agora, se por algum motivo você for, aí é o que Jesus falou para Joana de Cusa, se você for convidada a falar, aí você opina. Se você tiver alguém muito amigo seu para conversar, ponderar, é outra coisa, mas fazer um embate, aí talvez esse embate traga mais prejuízo para casa do que o próprio trabalho. E assim, casa espírita, tudo vai voltando. Se existe boa vontade ali, tudo vai voltando aos eixos. Se houver algum prejuízo, as próprias pessoas vão chegar às conclusões. Tipo, não, mantém essa, mas vamos precisar de outra fechada. Mas eles vão aos pouquinhos se organizando.
2: Muito bem, é o nosso Pinga Fogo, edição 328. Nós estamos no dia 24 de agosto de 2026. A Divina separou ali mais uma pergunta e traz para a gente.
3: Segundo a teoria freudiana, os ditos médiuns são, na verdade, psicóticos, já que veem e ouvem espíritos, né? Poderia tecer comentários a respeito dessa determinação psicanalítica?
2: E aí, gente?
0: É muito importante observar a época em que esse material foi construído por Freud, o ambiente científico que ele viveu e como se comportaram os que vieram depois dele. Freud viveu no século XIX. Seu livro mais importante foi publicado em 1900, como se fosse já do século XX, mas não é, porque 1900 ainda é século XIX. Então, ele traz um pensamento ainda muito arraigado à ideia do pensamento que vigia naquela época, era o pensamento materialista. Freud fez muito ao falar do inconsciente, a falar de coisas que são imponderáveis, que para o próprio positivismo da época era um escândalo ele falar de coisas que não conseguiam ser apreciadas, medidas. Foi uma grande condição de avanço para a humanidade, seu pensamento. Ele mesmo, quando falava muito da questão da sexualidade, as pessoas diziam assim: esse homem deve ser obcecado por sexo, porque tudo para ele é sexo, tudo é sexo, tudo é sexo. Na verdade, não é que ele fizesse isso. Ele analisava como que a humanidade valorizava a questão do sexo, porque vivia numa sociedade tão castradora que o sexo era a razão de todo erro, todo pecado, tudo era feito, tudo era errado. Então, ele via o quanto que a humanidade tinha ficado doente em função dessa leitura. Não é que o sexo em si seja a razão de todos os adoecimentos, mas a sociedade perturbada, castrada, oprimida do século XIX acabava tendo esse tipo de conduta. Então, ele não avançou realmente na direção de determinados conceitos, tanto que, para ele, sim, os médiuns eram simplesmente psicóticos. Seus continuadores, Adler e, principalmente, Jung, quebraram a barreira desse pensamento materialista que Freud ofereceu, trazendo perspectivas muito diferentes. E depois de Freud, quando veio a terceira força e depois a quarta força da psicologia, que é a psicologia transpessoal, com seus desdobramentos, vão trazer conhecimentos incríveis. Analisar Freud e não ver a continuidade é como se nós observássemos Newton e não enxergássemos a física moderna, que são desdobramentos naturais da evolução da mesma ciência que é a física. A física moderna investiga fenômenos que a física clássica não consegue apreciar. Então, a mesma coisa, Freud tem uma contribuição muito grande, mas ele estava num momento de ruptura do nascimento da própria psicologia, que é uma ciência bem moderna. Agora, entrando no mérito da fala, eu poderia realmente concordar com você. Por quê? Porque tem muitas pessoas que realmente são psicóticos. Mas isso não explica todos os fenômenos. O fato de terem psicóticos não quer dizer que não existam médiums. Porque eu posso dizer que pessoas são psicóticas porque elas dizem que ouvem, elas dizem que veem, elas dizem que percebem. Mas como que eu respondo fenômenos mediúnicos em que a pessoa fala de outros que vêm para contar coisas que ninguém sabia? Que vem trazer notícias que ninguém nunca soube? Que materializa espírito? Que foi em trazer psicografias sobre assuntos que não é do conhecimento de ninguém. Não poderia nem se dizer que é do inconsciente coletivo, porque são verdades que não estavam postas em lugar nenhum. Então, evidentemente, não se pode negar que existem muitas pessoas que realmente são psicóticas e não são necessariamente médiuns. Mas o fato de existir um fenômeno não nega o outro o aspecto de que, sim, a mediunidade ela existe, porque há fenômenos que a simples leitura de um adoecimento psíquico não explica a excelência das informações que são trazidas.
1: Tranquilo.
2: Muito bem, então, vamos para mais uma pergunta aqui no Pinga Fogo, Jorge e Sâmia. Vocês poderiam, Jorge Sâmia, sugerir um roteiro de luz, leituras e preces que possa auxiliar, e aí essa pessoa escreveu auxiliar no, entre aspas, né, no resgate de um ente querido que desencarnou por suicídio e encontra-se no profundo vale de dor? O que, é que a gente poderia orientar aí? Vocês poderiam orientar?
0: Começar, Sâmia? Me começa.
1: A primeira coisa que nós devemos ter certeza que essa pessoa, não é bom pensar que ele está num profundo vale de dor. Imagine-o acolhido. Muitas vezes o vale de dor do suicida é a dor do arrependimento. É a dor de achar que estava fugindo de um problema, de uma dor que ele sentia quando estava encarnado na Terra, e achando que, tirando a vida, ele tiraria a dor que ele sente. Então, feche os olhos aqui, abre os olhos no mundo espiritual e descobre que a dor que ele tem, que é uma angústia emocional que ele traz, um vazio, alguma coisa, continua com ele, porque a dor não é do corpo, é do espírito. Então, essa dor eles costumam trazer. E por conta disso, muitas vezes, eles ficam muito perdidos, arrependidos, desesperados mesmos. Então, a melhor coisa que nós vamos fazer, primeiro, não ficar pensando que ele está num vale de dor, não pensar nisso. Orar por ele, E ter a certeza que a oração abre caminhos, porque talvez ele não faça a oração, se não faria quando estava com problema aqui. Mas nós vamos fazer uma oração por intercessão, que vale. Orar, falar o nome dele, se preciso, todos os dias, pedindo para Maria, para os enviados dela, em nome de Jesus, que ela trabalhe em nome de Jesus, possam acolhê-lo de forma bastante amorosa. Ele já está sendo atendido. O único problema é que às vezes a pessoa está tão presa naquele desespero que a espiritualidade está ali perto dele. Mas ele não percebe. Não percebe por causa disso. No momento em que se ora, e a espiritualidade coloca isso nas obras, no momento da oração, a pessoa que tirou a própria vida do corpo físico, ela no mundo espiritual, ela sente um alento. Enquanto a pessoa está orando, ela sente um alento, porque ela recebe aquela energia amorosa. E nesse momento que ela sente o alento, ela pode perceber e aceitar o auxílio. Aí tudo melhora. Então, o momento agora é de oração. Não tem maior milagre do que a oração. Pedindo, faça a oração, pedindo por ele e mentalmente converse com ele. Chame pelo nome e converse de uma maneira tranquila, dizendo, você está vivo, existem anjos que Jesus enviou, preste atenção, eles estão perto de vocês, faça uma oração, reza um Pai Nosso comigo, fulano. Olha só, primeiro você reza para Maria, tá? Para não estar sozinha. Reza um Pai Nosso comigo. Reza um Pai Nosso pensando nele, ele vai ouvir. E quem sabe não repete com você. Isso vai abrir as portas dele. O olhar espiritual, para ele perceber o espiritual e poder ser acolhido, tá?
0: Eu só queria dar só uma sugestão adicional, que é implantar o culto do Evangelho no lar, para que essa oração se torne sistemática, que seria escolher um dia da semana, num horário conveniente. O ideal seria que todos participassem, mas se não pode, pelo menos a maioria. Ou se for o caso, faz 2 dias, o pessoal não pode quarta, então, mas pode quinta, então faz quinta, um grupo faz quarta, outro. Mas que todo mundo possa fazer a leitura do Evangelho, uma prece, e em todas, eu disse todas as orações, envolvê-lo nas vibrações de amor para facilitar com que este indivíduo possa melhor perceber a assistência que ele já tem. O livro Memórias de um Suicida, ele fala de um local chamado realmente Vale dos Suicidas, que muitas vezes os espíritas leem como se fosse um vale de sofrimento. Ele é um vale de acolhimento. As entidades que estão ali estão acolhidas, só que elas não percebem que estão sendo acolhidas. Uma curiosidade sobre isso. No começo da obra, Camilo Botelho fala que ficava ali desesperado, sem assistência, sem nada, vivendo aquele sofrimento imenso. Ele fala disso. Lá na frente, quando ele melhora, uma das tarefas que ele tem é ir ao vale para dar assistência aos que estão lá. Aí ele disse, quando eu fui ao vale para prestar assistência, eu descobri o que eu não tinha visto antes. Que quando eu estava lá, eu estava assistindo, só que eu não via ninguém me assistindo. Ele estava tão perturbado que não vê ninguém. Aí eu descobri que a gente vai para lá prestar assistência e, em função do quadro de angústia que eles estão, não percebem o socorro que está sendo ministrado a eles. Uma outra coisa importante é que nem todo mundo que se suicida vai para o vale, tá? O vale é uma circunstância. Há pessoas que não estão lá e a literatura espírita está repleta de casos dessa natureza. Bom... Então, independente se ele está no vale ou está fora do vale, o quadro mais esperado é um quadro de sofrimento, porque existe muito remorso em quem promove o suicídio, realiza. E aí nós podemos ajudá-lo a se acalmar para que o socorro possa ser mais efetivo. É tudo isso aí que a Samia falou com a ideia de que precisamos efetivamente ajudá-los. Rubens, estão perguntando da fumaça.
2: É meu ectoplasma, gente. Estou aqui, ó. Como é que chama isso aqui? Umidificador, viu, gente? Porque está muito seco aqui. E meu nariz estava tampado. Vamos... A Divina separou ali mais uma pergunta. Vamos seguir, gente.
3: Quando uma pessoa vive uma relação de muito assédio moral, onde quem assedia não tem a menor consciência, acha tudo muito natural, ao desencarnar, o assediador terá consciência de seus atos logo?
2: Passo para vocês.
0: Não. Resposta, não. A morte não é uma varinha de condão que transforma os espíritos. Porque se nós nos mudássemos e despertássemos logo após a nossa desencarnação, não haveria obsessores. Porque a pessoa é mal, desencarna e plim, estou errado, vou mudar. Então não é dessa forma. Aqui que a gente vai encontrar é um fenômeno diferente. A criatura desencarna e tem a tendência, eu disse tendência, de permanecer com a mesma visão que tinha antes. Por que falo tendência? Porque pode existir situações de um indivíduo que a morte é tão impactante que ele procura despertar e faz uma mudança mais rápida do que outros, enquanto que alguns desencarnam e continuam mantendo seus propósitos, né? Mas o assediador, o agressor, o violentador, ele não irá imediatamente perceber isso, mas ele irá perceber depois. E quanto mais ele percebe, mais ele sofre em função da percepção daquilo que ele praticou.
1: Geralmente nós somos conduzidos pela nossa consciência, né? Pela nossa vibração para determinadas ambiências do mundo espiritual. Almas iluminadas vão para ambientes iluminados lá, maravilhosos do mundo espiritual, que tão cedo a gente não chega, né? Os comuns vão aqui para as colônias espirituais, os nós da vida, né? Vão aqui para a colônia. Agora, tem entidades que quando se comprazem no mal, são atraídas automaticamente, não tem tabelinha, ninguém vai pegar colocar ela, jogar e amarrar. Não, é automático aquilo, tá? É espontâneo. Elas são atraídas para regiões de pessoas que também se comprazem no mal. Agora, reúne um monte de gente que se compraz no mal. A pessoa acaba vendo que a escolha dela não foi a melhor, entendeu? Quando bate o arrependimento, ela se liberta dali, tá? Tranquilo.
2: Então vamos lá, Divina vai fazer mais uma pergunta para nós, Divina.
3: O que fazer com um filho de 24 anos que tem depressão refratária? Faz acompanhamento psiquiátrico, não consegue trabalhar, nem estudar, não quer saber de Deus e tem pensamentos de morte.
2: E aí, gente, o que a gente pode dizer para essa pessoa que escreveu para a gente?
0: Uma situação muito comum em quadros dessa natureza é os pais colocarem sobre seus ombros a responsabilidade pelas escolhas de seus filhos. Então, os pais se sentem desesperados porque o filho não sai da depressão, não sai do quadro de adoecimento, não consegue se equilibrar. A ideação suicida deixa os pais sempre em sobressalto porque não sabe o que vai acontecer. E nós temos a tendência de nos responsabilizarmos por tudo aquilo que acontece com eles. E ficamos, meu Deus do céu, meu Deus, e se acontecer isso e aquilo? E aí começamos a criar em nós uma crença muito amarga. É que se algo acontecer, nós somos culpados. Por quê? Porque nós não teríamos feito alguma coisa que poderia ter solucionado o problema. De fato, a gente precisa se mobilizar para tentar ajudar o indivíduo que tem alguma dificuldade nessa ordem. Mas eu não posso colocar sobre os meus ombros a responsabilidade integral sobre isso, porque compete a ele também fazer seus movimentos de cura. Senão, quem vai adoecer somos nós, que a gente vai querer que o outro se transforme e ele, de certa maneira, não consegue fazer as mudanças que precisa fazer. Então, o que é que nos compete fazer? Terapia, levar no terapeuta, procurar um psiquiatra, verificar a medicação. Não está dando certo, troca a medicação, apoia, assiste, acolhe. Faz o atendimento espiritual, procura uma fé espírita ou não, leva o indivíduo. Ele não participa, vai por ele, vai no centro espírita, abre uma ficha por ele, faz o tratamento por ele, faz o evangelho no lar, protege a família, para de brigar, para de criar confusão, fortaleça-se na fé, ou seja, procurar todas as ferramentas para que nós estejamos bem e façamos o que for possível fazer, sem colocar sobre os nossos ombros a culpa daquilo que possa acontecer, como se nós tivéssemos uma varinha de condão suficiente para transformar a vida de outras pessoas. Segundo aquilo que a doutrina espírita nos diz, só o indivíduo é que salva a si mesmo. Nós temos que fazer também os nossos movimentos de, entre aspas, salvação, e não aguardar que o outro faça tudo por mim, porque até certo ponto torna-se muito confortável nós termos alguém que faz tudo por nós e nós simplesmente achamos que a responsabilidade será sempre do outro. Acaba criando um vício de conduta, não é? Então aí a grande questão é fazer tudo o que puder, mas não se culpar se não conseguir alcançar os objetivos que busca.
1: Pelo que ela colocou, o filho já tem um grau de depressão bastante sério, bastante alto. E assim, para uma mãe que tem um filho de 24 anos, esse quadro que foi falado aqui significa que essa mãe já não dorme direito, porque ela diuturnamente vive em sobressalto, vive em estado de alerta por não saber como é que vai ser o novo dia. Como é que o filho vai estar, ainda mais tendo claramente essas ideações, né, de tirar a própria vida. Então, é um grau sério e, assim, ninguém quer estar na pele dessa mãe, nós não temos como julgar, nós não temos como entender o que essa mãe está sofrendo, sabendo que a qualquer momento pode acontecer o pior. E mesmo que não aconteça, ele já está num buraco, ele já está num estágio que ele se encapsulou. E o que a mãe mais quer é quebrar esse casulo e ela não vai conseguir, porque a depressão é uma doença muito séria. O que o Lahá falou é essencial. Essa mãe precisa se fortificar ao máximo para que ela também, para ela não sofrer tanto. Sofrer vai chorar, vai sofrer. Então, se possível, buscar um psicólogo, alguém com que possa conversar. Buscar o apoio na casa espírita, atendimento espiritual, conversa no atendimento fraterno, mas essencialmente, gente, eu bato muito nessa tecla, a oração. Às vezes o processo de depressão com ideação suicida, eu diria muitas vezes, ele é potencializado pela presença de um irmãozinho desencarnado que por algum motivo está querendo que esse menino caia no buraco de vez, entendeu? Então, dificilmente nesses processos de desequilíbrio que vão piorando, dificilmente nós estamos sozinhos. Não vou dizer que alguém provoca, eles potencializam uma tendência que a gente tem. Tá? Ou seja, é aquela famosa obsessão que pode ter. E a casa espírita pode entrar aí. A nossa oração no lar, o nosso evangelho, sabe? Nossas orações até diárias podem ajudar, e a casa espírita pode entrar com atendimento espiritual a esse rapaz e a família também, porque quando ele adoece, a família toda adoece junto. A família toda começa a não saber mais o que fazer, tá? Então, continuar, como ela já falou, com tudo isso, fazer um tratamento realmente espiritual para esse menino, pelo menos para afastar isso, mas se fortificar no sentido de compreender a doença, tá? E de entender as possibilidades do que possa vir a acontecer. Mas o atendimento espiritual já melhora bastante nisso.
2: Muito bom.

0: Na verdade, quando se fala que ele é o futuro das religiões, é no sentido de dizer que o futuro das religiões será a espiritualidade da criatura. Que esses conceitos dogmáticos muito rígidos que a gente hoje possui, a tendência deles é que eles não consigam sobreviver a determinadas evidências espirituais que possam vir a se tornar cada vez mais nítidas para a humanidade. Eu vou colocar aqui algumas. Digamos que a ciência comprove de maneira cabal, sem nenhum questionamento, isso passe a ser artigo de ciência, a questão da reencarnação. Olha, isso é fato. Fizemos, estudamos, está confirmado, sim, é verdade, isso existe. E outros venham com as experiências de quase morte e comprovem não somente a imortalidade da alma, mas a vida após a morte. Que imortalidade da alma, tudo bem, mas vida após a morte, ou seja, os espíritos vêm, os espíritos se comunicam, estão vivos, se relacionam. Se conseguirmos ter isso de maneira comprovada, muitas religiões dogmáticas terão muita dificuldade de sobreviver nesse novo cenário. Então, nós poderemos ir para um ambiente onde talvez nós não tenhamos um rótulo religioso, mas estejamos alinhados com uma visão espiritualista da vida. Não, existe vida após a morte, existe reencarnação, existe a comunicabilidade dos espíritos, existe, existe, existe, existe. Ou seja, eu compreendo as leis, mas não necessariamente tenho um rótulo. E muito provavelmente o avanço do homem na direção da sua espiritualidade é exatamente esse, que nós tenhamos um afrouxamento dos vínculos com uma rigidez, uma dogmática, mas uma convicção muito mais profunda das verdades espirituais. É como, por exemplo, quando eu falo hoje para uma pessoa assim, não, mas como é que se forma uma criança? Não, é o encontro de um óvulo com um espermatozoide, leva um material genético, vai se multiplicar e vai gerar um novo ser. Cara, isso é muita viagem, você tá maluco, isso não existe. Isso é invenção, isso não é ciência. Só que, do mesmo jeito que esta convicção hoje de como é que o material genético se expressa até formar um novo ser está apresentada, a tendência é que os conhecimentos espirituais passem a ser a mesma coisa. Então, ele não vai ser a religião do futuro, porque não será uma única religião, uma única verdade. Não vai ser, ele não é a religião do futuro, ou seja, tudo vai ser espiritismo. Mas o futuro das religiões, porque as religiões tenderão para uma visão mais espiritualizada das coisas. Porque, como o Rubens sempre coloca, né, o espiritismo caminha, mas as verdades espíritas galopam. A tendência é que as verdades espirituais dominem o planeta. Está na lei da natureza. O espiritismo será uma visão das leis espirituais. Mas existem aí diversas doutrinas. Eu encheria duas mãos minhas aqui de doutrinas constituídas hoje, que são todas elas reencarnacionistas e apoiadas na lei de causa e efeito, e que analisam a questão da imortalidade e da reencarnação de uma maneira muito tranquila. Então, a tendência é que a gente vá para essa realidade onde os princípios espirituais serão uma grande bandeira de crença sem a necessidade de ter um quadrado de dogmas que eu precise obedecer para me dizer espiritualizado.
1: Exato, são da lei da natureza. Essa questão de espiritualidade não tem nada a ver com religião. Isso é o real, é como as coisas são. Antigamente, quando tinha um trovão, metiam na religião, diziam que era o Deus trovão. Depois, com o desenvolvimento do intelecto, se entendeu que tudo não tem nada a ver com religião. Isso vai acontecer com o fenômeno mediúnico, com a ideia de vida após a morte, com as características do mundo espiritual. Isso vai se tornar lei da natureza, vai entrar para o natural e sair do sobrenatural, né? A questão da existência do espírito, da

0: comunicabilidade vai ser natural. O que está faltando? Está faltando um braço. Um braço que sempre teve cruzado, que é o braço da ciência, e que agora, nesse período de transição, muitos cientistas estão começando a despertar que tem alguma coisa aí. E a notícia mais recente que eu tive, Universidade Federal de Juiz de Fora, Minas Gerais, tá? Lançou agora, tá em vários locais, vocês pesquisarem, vocês acham. Eles têm já há algum tempo um núcleo de espiritualidade, eu não sei o nome direitinho, mas é um núcleo para tratar da questão da espiritualidade. E eles estão convocando pessoas que perderam entes queridos, que desencarnaram há no máximo 10 anos, a preencher, quem quiser, um determinado formulário. Deve estar lá no site da Universidade de Juiz de Fora, tá? Foi mandado também pelos WhatsApps, a gente verificou que é verdade. Preenche aquele formulário para participar de um estudo. Qual é o objetivo deles? Estudar cartas consoladoras, como a gente chama. Eles vão chamar médiuns, eles vão ter. Os médiuns não vão conhecer as pessoas, né? E eles vão ter aqui as informações, vão chamar médiuns para psicografar cartas consoladoras, para verificar o objetivo deles, o potencial de consolo que essas cartas têm no processo de luto das pessoas. Gente, uma universidade federal. Vocês entenderam? Então, através dessas portas, qual é a religião? Nenhuma, é a ciência. Por quê? Porque o fenômeno é científico. Por isso que o espiritismo também é ciência. A gente carimba tudo com uma caixinha religiosa, mas esse conhecimento que nós chamamos hoje de espírita, ele vai estourar dessa caixa religiosa. E aí sim, aí o consolo vai chegar a muito mais gente, né?
1: O comandante desse time lá da Universidade de Juiz de Fora é o Alexander Moreira, nosso grande querido amigo Alexander Moreira, autor de obras, um dos maiores autores sobre experiência de quase morte no planeta.
2: E, na verdade, a ciência vai caminhando e vai entrando nesse ramo e trazendo alguns esclarecimentos que até então não se tinha, ampliando o leque aí. Você tem esse estudo do NUPES, tem o pessoal que estuda glândula pineal,
0: Ele
2: enfim.
0: sabe usar a sigla.
2: Então, assim, é bacana que a gente vai vendo isso acontecer. A Divina tem mais uma pergunta para a gente, Divina.
3: Essa é uma pergunta de cunho assim, consolador, Jorge Sâmia. Dia 29/8, faz 13 anos que minha filha foi morar do outro lado da vida. Ontem, né, essa pergunta já chegou, já faz umas 2 semanas.
2: Era pro pinga-fogo da semana passada.
3: Ontem, né, que no caso foi dia 29/8, né? Não, faz, né? Ontem, não lembro que data que foi, faz umas 2 semanas. Gostaria se fosse. Ontem sonhei com ela, recém-nascida, mamando bastante. Gostaria, se possível, fazer essa pergunta para o meu amado Jorge. O que significa este sonho? Acordei transbordando de alegria. Gratidão a você, Divina, Rubens, Elahá, Sâmia, por tantos ensinamentos na minha vida. Comecei a ouvir essa maravilhosa rádio quando ela tinha 3 anos do desenlace de Rafaela. Foi meu neurologista que me orientou a ouvir essa maravilhosa rádio. Gratidão a todos, abraços carinhosos.
2: Que legal, olha só, que bom, neurologista indicando a rádio, que maravilha.
3: Ela escreveu as 2 semanas no WhatsApp.
1: Nossa, que depoimento bonito, né? Depoimento bonito. Olha, nós, quando temos encontros espirituais e retornamos para o estado de vigília, acordamos, nem sempre a maneira como a gente registra que teria acontecido é o que de fato se deu. Porque existe uma questão de filtragem mediúnica do registro em nós da experiência que a gente teve. Você ter sonhado com sua menina, como bebê mamando, é um símbolo de absoluta maternidade. É como se, de repente, quando você, digamos, encontrou com ela no mundo espiritual, viveu emoções tão intensas, disse, viveu, abraçou, beijou, esteve junto e relembrou esses momentos mágicos da amamentação. E aí, quando você desperta, o que fica registrado? A amamentação. É provável que ela não tenha aparecido para você como um bebê. Mas o que pode ser mais emocionante para uma mãe do que relembrar o momento em que a gente tomou aquele serzinho no colo para dar o que a gente tem de nosso, que é o leite que alimenta aquela criança? Então, é um momento extremamente importante no processo da amamentação. Eu tinha alguns amigos que eram dessa área que diziam que quando o bebê amamenta, está sendo amamentado, ele fica numa posição que ele olha para o olho da mãe. E o olho da mãe olha para ele. E ele vê a imagem dele refletida no olho dela. Então, ele sente que ela é toda a proteção que ele poderia ter. Então, cria-se, além do aspecto aí dos anticorpos e tudo mais, do aspecto mais físico da amamentação, cria-se um aspecto psicológico extremamente importante nesse halo de interação entre dois seres. Presumo eu que essa experiência, por ser muito forte, é a que você desperta com ela na mente, sem que obrigatoriamente sua filha tenha se apresentado como um bebê para você. O seu estado de felicidade, a sua alegria após esse sonho é um indicativo de que muito provavelmente tudo aconteceu. E a intensidade do encontro resgatou em você as emoções mais profundas de maternidade e você desperta com ela bebê no seu colo e você amamentando. Lindo demais o fenômeno de ressignificação do fato dentro de cada um de nós, porque a gente, quando desperta, traz as ressignificações do que verdadeiramente vivemos. Alguns relembram de maneira muito clara, outros têm esses processos de simbolismo dos sonhos que viveram. Magnífica experiência, puxa vida. Creio que Rafaela está muito feliz de ter tido essa oportunidade com você. Muito bom.
0: É legal, porque essa saudade, ela é nos dois planos da vida, não é só a gente que está com saudade, não. Quem foi, quem retornou para o mundo espiritual também tem saudade, né? Então, assim, Deus é tão bom que permite que a gente, enquanto não chegar o momento do reencontro realmente, a gente fica se fazendo visita. Eles vêm na nossa casa autorizados e acompanhados, aproveitam o nosso momento de sono, dão um abraço, matam a saudade, né? E assim a gente vai aguentando a saudade até o dia do reencontro, quando for o dia de Deus, do reencontro.
3: Essa ouvinte, ela nos escreve já há muito tempo, né? E ela, assim, toda vez que, né, faz esse aniversário, ela nos escreve, relembra, né? É muita emoção. Ela é lá da Bahia, de Itabuna. É uma gracinha. Obrigada, viu?
2: Muito bem, gente. Ó, vamos fazer o seguinte, vamos terminar um pouquinho mais cedo hoje o programa. Queria pedir para o Jorge já preparar ali para fazer a prece para nós. Você aí do outro lado, aproveite também para poder manter essa sintonia com Deus. Tenho certeza que Ele vai permitir que os amigos espirituais possam vir ao nosso encontro, trazer para cada um de nós aquilo que a gente necessitar para se fortalecer, para continuar a caminhada evolutiva. A gente tem desafios, todos nós temos desafios, mas ao mesmo tempo também temos muita ajuda do alto. Eles não podem vir e tirar os desafios que fazem parte de um processo de aprendizado nosso. Mas eles dão uma sugestãozinha, e se a gente estiver ligado, a gente capta aquela sugestão e aí segue, né? Mas aí, Jorge, é com você.
1: Então, vamos fazer a nossa prece. Vamos orar. Querido Senhor das nossas vidas, que nos honra com a mensagem espírita, que dessedenta as nossas almas quanto ao entendimento do que somos, e descerra diante dos nossos olhos horizontes novos e novos propósitos para as nossas vidas. Permite-nos, Senhor, de todas as coisas, que nas múltiplas experiências que estamos tendo a chance de viver nesta existência, iluminados pelo conhecimento espiritual, que nós aprendamos a fazer o silêncio das nossas almas. Que aprendamos a silenciar os nossos corações para ouvir a tua presença no interior das nossas almas. A ouvir, Senhor, a voz dos nossos espíritos benfeitores nas nossas horas de recolhimento, em nossos momentos de solidão, nas nossas horas de angústia, nos momentos de indecisão diante da vida. Permite-nos, Senhor, esvaziarmos-nos por dentro para ouvir a voz interior das nossas próprias histórias, que repousam no nosso inconsciente e que apontam para o planejamento espiritual que fizemos antes de aqui chegarmos. Que as nossas almas consigam desacelerar, retirar-se do burburinho do mundo para sentirmos em profundidade a extensão do teu amor, visitando as porções mais profundas do nosso eu, a fim de nos oferecer as respostas que há tanto tempo buscamos. Permite-nos, Senhor da vida, que ouçamos o falar da imortalidade, a compreensão mais profunda da continuidade da vida e o dom de percebermos que o amor nunca morre e que os vínculos espirituais que nutrimos com aqueles que dividem conosco a existência hão de permanecer pelos séculos afora, estreitando os nossos vínculos e nos permitindo perceber o teu amor, ofertando-nos o reencontro e as buscas incessantes entre nós no fio das múltiplas existências, em que as nossas almas se entrelaçam para consolidar o amor que nos une. Que consigamos ouvir o sentido mais profundo da família que tu nos ofereceste, do corpo que vestimos, das histórias, das múltiplas histórias que trazemos no interior das nossas almas, que no silêncio que fazemos para encontrar a nós próprios. Tenhamos o dom divino de te ver, Senhor, em todas as coisas que nos circundam, percebendo a majestade da tua misericórdia e da tua justiça trançados nas nossas próprias vidas. Deixa que nos banhemos da compreensão de que tu reges as nossas vidas, que o teu amor está derramado por sobre todas as coisas, para que aprendamos a bendizer as múltiplas experiências que a vida nos trouxe. E assim, Senhor, plenos da tua presença em nós, possamos te agradecer por tudo, pelo de positivo e por aquilo que ainda não compreendemos, que também nos faz bem. Nós te rendemos graças, ó Senhor, de tudo, de tudo, de todas as coisas. Nós rendemos graças, nos curvamos diante da tua sabedoria e apenas te pedimos, ajuda-nos, Senhor, a não desperdiçarmos essa encarnação tão preciosa para as nossas vidas e que o teu amor permaneça sobre as nossas almas, guardando-nos na tua paz e na tua infinita misericórdia.
2: Muito bem, a nossa gratidão. Divina, seu boa noite.
3: Boa noite a todos os nossos queridos irmãos. É uma alegria a gente participar aqui com vocês. E a gente gostaria de convidar hoje, né, Rubens, para quê?
2: Não sei, velho.
3: Para que todos possam vir para o céu. Você gosta de me pegar, né?
2: Pois é, não tinha combinado isso não, hein? Tá aqui.
3: Olha, gente, agora, olha, de verdade, ó, venha participar do céu. Tá? Você vai ajudar a construir este grande evento aqui em Uberlândia.
2: É verdade. Vem pro céu 2027. Cadê os dois? O que que eu fiz aqui? Ah, é aqui. É tanto botão aqui. Aí, eu fico doidinho, tá vendo? Aqui. Muito bem, gente, ó. É isso aí. Acessa lá congressoespirita.com.br. Sâmia, seu boa noite. Seu microfone, Sâmia.
0: Boa noite para todos nós e que possamos atravessar essa semana com muita sabedoria e com serenidade. Até a próxima segunda para todos.
2: Jorge Alahá, seu boa noite.
1: Que Deus proteja todos nós, que Deus nos ajude a estarmos serenos e tranquilos diante dos naturais desafios que a vida vai nos dar esta semana. Conhecimento espírita tem uma razão de ter chegado até nós, que a gente sabe fazer bom uso desse conhecimento naquilo que nos aguarda desta vez.
2: Eu costumo falar assim, que a gente vai na casa espírita, estuda, a gente assiste o Pinga Fogo, estuda, e aí vai para a vida real para praticar aquilo que estudou, né? Para ver se vai passar de ano.
1: Então, fazer uma prova.
2: É, então agora é hora da prova, vamos passar de ano. Para a gente receber esse mundo de regeneração. Gente, fica com Deus, viu? Tá bom? Uma ótima semana para todo mundo. E, ó, pessoal, tá chegando Vitória da Conquista, viu? Semana Espírita de Vitória da Conquista. Se Deus quiser, e a Divina vai estar lá, um pedaço da semana. Então vamos lá, em loco, acompanhar. Um pedaço. Fica com Deus, gente. Um abraço para todo mundo. Tchau, tchau. Muita luz para todo mundo aí, viu, gente?
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6: Horas e 17 minutos. 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
6: 23 horas e 17 minutos.
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10: Senhoras, senhores, jovens, queridos irmãos no ideal espírita, que nos abençoe Jesus, o amigo incondicional das nossas vidas. Tudo acontece repentinamente na nossa existência. Formulamos às vezes um programa e a realidade da vida o altera quando menos esperamos. Na existência de todos nós, ocorrências variadas tomam corpo e o nosso destino a cada momento experimenta alterações. Alterações para melhor, sucesso, vitória, alegria, saúde. Alterações nem sempre positivas, amarguras, desencantos, aflições, desesperos. Mas se nós soubermos confiar, porfiando nos ideais superiores, aquilo que de início se apresenta negativo pode converter-se em verdadeira bênção. Por outro lado, aquilo que se nos apresenta agradável, ideal, surpreendente e positivo, passadas as emoções iniciais, não raro transforma-se em agonia, em tragédia, em desencanto. Este preâmbulo para narrar uma experiência pessoal de que fomos objeto. Estávamos realizando uma série de palestras por um país de língua hispânica nas fronteiras do nosso. E naquela tarde especial, deveríamos falar na sociedade federativa que aglutina as entidades nacionais sob a bandeira do Espiritismo. Terminamos a conferência quando fez uma fila um grupo de pessoas e então vieram lentamente para os abraços, o diálogo, esse intercâmbio fraterno que é tão saudável a todos nós. Chamou-nos, porém, a atenção a presença de uma jovem esguia que trazia ao ombro, à semelhança de uma pequena maleta, um saco de viagem que ela resguardava com muito carinho. A sua expressão era melancólica, a face pálida, embora houvesse uma beleza física que o tempo parecia desgastar. Ela se foi acercando e no momento próprio, quando se aproximou, ela me disse sem preâmbulos: eu não entendo do que o senhor acaba de falar, mas me encontro numa encruzilhada da vida e alguma das coisas a que o senhor se referiu parece que se ajustam perfeitamente à minha conduta. Eu teria necessidade de conversar com o senhor pelo menos um par de horas, porque estou nessa conjuntura aflitiva em que o meu destino vai depender talvez das palavras que o senhor me possa dar. Olhei-a, poderia ser minha filha. Então redargui-lhe da impossibilidade. Eu estava ali em trânsito, era hóspede de uma família e a partir das 19 horas, já eram 18, Eu tinha um outro compromisso do qual me deveria desincumbir. Poderia dar-lhe no máximo 10 minutos, já que outras pessoas também estavam na fila. Ela me olhou profundamente contristada e me disse que 10 minutos não seriam suficientes, porque ela havia planejado suicidar-se naquela tarde. E horas antes, adentrara-se numa lanchonete de frente da instituição, solicitar um refrigerante e preparava-se para colocar dentro um veneno letal, cujo vidro ela me retirou da sacola que trazia ao ombro e mostrou-me, parecendo ser realmente um tóxico. Então ela continuou a me dizer que já se preparava para o gesto hediondo e culminante, quando chegaram duas senhoras, que ela apontou ali no auditório. Sentaram-se a uma mesa próxima, e enquanto se preparavam para o lanche, uma disse para a outra: trata-se de um brasileiro, e ele vem aqui proferir uma conferência sobre a reencarnação. Eu tenho uma curiosidade imensa de saber exatamente o que é a reencarnação. A outra redarguiu: a reencarnação é a doutrina que explica quem somos nós, de onde viemos, para onde nós vamos, por que sofremos, e ademais é a resposta que Deus nos proporciona para os inumeráveis enigmas do comportamento, para os problemas humanos. Ora, era exatamente o que eu desejava saber, porque esse maior preâmbulo eu quero dizer ao Senhor que eu sou uma vendedora de ilusões. Existem hoje vários nomes que disfarçam a velha e indecente profissão da mulher prostituída. Pode me chamar de escort, pode me chamar de acompanhante, mas a verdade é que eu vivo do sexo. E por uma saturação terrível eu havia planejado suicidar-me, porque não conseguia entender a razão da minha tragédia, do meu sofrimento. Acerquei-me dela e perguntei: muito bem, então essa religião? A outra disse: não, não é uma religião, é uma filosofia, a reencarnação. Ela explica a razão por que nós somos tão desventurados. E ela, sorrindo, disse: claro, explica. E você poderá aí ouvir o pregador que vai trazer o informe sobre reencarnação. Será o tema dele na tarde de hoje. E ele disse: porque eu estou planejando morrer. Ela sorriu bondosamente e bateu no ombro e disse: para que a pressa? Já que você vai morrer, tanto faz morrer agora como morrer mais tarde. Pelo menos dê-se a oportunidade de viver. E convidou-me para que eu viesse aqui. O que o senhor falou penetrou-me profundamente. Eu tenho algumas lacunas do entendimento. Não consigo, é claro, entender em profundidade. É o meu primeiro contato com essa doutrina filosófica. Mas eu necessitava contar-lhe a minha vida nesse momento. O meu anfitrião me deu o segundo sinal para poder interromper, já que o outro compromisso me aguardava. E teríamos uma larga distância a percorrer em uma cidade das mais movimentadas da América Latina. Eu olhei para ela e disse: eu posso atendê-la, sim, mas se for pela madrugada. Ela me olhou surpresa e disse: mas como? Para poder testar se meu amigo era espírita, eu chamei, é um juiz de direito. E então ele disse: fulano, esta jovem necessita de conversar comigo. Como meu compromisso vai até a meia-noite, eu estou me atrevendo a convidá-la para que vá à sua casa. E ali nós conversaremos. O que é que você me diz? Ele gentilmente redarguiu: minha casa é sua. Desde quando eu recebo no meu lar, o meu lar também é seu. Pode convidá-la. Então, para que ele tivesse a notícia daquilo de que se tratava, eu pedi à jovem que lhe dissesse qual era a sua profissão, para ver a reação dele. Então, sem maior preâmbulo, ela me disse: eu havia ainda dignidade. Eu vendo ilusões. Ele disse: mas eu não estou lhe perguntando quem você é. Eu desejo saber o que é que você pretende ser, porque o seu passado até aqui, francamente, não me interessa. Mas depois da entrevista com o meu convidado, aí me interessa saber o que é que você vai fazer da sua vida. seja bem-vinda, tirou-lhe um cartão e entregou-lhe. Nós deveremos estar em casa entre meia-noite e meia-noite e meia, mas você poderá chegar antes, minha esposa receberá. Ela me olhou com lágrimas e eu nunca mais esqueci-me daquela expressão de ansiedade, de amargura, de desejo e de dor. Fui atender o outro compromisso, claro, com a mente voltada para o problema dessa jovem. Quando retornamos à casa, já era quase uma da manhã. A cidade é bastante fria. Fazia, portanto, um vento que soprava desagradável e álgido. E ela estava à porta, sob uma árvore. Ele disse, mas minha filha, por que você não entrou? Ela disse, bem, o senhor sabe. Eu disse, mas eu não sei de nada. Você é que me vai contar. Havia um certo constrangimento. Entramos os três. Fizemos um pequeno lanche. Ela mantendo uma atitude de pudor. E depois eu disse-lhe, vamos para a sala, para conversarmos à vontade. Eu vou lhe dar 2 horas, porque amanhã às 6 horas eu deverei levantar-me para pegar um avião às 8, já que eu tenho conferências na cidade de X. Ela disse, eu serei breve. Fomos à sala contígua e ela me contou mais ou menos a seguinte história. Havia nascido numa família abastada. Ela era filha única. Seu pai era um homem imensamente rico, que residia no bairro elegante de alto preço daquela capital. Mas a vida é tão surpreendente. Quando ela completou 13 anos, seu pai desencarnou, vitimado por uma parada cardíaca. E claro, a dor que se abateu sobre ela e sua mãe, ainda jovem de 31 anos, foi muito grande. Aqueles primeiros meses foram meses de amargura, de desencanto, de sofrimento inenarrável, porque a religião que professavam não lhes dava orientação para entender a realidade da morte, que é vida, e para explicar esse fenômeno, por que as pessoas boas sofrem tanto e são arrebatadas, enquanto os maus parecem ter uma vida longa e próspera. Mas 6 meses depois, a sua mãe apaixonou-se por um jovem de mais ou menos 25 anos, um desses profissionais de sexo. A viúva, sem maior experiência de uma vida de relação, em uma reunião social foi apresentada ao jovem, que ele, percebendo os tormentos íntimos, a necessidade de companhia, predispôs-se a ser-lhe um acompanhante. E claro, notando que ela era uma mulher muito rica, começou a chantageá-la e veio a miziar-se na sua casa. Conseguiu mesmo consorciar-se menos de 1 ano depois da morte de seu pai. Passou a ser uma presença incômoda, sem caráter, de características venais e com temperamento bastante perturbado. Ele, depois de alguns meses de convivência com a senhora, agora com 32 anos, passou a voltar o seu charme perturbador para a jovem. E certo dia, quando ela despertou, ele se encontrava no seu quarto, acariciando-a, perturbando-a, seduzindo-a. E ela, menina tímida, recebendo essa assistência inesperada, foi tomada de pavor e ameaçou gritar. Ele então disse-lhe com muito cinismo, grite à vontade. Eu direi à sua mãe que foi você que me convidou. Simplesmente isso. E entre mim e você, é claro, ela vai acreditar em mim, porque ela precisa mais de mim do que de você. E através disso ele me estuprou, violentou-me como animal selvagem. A vergonha, o ódio que tomaram conta de mim, o desequilíbrio, o desespero, tornaram a minha vida insuportável. E o bandido ameaçava-me sempre. Se você disser para ela, claro, eu direi que você que anda tentando perturbar-me, como eu não lhe quero, você está vingando-se. E assim, explorou-me miseravelmente dentro do meu lar, quase diante da minha mãe, por 6 meses. Até que eu não suportei mais e resolvi contar-lhe. Chamei a minha mãe em nosso gabinete. E diante do retrato de papai, eu contei-lhe a tragédia da minha vida. Ela sorriu sardônica, indiferente. E depois de ouvir-me com uma crueza inesperada, ela disse: muito bem, eu já estou a par. Eu sei que você está apaixonada por ele. E ele me tem falado. Eu aguardava somente o momento em que você se desvelasse. Ele me ama. E é claro que entre as suas mentiras de adolescente e a palavra dele, do companheiro que Deus me deu, eu prefiro acreditar nele. E se você em verdade tem dignidade, é claro que só ficará na minha casa dentro de um certo compromisso. E olhou-me e disse: na hora que você quiser sair, apesar de ser de menor, você pode optar ficar aqui mudando de comportamento ou naturalmente sair. A herança de seu pai você receberá ao completar 21 anos. Mas até lá você é muito bonita, você é jovem, tem a aparência de um manequim. Você pode, se você pode seduzir ao meu marido dentro da minha casa, você pode ter uma vida regalada até entrar nos bens que lhe pertencem. Não podia ser minha mãe, senhor Divaldo. Aquela mulher torpe, ingrata, violentada pelo desespero. Então, é claro, eu não suportei e procurei uma amiga, que era colega minha no segundo grau. Ela me aceitou na sua casa e me estimulou para que não voltasse mais ao lar. Era possível ficar ali ao seu lado. A vida era agradável. Minha amiga tinha um belo apartamento no centro. Estudava, tinha bons vestidos. Ela estava agora completando a maioridade, a comprar um automóvel. E é claro, eu pensei que tudo isso viesse da sua família. Depois de 2 semanas, ela me disse: bem, eu já a amparei pelo tempo suficiente para você agora poder viver. Você é bela. Imagine que a minha profissão hoje é muito chique. Eu sou escort, quer dizer, eu acompanho cavalheiros solitários. Eu acompanho executivos que vêm à capital, homens de negócio. Eu dou-lhe assistência técnica, vou a teatro, acompanho a jantar. E naturalmente, eu faço outras companhias também. E a minha renda é fabulosa. Eu desejo cursar universidade, mas depois que eu esteja rica. Depois que eu esteja rica, eu darei um destino à minha vida. E só então eu pensarei em casar. Eu não pude absorver tudo aquilo de uma vez. Não era possível que aquela jovem, que ela pudesse viver de mão em mão. E ela me disse: você vai ver como é uma profissão maravilhosa. Levou-me a uma casa muito elegante, a um apartamento distinto, onde estavam várias moças. Ali era uma espécie de agência de escravas brancas. Alguém telefonava e dizia as exigências. Pretendo uma jovem de tal idade, que fale o idioma tal e o idioma qual, que tenha tanto de altura, tanto de cintura, que seja uma pessoa que conheça isto e aquilo para servir de companhia. E claro, nós somos alugadas. Naturalmente, metade do valor é para nós, a outra metade é para a empresa. E se nós formos bastante hábeis, claro que nós receberemos uma gorjeta por fora, da pessoa a quem nós acompanhemos. Você não pode imaginar que vida maravilhosa durante o dia, até as 16 horas, universidade. Depois das 16 horas até 1 da manhã, ou até a noite inteira, é claro que é mais caro. Eu mesmo estou na faixa de $500 por 24 horas. Você pode imaginar que nós, da nossa profissão, não ganharemos isso sequer em 1 mês. Eu fiquei estarrecida. Mas as jovens eram tão alegres. Havia um certo sentimento de camaradagem. Eu disse que não, eu não podia me submeter. Eu estava apenas com 14 anos. Ela disse: mas você terá um preço mais alto. Quanto mais jovem, mais caro. Há pessoas de idade que adoram as jovens de formação, para poder iniciá-las, para poder educá-las. Você não é nenhuma pervertida. Da mesma forma que alguém usa uma máquina de costura, nós usamos o sexo. Qual é a diferença? Eu não podia suportar. E me recusei terminantemente. Ela então me disse: mas não é justo também que eu trabalhe para sustentar você. A minha profissão é abjeta para você seguir. mas não é má para você se beneficiar dos resultados. Então você vai optar entre ficar aqui ou naturalmente, aí depende de você. Eu fiquei nessa conjuntura voltar para casa e para as ruas. Ela me apresentou à dona do bordel. Era uma dessas senhoras fascinantes. Ela me disse que seria minha tia. Era uma dama, claro que ela vivia da desgraça alheia, mas era uma mulher sociável, uma mulher de maneiras distintas. A sua casa era bem classificada. As pessoas que a buscavam eram pessoas muito distintas, de posição social relevante. O seu nome estava entre personalidades. E depois de uma larga conversação, ela prometeu que eu me hospedava na casa e que eu trabalharia apenas nos dias que desejasse. E sem outra alternativa, ainda tentei telefonar para minha mãe, ela negou-se a receber-me qualquer diálogo. Eu terminei começando a descer a rampa da degradação humana. Sabe o senhor que a escada da perversão não tem último degrau? E que o poço da promiscuidade não tem fundo? Sempre se desce mais, sempre se cai em abismo mais profundo. A minha primeira noite naquele lugar, o senhor não pode imaginar, nem ninguém. Eu fui leiloada. Eu era mais jovem. É claro que o estipêndio que pagaram foi alto. A comissão que vinha para mim era muito expressiva. E lógico, o senhor pode imaginar receber um hóspede, um parceiro, por quem a gente não sente nada. As minhas futuras amigas explicaram-me que não é necessário sentir, basta fazer de conta. E assim eu me iniciei na profissão indignificante. Eu fui passando de mão em mão. Já estou com 18 anos. Há 4 anos eu carrego esse martírio. Mas nesse ínterim, algo aconteceu na minha vida que deveria mudar totalmente o meu destino e mudou para pior. Porque passou a frequentar a casa um cavalheiro de 50 anos. Ele me elegeu no álbum de fotografias. E na primeira oportunidade ele me disse: eu desejo somente uma companhia. Você podia ser quase minha neta. Eu estava então com 16 para 17 anos. O que eu desejo, minha filha, é uma companhia jovem. Eu tenho o hábito de, nas quartas-feiras, jogar bridge. Eu sou de origem inglesa e tenho uma família muito bem constituída. Eu amo a minha mulher. Nós não temos filho. Mas a minha mulher está num período muito grave de mudança de comportamento sexual. E ela não sente absolutamente nada. A nossa comunhão sexual para ela é um martírio. Então ela praticamente me liberou. E eu não desejo substituí-la por ninguém. Mas eu sou um homem de quase 50 anos, no auge das minhas resistências. Então eu disponho de energia e gostaria de intercambiar, pelo menos fraternalmente, com uma pessoa amiga. Eu quero contratá-la toda quarta-feira à noite, entre 19 horas e 1 da manhã. Você estará a meu serviço. É claro que eu a respeitarei. Jantaremos, iremos a teatro, iremos ver espetáculos de balé e outros. Até mesmo poderemos dançar, mas a uma hora, impreterivelmente, eu quero voltar para casa. Claro que eu achei uma maravilha. Ele poderia ser mais do que meu pai. Meu pai havia falecido com 36 anos. Ele estava com 49 para 50. Lentamente, às quartas-feiras, ele chegava. Conversávamos e todos invejavam a minha sorte. Ele era respeitador, falava-me da sua esposa. Dizia do amor imenso que tinha por ela, da felicidade em ser casado com uma mulher tão nobre. Lamentava somente a sua problemática orgânica. Levou-me a teatros e, quando eu menos esperei, comecei a amá-lo. O amor é insidioso. O amor é terrível. Ele vem às vezes de uma forma agressiva e nos arrebenta. Não é amor, é paixão. Outras vezes ele vem com percatas de veludo e entra em nossa alma e com suave perfume nos embriaga. é amor. Certo dia, ele me disse: eu sei que você me ama, porque eu sou um homem experiente. Poderei também fazê-la feliz. Eu tenho necessidade de alguém. Todo esse tempo, já eram 4 meses, eu venho conquistando-a habilmente. Porque eu sei que se você não me tivesse um amor físico, me teria amizade. E da amizade eu a levaria ao intercâmbio de afetividade. E a partir daí, começamos a ter um relacionamento mais profundo. Eu percebi que com a minha juventude eu estava arrebatando-lhe a alma. E dei-me conta que ia roubá-lo da esposa. Era só eu impor algumas condições. E ele, claro, deixaria a mulher. Porque isso é insidioso. É como uma chama que vai suavemente e crepita e se transforma numa labareda devoradora. Mas eu amava tanto que sabia, depois de alguns anos, ele se arrependeria. E eu não teria, eu não queria só o corpo. Eu queria também a alma. Então eu tomei uma decisão. Já que eu amava, não era justo que o meu egoísmo desgraçasse o seu lar e viesse infelicitado. Tive uma ideia. Fugi. Abandonei esta cidade. Abandonei tudo e fui para outra cidade. Fui trabalhar num cassino, em uma praia famosa que existe no país aqui próximo. Ali eu não consegui esquecê-lo. Quanto mais eu me afastava, mais ele estava presente. Eu me tornei bailarina, que é o nome sob o qual muitas de nós disfarçamos a profissão. Se você olhar na minha carteira, tem bailarina. Claro que eu não entendo nada de balé, e muito menos de dança. A minha é uma dança sensual, vulgar, porque ninguém está interessado numa artista. Está interessado naquilo que ela pode proporcionar de emoção, sensação, de gozo e de perversão. Mas eu não aguentei. A saudade dele foi tão terrível que eu dei para beber. Foi o caminho agora da degradação da minha alma. Eu dei para beber. E a saudade foi tão angustiante que eu resolvi voltar. Voltar. Desce no que desce. Afinal, não fui eu quem o procurou. Se ele ia abandonar a esposa, o problema era dela, que estava doente. Eu não tinha culpa. Voltei desesperada, com sede da sua presença. E quando eu retornei ao bordel onde eu morava, eu procurei saber notícias dele. E as minhas colegas e a dona da casa disseram-me que ele continuou indo todas as quartas-feiras. Chegava às 19 horas, 19h30, pedia um conhaque ou um uísque, sentava-se ali silenciosamente até meia-noite, pagava a conta e ia embora. Não aceitou a mais ninguém. Depois, ele começou a rarear. E nos últimos 3 meses, ele não havia voltado mais. Ninguém sabia. Eu, desesperada, telefonei para sua casa. Porque nós somos mulheres muito atrevidas. E ademais eu amava, pelo menos eu pensava que eu amava. Telefonei para a sua casa, o mordomo atendeu. Eu disse que necessitava de falar ao senhor. Ele disse: mas como? O patrão morreu. Morreu há 3 meses. Eu fiquei arrasado. Mas de que morreu? Senhorita, eu sou mordomo, não posso dar informações pelo telefone. Então eu desejo uma entrevista com a senhora. Ele disse: mas a senhora não recebe. Diga-lhe que é uma pessoa que deve muito ao seu falecido esposo. O mordomo demorou e disse: ela marca uma entrevista para o próximo sábado às 17 horas. Ela a convida para vir tomar um chá. Era quarta-feira, o dia, a noite que ele vinha. O senhor não sabe do desespero de esperar até sábado. A minha curiosidade de conhecer aquela mulher que fora tão amada e por cuja causa nós ambas havíamos perdido ele. Eu fui. Era uma dama refinada. A sua expressão de tristeza, o seu olhar, a palidez da face, a nobreza, fizeram-me ter vergonha de estar ali, a competidora, A mulher que lhe roubara o marido, aproveitando-se da juventude, mas ela me mandou entrar. Sentamos-nos e ela disse, pois não, minha filha. E eu arranjei a seguinte história. Senhora, eu sou uma beneficiária do seu marido. Eu estudo balé. E como eu sou uma moça de origem pobre, ele pagava uma bolsa de estudos para mim. Agora que eu estou concluindo, eu vim agradecer. E receba a notícia de que ele morreu. Então ela começou a chorar e disse, quantas pessoas apareceram aqui para agradecer a generosidade dele. Ele financiava através da nossa indústria a educação de crianças, pagava hospitais. Eu não sabia desse lado extraordinário de meu marido. Minha filha, não se preocupe, eu honrarei os compromissos que ele deixou em aberto. Se você deseja continuar o seu curso, eu pagarei. Em homenagem à memória dele. Não, madame. Eu já estou de volta. Eu agora farei um pequeno curso aqui e irei trabalhar em alguma companhia. Mas de que morreu o doutor fulano de tal? Ninguém sabe. Ele começou a entristecer. A entristecer. Entrou em melancolia. E eu lhe perguntava, mas que se passa? Problemas, meu bem. Problemas no escritório, negócios. Mas isto passa logo. Um mês depois, já quase não se alimentando. Amargurado, visivelmente desfigurado. Eu levei ao médico. E o médico esteve com ele largos minutos. E me disse, senhora, ele não tem nada. Ele sofre melancolia. E a melancolia não tem terapêutica. Depende exclusivamente do paciente. Ele não quer viver. Eu então lhe perguntei, por que você quer morrer? Mas eu não quero morrer. Eu não sei o que se passa. Foi definhando. E morreu. Teve uma parada cardíaca. O diagnóstico psicológico era uma psicose maníaco-depressiva profunda. Ele não reagiu. Morreu deixando-nos em uma terrível angústia. Ela começou a chorar, e eu também. Ela não poderia imaginar jamais porque eu chorava. Ela disse, você o amava como um pai, não minha filha. É verdade, senhora. Eu o amava. Então volte aqui. Eu tenho interesse na sua educação. Eu despedi-me. E naquela noite, pela primeira vez, eu usei cocaína. Eu tinha que trabalhar. Mas eu já havia perdido a alma. Iniciei-me na toxicomania. E comecei a descer, até que há poucos dias eu estava fazendo trottoir. Estava na rua, porque eu caí de categoria. Vejo o estado que a droga fez comigo. Então, nesse estado de desesperação, eu comecei a trabalhar na rua. E na noite passada eu fui presa. Eu fui presa. Não porque a polícia esteja interessada em moralizar ninguém. Não. Eu fui levada à delegacia do bairro. Fui fichada. E claro, agora eu sou reconhecida como meretriz. E tudo aquilo que eu ganhar eu tenho que pagar. Um terço é para a dona do bordel. O outro terço é para a polícia. Um outro terço é para o proxeneta, para aquele que toma conta de nós. E nós ficamos com a noite e a desgraça e algumas moedas. Então eu percebi que estava na hora de morrer, que era chegado o momento de evaporar-me. Agora, depois que eu ouvi, o que é que eu vou fazer da minha vida? Continuamos a conversar. Inesperadamente o meu anfitrião apareceu à minha porta e me disse, Edivaldo, são 5 horas da manhã. E está na hora de nos aprontarmos para levá-lo ao aeroporto. Ela levantou-se assustada. Ele disse alguma coisa. E disse, minha filha, eu tenho que viajar por 3 dias. E visitarei 3 cidades. E quando eu voltar, nós conversaremos. O meu amigo, que era um homem abalizado, que conhecia da vida, da sua condição de juiz da vara de família, olhou para ela e perguntou: e você, para onde vai? Ela disse: bem, eu vou voltar. Ele disse: vai voltar porque quer. Por que não fica aqui? Nós não temos filhos. Você poderia ser nossa hóspede até o Divaldo voltar. Pelo menos descansaria. Nós explicaríamos o que você desejar.

veio a dona da casa, recebeu-a, levou-a a uma parte da residência. Eu me fui preparar, saí imediatamente com meu amigo para pegar o avião. 3 dias depois eu voltei, encontrei-a, era uma outra jovem. Aquela palidez desaparecera, as marcas do vício estavam mais diluídas. Conversemos durante o dia, ela foi à palestra, conversamos à noite, agora os quatro, o casal e nós dois. Então, quando eu já me preparava para dormir e retornar ao Brasil na manhã seguinte, o meu amigo lhe disse: bem, hoje é a noite da decisão. A espada mitológica de Damocles está por cair. Depende de você deixar cair sobre sua cabeça e matá-la, ou de nos permitir colocar uma corda mais forte. Nós estamos dispostos a adotá-la. Você ainda não tem 18 anos, eu sou juiz de menores. Eu cuidarei do seu problema lá no bordel, irei fechar o bordel. Ademais, colocarei um psicólogo, faremos um tratamento para você. Se você deseja, você perdeu a mãe, mas você acaba de ganhar paz. Ela me olhou com os olhos muito tranquilos e dolorosos, lágrimas. Eu menei a cabeça. Os três se abraçaram como se reencontrassem depois de uma grande ausência. Eu viajei e ela continuou escrevendo-me. Numa das cartas, ela me dizia que agora estava sob terapia intensiva para se libertar da impregnação da cocaína. Estava fazendo terapêutica médica para reacondicionar o organismo debilitado. Mais tarde me dizia que estava frequentando o centro espírita que nós havíamos fundado naquela cidade. Um ano depois, eu vou periodicamente, mas não todos os anos, ela me escrevia que estava diante de um grande problema, porque é claro, frequentando ali o centro, um rapaz estava interessado em aproximar-se dela. No meu tempo, quando era jovem, o que não faz muito tempo, o namoro tinha umas características. A pessoa olhava, ria, aproximava, 10 anos depois pegava na mão. Agora não, chega, fica e vai. E depois é que pergunta o nome. Mas a minha amiga, a minha jovem amiga, frequentando lá o centro, um rapaz estava interessada, e ela já me escreveu: tio Divaldo, eu não sei o que vou dizer, eu não pretendo me casar, eu tenho um passado horrível, ele está insistentemente, ele diz que me ama, mas eu não amo, eu acostumei a não amar aos homens, eu me acostumei a usar. É claro que eu poderei mudar de atitude mental, eu não sei o que fazer. E então eu lhe escrevi sorrindo: namore, como antigamente. Namoro é como colírio, todo olho necessita de colírio, pelo menos para lavar. Coloque para você se sentir estimada, e à medida em que a coisa vai avançando, você que já tem experiência sabe onde deve brecar. Se ele for apressado, você diz: não, meu filho, método antigo. E se ele for muito parado, você diz: não, meu filho, meio a meio, método moderno. Mas vamos devagar. Mais tarde ela me telefonou: tio Divaldo, estou numa situação horrorosa, porque eu abri a porta. É claro, eu estou gostando dele. Quem é que não gosta de uma pessoa gentil? É um rapaz atraente, agradável. Meus pais, o casal, estão fascinados, e ele me vai pedir em casamento amanhã, quer eu queira, quer não. Eu não sei o que fazer. O que é que eu faço? Conte a ele. Hoje à noite, já que o pedido é amanhã à tarde, sábado, você o chame para passear e conte. Mas o Divaldo contar, eu digo, você me contou que era um estranho. Quanto mais a ele, a quem você já ama, conte com naturalidade. Vamos ver se ele é homem ou se ele é apenas do sexo masculino. Porque há uma diferença entre ser macho e ser homem. Há muito cão que é do sexo masculino e não é homem. E há muito homem que é macho e não é homem. Então é necessário que você tenha a coragem para ver. Se ele for homem, claro que ele não vai olhar para trás, porque você não vai perguntar como foi a vida dele antes de chegar a você. Eu não advogo a tese de que a mulher deve ser venal, mas também não advogo a tese que o homem deve ser prostituído. O respeito que nos devemos um ao outro dá-nos uma linha de dignidade. E como você não vai pedir

0: para ele carteira de antecedentes pessoais e morais, ele não tem o direito de lhe pedir também carteira. Conte tudo. E depois do noivado, me conte. Porque curiosas são somente as mulheres. Os homens não somos curiosos. Somos doentes de curiosidade. E eu fiquei curioso, é claro, era minha filha adotiva. No dia seguinte, quase pela madrugada, ela me telefona: tio, eu estou noiva, com uma aliança e um brilhante. Eu digo: sim, mas isso aí é a consequência. E a conversa? Você contou tudo a ele? Tudo. E não dorei a pílula, eu comecei do fim para o princípio. Depois que eu narrei tudo, narrei a história de minha mãe e tal, ele disse: mas eu não estou lhe perguntando quem você era. Eu desejo saber quem você pretende ser. Já que você veio de um meio tão complicado, você já sabe. Para mim é ótimo, porque eu terei tranquilidade, porque você já veio de lá. Não vai voltar para lá. Agora, quando você começar a me amar, você vai me respeitar. E aí eu não admitirei qualquer tergiversação. Não me interessa. Não vai influenciar em nada, nem para mais, nem para menos. A sua lealdade, muito bem, eu agradeço. Mas eu desejo saber se poderei confiar em você. E eu lhe disse: é claro. No dia em que eu assumir um compromisso com você, é final. Ele sorriu. E estou noiva, tio Divaldo. Vou casar-me. Que lhe parece? De o senhor ser o padrinho. Eu digo: no espiritismo não tem padrinho. Não tem casamento religioso. Não tem atitude sacramental. É uma doutrina que leva a criatura a comungar com Deus. Eu serei seu padrinho por procuração. Porque naturalmente o casamento será civil. Porque eu sei que os meus amigos são realmente espíritas. Ela casou-se meses depois. Voltei à cidade. Ela estava grávida. E naturalmente, quando nós conversávamos, os espíritos disseram-me que a sua gravidez ia trazer de volta aquele que havia morrido de angústia. O homem que ia se transformar de amante em amado, que ia deixar de ser parceiro para ser filho, para receber seus beijos e seu carinho. Ela se tornou mãe. 4 anos depois, eu retornei à mesma cidade e o encontrei com 2 anos e meio. Certo dia, estando a brincar com ele, ele se me acercou, me segurou, e nessa coisa de criança, ele me perguntou assim: lembra de mim? E eu disse: é claro, desde a outra reencarnação. Ninguém entendeu nada, mas nós dois entendemos. Então ela me contou a coisa mais bela. Continuou a visitar a viúva. Tornaram-se amigas. O senhor juiz conhecia a família. Tornaram-se amigos. Quando a criança nasceu, a viúva queria batizá-lo. Como entre nós não há cerimonial, a viúva disse: pois eu ficarei madrinha em espírito. E começou a frequentar a casa espírita. E disse: bem, eu vou repartir os meus bens com esse menino aqui, nós vamos dar uma educação refinada. O juiz, que era avô, disse: absolutamente. Ele não necessita da ajuda de ninguém. Afinal, é o nosso herdeiro legal. E notem, os senhores, a sabedoria divina. Ele trabalhou, construiu a fortuna e deixou. Depois voltou para receber de volta. É a lei. Aquilo que nós deixamos, bem ou mal, vem pela reencarnação para nossos braços. Então agora, seu Divaldo, você não pode imaginar o meu drama. Agora um drama de felicidade. Porque eu tenho 2 pais, tenho outra mãe. A viúva entendeu que tem que ser a minha mãe. Então, tio, e meu filho tem 2 avós, uma avó e a outra avó herética. Quando ele nasceu, eu resolvi telefonar-lhe. E ela me disse: nunca mais. Eu a odeio. Você é responsável pela minha desgraça. Você tanto fez que ele me abandonou. Ele me explorou. Roubou os meus haveres. E abandonou-me por sua culpa. Não sei por que você ainda não veio na busca daquilo que lhe pertence. E eu disse: mamãe, eu não necessito. Hoje eu tenho muito mais dinheiro do que você. Posição social. E tenho um filho que não sente falta de avós, porque ele os tem em grande quantidade. Então, Divaldo, veja a excelência da doutrina espírita. Agora eu tenho uma pergunta muito grave para lhe fazer. Quem será esta alma que é meu filho? Eu adoro meu filho. Eu beijo com infinito carinho. A minha amiga, a minha outra mãe adotiva, carrega-o nos braços e chora, apaixonada por ele. Quem será? Será a reencarnação de um apóstolo? Eu digo, não exatamente um apóstolo, mas deve ser de um espírito imensamente iluminado. Eu digo, não, pode apagar metade da luz. É um espírito querido que volta. E é natural que eu não lhe disse quem era, para não influenciar na ternura. A doutrina espírita, meus senhores, é a ciência que estuda a origem, a natureza, o destino dos espíritos e as relações que existem entre o mundo corporal e o mundo espiritual. É uma ciência, porque tudo aquilo quanto afirma pode ser demonstrado em laboratório. Mas o material com o qual age é o material especial que são as almas que viveram na Terra. É uma doutrina que Allan Kardec demonstrou pela experiência do cotidiano, graças a uma linguagem universal, que era resultado das informações colhidas em diferentes partes da Terra, através de pessoas sensíveis, às quais ele deu o nome de médiums. Pessoas que estão no meio entre o mundo transcendental e o mundo objetivo, entre os espíritos e as criaturas humanas. Allan Kardec, antes de ter esse pseudônimo, era um eminente educador. Hipólito Leão Denizar Rivailo havia escrito uma série de livros, livros esses de educação, livro para a conjugação dos verbos irregulares da língua francesa, que são considerados os mais irregulares dentre os verbos neolatinos, que foi agraciado com uma comenda pela Universidade de Arras, em França. Esse homem notável era magnetizador, manteve uma escola para a educação de adultos, e certo dia, observando fenômenos que então tomavam conta da Europa e particularmente de Paris, as chamadas mesas girantes e falantes, mesas que se moviam sem o contato humano, ele observou demoradamente o fenômeno e deu-se conta que não se tratava de uma brincadeira. Ainda mais quando os amigos lhe disseram que a mesa dava respostas, e ele disse, não é possível, como pode uma mesa que não tem cérebro nem nervo pensar? Eu somente acreditarei quando puder constatá-lo. Há em francês um ditado que no Brasil é um pouco diferente. Em francês diz, isso é conversa mole para a vaca dormir de pé. Em português é conversa mole para boi dormir. É que os franceses gostam tanto das vacas que preferiram a vaca de pé. E nós colocamos o boi dormindo. Então ele foi observar. E ao chegar ali diante dos reps, dos ruídos, dos sinais que tinham lógica, ele deve ter exclamado, mas não é possível. Como é que uma mesa que não tem nervos, que não tem cérebro, pode pensar? E os sinais, para que possam ter uma ideia. Alguém ia dizendo o alfabeto. E quando chegava na letra, a mesa dava um ruído. Alguém anotava a letra, ia formando palavras, frases. Depois, toda palavra terminada em mente era um sinal. Para o sim, para o não, para o talvez, criou-se um código. Então a mesa respondeu, mas não é a mesa que pensa, somos nós, as almas dos seres que vivemos na Terra. A morte não nos consumiu, nós continuamos a viver. Ele percebeu que o médium exteriorizava uma energia que movia a mesa. Pegou uma cesta de vime, colocou um lápis amarrado num cordel, e o médium colocava o dedo no extremo da cesta, ela flutuava e escrevia. Ele pegava de uma ardósia, de um quadro negro de ardósia. E então escrevia. Ele percebeu que esta energia poderia dispensar os objetos e colocou o lápis na mão. E a pessoa começou a escrever o que seria mais tarde chamado psicografia, a escrita por intermédio do psiquismo. Também percebeu que a pessoa podia entrar em transe. Ele havia estudado o sonambulismo, o magnetismo e falar psicofonia, a palavra através do psiquismo. Então, certo dia, ele recebeu uma mensagem que ele falava de uma outra reencarnação. Alguém lhe dizia: nós fomos amigos nas Gálias, a região onde hoje é a França, e há 2 milênios eram as Gálias, e nós fomos amigos, dizia o espírito. Meu nome é Zéfiro, esta brisa mansa. Naquele tempo tu eras um sacerdote druida, uma religião que esteve nas Gálias. Tu eras reencarnacionista, tu eras vegetariano, e adorávamos ao Deus Dispater, o Deus da fraternidade. Ao professor Rivail, pareceu isso tão interessante que ele não esqueceu que então se chamava Allan Kardec. Oportunamente os espíritos disseram que ele tinha a missão de divulgar essa doutrina. E quando ele reuniu as questões que ele apresentou aos espíritos, quando ele leu 58 cadernos de perguntas e respostas, que lhe foram dados por um amigo, o senhor Baudin, que as fazia através da mediunidade de duas meninas, entre 14 e 16 anos, na Martinica, uma ilha que pertencia à França. E agora o senhor Baudin e filhas estavam em Paris. Elas eram médiuns, e o professor Rivail interrogava os espíritos intermédio. Depois que ele leu essas questões, e os espíritos disseram que ele divulgasse, ele publicou, no dia 18 de abril de 1857, o Livro dos Espíritos, que é a pedra angular desta ciência, ciência filosófica, porque se utiliza da reencarnação para explicar quem somos, de onde viemos, para onde vamos, por que sofremos. Quem de nós não já se perguntou um dia: por que que os maus prosperam e os bons sofrem? Qual a razão de nascerem crianças deformadas? Por que Deus faz uns felizes e outros desventurados? Por que há pessoas belas, ricas, inteligentes, outras feias, deformadas, pobres, que nascem na miséria? Porque existe o idiota e existe o gênio. A reencarnação vem dizer que não é Deus quem assim faz. Somos nós, pelos nossos atos, que a nossa vida é resultado dos nossos atos. Deus nos ofereceu desde o começo da criação a liberdade de escolha, o livre-arbítrio, e determinou que há uma fatalidade, a perfeição. A felicidade é a nossa meta. Chegar lá é naturalmente a nossa escolha. Para vir a esta cidade, de outro lugar, tem vários caminhos. Tem o mais próximo, tem o mais longo, tem o mais fácil, tem o mais difícil. Vai depender da minha escolha. Chegar de imediato, atrasar-me, perder-me. Se eu for esclarecido, eu farei a melhor viagem. Se eu for menos lúcido, eu farei a mais difícil viagem. Então a Terra é uma escola onde estamos viajando. Os nossos atos de hoje programam o nosso futuro, como os nossos atos passados programaram o nosso presente. Então o mal que nós fazemos, a nós nos faz mal. E o bem que nós praticamos, a nós faz um grande bem. Foi por isso que Jesus nos ensinou o amor, nos ofereceu a mensagem do perdão, convidou-nos às virtudes da fraternidade, da caridade, da benevolência, da humildade. E ensinou-nos que a vítima está sempre melhor do que o algoz. E o Espiritismo, então, repetindo Jesus, traz-nos a mensagem de amor na visão religiosa, para demonstrar que somente pelo amor a criatura será redimida. E Deus, Espíritos, estabeleceram que não é fora desta nem daquela religião que o indivíduo se perde é fora da caridade. A caridade está além da religião. A caridade é esse ato de amor e de abnegação. É esse doar coisas, mas é também doar-se. É tão fácil deixarmos ali um embrulho com alimentos, mas é muito difícil perdoarmos. A caridade maior é a moral. É a caridade que liberta. É a caridade que ilumina. Então, educar, apresentar o sentido moral da vida, iluminar consciências, eis as versões mais belas da caridade. O espiritismo, portanto, é ciência, porque é demonstrado em laboratório. É filosofia, porque explica por que estamos aqui, a razão dos nossos sofrimentos, de onde viemos, para onde vamos. Mas é religião, porque tem como pontos fundamentais a crença em Deus, a crença na imortalidade da alma, a crença na comunicabilidade dos espíritos, a crença na reencarnação, a crença da pluralidade dos mundos habitados, que vemos oscilando como estrelas e que estão muito além da nossa imaginação, em galáxias remotas que não podemos conceber. Mas é essencialmente a religião de Jesus, que não tinha formas exteriores, que não tinha cerimoniais, que não tinha qualquer forma de aristocracia. Allan Kardec estabeleceu que a aristocracia maior é a moral. A diferença entre nós não é de posição social, de fortuna, de epiderme. A diferença entre nós é de postura moral. Esta sim, que é a verdadeira hierarquia, a hierarquia do exemplo. Então o Espiritismo vem com o propósito de modificar a Terra, havendo conseguido a mais audaciosa aventura na área da filosofia: matou a morte. A morte sempre foi detestada, a morte sempre se apresentou como uma tragédia, mesmo para os religiosos, que dizem acreditar na continuidade da vida. Quando alguém morre, coloca-se sob o mausoléu: requiesca-te in pace, dorme em paz, como se houvesse repouso. A lei é de progresso e de trabalho. Jesus disse: meu Pai, até hoje trabalha e eu também trabalho. Não há este sono eterno, este letargo, para aguardar o juízo final. O juízo final é o da consciência, quando despertemos além da matéria e nos damos conta daquilo que fizemos. O arrependimento das más ações, a certeza do bem. E quando temos dívidas que ficaram para resgatar, a divindade traz-nos de volta pela reencarnação, qual no aluno que depois deu um currículo infeliz, chega ao fim do ano, é reprovado. Dá-se-lhe a oportunidade de recuperar, mas se ele negligente perde, é obrigado a repetir o ano, porque promovê-lo seria condenar a sociedade. E se ele continua a repetir sem êxito, ele vai expulso da escola. Na visão espírita, quando nós erramos, voltamos, provação. Se nós erramos outra vez, retornamos, provação. Mas se nós nos acumpliciamos com o mal, se perseveramos nas atitudes ignóbeis, retornamos na expiação. Deformados, limitados, enclausurados nas paredes da idiotia, da paralisia, quando nos rebelamos contra as leis e matamos o corpo, suicídio, crime hediondo, nós iremos plasmar um corpo deficiente para aprendermos a respeitar os dons da vida. Então a reencarnação é a resposta filosófica que nos leva a uma ética que está exarada no Evangelho de Jesus, que diz: não faça outrem o que não desejar que outrem lhe faça. Pessoas me perguntam: eu não sei como agir, estou nesta situação, o que é que eu faço? Eu digo: faça ao outro o que você gostaria que ele fizesse. É tão fácil. É só você dizer: se eu estivesse do outro lado, como é que eu gostaria que ele agisse para comigo? Então, haja você para com ele. É a parábola do bom samaritano, quando aquele homem que era odiado socorre o judeu, leva-o para uma hospedaria, atende-o, socorre-o outra vez. E então Jesus diz ao doutor da lei: para ti, quem foi o próximo daquele homem caído na estrada? E ele responde: aquele para quem ele usou de misericórdia. Então vai tu e faz o mesmo, disse Jesus. Misericórdia quero, disse o Senhor, não sacrifício. Então esse é o momento de nós abrirmos a alma ao amor. Aqueles que morreram e que deixaram a lacuna da saudade estão vivos. Através da mediunidade eles retornam para dar-nos alegria. Aqueles que nos magoaram também estão vivos, perdoemos-los. Aqueles a quem magoamos estão vivos, peçamos perdão. Se alguém nos ofendeu, olvidemos. Se nós ofendemos alguém, peçamos perdão. Se ele não perdoar, problema dele. O nosso problema era pedir. Então, neste momento, senhoras, senhores, jovens e queridos irmãos, a grande proposta do Espiritismo é esta: mergulharmos no mundo interior e perguntarmos à vida, perguntarmos a Deus o que deseja de nós. Nossa vida pode mudar de um momento para outro, para melhor ou para pior. Um passo além, um passo aquém, pode levar-nos à felicidade ou pode levar-nos à ruína. Uma decisão precipitada pode fazer-nos verter rios de lágrimas. Uma decisão ponderada pode dar-nos harmonia. Foi exatamente o que aconteceu com a jovem bailarina de língua hispânica, que hoje prossegue da sua tarefa. Ela encontrou a doutrina espírita para ajudá-la na sua redenção, a resgatar os seus equívocos. E agora, quase 15 anos depois da narrativa que me fez, eu, excelente mãe de 3 filhinhos, está construindo um mundo novo e tem ido ao bordel onde esteve para recuperar moças equivocadas. Porque quem encontra Jesus nunca mais é o mesmo. Quem tem a oportunidade de receber-lhe a claridade diamantina sente sede de espargi-la. Então, nesta hora tão grave, quando vemos o descalabro moral, a promiscuidade, quando observemos a toxicomania, a sexolatria, a violência, não nos rebelemos nem nos desesperemos. Há tanta revolta lá fora, há tanta blasfêmia. Façamos uma pausa e digamos então: Senhor da vida, quero dizer-te da minha alegria incontida, quero falar-te que amo o amor. Muito obrigado pela tua dádiva, Senhor. Muito obrigado pelo que me deste e pelo que me dás. Obrigado pelo ar, pelo pão, pela paz. Muito obrigado pela beleza que os meus olhos veem no altar da natureza. Olhos que fitam o céu, a terra e o mar, que acompanham a ave ligeira que corre fagueira pelo céu de anil e se detém na terra verde salpicada de flores em tonalidades mil. Muito obrigado, Senhor, porque eu posso ver meu amor, mas diante da minha visão eu detecto os cegos, que tropeço na escuridão, que ando na multidão, que sofre na solidão. Por eles eu oro e a ti eu imploro com miseração, porque eu sei que depois desta lida, na outra vida, eles também enxergarão. Muito obrigado pelos ouvidos meus, que me foram dados por Deus. Ouvidos que ouvem o tamborilar da chuva no telheiro, a melodia do vento dos ramos do salgueiro e as lágrimas que choram pelos olhos do mundo inteiro. Ouvidos que ouvem a música do povo que desce do morro na praça a cantar, a melodia dos imortais que a gente ouve uma vez e não esquece nunca mais, a voz melodiosa canora melancólica do boiadeiro e a dor, o gemido que a gente ouve na alma do mundo inteiro. Pela minha faculdade de ouvir, pelos surdos eu te quero pedir. Eu sei que depois desta dor no teu reino de amor eles voltarão a sentir. Muito obrigado pela minha voz e pela sua voz, pela voz que ama, que declama, que canta, que alfabetiza, que ilumina. pela voz que trauteia uma canção, e que o teu nome profere com sentida emoção. Diante da minha melodia, eu te quero rogar pelos que sofrem de afasia, os que não cantam de noite, os que não falam de dia. Eu oro por eles, porque eu sei que depois desta dor no teu reino de amor, eles cantarão. Obrigado, Senhor, pelas minhas mãos, mas também pelas mãos que aram, que semeiam, que agasalham, mãos de ternura, mãos que libertam da amargura, mãos que apertam mãos, mãos de caridade, mãos de solidariedade, mãos dos adeuses, mãos que limpam feridas, que enxugam lágrimas e suores das vidas, pelas mãos que no seio embalam o corpo de um filho alheio sem receio, e pelos pés que me levam a andar sem reclamar. Muito obrigado, Senhor, porque eu posso bailar. Diante do meu corpo perfeito, eu te quero louvar. Porque eu vejo na terra aleijados, amputados, marcados, paralisados, que não podem andar. Eu oro por eles, eu sei que depois desta expiação, na outra reencarnação, eles também caminharão. Muito obrigado, por fim, pelo meu lar. É tão maravilhoso ter um lar. Não é importante se este lar é uma mansão, ou uma favela, um ninho, uma casa no caminho, um gravato de dor, uma tapera, um bangalô, seja lá o que for, mas é importante que dentro dele exista a figura do amor de mãe, ou de pai, de mulher, ou de marido, de filho, ou de irmão, a presença de um amigo, alguém que nos dê a mão, pelo menos a companhia de um cão, porque é muito doloroso viver na solidão. Mas se eu a ninguém tiver para me amar, nem um teto para me agasalhar, uma cama para me deitar, nem aí reclamarei, nem lamentarei. Pelo contrário, eu te direi: obrigado, Senhor, porque eu nasci. Muito obrigado, porque eu creio em ti, pelo teu amor. Obrigado, Senhor, pela sua atenção. Muito obrigado, senhores.
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2: Meia-noite e 27 minutos.
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6: Olá, amigos da Rádio Fraternidade, a emissora que constrói o bem na internet. Eu sou Jorge Dyer, estamos aqui com vocês mais uma vez para o programa Saúde e Espiritualidade. Dona Raimunda nos procurou com um problema sério que ela enfrentava. Seu filho apresentava alguns fatos estranhos no cotidiano. Ele, quando estava diante da televisão, ele dialogava com o aparelho, ficava bravo e de repente levantava da sala, reclamando que a televisão roubava os pensamentos dele. Em casa, muitas vezes, o seu comportamento se tornava bizarro porque ele escondia debaixo da cama, temendo uma perseguição que só ele via, só ele conhecia. Dona Raimunda procurou o Sanatório Espírita de Anápolis, um local onde eu trabalho há quase 20 anos. E lá ela contou a história do seu filho e perguntou: meu filho sofre uma perseguição espiritual, doutor? O psiquiatra que o atendeu disse tratar-se de um problema diferente. O caso do filho da Dona Raimunda é esquizofrenia. Esquizofrenia é uma doença mental que aflige 1% de toda a população mundial. Geralmente, as classes menos favorecidas são mais atingidas, mas essa doença não poupa classe social alguma. Ela está em toda a sociedade. E a grande característica da esquizofrenia é um quadro psiquiátrico de uma psicose que é composta por delírios, alucinações. Ele cria uma realidade, ele vivencia essa realidade, uma realidade que é algo grave e importante para ele, mas que não é compartilhado por ninguém. Esse é o delírio. Ele também ouve vozes, ele muitas vezes sente sabores, tem visões. Esse é o quadro de alucinação. A esquizofrenia, ela é composta por delírios e alucinações. A parte principal do delírio, o tema principal do delírio é perseguição. A pessoa se sente perseguida e a gente chama então de delírios de cunho persecutório. A história de um surto esquizofrênico pode ser confundido com um problema que nós convivemos diariamente e se torna uma verdadeira epidemia, que é o grave problema da obsessão espiritual. Allan Kardec define a obsessão como sendo o constrangimento que um espírito exerce sobre o outro, geralmente um espírito mau, um espírito que tem propósitos ruins e vai exercer, quer por vingança, quer por puro prazer, contra uma pessoa, geralmente um espírito encarnado, e provoca nessa sua vítima alterações dessa constrição mental, desse constrangimento que o espírito impõe, geralmente mental, mas pode ser também físico. Allan Kardec gradua a intensidade das obsessões. Diz que pode ser simples quando um pensamento estranho interpõe-se, no mais das vezes, causando uma perturbação. Ela pode ser também fascinação, quando esse pensamento já domina a vontade e então a vítima passa a apresentar um comportamento completamente estranho no que diz respeito. A pessoa torna-se vaidosa, empolada, narcisista, autorreferente. E pode chegar à subjugação e até mesmo à possessão quando há domínio, inclusive, de atitudes físicas, domínio do que a gente chama de córtex motor. A obsessão espiritual, ela pode ser confundida com doença mental, porque a mais das vezes provoca alterações psicopatológicas. Ela entra no diagnóstico diferencial das doenças mentais. Mas por que o filho da Dona Raimunda tinha esquizofrenia e não tinha obsessão espiritual? Como o médico pode dizer de cara? Efetivamente, não temos uma forma de diagnosticar obsessão espiritual a não ser estudando cada caso com carinho, com atenção, com profunda seriedade em um grupo mediúnico muito sério. Trabalhando nesse hospital já há quase 20 anos, no Sanatório Espírita de Anápolis, nós tivemos a oportunidade de acompanhar, nesses anos todos, nas nossas reuniões de desobsessão, pacientes com diagnóstico de esquizofrenia. E levados à reunião de desobsessão, o que nós vemos é que a grande maioria desses pacientes tem a doença orgânica, sim, mas também sofrem de perseguição espiritual. E o que é interessante, quando a desobsessão ela é bem conduzida e tem êxito, e não é sucesso em 100% dos casos, nós vemos na estatística apresentada no livro Instruções Psicofônicas que Emmanuel nos diz que 50% dos casos atendidos por um médium do quilate de Chico Xavier tiveram uma boa solução. Pois bem, naqueles casos em que nós temos uma boa resolução do quadro obsessivo, o paciente tem um alívio muito grande. Ele pode continuar com a sua doença, mas ela segue um curso mais brando. Ele responde melhor ao medicamento, ele consegue se socializar com um nível mais alto de sucesso. Então, a gente não pode desprezar a influência da obsessão espiritual na doença mental. E a gente também não pode negar que existe a doença mental como alteração cerebral numa forma expiatória. Sim, as doenças mentais, principalmente a esquizofrenia, é uma doença expiatória, em que o espírito resgata, muitas vezes, débitos escabrosos do passado. E tem a oportunidade agora de, numa nova existência, com seu instrumento defeituoso, reparar danos de males que causou outrora. E o que acontece é que, nesse tipo de doença expiatória, onde o fator psíquico é importante, esses espíritos muitas vezes ficam à mercê de inimigos de vidas passadas. Então, ao dizer, fulano, o filho da dona Raimunda, por exemplo, ele não tem nada, ele tem só obsessão espiritual, pode ser uma mentira. Mas também a obsessão espiritual não é algo tão simples, é algo complexo que pode perdurar e pode, durante toda uma existência, e pode causar danos maiores a uma doença concomitante. Então, diante de transtornos mentais, como psicoses graves no caso da esquizofrenia, nós devemos adotar duas atitudes muito prudentes. Primeiro, um diagnóstico médico preciso, o tratamento que hoje em dia é bastante eficaz. E segundo, como espíritas, nós podemos intervir para o alívio de sintomas que muitas vezes causam muito sofrimento ao paciente. Como espíritas, podemos, se não participamos de grupos de desobsessão, nós podemos fazer a intervenção pela prece, a prece à distância, o pedido desinteressado que nós podemos fazer por alguém que nem conhecemos, é algo, quando sai do nosso coração, é um pedido que chega ao coração de Jesus e muitas vezes é atendido. Socorrer também não apenas a vítima encarnada. Devemos lembrar que nos processos obsessivos, os agentes da obsessão são seres humanos como nós. Devemos rogar por eles, pedir a libertação deles daquele mal que causam também a si próprio. Então, meus amigos, doença mental, no caso das psicoses, não é algo muito simples. Existe um envolvimento orgânico do cérebro, existe muitas vezes a concomitância de outros seres humanos como nós, num processo obsessivo. Lutas escabrosas, débitos a serem resgatados, onde o perdão é a principal forma de solução. Devemos também olhar para esses casos e saber: estamos nós perdoando os nossos inimigos? Estamos produzindo um futuro melhor para nós? Que Jesus nos abençoe sempre e até a próxima semana.
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9: Olá, amigos. Eu sou Jorge Dyer, da Associação Médico Espírita de Goiás, e gostaria de convidá-los para estar conosco no nosso programa Saúde e Espiritualidade. 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

No esforço do trabalhador nasce uma fé cristalina, convertendo o trabalho numa esperança divina. Trabalhando se constrói um porvir cheio de luz, prateando a imensidão na estrada de Jesus. O trabalho em breve se formará na terra um novo mundo, e repartindo com todos o sentimento profundo. Não faças do trabalho palavra linda, mas vã. Cultiva esta semente para os frutos do amanhã. Trabalhar constantemente, servir sem desanimar, pela vitória do bem, a coragem de lutar. Vem descendo lá do alto uma chuva de amor. Trabalho, trabalho, trabalho.

0: Meia-noite e 51 minutos.
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2: Preciso de alguém.

você tem amigos. Em caso positivo, então sabe o quanto é importante ter amigos verdadeiros. Muito já se falou desses tesouros chamados amigos, mas nem todas as pessoas lhes dão o devido valor. Quando não se é rico, nem importante, nem famoso, é fácil saber quem são os amigos, pois, em tese, não tem outro móvel para uma aproximação que não seja a amizade pura e simples. O mesmo não acontece com pessoas ricas ou famosas, pois aí poderá haver aproximações movidas por interesses e conveniências, nem sempre baseados na amizade sincera. É muito comum que pessoas famosas, muitas vezes, se sintam solitárias, fiquem depressivas e apáticas por falta de alguém em quem possam confiar.

ensina-me as verdades que não quero ouvir, mesmo sabendo que posso odiá-lo por isso. Nesse mundo de céticos, preciso de alguém que creia nessa coisa misteriosa, desacreditada, quase impossível: a amizade. Que teime em ser leal, simples e justo. Que não vá embora se algum dia eu perder o meu ouro e não for mais a sensação da festa. Preciso de um amigo que receba com gratidão meu auxílio, a minha mão estendida, mesmo que isto seja muito pouco para as suas necessidades. Preciso de um amigo que também seja companheiro nas farras e pescarias, nas guerras e alegrias, e que no meio da tempestade grite em coro comigo: nós ainda vamos rir muito disso tudo, e ria muito. E nessa busca, empenho a minha própria alma, pois com uma amizade verdadeira, a vida se torna mais simples, mais rica e mais bela. Assinado, Charlie Chaplin. A verdadeira amizade está acima de quaisquer valores financeiros. Todo o dinheiro do mundo não seria suficiente para adquirir uma amizade leal, já que é um sentimento que não está à venda. E por mais rico que seja um ser humano, ele não será completamente feliz se não contar com pelo menos um amigo fiel. De nada valeria ser a pessoa mais famosa do mundo se não pudesse contar suas alegrias a um amigo. De nada adiantaria ter todas as riquezas materiais que o mundo pode oferecer se não houvesse uma amizade para compartilhar. Por outro lado, ainda que a pessoa seja a mais pobre da face da terra, se tiver um amigo verdadeiro, nunca passará necessidade. Quando outras emoções se enfraquecem no vai e vem dos choques, a amizade perdura, companheira devotada das pessoas que se estimam. Ter amizade é ter coração que ama e esclarece, que compreende e perdoa nas horas mais amargas da vida. A amizade pura é uma flor que nunca morre.

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Olá, queridos amigos e amigas. Nós, da Web Rádio Fraternidade, gostaríamos de enviar o nosso abraço a você que faz aniversário no mês de agosto. O nosso abraço vai para Alexandra Soares de Melo, de Erechim, no Rio Grande do Sul. A Heloísa, de Mirassol, São Paulo. A Cristiana, de Salvador, na Bahia. A Geusinei Coelho Luz, de São Simão, em Goiás. A Mércia Ribeiro, de Belo Horizonte, Minas Gerais. A Georgete, de João Pessoa, na Paraíba. A Gláucia, de Parnamirim, no Rio Grande do Norte. A Rosane Maria Halber, de Santa Cruz do Sul, no Rio Grande do Sul. A Sueli Miranda da Silva Migliorini, de Uberlândia, Minas Gerais. A Paula Francisca, de Montes Claros, em Minas Gerais. A Ivan de Carlos Mendonça, de Guarapiranga, na Paraíba. A Cláudia Ferreira Marques, de João Pessoa, também da Paraíba. A Terezinha Rocha Marques dos Santos. Ao Fernando Assunção, de São Paulo. E a Janaína Noronha de Brito, de Aracaju, Sergipe. E se você desejar ouvir o seu nome neste momento de felicitações, entre em contato conosco através do e-mail faleconosco@radiofraternidade.com.br, informando o seu nome e a data do seu aniversário. Que Jesus abençoe a todos vocês.

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2: 1:08.
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0: Inabalável só é aquela que pode encarar a razão face a face em todas as épocas da humanidade. Nós estamos começando aqui pela emissora do bem, a nossa web rádio Fraternidade, mais uma edição do Fonte Viva de Luz. E que bom ter você aí do outro lado acompanhando a gente, estudando junto com a gente o Evangelho segundo o Espiritismo. Mas a gente abre o programa para o oi inicial dos nossos queridos companheiros que nos ajudam a fazer o programa. Graça, seu oi inicial.
1: Olá pessoal, mais uma vez aqui estamos e vamos estudar o Evangelho de Jesus. Muita paz.
0: Divina.
2: Olá, tudo bem? Vamos sim, viu Graça, estudar com muito amor, com muita resignação o Evangelho. Boa noite, boa noite não, né Rubens?
0: Você pode falar boa noite, boa tarde.
2: É, oi para todos, viu?
0: E também para o seu oi inicial, já a leitura do texto de abertura do programa, nosso querido Marco Aurélio.
3: Meus irmãos, com o auxílio da espiritualidade superior, dos nossos irmãos que participam da organização do trabalho dessa rádio, possamos fazer mais um estudo do dia de hoje. Do livro Palavras de Vida Eterna, psicografia de Francisco Cândido Xavier, pelo Espírito de Emmanuel, a lição 63, no campo da vida, entesourando para si mesmos um bom fundamento para o futuro, para que possam alcançar a verdadeira vida. São palavras de Paulo, na primeira carta aos Timóteo, capítulo 6, versículo 19. Se te encontras interessado no próprio aperfeiçoamento, aproveitar é a palavra de ordem. Repara o exemplo da natureza. O pão que serve é a essência de muitos envoltórios que tornaram para o quimismo da gleba. O clima reconfortante do lar é produto da limpeza constante. Se pretendes avançar ao encontro do melhor, despoja-te do inútil. Muitos aspiram à tranquilidade apegando-se à inquietação, enquanto outros muitos pretendem a primazia da fé, rendendo preito à negação de si próprios. Querem a paz, guardando-se irritadiços e anseiam pela segurança do bem, afirmando-se eles mesmos tão endividados com o mal que não lhes sobra leve possibilidade de consagração à virtude. É natural estejamos nós sob a carga de avelhantados problemas, herdeiros de passado culposo, é preciso revisar as próprias tendências e ajuizar quanto às nossas necessidades para que não estejamos tateando na sombra. Contudo, se aspiramos a melhorar amanhã, é forçoso sermos melhores ainda hoje. Para isso, não vale simplesmente partilhar o trabalho geral, mas selecionar a experiência comum, assimilando-lhe o ensinamento. Não sintonizarás a antena do coração com as mensagens de toda parte. Recolherás aquelas que te enobreçam. Não comprarás aflições. Preocupar-te-ás com o que for justo. Não te esqueças, pois, de que viver é atributo de todos, mas viver bem é o caminho de quantos se dirigem leais ao bem para a divina luz da vida real. Lição 63 do livro Palavras de Vida Eterna, psicografia de Francisco Cândido Xavier, ditado pelo Espírito de Emmanuel.
0: Muito bem, então, gente, nós vamos agora estudar o Evangelho segundo o Espiritismo, lá no seu capítulo 4. E hoje os itens que a gente vai estar estudando com você, ou estaremos estudando com vocês, são os itens 12, 13 e 14.
1: Isso mesmo.
0: E aí a Graça vai ler pra gente e vamos refletir juntos sobre esses trechos, que com certeza a gente vai aprender mais sobre ninguém pode ver o reino de Deus se não nascer de novo. Vamos lá.
1: Então vamos lá, pessoal. Item 12 do capítulo 5. É uma passagem... Capítulo 4, desculpem, do capítulo 4, item 12.
0: A gente está com tanta vontade de ir lá para o capítulo 5, né? Fala
1: é,
0: verdade.
1: Eu acho que é isso, viu, Rubens?
0: Brincadeirinha.
1: Mas nós temos aqui no item 12 uma passagem bíblica que está em Isaías, capítulo 26, versículo 19. Aqueles do vosso povo, a quem a morte foi dada, viverão de novo. Aqueles que estavam mortos em meio a mim, ressuscitarão. Despertai do vosso sono e entoai louvores a Deus, vós que habitais no pó, porque o orvalho que cai sobre vós é o orvalho de luz, e porque arruinareis a terra e o reino dos gigantes. Muito bem, quando nós vemos uma passagem bíblica assim, nós ficamos pensando, né? Nossa, mas o que está falando aqui? Como é que eu vou entender isso? Então, nós vamos ver aqui um pouco de clareza para essa passagem bíblica, no item 13. É também muito explícita esta passagem de Isaías. Abre aspas. Aqueles do vosso povo, a quem a morte foi dada, viverão de novo. Fecha aspas. Se o profeta houvera querido falar da vida espiritual, se houvera pretendido dizer que aqueles que tinham sido executados não estavam mortos em espírito, teria dito, ainda vivem, e não viverão de novo. No sentido espiritual, essas palavras seriam contrassenso, pois que implicariam uma interrupção na vida da alma. No sentido de regeneração moral, seriam a negação das penas eternas, pois que estabelecem em princípio que todos os que estão mortos reviverão. E no item 14. Mas quando o homem já havia morrido uma vez, quando seu corpo, separado de seu espírito, foi consumido, que efeito dele? Tendo morrido uma vez, poderia o homem reviver de novo? Nesta guerra em que me acho todos os dias na minha vida, espero que chegue a minha mutação. Job, capítulo 14, versículo 10 e 14. Tradução de Lameistre de Saci. Olha, gente, eu acho que é assim que se lê, tá? Quando o homem morre, perde toda a sua força, expira. Depois, onde está ele? Se o homem morre, viverá de novo? Esperarei todos os dias de meu combate, até que venha alguma mutação? Tradução protestante de Osterwald. Quando o homem está morto, vive sempre. Acabando os dias da minha existência terrestre, esperarei, porquanto a ela, voltarei de novo. Versão da Igreja Grega. Muito bem, Rubens.
0: É interessante porque essas colocações, elas nos apresentam que a questão de viver de novo, de renascer, da reencarnação, elas se encontram no texto bíblico. Então vejam, a reencarnação não é algo criado pelo Espiritismo, vamos dizer assim, como muitos às vezes equivocadamente dizem. Veja, nesse trecho Allan Kardec foi buscar onde? No Velho Testamento, não é isso? Passagens trazidas no Velho Testamento e que já davam indicação do quê? Da sobrevivência da alma e do seu retorno à vida corpórea. Veja, a gente conversou isso semana passada no nosso programa, aqui todos nós trocando ideias. A questão da reencarnação é uma lei de Deus e ela é uma oportunidade para todos nós. Nós respeitamos aqueles que pensam de forma diferente, mas se a gente deixar de lado às vezes as paixões e analisar, a gente vai perceber que existe um Deus justo, existe uma legislação justa e da qual nós somos o quê? Convidados a respeitar. Olha que maravilha, aquele que comete erros não está condenado eternamente. Já pensou? Olha que maravilha. Eu, você que está nos ouvindo, somos espíritos eternos. Somos perfeitos? Somos perfeitos? Não somos perfeitos. E se não existe a reencarnação, o que, que vai acontecer com a gente? Quando a gente morrer, vamos dizer assim, desencarnar, vai sofrer eternamente lá no inferno? Como é que fica? Vamos lá? Vamos falar, gente. Deixar vocês falarem também.
3: Nesse item 12, né? A passagem é interessante que os ouvintes da Web Rádio possam pegar a Bíblia que vocês tenham, né? E dar uma verificada nessa passagem, Isaías capítulo 26, versículo 9, que trata esse parágrafo que a Graça acabou de ler, para poder verificar, porque às vezes tem uma diferença de tradução de uma Bíblia para outra, né? Por questão de nomenclatura mesmo. Vocês vão ver que o que importa aí é o sentido. Que ele, após fazer a explicação do item 12, ele repete a primeira frase, né, do profeta, onde ele coloca que aqueles do vosso povo que se tenham feito morrer viverão de novo, né? Que o profeta, que se ele quisesse falar da vida espiritual, não, que ele desencarnou e aí ele viverá de novo no plano espiritual. Se ele quisesse falar, ele não teria utilizado a questão dos mortos em espírito. Ele teria dito, vivem, continuam vivendo. Eles não morreram, continuam vivendo. E não foi isso. Ele coloca viverão de novo. Viverão de novo fala exatamente da reencarnação. Quando a gente, através do nosso racionalismo, né, a gente pensa, esquece as paixões, como o Rubens fez a colocação aqui, a gente deixa de entender as paixões e começa a entender o lado racional, né, que a mensagem que é trazida para nós, a gente percebe que ele está realmente falando da reencarnação. É uma passagem que às vezes algumas doutrinas, algumas religiões, tentando às vezes tapar as passagens mesmo, as informações, não gostam muito de falar sobre essas passagens. Fala, não, isso é a interpretação de vocês. Só que está na Bíblia, está grafado lá. E aí vem uma explicação feita aqui pela espiritualidade, através da organização de Kardec, né, nos colocando que ele está falando exatamente da reencarnação aqui. Ele tá corroborando com a informação da reencarnação. Que não é, às vezes as pessoas falam, ele estava falando do que a pessoa desencarna e ela continua vivendo como espírito, porque a existência de espírito, alma, de alguma coisa além da matéria, isso é praticamente uniforme nas religiões. O que diferencia com relação à doutrina espírita é a comunicabilidade, né? É a gente conseguir essas informações através de irmãos que já desencarnaram, que já retornaram à verdadeira morada, né, de onde a gente foi criado, realmente nós não fomos criados aqui nesse planeta, e que nos trazem as informações. E aqui fica muito claro, ele fala viver de novo, não continuar vivendo seria assim o plano espiritual. Viver de novo, ele fala sobre viver de novo, ele usa uma
0: quer dizer, então, viver de novo não é... É viver de novo.
3: É uma nova revivescência, vamos usar esse termo, né? Não sei nem se... É viver de novo. É uma nova encarnação. Por isso que a gente fala reencarnar. Voltar ao corpo de carne. Né? Voltar a essas condições materiais para que a gente possa, através das experiências, adquirir maior conhecimento, evoluir com isso, nos provar, né? Provar para nós mesmos que a gente já é capaz de passar determinadas situações, determinados conflitos, determinadas atitudes, e poder crescer com isso, poder melhorar. Isso, viver de novo, né? Não seria uma ressuscitação, né? É uma reencarnação, é voltar a esse corpo de carne. Por isso, voltarão a viver, né? Voltar a viver, isso é muito forte. Isso está lá na Bíblia, né?
0: Quer dizer, não é uma invenção do Espiritismo.
3: Não é uma criação de Kardec, igual a gente já ouviu de alguns irmãos colocar. Isso é daquele, né, daquele francês, né?
0: Não, está escrito na Bíblia, né?
3: Isso está na Bíblia, isso é uma interpretação. E aí é o nosso lado racional, porque é o que talvez diferencia a verdade da falta dela. O tempo vai mostrando para nós, ou seja, o nosso racionalismo, a gente vai interpretando e vai percebendo que isso faz sentido e que aquilo que nós pensávamos anteriormente já não faz mais sentido. Então muda a concepção. E aí ele trabalha no final lá do 12º item ainda, né? Vós que habitais na poeira, né? Despertai de vosso sono e cantai os louvores de Deus. Vós que habitais na poeira. Está falando de nós mesmos. A gente que tinha aquele véu, ele está tirando esse véu do nosso olhar, né? Porque o orvalho que cai sobre vós é um orvalho de luz. Que orvalho é esse? Essas informações, essa riqueza de informações que o Espiritismo nos traz. Porque arruinareis a terra e o reino dos gigantes, né? Para a gente esquecer aquela informação e começar a analisar de uma maneira racional e perceber que são novas informações. Conhecereis a verdade e a verdade vos fará livres, vos libertará, né? Que a gente além de ter o consolo da doutrina que oferece a nós todo momento, ela nos liberta. Por quê? Nos liberta daquela prisão. A gente antes tinha a concepção céu, inferno, morreu, acabou, não tem continuidade, então se eu não fizer agora, acabou, eu não vou ter isso permanente mais. E vem a doutrina espírita e abre um horizonte permanente. Ele é infinito, a gente nunca deixa de aprender, a gente vai adquirindo essas informações, vai adquirindo as concepções, vai se transformando, vai crescendo, novas experiências, o nascer de novo aqui, né? Renascer, né? E vamos adquirindo isso e vamos crescendo ao longo do tempo. Isso sim, isso é evolução. E isso é a justiça de Deus.
0: Muito bem, Marco Aurélio. Pode falar, Graça.
1: A Divina queria falar.
0: Ah, tá.
1: Pode.
0: Tá.
1: Bom, gente, a partir da colocação que o Marco Aurélio, o Rubens fez, a gente fica vendo, e a partir da leitura do Evangelho, que reencarnação não é invenção do Espiritismo, né? Existe desde o Antigo Testamento, nos livros antigos lá, é uma crença de muitos povos que se perde aí ao longo da história, né?
0: Antes de Cristo mesmo.
1: Antes de Cristo.
0: Porque tá aí o Velho Testamento, né? Mas também os povos orientais que tinham isso, né? Também.
1: Já tinham
0: anteriores,
1: essa...
0: no Egito e tudo mais.
1: Então o que o Espiritismo fez? Ele tornou isso acessível a muitos, né? E aí cabe a nós, espíritas, e que estamos aqui nos esforçando, estudando o Evangelho, compreender isso e consolar a tantos quanto venham até nós buscar esta informação, porque é muito doce saber que vamos reencarnar, né? Porque aquela ideia de que morreu, acabou, nunca mais verei, e aí que foi feito, foi para o céu, foi para o inferno, isso é muito triste. E aí quando você pensa, eu retornarei, eu reencontrarei meus entes queridos, nós formaremos novas famílias, novas comunidades, novos grupos, nós conviveremos de novo. Então aí nós vemos a bênção que é a doutrina espírita trazendo essa clareza para a nossa existência, né? Reforçando que a reencarnação é a lei de Deus e a sua noção se perde na antiguidade. O Espiritismo vem então resgatar esse conceito, esclarecendo-o melhor e colocando ao alcance de todos quanto queiram, né? E quando nós vamos ler aí, Rubens, o próximo item, o item 15, nós vamos ver que ainda vai continuar tratando aí sobre essa questão aí do Velho Testamento, dos livros passados, né? E aí quando a gente lê a primeira vez o Evangelho, aí você fica um pouco assim, nossa, que isso? O que é que eles estão falando? Né? Não estou entendendo nada. E quando você lê de novo e você vê que tem sentido, uma coisa está amarradinha na outra, né? Você vê que a esperança, olha quando ele fala no último parágrafo, quando o homem está morto, vive sempre. Acabando os dias da minha existência terrestre, esperarei. Porquanto a ela, voltarei de novo. Gente, isso é de uma grandeza.
0: Tá aí. Vai voltar como?
1: Exato, como é que vai voltar, né? Ou nós ainda vamos voltar naquele tempo, vou voltar para a barriga da minha mãe? Não, não é assim, né, Rubens?
0: Vai voltar como um espírito que está reencarnando de novo.
1: Exatamente, né? E aí nós precisamos, eu e o Marco Aurélio, nós costumamos brincar de vez em quando assim sobre essa questão de fala, de reencarnação, né? Agora eu vou contar só uma coisinha para vocês. Ele já até me pediu em casamento para a próxima reencarnação. Eu tô pensando se eu vou aceitar, mas eu acho que eu vou, tá?
0: Mas olha, porque a fila é grande, né, Marco?
1: A fila é grande, vou te contar. Mas a gente brinca isso porque a gente fica pensando o seguinte, eu estou me preparando para a próxima reencarnação? Você tá, Rubens, divina, Marco Aurélio, e você aí? Como é que você tá planejando isso? Porque às vezes a gente fala assim, eu quero comprar um carro. Eu começo a economizar, eu começo a fazer um trabalhinho extra, juntar as formas de adquirir isso. E para a sua próxima reencarnação, o que que você tem programado aí no seu íntimo? Vale a pena refletir sobre isso, né?
0: Divina.
2: Então, muito bom, viu? Graça, Marco Aurélio, Rubens. E eu estava aqui pensando, né? Antes da próxima reencarnação, terminar essa com bom senso, né, com amor, porque a gente não sabe, né, gente, quando será a nossa próxima reencarnação, a oportunidade de retornarmos,
0: aqui,
2: né?
0: E nem se vai acontecer aqui,
2: É certo, né, o que a Graça disse aí, dessa preparação. Eu acho que até primeiro, né, nos prepararmos para o nosso desencarne, né, porque sabemos nós que não somos eternos aqui no corpo, né, que esse corpo que habita o nosso espírito, um dia, né, ele vai ter que acabar, não tem como, né, não tem como viver eternamente nesse corpo. E será que a gente está preparado para isso, né? Para o nosso desencarne? A Graça está aqui balançando a cabeça. Claro que não. Nem nós que somos espíritas estamos preparados, né, Graça?
1: Divina, eu me lembro do Jubens fazendo um estudo sobre o Evangelho. Ele perguntou, quem tem medo de morrer? E o povo ficou quietinho, ninguém se atreveu a levantar o dedo. Ele falou assim, eu tenho, eu sou espírita, mas eu tenho medo de morrer. Mas isso que você está falando é muito sério, né? Temos que viver, terminar essa reencarnação para pensar na próxima, mas vamos pensando, Divina.
2: Vamos sim. E aí a gente preparar para isso, né? Porque todos nós sabemos que um dia vai acontecer conosco, né? Hoje aconteceu com um, com outro, com um amigo, com um parente. Amanhã seremos nós, né? E que possamos estarmos preparados para isso, né? Achei bom o William, né, nesse final de semana. Olha, gente, a hora que vocês começarem a não enxergar mais a sombra de vocês, pode saber que vocês já foram, já desencarnaram.
1: Existe essa crença, né, Divina?
2: Não vê a sombra mais, pode saber disso. Mas assim, brincadeiras à parte, eu fui lá no nosso livro dos Espíritas, né, no, segundo Allan Kardec, para falar, né, na questão de número 171 da justiça da reencarnação. Achei tão lindo que eu quero assim ler para vocês. Posso, Rubens? Ler para a gente ver a bondade de Deus para conosco, né? Para com as nossas imperfeições, para com as nossas dificuldades na vida em que estamos, né? Olha só que lindo, né? A questão aí de número 172 da Justiça da Reencarnação. Olha, em que se baseia o dogma da reencarnação? Na justiça de Deus e na revelação, pois incessantemente repetimos, ó bom Pai, sempre deixa aos filhos uma porta aberta ao arrependimento. Não te diz a razão que seria injusto privar para sempre da felicidade eterna todos aqueles de quem não dependeu se melhorarem. Não são filhos de Deus todos os homens? Somente entre os homens egoístas se encontram a iniquidade, o ódio implacável e os castigos sem remissão? Todos os espíritos tendem para a perfeição e Deus lhes faculta os meios de alcançá-la pelas provações da vida corporal. Mas, em sua justiça, Ele lhes concede realizar em novas existências o que não puderam fazer ou concluir numa primeira prova. Deus não agiria com equidade nem de acordo com a sua bondade se castigasse para sempre os que estragaram, encontraram obstáculos ao seu melhoramento. Independentemente de sua vontade, no próprio meio em que foram colocados. Se a sorte dos homens se fixasse irrevogavelmente depois da morte, Deus não teria pesado as ações de todos na mesma balança, nem os teria tratado com imparcialidade. A doutrina da reencarnação. Isto é, aqui consiste em admitir para o homem muitas existências sucessivas. É a única que corresponde à ideia que fazemos da justiça de Deus. Com respeito aos homens de formação moral inferior, a única que pode explicar o futuro e firmar as nossas esperanças, pois que nos oferece os meios de resgatarmos os nossos erros mediante novas provações. A razão nola indica e os espíritos a ensinam. O homem que tem consciência da sua inferioridade aure na doutrina da reencarnação uma esperança consoladora. Se crê na justiça de Deus, não pode esperar que venha a achar-se por toda a eternidade em pé de igualdade com que agiram melhor do que ele. A ideia de que aquela inferioridade não o desertará para sempre do supremo bem e que poderá conquistá-lo mediante novos esforços, o sustenta e lhe reanima a coragem. Quem é que, no final da sua carreira, não lamenta ter adquirido tarde demais uma experiência de que já não pode aproveitar? Essa experiência tardia não fica perdida. Ele a aproveitará numa nova existência. Lindo demais, né?
0: Fantástico. É os espíritos esclarecendo para o Allan Kardec naquele momento e para todos nós essa questão da reencarnação. É interessante que a gente, eu estava até procurando aqui, porque hoje rapidamente passei o olho num dos grupos do WhatsApp, da Web Rádio Fraternidade, e tem muita gente que não é espírita. E uma das perguntas que a pessoa tinha colocado lá era que ela queria entender mais sobre a reencarnação. E aí olha que interessante, né? A gente tem o Livro dos Espíritos, as questões... essa questão que a Divina acabou de ler, a 175, 171, né? Ela segue, né? Porque são várias questões.
2: Nós começamos,
0: né,
2: Rubens, da reencarnação, na 166, no capítulo 4, né?
0: Até na frente.
2: Quer ver? Falando sobre a reencarnação.
0: Reencarnação
2: dos mundos diferentes.
0: Então, é um capítulo praticamente.
2: É um capítulo quase que inteiro,
0: falando sobre
2: a reencarnação.
0: Pra gente entender a lógica que é a proposta pra nós. E aí a gente percebe, gente, que, olha, você querendo ou não querendo, você vai reencarnar. Aceitando ou não, vai reencarnar. Mas graças a Deus, viu, gente? Vou te falar, Marco Aurélio.
3: O interessante, tentando auxiliar esses irmãos, principalmente os que não são espíritas, porque aqueles que são espíritas, eles têm acompanhado o Pentateuco, né? E quando a gente se diz espírita, no mínimo, a gente tem que ter lido o Pentateuco, mesmo que não tenha estudado, mas pelo menos lido, para poder, né, para poder falar com coerência, com discernimento, sobre a doutrina que a gente professa, aos nossos irmãos que não são espíritas, é interessante que todas as vezes que eles estudarem, não acreditarem simplesmente, mas que eles coloquem a razão acima de tudo, para que eles possam interpretar. Será que isso faz sentido? Será que isso, se eu entender assim, será que isso vai melhorar? Isso vai melhorar a minha vida? Por exemplo, se eu entendo que após a morte acabou tudo, qual é a finalidade da melhoria? Para que melhorar se com a morte vai acabar tudo? Se eu já errei e todos nós erramos, quem não errou, né? Conforme o nosso grande irmão Cristo diz que aquele que não tiver pecados que atire a primeira pedra, todos nós cometemos inúmeros pecados. Então, se nós já erramos, nós deveríamos arder no mármore do inferno e ir direto para o inferno. Todos nós, praticamente sem exceção. Quando a gente estuda a doutrina espírita, a interpretação muda. Bom, se eu vou ter nova oportunidade, aí sim, aí vem a questão de eu querer melhorar, né? De eu ter novas oportunidades, porque falhas, todos nós falhamos, todos nós erramos, e muito, por isso que a gente continua no planeta de provas e expiações, e depende dessa mudança, dessa regeneração, para que o planeta também evolua, e ele está em evolução. A gente percebe um turbilhão de informações, um turbilhão de acontecimentos ao mesmo tempo, por isso que às vezes a gente se sente meio tonto, até um pouco zonzo, não sei se é esse o sentimento de alguns irmãos, no momento, com vários acontecimentos, às vezes as pessoas vêm, como hoje eu recebi no escritório uma pessoa, ela estava tão pessimista que ela quase conseguiu me influenciar, tamanho pessimismo dela. E aí, de repente, veio uma intuição, a gente falou, mas tem muita coisa boa acontecendo. Aí falou, quais? Aí a gente foi retratar algumas coisas que a gente tem visto, mesmo nas calamidades, nas catástrofes, né? Algumas iminência de guerra, alguma coisa, a gente tem visto muita coisa boa acontecendo. A gente tem visto mobilizações de várias doutrinas, de várias religiões, a união de alguns segmentos, nas campanhas que o pessoal tem buscado pertence, tem buscado valores para poder conseguir atingir alguma determinada finalidade, tem atingido o seu êxito. Então nós percebemos que cada vez mais pessoas estão interessadas, que seja nesse momento de final de ano em que as pessoas, né, o coração fica um pouco mais apertado, vão lá no correio, pegam uma cartinha para atender um desejo material que seja, mas é o princípio. Se quando você olha no armário, agora no final do ano você resolve pegar alguns pertences, mesmo que não sejam aqueles melhores, a gente pega geralmente aqueles que a gente utiliza poucas vezes e resolve doar, mas é o princípio, é melhor alguma coisa do que nada. Então é o começo, e para toda transformação tem que ter o primeiro passo. E o primeiro passo, geralmente, ele não é muito fácil, não. Ele é mais difícil. Quando a gente fala para os nossos irmãos, direcionando a ele, que não são espíritas, é interessante a gente colocar a nossa razão e pensar, bom, se eu pensar que seja um mês da minha vida agindo dessa forma, como é que vai ser minha vida? E a gente percebe que renovam as esperanças e justificam os sofrimentos, os aflitos, justificam os acontecimentos, e aí a gente começa a ter uma nova visão de mundo. E é interessante que algumas cores que a gente não via antes modificam completamente a nossa perspectiva de futuro.
2: Então, Marco Aurélio, falando isso daí, né, para os nossos irmãos que estão aí com dúvida, né? Inclusive até no último estudo eu citei, né, uma pessoa que queria entender sobre a reencarnação. Então é uma parte, né, que a pessoa deve estudar, né, que aqui no capítulo, desde o capítulo 3...
0: Inclusive você pode estudar, você não precisa mudar de religião, veja. Exatamente. Não precisa mudar de religião.
2: Não precisa. Ela quer realmente só entender.
0: Então, não precisa mudar. Uhum. Pode estudar, compreender e seguir sendo lá a sua religião.
2: Isso. E aí, o que acontece? Lá no Livro dos Espíritos, né, a partir do capítulo 3, já se fala sobre a reencarnação. E parece que o 2 também. Eu não deu para me dar uma olhada, mas parece que o 2 também fala sobre a reencarnação.
4: Vale a dica de estudar o livro todo.
2: Vale, mas aí se a pessoa quer saber um pouco mais sobre a reencarnação, que ela, né, comece, né, por aí. E olha,
0: foque para poder desaguçar aquela dúvida que ela tem ali. Não, mas eu quero saber sobre isso. Aí você suga aquela informação, aí depois você vem e lê todo e lê o livro. Olha, tem uma coisa muito interessante. Quando o BC de Menezes recebeu a cópia do Livro dos Espíritos nas mãos, ele passou a noite lendo o livro. Ele leu o livro. E aquilo convidou a transformar. Mas pode concluir, minha
2: amiga. Não, aí concluindo aqui a minha parte, gente, como Marco Aurélio disse, a justiça de Deus, ela é perfeita. Ela é perfeita. Que razão nós teríamos, né, para acertar, para continuar, se não fosse essa vontade de retornar no futuro, né, eu estar novamente em outra vida para poder reparar os meus erros, as minhas dificuldades nesta vida atual, né, ou até mesmo em outras, né? Então, gente, Deus é justiça e bondade, é amor, é o Criador. Simplesmente o Criador de tudo, né?
5: É o Pai.
2: É o Pai, né? Então, se está lá, né, na Bíblia, no Evangelho, né, no Livro dos Espíritos, aí, para quem é espírita, gente, qual a dúvida, né? Quando a gente vê tanta beleza, né? E quando a gente vê, por exemplo, irmãos que vêm aqui na Terra com tantas dificuldades, com tanta dor, com tanto sofrimento, e uns com tanta opulência, com tanta riqueza, com tantas coisas, a gente vai pensar assim, meu Deus, que justiça é essa? Então é a justiça da reencarnação, não é isso, Graça?
5: É, exatamente, Divina.
0: Eu vou falar para vocês que já está acabando o programa.
5: Quanto tempo?
0: 2 minutos.
5: 2 minutos, então vamos lá. É, quando a gente pensa dessa forma, né, vendo as facilidades de alguns, a dificuldade de outros, a gente não pode deixar de levar o nosso raciocínio, né, a lógica da vida, lógica, não tem como, gente, viver por viver, não é assim, né? E o que acontece muitas vezes, conforme o Rubens lembrou ali, a Divina também reforçou, nós podemos estudar sem necessariamente mudar de religião. Nós podemos auxiliar a outros irmãos de religiões diferentes, assim como eles também nos auxiliam. Não há necessidade de fazer divisões para que a gente compreenda e transforme a nós mesmos, para que assim a gente transforme também esse mundo, né? Porque tem uma música que o pessoal canta muito, a música espírita, que fala, é a reencarnação, a gente troca de roupa de montão. Então vamos reencarnar, sim. E que bom, né, gente, que vamos reencarnar. É isso.
0: Bom, gente, então vamos pro comentário do César PR no programa de hoje e a gente vem para a nossa prece. Vamos lá?

0: amigos da Rádio Fraternidade. 5 minutos de Evangelho, nós abordamos hoje a parte inicial do capítulo 8 de Evangelho segundo o Espiritismo, que Allan Kardec denominou Bem-aventurados aqueles que têm puro o coração. Allan Kardec inicia o capítulo com um versículo de Mateus. Bem-aventurados aqueles que têm puro o coração, porque verão a Deus. E em seguida, outros versículos de Marcos. Apresentaram-lhe então criancinhas, a fim de que ele as tocasse. E como seus discípulos afastassem com palavras rudes aqueles que as apresentavam, Jesus, vendo isso, zangou-se e lhe disse: Deixai vir a mim as criancinhas, e não as impeçais, porque o reino dos céus é para aqueles que se lhes assemelham. Eu vos digo em verdade, todo aquele que não receber o reino de Deus como uma criança, nele não entrará. E as tendo abraçado, as abençoou, impondo-lhes as mãos. Nesse capítulo de Evangelho segundo o Espiritismo, o codificador Allan Kardec, ele passa então a analisar a questão do deixar vir as minhas criancinhas, o pecado por pensamentos, adultério, a verdadeira pureza, as mãos lavadas, os escândalos. Se a vossa mão é motivo de escândalo, cortai-a. E as instruções dos Espíritos sobre estes temas. Para iniciar, nós lembramos que a pureza do coração é, na verdade, inseparável da simplicidade e da humildade. Portanto, exclui todo o pensamento de egoísmo e de orgulho. Então, Jesus não estava exatamente chamando ou privilegiando as criancinhas, mas Jesus tomou a infância como um exemplo, como um emblema dessa pureza, e caracterizando, portanto, a espontaneidade, caracterizando a humildade. Nessas circunstâncias, nós temos que considerar que todas aquelas criaturas que se esforçam por desenvolver a simplicidade e a humildade, elas passam a ter características semelhantes àquela fase inicial da infância, que é tão agradável, tão simpática, espontânea e alegre. É exatamente por isso que nós, espíritos encarnados que somos, temos a oportunidade, na reencarnação atual, de nos assemelharmos a essa simplicidade das crianças. Então Jesus, ao falar sobre isso, ele estava enaltecendo a túnica da simplicidade e da inocência. Ele tomou a criança como um emblema da pureza e da simplicidade. A propósito, nós temos no Evangelho segundo o Espiritismo, incluído por Allan Kardec, entre as instruções dos Espíritos, uma mensagem de um Espírito protetor, em onde ele analisa exatamente essa questão, dizendo que essas palavras são profundas em sua simplicidade e não implicava o simples chamamento de crianças, mas de todas as almas que gravitam nos círculos inferiores, onde a infelicidade ignora a esperança. Então, o Espírito João, o evangelista, e o Espírito protetor, são duas mensagens, fazem esse chamamento. E João encerra a sua mensagem dizendo o seguinte: Meus bem-amados, eis o tempo em que os erros explicados se tornarão verdades. Nós vos ensinaremos o sentido exato das parábolas e vos mostraremos a correlação poderosa ligando o que foi e o que é. Digo-vos em verdade, a manifestação espírita alarga o horizonte e eis que seu enviado que vai resplandecer como o sol sobre o cume dos montes. Portanto, deixar vir as minhas criancinhas é, na verdade, a fortificação do apoio, da consolação e dos aqueles que são chamados fracos. Na próxima atividade deste programa, daremos prosseguimento a outro comentário sobre o capítulo 8 do Evangelho segundo o Espiritismo.
1: Obrigado ao César pela participação com a gente. 5 minutos de Evangelho. Vamos fazer a nossa prece? Eu vou fazer a prece hoje, convidando você, se quiser colocar um copo com água do lado. Vamos juntos pedir a espiritualidade para fluidificar essa água. Vamos lá? Senhor Jesus, fonte inesgotável de todo amor e de toda bondade, como é bom tirarmos alguns minutos e refletirmos sobre os seus ensinamentos contidos neste Evangelho, que é a bússola que nos orienta nesta jornada terrena. Que a mensagem estudada no dia de hoje possa fazer com que a gente compreenda um pouco mais razões que nos trazem neste momento reencarnatório, oportunidades dadas por Deus para que o nosso espírito possa se transformar. Os dias se fazem tempestuosos neste momento na Terra, mas vós sois todos convidados, queridos amigos e irmãos, a vivenciar

sangue da era nova. Que a paz e a esperança permaneçam com todos, os envolvendo, os auxiliando nesta trajetória em que todos vós seremos.

0: muito bem. A gente agradece a Jesus por tantas bênçãos recebidas. E a gente vai chegando ao final do programa e o oi final de cada um de vocês.
1: Agradecidos, queridos irmãos, pelas bênçãos e oportunidade do estudo do Evangelho, e que possamos estar aqui na próxima semana juntinhos com todos para continuarmos este estudo maravilhoso, com muito amor. Beijos a todos.
2: Pessoal, um forte abraço, que a paz do Mestre permaneça entre todos, que Maria Santíssima envolva todo mundo, encarnado e desencarnado, e estaremos juntos em breve. Um forte abraço.
3: Espero que tenha sido proveitoso para cada um dos irmãos, que Jesus, os mentores que coordenam os trabalhos da Web Rádio Fraternidade, possa iluminar a semana e o coração de cada um de vocês. Fiquem com ele. Uma boa semana a todos.
0: Gente, fiquem com Deus e até a semana que vem. Tchau, tchau.

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1: Prece por um suicida. No capítulo 18 de O Evangelho segundo o Espiritismo, Allan Kardec esclarece. Jamais tem um homem o direito de dispor da sua vida, porquanto só a Deus cabe retirá-lo do cativeiro da terra quando o julgue oportuno. Todavia, a justiça divina pode abrandar-lhe os rigores, de acordo com as circunstâncias, reservando, porém, toda a severidade para com aquele que se quis subtrair às provas da vida. O suicida é qual prisioneiro que se evade da prisão antes de cumprida a pena. Quando preso de novo, é mais severamente tratado. O mesmo se dá com o suicida que julga escapar às misérias do presente e mergulha em desgraças maiores. Com a prece sugerida pelo codificador do Espiritismo, oremos em favor de quem muito precisa da nossa ajuda. Sabemos, ó meu Deus, qual a sorte que espera os que violam a tua lei, abreviando voluntariamente seus dias. Mas também sabemos que infinita é a tua misericórdia. Digna-te, pois, de estendê-la sobre a alma daquele em quem penso nesse momento. Possam as nossas preces e a tua comiseração abrandar a acerbidade dos sofrimentos que ele está experimentando por não haver tido a coragem de aguardar o fim de suas provas. Bons espíritos, que tendes por missão assistir os desgraçados, tomai-o sob a vossa proteção. Inspirai-lhe o pesar da falta que cometeu. Que a vossa assistência lhe dê forças para suportar com mais resignação as novas provas por que haja de passar a fim de repará-la. Afastai dele os maus espíritos, capazes de o impelirem novamente para o mal e prolongar-lhe os sofrimentos, fazendo-o perder o fruto de suas futuras expiações. A ti, cuja desgraça motiva as nossas preces, nos dirigimos também para te exprimir o desejo de que a nossa comiseração te diminua o amargor e te faça nascer no íntimo a esperança de melhor por vir. Nas tuas mãos está ele. Confia na bondade de Deus, cujo seio se abre a todos os arrependimentos e só se conserva fechado aos corações endurecidos. Assim seja, Senhor.
2: Bem-aventurados os que são misericordiosos, porque obterão misericórdia. Anunciou Jesus.
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4: 2:04.
5: Eu gostaria de dizer a todos os nossos irmãos que não percam a fé, que continuem procurando em Jesus, nas mensagens que nós recebemos da espiritualidade, aquele conforto, aquele motivo para seguir, porque Jesus está esperando por nós. Então, que não desanimemos, olhemos à nossa volta, vejamos os nossos irmãos necessitados. Nós temos tanto que doar, tantas bênçãos nós recebemos do nosso Mestre, por que não compartilhar com os nossos irmãos? Que Jesus abençoe a todos. Vânia, de Patos de Minas.
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0: quando Jesus está prestes a ser crucificado, ele diz as seguintes palavras, em aramaico: Eli, Eli, lama sabatani, que é: Deus, meu Deus, por que me desamparaste? E muitas pessoas ficam perplexas com essa fala de Jesus, porque acham que naquele momento o Mestre incomparável estava capitulando, estava inseguro a respeito da proteção de Deus. Mas, na verdade, Jesus estava citando Salmo 22, versículo 1. E quando nós estávamos traduzindo esses textos, o que, nós percebemos? Desde o momento em que Jesus foi preso até o suspiro final na cruz, Jesus recitava salmos. Todas as falas de Jesus, do momento em que ele é preso até o seu suspiro na cruz, são citações dos salmos. Mais de 70 salmos. E ficamos pensando, por que isso? Porque Jesus estava resgatando uma tradição do povo hebreu, porque todos esses salmos citados por ele são salmos relativos ao Messias. É como se ele dissesse: está aqui o verdadeiro Messias, alguém que está colocando em prática esses salmos recitados todos os dias na sinagoga.
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4: Que são 2 milênios, Senhor, no relógio da eternidade? As palavras de Emmanuel são ideais para traduzir a história que se repete a cada dia. Há 2000 anos, a inveja já existia. Corrupção, sequestros, adultério, assassinatos, vingança, chantagens e ganâncias já faziam parte da mente humana há 2000 anos. Você vai comprovar na alma que a história dos desafios humanos se repete desde as eras mais remotas. Será testemunha de que a vida material nada mais é do que uma passagem, um portão de entrada para abrigar dentro de si a maior esperança que existe, uma força interior chamada fé. Veja com os ouvidos, ouça com o coração. Aqui começa uma história antiga, mas verdadeira, triste, mas humana, longa, mas com ensinamentos que vão tocar sua mente a cada dia. Voltaremos a uma das épocas mais fascinantes da humanidade, a Roma antiga, dos monumentos grandiosos, das expressões políticas que fizeram escola no mundo, do poder imperial, detentor da fortuna e da inteligência. Voltaremos 20 séculos. Um lugar corruído pela ganância dos homens, mas que recebeu um castigo supremo. Um terremoto de mudanças cruéis, ruínas que transformaram o luxo em pobreza, os circos em lágrimas, os senhores mais ricos em escravos da miséria. Aqui começa a saga espiritual de Públio Lentulus, um senador romano que viveu todos os obstáculos da estrada da vida. Um ser que teve o privilégio de passar por este mundo e conversar pessoalmente, mesmo por apenas alguns minutos, com o maior mestre da história, Jesus Cristo. Venha comigo. Esqueça tempo e espaço. Transporte sua mente para 2000 anos atrás.

0: breves Joras jamais poderia imaginar reencontrar Públio em sua tenda de frutas. Mas consegue disfarçar toda a ira que carrega no peito enquanto o senador encara o judeu com desconfiança.
1: Como sabe meu nome, judeu?
2: Ora, e quem não conhece o grande senador romano, último representante da tradicional família Lentulus?
1: Então, se já me conhece, mande logo estas frutas para o meu palácio. Quero que minha esposa as receba ainda hoje.
2: Pois não, mas permita-me refazer a pergunta. Não está lembrado de minha pessoa?
1: Vocês, judeus, são muito parecidos. Não me lembro. Mas é muito bom que você saiba quem sou, pois quero todas estas uvas doces e frescas. Senão eu terei maus motivos para me lembrar da sua fisionomia.
2: Garanto pela qualidade de meus produtos. Pode ficar sossegado, senador.
1: Até breve.
2: Que os deuses estejam sempre com o senhor, com sua esposa, sua filhinha e seu mais recente orgulho, o novo bebê.
0: Públio se retira sem desconfiar das palavras falsas e traiçoeiras de André, que contempla o senador caminhando ao longe.
2: Até breve, miserável. Até muito breve.
0: Vamos ao palácio de Sálvio e Fúvia Lentulus, onde os dois conversam na enorme varanda.
3: O que aconteceu, Sálvio? Que você voltou mais cedo do gabinete?
4: Porque uma dúvida martelou minha mente o dia todo. Não vi a hora de esclarecer isso com você.
3: Mas o que será de tão importante para abandonar o serviço, deixando o governador sem nenhuma assessoria?
4: Sim, como Pilatos mesmo disse, eu sou um assessor imprestável. Por isso eu creio que a minha presença não faz tanta diferença assim no governo corrupto de Jerusalém.
3: Fala baixo, homem. As paredes têm ouvidos.
4: Mas quem ouviu algo muito estranho hoje pela manhã fui eu, sabe?
3: Pois então diga logo. Eu preciso de repouso. Minha dor de cabeça começa a voltar.
4: Estive no palácio de Públio a fazer uma visita ao bebê de Lívia. E tive a oportunidade de falar com a pequena Flávia sobre o seu colar de rubi.
3: Meu colar? Ora, Sálvio, mas tantos assuntos interessantes a conversar com uma mulher tão inteligente como Lívia e você resolve falar sobre o meu velho colar de rubi?
4: Flávia assegurou a mim e a mãe que não brincou com o seu colar ontem à noite. Por que você mentiu, Fúvia?
0: Enquanto Fúvia pensa numa boa desculpa para dar ao marido, nós partimos para Roma, onde no palácio de Flamínio Severus, o capataz narra o episódio acontecido no porto.
5: Caro senador Flamínio, jamais vi demonstração de coragem e responsabilidade como a do jovem judeu ao partir a nado em direção à embarcação.
6: Por que tomou atitude tão radical, Saul?
0: Saul fica num beco sem saída. Não pode revelar ao senador que se tratava de uma carta confidencial de Plínio, mas ao mesmo tempo tem que deixar claro que não tentou fugir e acabou se arrependendo.
5: Diga logo, escravo. Perdeu a língua?
7: Bem, senador, eu simplesmente queria cumprir minha tarefa da melhor maneira.
5: E que tarefa foi essa que necessitou de tamanha coragem, Saul?
7: Plínio havia me ordenado a entregar essa mensagem ao administrador da Arena Palestina para se inscrever na corrida de bigas do próximo verão. Por isso, achei que a correspondência tinha que ser entregue com máxima urgência.
6: Muito bem, Saul. Você surpreendeu a todos com um ato corajoso e disciplinado. Por isso merece uma boa recompensa.
8: Tem razão, meu marido. A partir dessa noite, Saul passa a se hospedar no interior do palácio, sendo secretário particular de nossos filhos para todos os assuntos.
6: Calpurnia, mas...
5: Concordo com a mamãe. Saul merece tal recompensa. O que acha, Plínio?
9: Não acredito que o ato do escravo tenha sido assim tão excepcional, pois cumpriu apenas o seu dever. Mas vamos dar um voto de confiança ao judeu.
6: Então, seja bem-vindo, Saul. E espero que continue a manter a sua honestidade, convivendo agora na intimidade de meu lar.
7: Obrigado, senador. Eu prometo não desapontá-lo.
0: Com sua atitude corajosa e suas palavras espertas, o jovem Saul começa a ganhar confiança entre a família do senador Flamínio, levando adiante seu maior propósito, a vingança. À noite do mesmo dia, estamos já de volta a Jerusalém, no terraço da residência de Públio Lentulus. Cá está o senador, angustiado, em companhia da esposa, que nota a expressão contrariada do marido.
3: Querido, eu não gosto de te ver assim com tanto desgosto no coração. O que houve? Por acaso não encontrou em Jerusalém a paz que procurava para desenvolver suas obrigações?
1: Não, não é isso, Lívia. Estou apenas cansado. Ainda estranho o clima da Palestina.
3: Precisamos apressar nossa mudança de Jerusalém para um ambiente mais calmo, onde possamos ficar mais a sós, longe deste círculo de pessoas mesquinhas, com hábitos tão diferentes dos nossos. Quando partimos para Nazaré?
0: Bem próximo de Lívia e Públio, na entrada principal do palácio, André de Gioras se aproxima do sentinela carregando em sua velha mula as caixas de uva encomendadas.
10: O que deseja, forasteiro?
4: Encomenda para o senador Públio.
10: Ah, então é o judeu das uvas.
4: Sim, a seu dispor. Tenho aqui 3 caixas de uvas da melhor qualidade. Posso entrar para entregá-las pessoalmente?
10: Pelo que sei, o senador pediu apenas 2 caixas, judeu. Pode deixar a mercadoria comigo. O senador não quer ser incomodado agora à noite por mais um vendedor falastrão.
4: Como queira, seu guarda. Entregue a Públio Lentulus as 3 caixas. Uma delas, diga que é cortesia do amigo André de Gioras.
0: A sentinela carrega a encomenda para o interior do palácio, enquanto André comenta para si mesmo, sussurrando de modo engraçado na orelha de sua fiel mula de carga.
4: Poderia ter envenenado as uvas, mas seria muito fácil, não é, minha amiga?
0: De volta ao terraço, Públio e Lívia continuam conversando a sós.
1: Para Nazaré?
0: Públio se irrita e o seu espírito é tocado pelo veneno do ciúme ao lembrar inconscientemente das acusações de Fúvia.
3: Sim, meu marido. Eu juro que se pudesse, partiria para Nazaré amanhã mesmo.
0: E pensando no mal, ele aparece em pessoa. Fúvia surge de repente, assustando o casal com sua presença completamente inesperada.
3: Amanhã mesmo? Mas por que tanta pressa, querida Lívia?
0: O senador fica sem palavras, sentindo um misto de ódio e receio. Lívia não entende a pergunta cínica de Fúvia.
3: Desculpe a minha chegada repentina, mas eu estava ansiosa em convidar Lívia para o almoço de amanhã no terraço de Cláudia Pilatos.
1: Lívia não se sente bem. Agradeço o convite à Cláudia. Diga que fica para outra vez.
3: Fúvia.
1: Boa noite, Fúvia. Eu e minha esposa já estávamos nos recolhendo para nossos aposentos.
3: Não fique preocupado, senador. Será apenas um almoço entre mulheres. O governador Pilatos não estará presente na reunião.
1: Boa noite, Fúvia. Já disse que Lívia não irá a este almoço. Com licença.
0: Públio sai transbordando de raiva no coração, enquanto Fúvia veste mais uma de suas máscaras, tentando sensibilizar a confusa Lívia.
3: Eu não sei o que deu em Públio. Eu sempre o tratei tão bem, como se fosse um filho. Parece que ele está com raiva de minha pessoa. Eu estou certa, Lívia?
11: Não, é claro que não, senhora Fúvia. Públio está apenas cansado.
3: Eu espero que seja só isso mesmo, minha querida. Bem, eu já vou indo. O convite para o almoço ainda vale, caso tenha coragem de desobedecer o seu cansado marido.
0: Fúvia se retira enquanto Lívia caminha para o interior do palácio, atrás do esposo. No enorme salão, Públio observa a chegada das caixas de uva encomendadas.
12: Aqui estão as uvas, senhor. Mando deixá-las na dispensa?
1: Não entendo, servo. Eu havia encomendado apenas duas caixas ao judeu.
12: Segundo o capataz, uma veio de cortesia, a mando do vendedor, André de Gioras.
0: Públio sente um calafrio no peito ao ouvir esse nome, mas ainda não consegue ligar os fatos.
13: Está bem. Pode deixar as caixas aqui mesmo.
12: Com licença.
0: Lívia entra no salão, preocupada com a atitude grosseira do marido em relação à Fúvia.
13: O nome André de Gioras lhe diz alguma coisa, Lívia?
3: Parece um nome judeu muito comum por aqui. Ah, me desculpe a franqueza, meu marido, mas eu não consigo entender suas atitudes. Primeiro, responde com aspereza a Fúvia, sem nenhum motivo aparente. E agora me pergunta sobre um nome que nunca ouvi antes.
13: Tem razão, querida. Eu é que lhe devo pedir desculpas. Na verdade, eu não tenho nada contra a Fúvia. Apenas não tolero quando invade sem motivos a nossa intimidade. Quanto ao judeu, apenas fiquei curioso, pois seu nome não me parece assim tão desconhecido.
3: Esqueça essas pequenas confusões, meu marido. Vejo que ganhei 3 caixas de uvas frescas. Ou por acaso não são para mim?
13: São todas para você, caso aceite uma pequena mudança em nossos planos sobre a nova residência.
0: Caminhando rapidamente na pequena estrada que liga sua residência à de Públio Lentulus, encontramos Fúvia, receosa, escondendo a face em direção ao seu palácio. A noite é escura, o vento é forte, e mais forte é o susto que a bela senhora acaba levando ao ser abordada pelos braços fortes de um homem corajoso e apaixonado.
14: Sulpício, que isso? Me larga! Você ficou maluco?
15: Então, minha amada, pronta para pagar sua dívida?
14: Mas como ousa tomar atitude tão infantil, hein? Por acaso não sabe que a qualquer momento pode aparecer alguém conhecido?
15: Eu não me importo com nada. Eu só quero uma noite. Uma noite inteira de amor com a mulher da minha vida.
14: Ai, me larga. O nosso plano ainda não está nem na metade. Você só será recompensado com o total êxito dos meus objetivos.
15: Então trate de realizar tudo em breve. Eu não aguento mais esperar, Fúvia. Estou quase cometendo uma loucura.
14: Nem pense em repetir o que fez hoje,
15: Falício. Alguém está se aproximando.
0: Fúvia e Sulpício se escondem atrás de uma pequena mureta de pedras, observando a passagem de uma figura estranha, caminhando em círculos, com uma grande jarra de vinho na mão, a conversar com uma velha mula de carga. Sim, é ele. Ele mesmo, André de Gioras, que esta noite abusou um pouco das doses do vinho palestino.
16: Velha mula, mula de André. Judeu pobre não tem carruagem, judeu pobre só anda a pé.
15: Que judeu estranho.
3: Ainda bem que está bêbado, senão já tínhamos visto seu imbecil.
16: Públio Lentulus. Aproveite bastante o doce sabor das uvas de André, pois de meu coração só irá sentir o gosto amargo da vingança.
0: O judeu some na paisagem, falando sozinho pela noite estrelada de Jerusalém.
15: Você ouviu isso, Fúvia?
14: É, pelo jeito o senador já arrumou um adversário declarado na Palestina.
15: E um inimigo oculto e silencioso. Afinal, mula não fala. Não é mesmo, minha amada?
14: Engraçado, muito engraçado. Agora me leve pra casa. E nem pense em pôr as mãos em mim.
0: Ainda no salão do palácio, Lívia e Públio estão a sós.
15: Decidi hoje que será melhor nos instalarmos em Cafarnaum.
14: Mas se não estava certo de irmos para Nazaré?
15: Lívia, você é tudo que me resta neste mundo. Nossos filhos são flores da sua alma que tive a felicidade de receber dos deuses para alegrar meu coração. Me perdoe, meu amor. Há quanto tempo venho sendo grosseiro e insensível, esquecendo o carinho que sempre demonstra por mim. Pareço estar despertando agora de um sono profundo, com a mente ainda receosa e confusa. Tenho tido pensamentos estranhos, absurdos. Temo perder seu amor. Saiba que aguardo para sempre no coração. Me perdoe. Me perdoe.
14: Que é isso, Públio? Está chorando?
15: Sim. Minha alma está repleta de visões sombrias, prevendo o fim da nossa felicidade.
14: Públio!
15: Mas eu preciso ser forte. Oh, querida, não me abandone. Me dê sua mão para atravessarmos juntos a estrada da vida, porque eu sei que a seu lado eu posso vencer o próprio impossível.
0: Tomando as mãos do marido, Lívia o conduz para o terraço, traduzindo todo o seu sentimento através das cordas da harpa, na melodia de uma canção escrita por Públio em sua mocidade, e que há muitos anos não tinha o prazer de ouvi-la na voz de sua amada esposa.
14: Alma gêmea de minha alma, flor de luz da minha vida, sublime estrela caída das belezas da amplidão. Quando eu errava no mundo triste e só, no meu caminho chegaste devagarinho e encheste meu coração. Vinhas na bênção dos deuses, na divina claridade, tecer minha felicidade em sorrisos de esplendor.

Olivia se entrega aos braços do marido, transportando sua alma angustiada para o paraíso da felicidade suprema. Com o carinho da esposa, Públio sente-se confiante, satisfeito, disposto a fazer tudo para mantê-la junto de si.

0: Nunca senti tamanha paz no espírito desde que chegamos à Palestina. Somente uma coisa me faria completamente feliz agora, Públio.
1: Já sei. Provar aquelas uvas frescas que acabaram de chegar.
0: Regressarmos a Roma o mais rápido possível.
2: Vamos agora ao quarto de Sálvio e Fúvia, onde ela acaba de chegar, observando silenciosamente o marido dormindo.
0: Sálvio? Sálvio? Está dormindo, meu marido?

0: aproveitar para descer e tomar um belo copo de vinho. Preciso relaxar.
1: Traga um para mim também, Fúvia. Temos muito que conversar. Principalmente sobre a história do colar, que até agora não consegui entender.

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2: 2 horas e 34 minutos.
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4: 2 horas, 10 horas e 22 horas.
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2: 2 horas e 35 minutos.
6: Olá, amigos da Web Rádio Fraternidade. Aqui é a doutora Vanessa Anceloni falando com vocês diretamente dos estúdios da Kardec Radio, a rádio de Kardec nos Estados Unidos, falando com vocês em mais um episódio de Pensamentos Felizes. Nós estamos na Terra para aprender a pensar retamente, sentir retamente, para poder falar retamente e agir retamente. Por isso, nós vamos nos inspirar nas instruções, nas diretrizes seguras dadas por Emmanuel no livro Pensamento e Vida, que através de Chico Xavier vem nos orientar para uma reencarnação bem-sucedida. O livro Pensamento e Vida é um resumo de diretrizes espirituais dadas nas escolas de regeneração no mundo espiritual. Para nós que já estamos encarnados, é uma maravilha ter acesso a essas informações, pois que a qualquer momento em que tivermos dúvidas de qual caminho, qual a direção, ali temos um resumo de como trilhar uma reencarnação na direção da regeneração. Você sabe que o planeta Terra está nessa transição. Nós estamos, pouco a pouco, saindo desse planeta de provas e expiações para o mundo de regeneração. O que é um mundo de regeneração? Em Evangelho segundo o Espiritismo, no capítulo 3, existe a descrição dada por Santo Agostinho. O mundo de regeneração é um mundo em que a maioria dos seus habitantes já fez a opção em focalizar no bem. Já estão atentos que há que se fazer o bem, enquanto que o mal vai pouco a pouco se dissolvendo, ou seja, a ignorância, a inexperiência. E nós vamos nos abrindo para a nossa redenção. Tudo fica diferente. É para esse mundo que nós estamos pouco a pouco gravitando. Para chegar lá, um dos aspectos essenciais é a oração. Por quê? No capítulo 26 de Pensamento e Vida, Emmanuel vai explicar o porquê. Porque a oração é divino movimento do espelho de nossa alma no rumo da esfera superior para refletir-lhe a grandeza. Então veja bem, como que a gente vai viver num mundo de regeneração se a gente ainda não sabe orar? Você sabe orar? Se não souber, não fique triste, porque realmente ninguém nos ensina. A gente ouve as pessoas orando e presume que é assim, mas não existe, né, um curso. O Espiritismo vem popularizar a racionalização do que é a oração. No Evangelho segundo o Espiritismo, nós vemos os capítulos 26, 27 para frente, esse conteúdo do que é orar. É isso que o Emmanuel está falando. É esse movimento divino que vem da nossa alma em direção a Deus. Como que nós vamos nos regenerar sem a referência máxima, que é Deus? Enquanto não colocarmos Deus em primeira instância em nossas vidas, dificilmente vamos conseguir fazer essa mudança. Por isso, ele faz uma analogia muito linda. Imaginemos a face de um espelho voltada para o sol, desviando-lhe o fulgor na direção do abismo. Esta é, na essência, a função da prece, buscando o amor divino para concentrar-lhe a claridade sobre os vales da ignorância e do sofrimento, da miséria e do ódio que ainda se estendam no mundo. Olha que lindo, olha que maravilhoso, algo tangível. E como neurocientista, eu posso falar para vocês que a prece é algo muito tangível e um movimento da alma que se imprime na nossa fisiologia. Há vários estudos científicos mostrando que a pessoa, quando faz prece, tem uma neurofisiologia diferenciada, muda-se naquele instante. Por exemplo, nos estudos do Dr. Andrew Newberg, nós, na Cardiac Radio, fizemos várias entrevistas com ele, onde ele, o pioneiro de uma área que se chama neuroteologia, mostra que quando pensamos em Deus, olhamos uma imagem sagrada, meditamos, oramos, cantamos em preces, músicas sacras, estimulamos áreas diferentes no cérebro. Ou seja, quando você estiver fazendo a prece, o seu corpo acompanha aquele novo estado de sentir, ativando o seu sistema parasimpático, que é o sistema autonômico que permite que você relaxe. Mas como orar para atingir esse estado de relaxamento físico e de elevação da alma? Porque tem gente que ora e fica tenso, porque não é uma oração, é um grito. Como fazer? Allan Kardec vai explicar em O Evangelho Segundo o Espiritismo que a prece pode ter a função de três coisas: pedir, agradecer e louvar a Deus. Pedir a gente faz bastante, isso a gente sabe fazer. O importante é descobrir se a gente está sabendo pedir com sabedoria, né? Mas pedir, a maioria de nós faz a prece como petição. Tudo bem, mas não podemos esquecer que o agradecimento, a gratidão, ela passa a ser um reconhecimento da nossa alma perante a grandeza do Criador. E com isso, louvar a Deus, que é uma lei divina. Está lá em O Livro dos Espíritos de Kardec. Louvar a Deus. Deus, como você é maravilhoso. Me sinto tão protegida, tão amparada. Sempre o Senhor dando novas oportunidades, colocando pessoas maravilhosas na minha vida, que eu também possa retribuir sendo um bom filho de Deus, uma boa filha de Deus. E com isso, a prece se torna, a oração passa a ser um movimento de comunicação da nossa alma para com o Criador. Diz Emmanuel, orar é identificar-se com a maior fonte de poder de todo o universo, absorvendo-lhe as reservas e retratando as leis da renovação permanente que governa os fundamentos da vida. Olha que maravilha, nos fortalece. Nesse momento em que nós estamos passando na Terra, de tantas dissensões, onde ao invés de estarmos unidos, as pessoas brigam, vamos orar mais para nos identificarmos com essa fonte de poder do universo e absorver a abundância do seu amor e espalhar em harmonia onde estivermos. dispomos na oração do mais alto sistema de intercâmbio entre a terra e o céu. E você não precisa esperar alguém que você ache que é poderoso na prece para que Deus escute. Porque entre você, eu, essa pessoa e Jesus, Deus ama todos nós igualmente e nos escuta igualmente. Como uma mãe que ama seus filhos, um pai que ama seus filhos e os escuta igualmente. Pelo divino circuito da prece, a criatura pede o amparo do Criador e o Criador responde à criatura pelo princípio inelutável da reflexão espiritual, estendendo seus braços abertos, eternos, a fim de que a criatura se erga dos vales da vida fragmentária para os cimos da vida vitoriosa. Queridos amigos, convidamos vocês a lerem os livros de André Luiz por Chico Xavier, que nos dão os demonstrativos da força da prece. Em inúmeros casos, desde nosso lar até em A Vida Continua, nós vamos ver a beleza do amparo espiritual que nos chega com tanta rapidez, bastando que nós possamos orar. Então, que hoje nós ficamos com esse pensamento feliz de que somos amados. Repita para você mesmo: eu sou amada, Deus me ama, Deus, eu também amo você. Eu te amo, Deus, o do universo, e quero ser um filho, uma filha obediente, resignada, me libertando de tudo aquilo que não mais me pertence. Eu confio na sua proteção. E assim, vibrando pensamentos felizes, sentimentos felizes, vamos conquistando dias mais felizes. Um abraço para vocês e até o próximo episódio.
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1: 2 horas e 50 minutos.
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3: Amar é uma decisão.

Um homem foi visitar um sábio conselheiro e disse-lhe que estava passando por muitas dificuldades em seu casamento. Falou-lhe que já não amava sua mulher e que pensava em separação. O sábio escutou-o, olhou-o nos olhos e disse-lhe: ame-a. Mas já não sinto nada por ela, retrucou o homem. Ame-a, disse-lhe novamente o sábio. Diante do desconcerto do homem, depois de um breve silêncio, o sábio lhe disse o seguinte: amar é uma decisão, é dedicação e entrega, é ação. Portanto, para amar é preciso apenas tomar uma decisão. Quando você se decide a cultivar um jardim, você sabe que é necessário preparar o terreno, semear, regar, esperar a germinação e a floração. Você sabe que haverá pragas, ervas daninhas, tempos de seca ou de excesso de chuva. Mas se você está decidido a ter um belo jardim, jamais desistirá, por maiores que sejam as dificuldades. Assim também acontece no campo do amor. É preciso dedicação, cuidado, espera. Portanto, se quiser cultivar as flores da afeição, dedique-se. Ame seu par, aceite-o, valorize-o, respeite-o, dê afeto e ternura, admire-o e compreenda-o. Isso é tudo. Apenas ame. O amor é lei da vida. Se não houvesse amor, nada faria sentido. Busquemos então meditar sobre o que temos e o que não temos, sobre quem somos e sobre quem não somos, a respeito do que fazemos e do que não fazemos, guardando a convicção de que sem a presença do amor naquilo que temos, no que fazemos e no que somos, estaremos imensamente pobres, profundamente carentes, desvitalizados. A inteligência sem amor nos faz perversos. A justiça sem amor nos faz insensíveis e vingativos. A diplomacia sem amor nos faz hipócritas. O êxito sem amor nos faz arrogantes. A riqueza sem amor nos faz avaros. A pobreza sem amor nos faz orgulhosos. A beleza sem amor nos faz ridículos. A autoridade sem amor nos faz tiranos. O trabalho sem amor nos faz escravos.

flores que espalham aromas nos canteiros são mensageiras do amor de Deus falando nos jardins. Os passarinhos que pipilam nos prados e cantam nos ramos são a presença do amor de Deus transparecendo nos ninhos. As ondas gigantescas que se arrebentam nas praias mostram o amor de Deus engrandecendo-se no mar, tanto quanto o filete transparente de águas cantantes que beija a face da rocha, decanta o amor de Deus, jorrando suave pela fenda singela. A fera que ruge na selva, tanto quanto os astros que giram na amplidão, enaltecem o amor divino, enquanto falam dessa cadeia que une os seres e as coisas da casa de Deus. A criança que sorri, feliz, tanto quanto aquela que chora, no regaço materno ou num leito hospitalar, igualmente refletem o amor distendendo esperança, conferindo oportunidades aos espíritos como dádivas de Deus. O homem sábio, pelos conhecimentos que lhe robustecem o cérebro, e aquele que se enobrece no trabalho do bem, pela luz que lhe emana do íntimo, apresentam o amor de Deus, alevantando a vida. Essas e outras facetas do amor é que fazem com que a vida tenha sentido.

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2: 2:57.
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4: Amigos e amigas da Web Rádio Fraternidade, sejam bem-vindos. É hora de mais uma história aqui na Emissora do Bem. Um lembrete importante, tá? Sempre que você puder, escute o programa com um bom fone de ouvidos. Assim você amplia a sensação de imersão e entra mais facilmente na atmosfera do conto e das personagens. Hoje vamos conhecer o jovem Quirino, um barqueiro que vê a oportunidade de enriquecer do dia para a noite, mas a um custo alto. Só mesmo a reencarnação poderá proporcionar a ele a chance de reparar o seu erro.

Verdugo e Vítima, do livro Contos desta e doutra vida, Francisco Cândido Xavier, pelo Espírito Irmão X. O rio transbordava. Aqui e ali, na crista espumosa da corrente pesada, boiavam animais mortos ou deslizavam toras e ramarias. Vazantes em torno davam expansão ao crescente lençol de massa barrenta. Famílias inteiras abandonavam casebres, sob a chuva, carregando aves espantadiças, quando não estivessem puxando algum cavalo magro. Quirino, o jovem barqueiro, que 26 anos de sol no sertão haviam enrijado de todo, ruminava plano sinistro. Não longe, em casinhola fortificada, vivia Licurgo, conhecido usurário das redondezas. Todos o sabiam proprietário de pequena fortuna a que montava guarda vigilante. Ninguém, no entanto, poderia avaliar-lhe a extensão, porque sozinho envelhecera e sozinho atendia às próprias necessidades. O velho, dizia Quirino de si para consigo, será atingido na certa. É a primeira vez que surge uma cheia como essa.

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1: Olá, meus queridos amigos, queridas amigas. Mais uma vez, o nosso encontro para falarmos, para meditarmos sobre as lições preciosas do Evangelho de Jesus. Meu nome é Graça Teles, sou trabalhadora na Seara do Cristo. Hoje é que me encontro como voluntária através da Web Rádio Fraternidade, a emissora do bem na internet. Convido a todos os ouvintes, a todos os irmãos encarnados e desencarnados, para que juntos possamos vibrar em favor da humanidade. Todos nós, grande família que somos, que possamos, nesse instante, rogar ao Mestre Jesus, com toda a vontade do nosso ser, para que nos conduza, para que os nossos caminhos sejam iluminados pelo teu amor, mas principalmente que tenhamos a sabedoria de reconhecer a tua presença, Jesus. Por todos os trabalhadores do bem, por todos aqueles que estão em busca da melhoria íntima, por todos aqueles que por algum motivo ainda não conhecem o Evangelho de Jesus, nós te pedimos, Mestre, cuida de todos nós. Em ti nós confiamos, aqui nos encontramos. Que seja feita a tua vontade. Mas nós mais uma vez rogamos que possa as tuas bênçãos invadir cada coração nesse instante. Que assim seja. Meus queridos, a lição 110 do livro Vinha de Luz tem um título sublime: Caridade Essencial. Tem uma fala de João, e lá no seu Evangelho, no capítulo 6, que diz assim: e a caridade é esta, que andemos segundo os seus mandamentos. Este é o mandamento, como já desde o princípio ouvistes, que andeis nele. Ora, pensemos sobre isso. Andar segundo os seus mandamentos. Viver o Evangelho de Jesus exige de nós muita disciplina, muita dedicação. Mas imaginemos o júbilo, as glórias que alcançaremos no nosso íntimo por seguirmos as suas lições. E aí Emmanuel traz para nós assim: em todos os lugares e situações da vida, a caridade será sempre a fonte divina das bênçãos do Senhor. Quem dá o pão ao faminto e água ao sedento, remédio ao enfermo e luz ao ignorante, está colaborando na edificação do reino divino em qualquer setor da existência ou da fé religiosa a que foi chamado. Olha que beleza ouvirmos isto, porque cada um de nós, onde estiver, poderá fazer o seu trabalho, poderá edificar o reino de Jesus. Ou seja, conforme diz lá a lição de João, qualquer um de nós, onde estivermos, podemos andar segundo os seus mandamentos. Mostrar o Cristo para aqueles que ali se encontram. A voz compassiva e fraternal que ilumina o espírito é irmã das mãos que alimentam o corpo. Assistência, medicação e ensinamento constituem modalidades santas da caridade generosa que executa os programas do bem. São vestiduras diferentes de uma virtude única. Conjugam-se e completam-se num modo todo nobre e digno. Ninguém pode assistir a outrem com eficiência se não procurou a edificação de si mesmo. Ninguém medicará com proveito se não adquiriu o espírito de boa vontade para com os que necessitam. E ninguém ensinará com segurança se não possui a seu favor os atos de amor ao próximo, no que se refira à compreensão e ao auxílio fraternais. Em razão disso, as menores manifestações de caridade, nascidas da sincera disposição de servir com Jesus, são atividades sagradas e indiscutíveis. Em todos os lugares, serão sempre sublimes luzes da fraternidade, disseminando alegria, esperança, gratidão, conforto e intercessões benditas. Olha o alcance da caridade. Antes, porém, da caridade que se manifesta exteriormente nos variados setores da vida, pratiquemos a caridade essencial, sem o que não poderemos efetuar a edificação e a redenção de nós mesmos. Trata-se da caridade de pensarmos, falarmos e agirmos segundo os ensinamentos do Divino Mestre no Evangelho. É a caridade de vivermos verdadeiramente nele, para que ele viva em nós. Sem esta, poderemos levar a efeito grandes serviços externos, alcançar intercessões valiosas em nosso benefício, espalhar notáveis obras de pedra, mas dentro de nós mesmos, no instante de supremo testemunho na fé, estaremos vazios e desolados na condição de mendigos de luz. Olha que interessante, né? A caridade que a gente precisa de pensarmos, falarmos e agirmos de acordo com o Mestre. Vivermos ele verdadeiramente. Porque fazer a caridade externa é fácil, gente. A gente entregar uma cesta básica, o ato mecânico é fácil. Mas nós precisamos colocar amor naquilo que fazemos. Recordando no Livro dos Espíritos, qual é a maneira como o Mestre Jesus entendia a caridade. E aí ele fala, né, do perdão às ofensas, da indulgência e da benevolência. Assim Jesus entendia a caridade. Então nós precisamos trabalhar o nosso íntimo e aproveitarmos que temos a bênção da doutrina espírita que tanto nos esclarece, tanto nos auxilia. Recordando ainda que o Evangelho vem nos ensinando e outras obras, não me recordo agora o nome, que fala que a maior caridade que nós podemos fazer em favor da doutrina espírita é a sua própria divulgação. Ora, veja bem, se divulgamos a doutrina espírita, nós estamos fazendo a caridade de auxiliar. Ah, é muito belo isso. Então, que saibamos ter esta caridade essencial em favor de nós mesmos e depois de a gente estar esclarecido, fortalecido, nós seguiremos ainda mais e mais com o Mestre, espalhando o teu amor, a tua luz, o teu evangelho. Então, mais uma vez, a caridade, que andemos segundo os seus mandamentos. Isto sim, João diz para nós. E este é o mandamento, como já desde o princípio ouvistes, que andeis nele. Que mandamento é esse? É o mandamento do amor. Que tenhamos essa caridade, então, para conosco, com os nossos familiares, com os nossos colegas de trabalho, os irmãos que passam por nós nas vias, pelos desencarnados, por todos aqueles que de alguma forma chegam em nossa vida. Pensemos nisso e sigamos com Jesus na caridade essencial. Que assim seja. Um grande abraço para todos e até o nosso próximo encontro. Com muita paz, com muita luz.
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2: 3 horas e 12 minutos.
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4: Senhoras, senhores, jovens, queridos irmãos no ideal espírita, que nos abençoe Jesus, o amigo incondicional das nossas vidas. Tudo acontece repentinamente na nossa existência. Formulamos às vezes um programa e a realidade da vida o altera quando menos esperamos. Na existência de todos nós, ocorrências variadas tomam corpo e o nosso destino a cada momento experimenta alterações. Alterações para melhor, sucesso, vitória, alegria, saúde. Alterações nem sempre positivas. Amarguras, desencantos, aflições, desesperos. Mas se nós soubermos confiar, porfiando nos ideais superiores, aquilo que de início se apresenta negativo pode converter-se em verdadeira bênção. Por outro lado, aquilo que se nos apresenta agradável, ideal, surpreendente e positivo, passadas as emoções iniciais, não raro transforma-se em agonia, em tragédia, em desencanto. Este preâmbulo para narrar uma experiência pessoal de que fomos objeto. Estávamos realizando uma série de palestras por um país de língua hispânica nas fronteiras do nosso. E naquela tarde especial, deveríamos falar na Sociedade Federativa, que aglutina as entidades nacionais sob a bandeira do Espiritismo. Terminamos a conferência quando fez uma fila um grupo de pessoas e então vieram lentamente para os abraços, o diálogo, esse intercâmbio fraterno que é tão saudável a todos nós. Chamou-nos, porém, a atenção a presença de uma jovem esguia que trazia ao ombro à semelhança de uma pequena maleta, um saco de viagem que ela resguardava com muito carinho. A sua expressão era melancólica, a face pálida, embora houvesse uma beleza física que o tempo parecia desgastar. Ela se foi acercando e no momento próprio, quando se aproximou, ela me disse sem preâmbulos: "Eu não entendo do que o senhor acaba de falar, mas me encontro numa encruzilhada da vida. E alguma das coisas a que o senhor se referiu parece que se ajustam perfeitamente à minha conduta. Eu teria necessidade de conversar com o senhor pelo menos um par de horas, porque estou nessa conjuntura aflitiva em que o meu destino vai depender talvez das palavras que o senhor me possa dar." Olhei-a, poderia ser minha filha. Então redargui-lhe da impossibilidade. Eu estava ali em trânsito, era hóspede de uma família, e a partir das 19 horas, já eram 18, eu tinha um outro compromisso do qual me deveria desincumbir. Poderia dar-lhe no máximo 10 minutos, já que outras pessoas também estavam na fila. Ela me olhou profundamente contristada e me disse que 10 minutos não seriam suficientes, porque ela havia planejado suicidar-se naquela tarde. E horas antes, adentrara-se numa lanchonete de frente da instituição, solicitara um refrigerante e preparava-se para colocar dentro um veneno letal, cujo vidro ela me retirou da sacola que trazia ao ombro e mostrou-me, parecendo ser realmente um tóxico. Então ela continuou a me dizer que já se preparava para o gesto hediondo e culminante, quando chegaram duas senhoras, que ela apontou ali no auditório, sentaram-se a uma mesa próxima, e enquanto se preparavam para o lanche, uma disse para a outra: "Trata-se de um brasileiro, e ele vem aqui proferir uma conferência sobre a reencarnação. Eu tenho uma curiosidade imensa de saber exatamente o que é a reencarnação." A outra redarguiu: "A reencarnação é a doutrina que explica quem somos nós, de onde viemos, para onde nós vamos, por que sofremos. E ademais, é a resposta que Deus nos proporciona para os inumeráveis enigmas do comportamento, para os problemas humanos." Ora, era exatamente o que eu desejava saber, porque sem maior preâmbulo eu quero dizer ao senhor que eu sou uma vendedora de ilusões. Existem hoje vários nomes que disfarçam a velha e indecente profissão da mulher prostituída. Pode me chamar de escort, pode me chamar de acompanhante, mas a verdade é que eu vivo do sexo. E por uma saturação terrível eu havia planejado suicidar-me, porque não conseguia entender a razão da minha tragédia, do meu sofrimento. Acerquei-me dela e perguntei: "Muito bem, então é essa religião?" A outra disse: "Não, não é uma religião, é uma filosofia, a reencarnação. Ela explica a razão por que nós somos tão desventurados." E ela, sorrindo, disse: "É claro, explica. E você poderá ir ouvir o pregador que vai trazer o informe sobre reencarnação. Será o tema dele na tarde de hoje." E ele disse: "Porque eu estou planejando morrer." Ela sorriu bondosamente, bateu no ombro e disse: "Para que a pressa? Já que você vai morrer, tanto faz morrer agora como morrer mais tarde. Pelo menos dê-se a oportunidade de viver." E convidou-me para que eu viesse aqui. O que o senhor falou penetrou-me profundamente. Eu tenho algumas lacunas do entendimento. Não consigo, é claro, entender em profundidade. É o meu primeiro contato com essa doutrina filosófica. Mas eu necessitava contar-lhe a minha vida. Nesse momento, o meu anfitrião me deu o segundo sinal para poder interromper, já que o outro compromisso me aguardava. E teríamos uma larga distância a percorrer em uma cidade das mais movimentadas da América Latina. Eu olhei para ela e disse: "Eu posso atendê-la, sim, mas se for pela madrugada." Ela me olhou surpresa e disse: mas como? Para poder testar se meu amigo era espírita, eu chamei um juiz de direito. E então ele disse: fulano, esta jovem necessita de conversar comigo. Como meu compromisso vai até a meia-noite, eu estou me atrevendo a convidá-la para que vá à sua casa. E ali nós conversaremos. O que é que você me diz? Ele gentilmente redarguiu: minha casa é sua. Desde quando eu recebo no meu lar, o meu lar também é seu. Pode convidá-la. Então, para que ele tivesse a notícia daquilo de que se tratava, eu pedi à jovem que lhe dissesse qual era a sua profissão, para ver a reação dele. Então, sem maior preâmbulo, ela me disse: eu havia ainda dignidade. Eu vendo ilusões. Ele disse: mas eu não estou lhe perguntando quem você é. Eu desejo saber o que é que você pretende ser, porque o seu passado até aqui, francamente, não me interessa. Mas depois da entrevista com o meu convidado, aí me interessa saber o que é que você vai fazer da sua vida. Seja bem-vinda. Tirou-lhe um cartão e entregou-lhe. Nós deveremos estar em casa entre meia-noite e meia-noite e meia. Mas você poderá chegar antes, minha esposa receberá. Ela me olhou com lágrimas e eu nunca mais esqueci-me daquela expressão de ansiedade, de amargura, de desejo e de dor. Fui atender o outro compromisso, claro, com a mente voltada para o problema dessa jovem. Quando retornamos à casa, já era quase uma da manhã. A cidade é bastante fria. Fazia, portanto, um vento que soprava desagradável e álgido. E ela estava à porta, sob uma árvore. Ele disse: mas minha filha, por que você não entrou? Ela disse: bem, o senhor sabe. Eu disse: mas eu não sei de nada. Você é quem me vai contar. Havia um certo constrangimento. Entramos os três. Fizemos um pequeno lanche. Ela mantendo uma atitude de pudor. E depois eu disse-lhe: vamos para a sala, para conversarmos à vontade. Eu vou lhe dar 2 horas, porque amanhã às 6 horas eu deverei levantar-me para pegar um avião às 8, já que eu tenho conferências na cidade de X. Ela disse: eu serei breve. Fomos à sala contígua e ela me contou mais ou menos a seguinte história. Havia nascido numa família abastada. Ela era filha única. Seu pai era um homem imensamente rico, que residia no bairro elegante de alto preço daquela capital. Mas a vida é tão surpreendente. Quando ela completou 13 anos, seu pai desencarnou, vitimado por uma parada cardíaca. E claro, a dor que se abateu sobre ela e sua mãe, ainda jovem de 31 anos, foi muito grande. Aqueles primeiros meses foram meses de amargura, de desencanto, de sofrimento inenarrável, porque a religião que professavam não lhes dava orientação para entender a realidade da morte, que é vida, e para explicar esse fenômeno, porque as pessoas boas sofrem tanto e são arrebatadas, enquanto os maus parecem ter uma vida longa e próspera. Mas 6 meses depois, a sua mãe apaixonou-se por um jovem de mais ou menos 25 anos, um desses profissionais de sexo. A viúva, sem maior experiência de uma vida de relação, em uma reunião social foi apresentada ao jovem, que ele, percebendo os tormentos íntimos, a necessidade de companhia, predispôs-se a ser-lhe um acompanhante. E claro, notando que ela era uma mulher muito rica, começou a chantageá-la e veio amiziar-se na sua casa. Conseguiu mesmo consorciar-se menos de 1 ano depois da morte de seu pai. Passou a ser uma presença incômoda, sem caráter, de características venais e com temperamento bastante perturbado. Ele, depois de alguns meses de convivência com a senhora, agora com 32 anos, passou a voltar o seu charme perturbador para a jovem. E certo dia, quando ela despertou Ele se encontrava no seu quarto, acariciando-a, perturbando-a, seduzindo-a, e ela, menina tímida, recebendo essa assistência inesperada, foi tomada de pavor e ameaçou gritar. Ele então disse-lhe com muito cinismo: grite à vontade, eu direi à sua mãe que foi você que me convidou, simplesmente isso, e entre mim e você, é claro, ela vai acreditar em mim, porque ela precisa mais de mim do que de você. E através disso ele me estuprou, violentou-me como animal selvagem. A vergonha, o ódio que tomaram conta de mim, o desequilíbrio, o desespero, tornaram a minha vida insuportável. E o bandido ameaçava-me sempre: se você disser para ela, claro, eu direi que você que anda tentando perturbar-me, como eu não lhe quero, você está vingando-se. E assim, explorou-me miseravelmente dentro do meu lar, quase diante da minha mãe, por 6 meses, até que eu não suportei mais e resolvi contar-lhe. Chamei a minha mãe em nosso gabinete e, diante do retrato de papai, eu contei-lhe a tragédia da minha vida. Ela sorriu sardônica, indiferente, e depois de ouvir-me com uma crueza inesperada, ela disse: muito bem, eu já estou a par. Eu sei que você está apaixonada por ele, e ele me tem falado. Eu aguardava somente o momento em que você se desvelasse. Ele me ama. E é claro que entre as suas mentiras de adolescente e a palavra dele, do companheiro que Deus me deu, eu prefiro acreditar nele. E se você em verdade tem dignidade, é claro que só ficará na minha casa dentro de um certo compromisso. E olhou-me e disse: na hora que você quiser sair, apesar de ser de menor, você pode optar ficar aqui mudando de comportamento ou naturalmente sair. A herança de seu pai você receberá ao completar 21 anos. Mas até lá você é muito bonita, você é jovem, tem a aparência de um manequim. Você pode, se você pode seduzir ao meu marido dentro da minha casa, você pode ter uma vida regalada, até entrar nos bens que lhe pertencem. Não podia ser minha mãe, senhor Divaldo. Aquela mulher torpe, ingrata, violentada pelo desespero. Então, é claro, eu não suportei e procurei uma amiga, que era colega minha no segundo grau. Ela me aceitou na sua casa e me estimulou para que eu não voltasse mais ao lar. Era possível ficar ali ao seu lado. A vida era agradável. Minha amiga tinha um belo apartamento no centro. Estudava, tinha bons vestidos. Ela estava agora completando a maioridade, a comprar um automóvel. E é claro, eu pensei que tudo isso viesse da sua família. Depois de 2 semanas, ela me disse: bem, eu já a amparei pelo tempo suficiente para você agora poder viver. Você é bela. Imagine que a minha profissão hoje é muito chique. Eu sou escort, quer dizer, eu acompanho cavalheiros solitários. Eu acompanho executivos que vêm à capital, homens de negócio. Eu dou-lhe assistência técnica, vou a teatro, acompanho a jantar. E naturalmente, eu faço outras companhias também. E a minha renda é fabulosa. Eu desejo cursar universidade, mas depois que eu esteja rica. Depois que eu esteja rica, eu darei um destino à minha vida. E só então eu pensarei em casar. Eu não pude absorver tudo aquilo de uma vez. Não era possível que aquela jovem, que ela pudesse viver de mão em mão. E ela me disse: você vai ver como é uma profissão maravilhosa. Levou-me a uma casa muito elegante, a um apartamento distinto, onde estavam várias moças. Ali era uma espécie de agência de escravas brancas. Alguém telefonava e dizia as exigências: pretendo uma jovem de tal idade, que fale o idioma tal e o idioma qual, que tenha tanto de altura, tanto de cintura, que seja uma pessoa que conheça isto e aquilo para servir de companhia. E claro, nós somos alugadas. Naturalmente, metade do valor é para nós, a outra metade é para a empresa. E se nós formos bastante hábeis, claro que nós receberemos uma gorjeta por fora da pessoa a quem nós acompanhemos. Você não pode imaginar que vida maravilhosa durante o dia, até as 16 horas, universidade. Depois das 16 horas até 1 da manhã, ou até a noite inteira, é claro que é mais caro. Eu mesmo estou na faixa de $500 por 24 horas. Você pode imaginar que nós, da nossa profissão, não ganharemos isso sequer em um mês. Eu fiquei estarrecida. Mas as jovens eram tão alegres. Havia um certo sentimento de camaradagem. Eu disse que não, eu não podia me submeter. Eu estava apenas com 14 anos. Ela disse, mas você terá um preço mais alto. Quanto mais jovem, mais caro. Há pessoas de idade que adoram as jovens de formação. Para poder iniciá-las, para poder educá-las. Você não é de uma pervertida. Da mesma forma que alguém usa uma máquina de costura, nós usamos o sexo. Qual é a diferença? Eu não podia suportar. E me recusei terminantemente. Ela então me disse, mas não é justo também que eu trabalhe para sustentar você. A minha profissão é abjeta para você seguir. Mas não é má para você se beneficiar dos resultados. Então você vai optar entre ficar aqui ou naturalmente. Aí depende de você. Eu fiquei nessa conjuntura voltar para casa e para as ruas. Ela me apresentou à dona do bordel. Era uma dessas senhoras fascinantes. Ela me disse que seria minha tia. Era uma dama. Claro que ela vivia da desgraça alheia. Mas era uma mulher sociável. Uma mulher de maneiras distintas. A sua casa era bem classificada. As pessoas que a buscavam eram pessoas muito distintas, de posição social relevante. O seu nome estava entre personalidades. E depois de uma larga conversação, ela prometeu que eu me hospedava na casa e que eu trabalharia apenas nos dias que desejasse. E sem outra alternativa. Ainda tentei telefonar para minha mãe, ela negou-se a receber-me qualquer diálogo. Eu terminei começando a descer a rampa da degradação humana. Sabe o senhor que a escada da perversão não tem último degrau? E que o poço da promiscuidade não tem fundo? Sempre se desce mais, sempre se cai em abismo mais profundo. A minha primeira noite naquele lugar, o senhor não pode imaginar, nem ninguém. Eu fui leiloada. Eu era mais jovem. É claro que o estipêndio que pagaram foi alto. A comissão que vinha para mim era muito expressiva. E lógico, o senhor pode imaginar receber um hóspede, um parceiro, porque a gente não sente nada. As minhas futuras amigas explicaram-me que não é necessário sentir, basta fazer de conta. E assim eu me iniciei na profissão indignificante. Eu fui passando de mão em mão. Já estou com 18 anos. Há 4 anos eu carrego esse martírio. Mas nesse ínterim, algo aconteceu na minha vida que deveria mudar totalmente o meu destino e mudou para pior. Porque passou a frequentar a casa um cavalheiro de 50 anos. Ele me elegeu no álbum de fotografias. E na primeira oportunidade ele me disse, eu desejo somente uma companhia. Você podia ser quase minha neta. Eu estava então com 16 para 17 anos. O que eu desejo, minha filha, é uma companhia jovem. Eu tenho o hábito de, nas quartas-feiras, jogar bridge. Eu sou de origem inglesa e tenho uma família muito bem constituída. Eu amo a minha mulher. Nós não temos filho. Mas a minha mulher está num período muito grave de mudança de comportamento sexual. E ela não sente absolutamente nada. A nossa comunhão sexual para ela é um martírio. Então ela praticamente me liberou. E eu não desejo substituí-la por ninguém. Mas eu sou um homem de quase 50 anos, no auge das minhas resistências. Então eu disponho de energia e gostaria de intercambiar, pelo menos fraternalmente, com uma pessoa amiga. Eu quero contratá-la toda quarta-feira à noite, entre 19 horas e 1 da manhã. Você estará a meu serviço. É claro que eu a respeitarei. Jantaremos, iremos a teatro, iremos ver espetáculos de balé e outros. Até mesmo poderemos dançar, mas há uma hora, impreterivelmente, eu quero voltar para casa. Claro que eu achei uma maravilha. Ele poderia ser mais do que meu pai. Meu pai havia falecido com 36 anos. Ele estava com 49 para 50. Lentamente, às quartas-feiras ele chegava. Conversávamos e todos invejavam a minha sorte. Ele era respeitador, falava-me da sua esposa. Dizia do amor imenso que tinha por ela. Da felicidade em ser casado com uma mulher tão nobre. Lamentava somente a sua problemática orgânica. Levou-me a teatros. E quando eu menos esperei, comecei a amá-lo. O amor é insidioso. O amor é terrível. Ele vem às vezes de uma forma agressiva e nos arrebenta. Não é amor, é paixão. Outras vezes ele vem com percatas de veludo e entra em nossa alma. E com suave perfume nos embriaga. É amor. Certo dia, ele me disse: eu sei que você me ama, porque eu sou um homem experiente. Poderei também fazê-la feliz. Eu tenho necessidade de alguém. Todo esse tempo, já eram 4 meses, eu venho conquistando-a habilmente. Porque eu sei que se você não me tivesse um amor físico, me teria amizade. E da amizade eu a levaria ao intercâmbio de afetividade. E a partir daí, começamos a ter um relacionamento mais profundo. Eu percebi que com a minha juventude eu estava arrebatando-lhe a alma. E dei-me conta que ia roubá-lo da esposa. Era só eu impor algumas condições. E ele, claro, deixaria a mulher. Porque isso é insidioso. É como uma chama que vai suavemente e crepita e se transforma numa labareda devoradora. Mas eu amava tanto que sabia, depois de alguns anos, ele se arrependeria. E eu não teria, eu não queria só o corpo. Eu queria também a alma. Então eu tomei uma decisão. Já que eu o amava, não era justo que o meu egoísmo desgraçasse o seu lar e viesse infelicitá-lo. Tive uma ideia. Fugi. Abandonei esta cidade. Abandonei tudo e fui para outra cidade. Fui trabalhar num cassino, em uma praia famosa que existe num país aqui próximo. Ali eu não consegui esquecê-lo. Quanto mais eu me afastava, mais ele estava presente. Eu me tornei bailarina, que é o nome sob o qual muitas de nós disfarçamos a profissão. Se você olhar na minha carteira, tem bailarina. Claro que eu não entendo nada de balé, e muito menos de dança. A minha é uma dança sensual, vulgar, porque ninguém está interessado numa artista. Está interessado naquilo que ela pode proporcionar de emoção, sensação, de gozo, de perversão. Mas eu não aguentei. A saudade dele foi tão terrível que eu dei para beber. Foi o caminho agora da degradação da minha alma. Eu dei para beber. E a saudade foi tão angustiante que eu resolvi voltar. Voltar. Desce no que desce. Afinal, não fui eu quem o procurou. Se ele ia abandonar a esposa, o problema era dela que estava doente. Eu não tinha culpa. Voltei desesperada, com sede da sua presença. E quando eu retornei ao bordel onde eu morava, eu procurei saber notícias dele. E as minhas colegas e a dona da casa disseram-me que ele continuou indo todas as quartas-feiras. Chegava às 19 horas, 19h30, pedia um conhaque ou um uísque, sentava-se ali silenciosamente até meia-noite, pagava a conta e ia embora. Não aceitou a mais ninguém. Depois, ele começou a rarear. E nos últimos 3 meses, ele não havia voltado mais. Ninguém sabia. Eu, desesperada, telefonei para sua casa. Porque nós somos mulheres muito atrevidas. E ademais eu amava, ou pelo menos eu pensava que eu amava. Telefonei para a sua casa, o mordomo atendeu. Eu disse que necessitava de falar ao senhor. Ele disse: mas como? O patrão morreu. Morreu há 3 meses. Eu fiquei arrasado. Mas de que morreu? Senhorita, eu sou mordomo, não posso dar informações pelo telefone. Então eu desejo uma entrevista com a senhora. Ele diz, mas a senhora não recebe. Diga-lhe que é uma pessoa que deve muito ao seu falecido esposo. O mordomo demorou e disse, ela marca uma entrevista para o próximo sábado às 17 horas. Ela a convida para vir tomar um chá. Era quarta-feira, o dia, a noite que ele vinha. O senhor não sabe do desespero de esperar até sábado. A minha curiosidade de conhecer aquela mulher que fora tão amada e por cuja causa nós ambas havíamos perdido ele. Eu fui. Era uma dama refinada. A sua expressão de tristeza, o seu olhar, a palidez da face, a nobreza, fizeram-me ter vergonha de estar ali. A competidora, a mulher que lhe roubara o marido, aproveitando-se da juventude. Mas ela me mandou entrar. Sentamos-nos e ela disse, pois não, minha filha. E eu arranjei a seguinte história. Senhora, eu sou uma beneficiária do seu marido. Eu estudo balé e como eu sou uma moça de origem pobre, ele pagava uma bolsa de estudos para mim. Agora que eu estou concluindo, eu vim agradecer e receba a notícia de que ele morreu. Então ela começou a chorar e disse, quantas pessoas apareceram aqui para agradecer a generosidade dele. Ele financiava através da nossa indústria a educação de crianças, pagava hospitais. Eu não sabia desse lado extraordinário de meu marido. Minha filha, não se preocupe, eu honrarei os compromissos que ele deixou em aberto. Se você deseja continuar o seu curso, eu pagarei em homenagem à memória dele. Não, madame, eu já estou de volta. Eu agora farei um pequeno curso aqui e irei trabalhar em alguma companhia. Mas de que morreu o doutor fulano de tal? Ninguém sabe. Ele começou a entristecer. Entrou em melancolia. E eu lhe perguntava, mas que se passa? Problemas, meu bem. Problemas no escritório, negócios. Mas isto passa logo. Um mês depois, já quase não se alimentando. Amargurado, visivelmente desfigurado. Eu levei ao médico. E o médico esteve com ele largos minutos. E me disse, senhora, ele não tem nada. Ele sofre melancolia. E a melancolia não tem terapêutica. Depende exclusivamente do paciente. Ele não quer viver. Eu então lhe perguntei, por que você quer morrer? Mas eu não quero morrer. Eu não sei o que se passa. Foi definhando e morreu. Teve uma parada cardíaca. O diagnóstico psicológico era uma psicose maníaco-depressiva profunda. Ele não reagiu. Morreu deixando-nos em uma terrível angústia. Ela começou a chorar e eu também. Ela não poderia imaginar jamais porque eu chorava. Ela disse, você o amava como um pai, não minha filha. É verdade, senhora. Eu o amava. Então volte aqui. Eu tenho interesse na sua educação. Eu despedi-me. E naquela noite, pela primeira vez, eu usei cocaína. Eu tinha que trabalhar. Mas eu já havia perdido a alma. Eu iniciei-me na toxicomania. E comecei a descer, até que há poucos dias eu estava fazendo trottoir, estava na rua, porque eu caí de categoria. Vejo o meu estado que a droga fez comigo. Então, nesse estado de desesperação, eu comecei a trabalhar na rua. E na noite passada eu fui presa. Não porque a polícia esteja interessada em moralizar ninguém. Não. Eu fui levada à delegacia do bairro. Fui fichada. E claro, agora eu sou reconhecida como meretriz. E tudo aquilo que eu ganhar, eu tenho que pagar. Um terço é para a dona do bordel. O outro terço é para a polícia. Um outro terço é para o proxeneta. Para aquele que toma conta de nós. E nós ficamos com a noite e a desgraça. E algumas moedas. Então eu percebi que estava na hora de morrer. Que era chegado o momento de evaporar-me. Agora, depois que eu ouvi, o que é que eu vou fazer da minha vida? Continuamos a conversar. Inesperadamente, o meu anfitrião apareceu à minha porta e me disse: Edivaldo, são 5 horas da manhã. E está na hora de nos aprontarmos para levá-lo ao aeroporto. Ela levantou-se assustada. Eu lhe disse alguma coisa. E disse: minha filha, eu tenho que viajar por 3 dias. E visitarei 3 cidades. E quando eu voltar, nós conversaremos. O meu amigo, que era um homem abalizado, que conhecia da vida, da sua condição de juiz da vara de família, olhou para ela e perguntou: e você, para onde vai? Ela disse: bem, eu vou voltar. Ele vai voltar porque quer. Por que não fica aqui? Nós não temos filhos. Você poderia ser nossa hóspede até o Divaldo voltar. Pelo menos descansaria. Nós explicaríamos o que você desejar. Tenho certeza que minha esposa a receberia muito bem. Mas enquanto ela falava e me narrava essa tragédia, eu podia ver que ao seu lado havia um espírito que apresentava o semblante marcado pela tristeza, pela profunda angústia. Ignorava estar desencarnado e a acariciava. Ela, é claro, não sentia nada. Sentia somente a sensação de perda. Meu amigo insistiu. Ela me olhou assustado e lhe disse: se você deseja uma solução, aí está o começo da solução. Veio a dona da casa, recebeu-a, levou-a a uma parte da residência. Eu me fui preparar, saí imediatamente com meu amigo para pegar o avião. 3 dias depois eu voltei. Encontrei-a, era uma outra jovem. Aquela palidez desaparecera. As marcas do vício estavam mais diluídas. Conversamos durante o dia. Ela foi à palestra. Conversamos à noite, agora os 4, o casal e nós 2. Então, quando eu já me preparava para dormir e retornar ao Brasil na manhã seguinte, o meu amigo lhe disse: bem, hoje é a noite da decisão. A espada mitológica de Damocles está por cair. Depende de você deixar cair sobre sua cabeça e matá-la, ou de nos permitir colocar uma corda mais forte. Nós estamos dispostos a adotá-la. Você ainda não tem 18 anos, eu sou juiz de menores. Eu cuidarei do seu problema lá no bordel, irei fechar o bordel. Ademais, colocarei um psicólogo. Faremos um tratamento para você. Se você deseja, você perdeu a mãe, mas você acaba de ganhar paz. Ela me olhou com os olhos muito tranquilos e dolorosos, lágrimas. Eu menei a cabeça. Os 3 se abraçaram como se se reencontrassem depois de uma grande ausência. Eu viajei e ela continuou escrevendo-me. Numa das cartas, ela me dizia que agora estava sob terapia intensiva para se libertar da impregnação da cocaína. Estava fazendo terapêutica médica para reacondicionar o organismo debilitado. Mais tarde me dizia que estava frequentando o centro espírita que nós havíamos fundado naquela cidade. Um ano depois, eu vou periodicamente, mas não todos os anos, ela me escrevia que estava diante de um grande problema. Porque, é claro, frequentando ali o centro, um rapaz estava interessado em aproximar-se dela. No meu tempo, quando era jovem, o que não faz muito tempo, o namoro tinha umas características. A pessoa olhava, ria, aproximava. 10 anos depois, pegava na mão. Agora não, chega, fica e vai. E depois é que pergunta o nome. Mas a minha amiga, a minha jovem amiga, frequentando lá o centro, um rapaz estava interessada. E ela já me escreveu: Edivaldo, eu não sei o que vou dizer. Eu não pretendo me casar. Eu tenho um passado horrível. Ele está insistentemente. Ele diz que me ama. Mas eu não amo. Eu acostumei a não amar aos homens. Eu me acostumei a usar. É claro que eu poderei mudar de atitude mental. Eu não sei o que fazer. E então, eu lhe escrevi sorrindo. Namore, como antigamente. Namoro é como colírio. Todo olho necessita de colírio, pelo menos para lavar. Coloque para você se sentir estimada. E à medida em que a coisa vai avançando, você que já tem experiência sabe onde deve brecar. Se ele for apressado, você diz, não, meu filho, método antigo. E se ele for muito parado, você diz, não, meu filho, meio a meio, método moderno. Mas vamos devagar. Mais tarde ela me telefonou. Tio Divaldo, estou numa situação horrorosa. Porque eu abri a porta. É claro, eu estou gostando dele. Quem que não gosta de uma pessoa gentil? É um rapaz atraente, agradável. Meus pais, o casal, estão fascinados. E ele me vai pedir em casamento amanhã, quer eu queira, quer não. Eu não sei o que fazer. O que é que eu faço? Conte a ele. Hoje à noite, já que eu pedi de amanhã à tarde, sábado, você o chame para passear e conte. Mas o Divaldo contar, eu digo, você me contou que era um estranho. Quanto mais a ele, a quem você já ama, conte com naturalidade. Vamos ver se ele é homem ou se ele é apenas do sexo masculino. Porque há uma diferença entre ser macho e ser homem. Há muito cão que é do sexo masculino e não é homem. E há muito homem que é macho e não é homem. Então é necessário que você tenha a coragem para ver. Se ele for homem, claro que ele não vai olhar para trás. Porque você não vai perguntar como foi a vida dele antes de chegar a você. Eu não advogo a tese de que a mulher deve ser venal. Mas também não advogo a tese que o homem deve ser prostituído. O respeito que nos devemos um ao outro dá-nos uma linha de dignidade. E como você não vai pedir a ele carteira de antecedentes pessoais e morais, ele não tem o direito de lhe pedir também carteira. Conte tudo. E depois do noivado, me conte. Porque curiosas são somente as mulheres. Os homens não somos curiosos. Somos doentes de curiosidade. E eu fiquei curioso, é claro, era minha filha adotiva. No dia seguinte, quase pela madrugada, ela me telefona, tio, eu estou noiva, com uma aliança e um brilhante. Eu digo, sim, mas isso aí é a consequência, e a conversa. Você contou tudo a ele? Tudo. E não dorei a pílula, eu comecei do fim para o princípio. Depois que eu narrei tudo, narrei a história de minha mãe e tal, ele disse, mas eu não estou lhe perguntando quem você era. Eu desejo saber quem você pretende ser. Já que você veio de um meio tão complicado, você já sabe. Para mim é ótimo. Porque eu terei tranquilidade, porque você já veio de lá. Não vai voltar para lá. Agora, quando você começar a me amar, você vai me respeitar. E aí eu não admitirei qualquer tergiversação. Não me interessa. Não vai influenciar em nada, nem para mais, nem para menos. A sua lealdade, muito bem, eu agradeço. Mas eu desejo saber se poderei confiar em você. E eu lhe disse, é claro. No dia em que eu assumir um compromisso com você, é final. Ele sorriu. E estou noiva, tio Divaldo. Vou casar-me. Que lhe parece? De o senhor ser o padrinho. Eu digo, no espiritismo não tem padrinho. Não tem casamento religioso. Não tem atitude sacramental. É uma doutrina que leva a criatura a comungar com Deus. Eu serei seu padrinho por procuração. Porque naturalmente o casamento será civil. Porque eu sei que os meus amigos são realmente espíritas. Ela casou-se meses depois. Voltei à cidade. Ela estava grávida. E naturalmente quando nós conversávamos, os espíritos disseram-me que a sua gravidez ia trazer de volta aquele que havia morrido de angústia. O homem que ia se transformar de amante em amado. Que ia deixar de ser parceiro para ser filho. Para receber seus beijos e seu carinho. Ela se tornou mãe. 4 anos depois, eu retornei à mesma cidade. E o encontrei com 2 anos e meio. Certo dia, estando a brincar com ele, ele se me acercou, me segurou, e, né,

madrinha e espírito, e começou a frequentar a casa espírita. E disse: bem, eu vou repartir os meus bens com esse menino aqui, nós vamos dar uma educação refinada. O juiz, que era avô, disse: absolutamente, ele não necessita da ajuda de ninguém, afinal é o nosso herdeiro legal. E notem os senhores a sabedoria divina, ele trabalhou, construiu a fortuna e deixou, depois voltou para receber de volta. É a lei, aquilo que nós deixamos, bem ou mal, vem pela reencarnação para nossos braços. Então agora, seu Divaldo, o senhor não pode imaginar o meu drama, agora um drama de felicidade, porque eu tenho dois pais, tenho outra mãe, a viúva entendeu que tem que ser a minha mãe, então tio, e meu filho tem dois avós, uma avó e a outra avó herética. Quando ele nasceu, eu resolvi telefonar-lhe, e ela me disse: nunca mais, eu a odeio, você é responsável pela minha desgraça, você tanto fez que ele me abandonou, ele me explorou, roubou os meus haveres e abandonou-me por sua culpa. Não sei por que você ainda não veio na busca daquilo que lhe pertence. E eu disse: mamãe, eu não necessito, hoje eu tenho muito mais dinheiro do que você, posição social, e tenho um filho que não sente falta de avós, porque ele os tem em grande quantidade. Então, Divaldo, veja a excelência da doutrina espírita. Agora eu tenho uma pergunta muito grave para lhe fazer. Quem será esta alma? Que é meu filho, eu adoro meu filho, eu beijo com infinito carinho. A minha amiga, a minha outra mãe adotiva, carrega-o nos braços e chora, apaixonada por ele. Quem será? Será a reencarnação de um apóstolo? Eu digo: não, não exatamente um apóstolo, mas deve ser de um espírito imensamente iluminado. Eu digo: não, pode apagar metade da luz, é um espírito querido que volta. E é natural que eu não lhe disse quem era, para não influenciar na ternura. A doutrina espírita, meus senhores, é a ciência que estuda a origem, a natureza, o destino dos espíritos e as relações que existem entre o mundo corporal e o mundo espiritual. É uma ciência, porque tudo aquilo quanto afirma pode ser demonstrado em laboratório, mas o material com o qual age é o material especial, que são as almas que viveram na Terra. É uma doutrina que Allan Kardec demonstrou pela experiência do cotidiano, graças a uma linguagem universal, que era resultado das informações colhidas em diferentes partes da Terra, através de pessoas sensíveis, às quais ele deu o nome de médiums, pessoas que estão no meio entre o mundo transcendental e o mundo objetivo, entre os espíritos e as criaturas humanas. Allan Kardec, antes de ter esse pseudônimo, era um eminente educador. Hipólito Leão Denizar Rivailo havia escrito uma série de livros, livros esses de educação, livro para a conjugação dos verbos irregulares da língua francesa, que são considerados os mais irregulares dentre os verbos neolatinos, que foi agraciado com uma comenda pela Universidade de Arras, em França. Esse homem notável era magnetizador, manteve uma escola para a educação de adultos, e certo dia, observando fenômenos que então tomavam conta da Europa e particularmente de Paris, as chamadas mesas girantes e falantes, mesas que se moviam sem o contato humano, ele observou demoradamente o fenômeno e deu-se conta que não se tratava de uma brincadeira. Ainda mais quando os amigos lhe disseram que a mesa dava respostas, e ele disse: não é possível, como pode uma mesa que não tem cérebro nem nervo pensar? Eu somente acreditarei quando puder constatá-lo. Aí, em francês,
um ditado.

0: Porque no Brasil é um pouco diferente. Em francês diz, isso é conversa mole para a vaca dormir de pé. Em português é conversa mole para boi dormir. É que os franceses gostam tanto das vacas, que preferiram a vaca de pé. E nós colocamos o boi dormindo. E então ele foi observar. E ao chegar ali diante dos raps, dos ruídos, dos sinais que tinham lógica, ele deve ter exclamado, mas não é possível. Como é que uma mesa que não tem nervos, que não tem cérebro, pode pensar? E os sinais, para que possam ter uma ideia? Alguém ia dizendo o alfabeto. E quando chegava na letra, a mesa dava um ruído. Alguém anotava a letra. Ia formando palavras, frases. Depois, toda palavra terminada em mente era um sinal. Para o sim, para o não, para o talvez, criou-se um código. Então a mesa respondeu, mas não é a mesa que pensa. Somos nós, as almas dos seres que vivemos na Terra. A morte não nos consumiu. Nós continuamos a viver. Ele percebeu que o médium exteriorizava uma energia que movia a mesa. Pegou uma cesta de vime, colocou um lápis amarrado num cordel. E o médium colocava o dedo no extremo da cesta. Ela flutuava e escrevia. Ele pegava de uma ardósia, de um quadro negro de ardósia. E então escrevia. Ele percebeu que essa energia poderia dispensar os objetos e colocou o lápis na mão. E a pessoa começou a escrever o que seria mais tarde chamado psicografia, a escrita por intermédio do psiquismo. Também percebeu que a pessoa podia entrar em transe. Ele havia estudado o sonambulismo, o magnetismo e falar psicofonia, a palavra através do psiquismo. Então, certo dia, ele recebeu uma mensagem que ele falava de uma outra reencarnação. Alguém lhe dizia, nós fomos amigos nas Gálias, a região onde hoje é a França. E há 2 milênios eram as Gálias. E nós fomos amigos, dizia o espírito. Meu nome é Zéfiro, esta brisa mansa. Daquele tempo tu eras um sacerdote druida, uma religião que esteve nas Gálias. Tu eras reencarnacionista, tu eras vegetariano. E adorávamos ao Deus Dispater, o Deus da fraternidade. Ao professor Rivairo, pareceu isso tão interessante que ele não esqueceu, que então se chamava Allan Kardec. Oportunamente os espíritos disseram que ele tinha missão de divulgar essa doutrina. E quando ele reuniu as questões que ele apresentou aos espíritos, quando ele leu 58 cadernos de perguntas e respostas, que lhe foram dados por um amigo, o senhor Baudin, que as fazia através da mediunidade de duas meninas, entre 14 e 16 anos, na Martinica, uma ilha que pertencia à França. E agora o senhor Baudin e filhas estavam em Paris. Elas eram médiuns e o professor Rivaio interrogava os espíritos intermédio. Depois que ele leu essas questões e os espíritos disseram que ele divulgasse, ele publicou no dia 18 de abril de 1857, o Livro dos Espíritos, que é a pedra angular desta ciência, ciência filosófica, porque se utiliza da reencarnação para explicar quem somos, de onde viemos, para onde vamos, por que sofremos. Quem de nós não já se perguntou um dia, por que os maus prosperam e os bons sofrem? Qual a razão de nascerem crianças deformadas? Por que Deus faz uns felizes e outros desventurados? Por que há pessoas belas, ricas, inteligentes, outras feias, deformadas, pobres, que nascem na miséria? Porque existe o idiota e existe o gênio. A reencarnação vem dizer que não é Deus quem assim faz. Somos nós, pelos nossos atos. Que a nossa vida é resultado dos nossos atos. Deus nos ofereceu desde o começo da criação a liberdade de escolha, o livre-arbítrio, e determinou que há uma fatalidade, a perfeição. A felicidade é a nossa meta, chegar lá, é naturalmente a nossa escolha. Para vir a esta cidade de outro lugar, tem vários caminhos. Tem o mais próximo, tem o mais longo, tem o mais fácil, tem o mais difícil. Vai depender da minha escolha. Chegar de imediato, atrasar-me, perder-me. Se eu for esclarecido, eu farei a melhor viagem. Se eu for menos lúcido, eu farei a mais difícil viagem. Então a Terra é uma escola onde estamos viajando. Os nossos atos de hoje programam o nosso futuro, como os nossos atos passados programaram o nosso presente. Então o mal que nós fazemos, a nós nos faz mal. E o bem que nós praticamos, a nós faz um grande bem. Foi por isso que Jesus nos ensinou o amor. Nos ofereceu a mensagem do perdão, convidou-nos às virtudes da fraternidade, da caridade, da benevolência, da humildade. E ensinou-nos que a vítima está sempre melhor do que o algoz. E o Espiritismo, então, repetindo Jesus, traz-nos a mensagem de amor na visão religiosa, para demonstrar que somente pelo amor a criatura será redimida. Então os Espíritos estabeleceram que não é fora desta, nem daquela religião, que o indivíduo se perde, é fora da caridade. A caridade está além da religião. A caridade é esse ato de amor e de abnegação. É esse doar coisas, mas é também doar-se. É tão fácil deixarmos ali um embrulho com alimentos, mas é muito difícil perdoarmos. A caridade maior é a moral. É a caridade que liberta. É a caridade que ilumina. Então, educar, apresentar o sentido moral da vida, iluminar consciências, eis as versões mais belas da caridade. O Espiritismo, portanto, é ciência, porque é demonstrado em laboratório. É filosofia, porque explica por que estamos aqui. A razão dos nossos sofrimentos, de onde viemos, para onde vamos. Mas é religião, porque tem como pontos fundamentais a crença em Deus, a crença na imortalidade da alma, a crença na comunicabilidade dos espíritos, a crença na reencarnação, a crença da pluralidade dos mundos habitados, que vemos oscilando como estrelas e que estão muito além da nossa imaginação, em galáxias remotas que não podemos conceber. Mas é essencialmente a religião de Jesus, que não tinha formas exteriores, que não tinha cerimoniais, que não tinha qualquer forma de aristocracia. Allan Kardec estabeleceu que a aristocracia maior é a moral. A diferença entre nós não é de posição social, de fortuna, de epiderme. A diferença entre nós é de postura moral. Esta sim, que é a verdadeira hierarquia, a hierarquia do exemplo. Então o Espiritismo vem com o propósito de modificar a Terra, havendo conseguido a mais audaciosa aventura na área da filosofia: matou a morte. A morte sempre foi detestada, a morte sempre se apresentou como uma tragédia, mesmo para os religiosos, que dizem acreditar na continuidade da vida. Quando alguém morre, coloca-se sob o mausoléu: requiesca-te in pace, dorme em paz, como se houvesse repouso. A lei é de progresso e de trabalho. Jesus disse: meu Pai, até hoje trabalha e eu também trabalho. Não há este sono eterno, este letargo, para aguardar o juízo final. O juízo final é o da consciência, quando despertamos além da matéria e nos damos conta daquilo que fizemos, o arrependimento das más ações, a certeza do bem. E quando temos dívidas que ficaram para resgatar, a divindade traz-nos de volta pela reencarnação, qual o aluno que depois deu um currículo infeliz, chega ao fim do ano, é reprovado, dá-se-lhe a oportunidade de recuperar, mas ele negligente perde, é obrigado a repetir o ano, porque promovê-lo seria condenar a sociedade. E se ele continua a repetir sem êxito, ele vai expulso da escola. Na visão espírita, Quando nós erramos, voltamos. Provação. Se nós erramos outra vez, retornamos. Provação. Mas se nós nos acumpliciamos com o mal, se perseveramos nas atitudes ignóbeis, retornamos na expiação. Deformados, limitados, enclausurados nas paredes da idiotia, da paralisia, quando nos rebelamos contra as leis e matamos o corpo, suicídio, crime hediondo, nós iremos plasmar um corpo deficiente para aprendermos a respeitar os dons da vida. Então a reencarnação é a resposta filosófica que nos leva a uma ética que está exarada no evangelho de Jesus, que diz: não faça outrem o que não desejar que outrem lhe faça. Pessoas me perguntam: eu não sei como agir, estou nesta situação, o que é que eu faço? Eu digo: faça ao outro o que você gostaria que ele fizesse. É tão fácil. É só você dizer: se eu estivesse do outro lado, como é que eu gostaria que ele agisse para comigo? Então, haja você para com ele. É a parábola do bom samaritano. Quando aquele homem que era odiado socorre o judeu, leva-o para uma hospedaria, atende-o, socorre-o outra vez. E então Jesus diz ao doutor da lei: para ti, quem foi o próximo daquele homem caído na estrada? E ele responde: aquele para quem ele usou de misericórdia. Então vai tu e faz o mesmo, disse Jesus. Misericórdia quero, disse o Senhor, não sacrifício. Então esse é o momento de nós abrirmos a alma ao amor. Aqueles que morreram e que deixaram a lacuna da saudade estão vivos. Através da mediunidade eles retornam para dar-nos alegria. Aqueles que nos magoaram também estão vivos, perdoemos-los. Aqueles a quem magoamos estão vivos, peçamos perdão. Se alguém nos ofendeu, olvidemos. Se nós ofendemos alguém, peçamos perdão. Se ele não perdoar, problema dele. O nosso problema era pedir. Então, neste momento, senhoras, senhores, jovens e queridos irmãos, a grande proposta do Espiritismo é esta: mergulharmos no mundo interior e perguntarmos à vida, perguntarmos a Deus o que deseja de nós. Nossa vida pode mudar de um momento para outro, para melhor ou para pior. Um passo além, um passo aquém, pode levar-nos à felicidade ou pode levar-nos à ruína. Uma decisão precipitada pode fazer-nos verter rios de lágrimas. Uma decisão ponderada pode dar-nos harmonia. Foi exatamente o que aconteceu com a jovem bailarina de língua hispânica, que hoje prossegue da sua tarefa. Ela encontrou a doutrina espírita para ajudá-la na sua redenção, a resgatar os seus equívocos. E agora, quase 15 anos depois da narrativa que me fez, eu, excelente mãe de 3 filhinhos, está construindo um mundo novo e tem ido ao bordel onde esteve para recuperar moças equivocadas. Porque quem encontra Jesus nunca mais é o mesmo. Quem tem a oportunidade de receber-lhe a claridade diamantina sente sede de espargi-la. Então, nesta hora tão grave, quando vemos o descalabro moral, a promiscuidade, quando observemos a toxicomania, a sexolatria, a violência, não nos rebelemos nem nos desesperemos. Há tanta revolta lá fora, há tanta blasfêmia. Façamos uma pausa e digamos então: Senhor da vida, quero dizer-te da minha alegria incontida. Quero falar-te que amo o amor. Muito obrigado pela tua dádiva, Senhor. Muito obrigado pelo que me deste e pelo que me dás. Obrigado pelo ar, pelo pão, pela paz. Muito obrigado pela beleza que os meus olhos veem no altar da natureza. Olhos que fitam o céu, a terra e o mar, que acompanham a ave ligeira que corre fagueira pelo céu de anil. e se detém na terra verde, salpicada de flores em tonalidades mil. Muito obrigado, Senhor, porque eu posso ver meu amor, mas diante da minha visão, eu detecto os cegos, que tropeço na escuridão, que ando na multidão, que sofre na solidão. Por eles eu oro e a ti eu imploro com miseração, porque eu sei que depois desta lida, na outra vida, eles também enxergarão. Muito obrigado pelos ouvidos meus, que me foram dados por Deus, ouvidos que ouvem o tamborilar da chuva no telheiro, a melodia do vento, dos ramos do salgueiro e as lágrimas que choram pelos olhos do mundo inteiro, ouvidos que ouvem a música do povo que desce do morro na praça a cantar, a melodia dos imortais que a gente ouve uma vez e não esquece nunca mais, a voz melodiosa canora melancólica do boiadeiro e a dor, o gemido que a gente ouve na alma do mundo inteiro. Pela minha faculdade de ouvir, pelos surdos eu te quero pedir. Eu sei que depois desta dor no teu reino de amor eles voltarão a sentir. Muito obrigado pela minha voz e pela sua voz. Pela voz que ama, que declama, que canta, que alfabetiza, que ilumina. Pela voz que trauteia uma canção e que o teu nome profere com sentida emoção. Diante da minha melodia, eu te quero rogar pelos que sofrem de afasia, os que não cantam de noite, os que não falam de dia. Eu oro por eles porque eu sei que depois desta dor no teu reino de amor, eles cantarão. Obrigado, Senhor, pelas minhas mãos, mas também pelas mãos que aram, que semeiam, que agasalham, mãos de ternura, mãos que libertam da amargura, mãos que apertam mãos, mãos de caridade, mãos de solidariedade, mãos dos adeuses, mãos que limpam feridas, que enxugam lágrimas e suores das vidas, pelas mãos que no seio embalam o corpo de um filho alheio sem receio, e pelos pés que me levam a andar sem reclamar. Muito obrigado, Senhor, porque eu posso bailar diante do meu corpo perfeito. Eu te quero louvar porque eu vejo na terra aleijados, amputados, marcados, paralisados, que não podem andar. Eu oro por eles, eu sei que depois desta expiação, na outra reencarnação, eles também caminharão. Muito obrigado, por fim, pelo meu lar. É tão maravilhoso ter um lar. Não é importante se esse lar é uma mansão, ou uma favela, um ninho, uma casa no caminho, um gravato de dor, uma tapera, um bangalô, seja lá o que for, mas é importante que dentro dele exista a figura do amor de mãe, ou de pai, de mulher, ou de marido, de filho, ou de irmão, a presença de um amigo, alguém que nos dê a mão, pelo menos a companhia de um cão, porque é muito doloroso viver na solidão. Mas se eu a ninguém tiver para me amar, nem um teto para me agasalhar, uma cama para me deitar, nem aí reclamarei, nem lamentarei. Pelo contrário, eu te direi: obrigado, Senhor, porque eu nasci. Muito obrigado, porque eu creio em ti, pelo teu amor. Obrigado, Senhor, pela sua atenção. Muito obrigado, senhores.
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3: Nós estamos agradecendo você que acompanhou conosco mais esse evento que nós transmitimos para você. E olha só, você já se manifestou, deixou seu recadinho aí no nosso livro de visitas? Se não deixou, por favor, se manifeste. É muito importante nós termos o feedback de vocês, termos o retorno de vocês, porque nós vamos encaminhar para o expositor, para a expositora que trouxe esse tema para nós e também para os organizadores. Esperamos o seu recadinho, esperamos a sua mensagem aqui conosco. E continue ligadinho aqui com a gente, porque a programação da Rádio Fraternidade é 24 horas no ar. com mensagens, música, programas e você aqui conosco. Um grande abraço a todos vocês que estiveram com a gente, que se manifestaram em nosso livro de visitas, o nosso carinho e a nossa gratidão. Que Jesus abençoe e ampare todos vocês.
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1: 4 horas e 26 minutos.

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0: Olá, amigos. Eu sou a Renata. Hoje vou iniciar a leitura do capítulo 13 do livro Missionários da Luz, de autoria do Espírito André Luiz, psicografado pelo médium Francisco Cândido Xavier. Capítulo 13: Reencarnação. Senti-me ditoso e emocionado quando Alexandre me convidou a visitar, em companhia dele, o ambiente doméstico de Adelino e Raquel, onde se verificaria a reencarnação de Segismundo. Profundo contentamento extravasava de meu espírito, porquanto era a primeira vez que iria tomar conhecimento direto com o fenômeno reencarnacionista. Desde os primeiros tempos de estudo no campo da medicina, fascinavam-me as leis biogenéticas. Entretanto, nunca me fora dado intensificar observações e especializar experiências. Na colônia espiritual a que me conduziram a providência de Deus e a generosa intercessão dos amigos, muita vez recebera lições referentemente ao assunto. Todavia, até então, nunca vira de mais perto o processo de imersão da entidade desencarnada no campo da matéria densa. Em razão disso, acompanhei o prestimoso orientador com agradável e ansiosa expectativa. Alexandre explicou-me, por excesso de gentileza, que, em outro tempo, recebera muitos favores das personagens envolvidas naquele caso de reencarnação e que se sentia feliz pela oportunidade de lhe ser útil. Comentou as dificuldades do serviço de libertação espiritual e exaltou a lei do bem que chama todos os filhos da criação ao concurso fraterno e aos serviços intercessórios. Depois de confortadora e instrutiva conversação, alcançamos o lar de Adelino, deliciosamente colocado em pitoresco canto suburbano, qual ninho gracioso rodeado de tufos de vegetação. Eram 18 horas aproximadamente. Com surpresa, verifiquei que Herculano nos esperava no limiar. O instrutor, porém, informou-me que havia notificado o amigo sobre a nossa visita, recomendando-lhe trouxesse Segismundo para o trabalho de aproximação. Cumprimentou-nos o companheiro afetuosamente e dirigiu-se ao meu orientador esclarecendo: Segismundo veio em minha companhia e espera-nos lá dentro. Foi excelente medida, falou Alexandre bem-humorado. Consagrarei aos nossos amigos a minha próxima noite. Veremos o que é possível fazer. Entramos. O casal Adelino Raquel tomava refeição da tarde junto de um pequenino, no qual adivinhei o primogênito da casa. Não longe, acomodado em uma cadeira de descanso, repousava uma entidade que se levantou imediatamente quando percebeu nossa presença, dirigindo-se particularmente ao encontro do meu orientador, que lhe abriu os braços carinhosos. Herculano, perto de mim, explicou em tom discreto: é Segismundo. Notei que o desencarnado abraçara-se com Alexandre, chorando convulsivamente. O instrutor acolhia-o como pai e, após ouvi-lo durante alguns minutos, falou-lhe compassivamente: acalma-se, meu amigo. Quem não terá suas lutas, seus problemas, suas dores? E se todos somos devedores uns dos outros, não será motivo de júbilo e glorificação receber as sublimes possibilidades de resgate e pagamento? Não chore. Nossos irmãos permanecem ao jantar. Não devemos perturbá-los, emitindo forças magnéticas de desalento. E, repondo-o na vasta cadeira de braços, como se Segismundo estivesse enfraquecido e enfermiço, continuou: tenha coragem. O ensejo próximo é divino para o seu futuro espiritual. Organizaremos as coisas, não tenha receio. Entretanto, meu amigo, falou o interlocutor em lágrimas, experimento grandes obstáculos. E acentuava em tom humilde: reconheço que fui um grande criminoso, mas pretendo redimir as velhas culpas. Adelino, porém, apesar das promessas na esfera espiritual, esqueceu na recapitulação presente o perdão aos seus antigos erros. Alexandre, que ouvia enternecido, sorriu paternalmente e redarguiu: ora, Segismundo, por que envenenar o coração? Por que não desculpa você, por sua vez? Não complique a própria situação, abrigando injustificável desânimo. Levante as energias, meu amigo. Coloque-se na situação de ex-adversário, vítima em outro tempo de seu ato impensado. Não encontraria, talvez, as mesmas dificuldades? Tenha calma e prudência, não perca a bendita ocasião de tolerar alguma coisa desagradável ao seu sentimento, a fim de reparar o passado e atender às necessidades do presente. Vamos, equilibre-se. O momento é de gratidão a Deus e de harmonia com os semelhantes. Segismundo enxugou os olhos, sorriu com esforço e murmurou: tem razão. Herculano, que o contemplava compadecido, entrou na palestra acrescentando: ele tem estado muito abatido, desanimado. É natural, tornou Alexandre decidido, porque em tais circunstâncias sofre a criatura certos desequilíbrios em face das necessidades do regresso à carne. Mas Segismundo tem levado muito longe o fenômeno, acentuando os próprios sofrimentos com expectativas e inquietações injustificáveis, fixando mais detidamente a atenção no casal que se mantinha à mesa, falou afetuoso: observemos Adelino e Raquel, vejamos a cooperação que podem receber. Acompanhámo-lo em silêncio. O chefe da casa permanecia taciturno, conversando com a esposa tão somente por monossílabos. Via-se que a companheira se esforçava, no entanto, ele continuava quase sombrio. Não se efetuou o negócio que você esperava? Interrogou a senhora, tentando a palestra afetiva. Não, respondeu ele secamente. Mas você continua interessado? Sim. E viajará na semana próxima, caso não se realize o empreendimento até domingo? Talvez. A esposa fez longa pausa, algo desapontada, arguindo em seguida: que desculpa apresenta a companhia em vista de semelhante demora? O marido fitou-a com frieza e respondeu lacônico: nenhuma. A essa altura, Alexandre fez significativo gesto com a cabeça e falou-nos preocupado: em verdade, a condição espiritual de Adelino é das piores, porque o sublime amor do altar doméstico anda muito longe, quando os cônjuges perdem o gosto de conversar entre si. Em semelhante estado psíquico, não poderá ser útil de modo algum aos nossos propósitos. Alexandre levantou-se, deu alguns passos em torno da reduzida família e dirigiu-se a nós outros, afirmando: procurarei despertar-lhe as fibras sensíveis do coração, de modo a prepará-lo convenientemente a fim de ouvir-nos essa noite. Assim dizendo, o devotado orientador aproximou-se da criança, belo menino de 3 anos aproximadamente, e colocou-lhe a destra sobre o coração. Vi que o pequeno sorriu, mostrando um novo brilho nos olhos azuis, e falou com inflexão de infinito carinho: mamãe, por que papai está triste? O dono da casa ergueu o rosto com admiração, ao passo que a senhora respondeu comovida: não sei, Joãozinho. Ele deve estar preocupado com os negócios, meu filho. E que são negócios, mamãe? Tornou a criança ingênua: são as lutas da vida. O menino fitou a mãezinha com atenção e perguntou: papai fica alegre nos negócios? Fica sim, respondeu a senhora sorrindo. E por que fica triste em casa? Enquanto o pai seguia o diálogo sob firme impressão, a genitora carinhosa esclarecia a criança com paciência. Nas lutas de cada dia, Joãozinho, teu pai deve estar contente com todos e não deve ofender a ninguém. Entretanto, o que te parece tristeza é o cansaço do trabalho. Quando ele volta ao lar, traz consigo muitas preocupações. Se na rua, deve teu pai mostrar cordialidade e alegria a todos, de modo a não ferir os demais, não acontece o mesmo aqui, onde se encontra vontade para refletir nos problemas que o interessam de perto. Aqui é o lar, meu filho, onde está com o direito de não esconder as preocupações mais íntimas. A criança escutou atenta, dividindo os olhares afetuosos entre pai e mãe, e tornou: Que pena, hein, mamãe? O chefe da pequena família, tocado nas fibras recônditas da alma pela ternura do filhinho e pela humildade sincera da companheira, sentiu que a nuvem de sombra dos seus próprios pensamentos dava lugar e repousantes sensações de alívio confortador. Sorriu repentinamente, transformado, e dirigiu-se ao pequeno com nova inflexão de voz. Que ideia é essa, Joãozinho? Não me sinto entristecido, estou, aliás, satisfeitíssimo. Como o último dia de nosso passeio à serra. Tua mãe explicou muito bem o que se passa. Quando teu pai estiver silencioso, não quer dizer que encontra desalentado. Por vezes é preciso calar para pensar melhor. A dona da casa mostrou largo sorriso de satisfação, observando a mudança brusca de companheiro. O menino, por sua vez, não disfarçava o júbilo no semblante infantil, e assim que o pai terminou as explicações afetuosas, sempre envolvido nas irradiações magnéticas do bondoso instrutor, dirigiu-se novamente ao chefe da casa, perguntando: Papai, por que você não vem rezar de noite comigo? O genitor trocou o expressivo olhar com a esposa e falou ao pequenino: Tenho tido sempre muito serviço à noite, mas voltarei hoje mais cedo para acompanhar tuas preces. E sorrindo com paternal alegria, acrescentou: Já sabes orar sozinho? O pequeno redarguiu satisfeito: Mamãe ensina-me todas as noites a rezar por você. Quer ver? E abandonando o talher, instintivamente olhou para o alto de mãos postas e recitou: Meu Deus, guarda o papai nos caminhos da vida. Dá-lhe saúde, tranquilidade e coragem nas lutas de cada dia. Assim seja. O genitor, que se apresentara tão impenetrável e rude a princípio, mostrou os olhos rasos d'água, sensibilizado nas fibras mais íntimas, e fixando ternamente o filho, murmurou: Estás muito adiantado. Hoje, Joãozinho, rezarei também. De alma desanuviada, agora, Adelino contemplou a companheira orgulhoso de possuir-lhe o devotamento e acentuou: A palestra do João fez-me enorme bem. Trazia o coração desalentado opresso. Eu mesmo não saberia definir meu estado da alma. Há muitos dias minhas noites são agitadas, cheias de aflições e pesadelos. Tenho sonhado sistematicamente que alguém se aproxima de mim na qualidade de vigoroso inimigo. Por vezes, rendo graças a Deus ao despertar pela manhã, porque me sinto mais à vontade enfrentando as máscaras humanas e lutando a noite inteira em sonhos cruéis. A esposa, admirada, observou carinhosa: Creio que deverias descansar um pouco. Comovido ante a delicadeza da mulher, Adelino continuou: Tenho tido receio de mim mesmo. Tão logo me acomodo no leito, sinto instintivamente que uma sombra se aproxima de mim. Adormeço sob incrível ansiedade e o pesadelo começa, sem que eu saiba explicar conscientemente alguma coisa. E os sonhos são sempre os mesmos? Indagou a esposa solícita. Sempre, respondeu ele com emoção. Vejo que um homem se aproxima de mim, estendendo as mãos, a maneira de um mendigo vulgar a implorar socorro, mas, ao lhe fixar a fisionomia, inexplicável terror invade meu espírito. Tenho a impressão de que ele deseja assassinar-me pelas costas. Em certas ocasiões, tento estender-lhe as mãos, vencendo a impressão de pavor. Entretanto, fujo sempre num misto de ódio e repugnância. Oh, que pesadelos terríveis e longos! E modificando o tom de voz, acrescentou: Admito, esteja eu sob fortes desequilíbrios nervosos, sem atinar com o motivo. Por que não se submeter ao necessário tratamento médico? Perguntou a esposa afetuosa. O marido pensou alguns momentos, como se o seu espírito vagueasse através de longínquas recordações. Em seguida, fixando na companheira os olhos muito brilhantes, acentuou: Talvez não precise recorrer a facultativos. É possível que o nosso filhinho esteja com a razão. As lutas grosseiras do mundo impuseram-me o esquecimento da fé em Deus. Há quantos anos terei abandonado a oração? De olhos molhados e pensativos, prosseguiu: Quando menino, minha mãe me educava na ciência da prece. Ensinado a curvar-me diante da vontade do Altíssimo, sentia bondade divina em todas as coisas e ajoelhava-me, confiante, ao pé de minha carinhosa genitora, implorando as bênçãos do alto. Depois vieram as emoções dos sentidos, o duelo com os maus, a experiência difícil na concorrência do pão de cada dia. Desde então, perdi a crença pura que sinto necessidade de retornar. A esposa enxugou os olhos, comovida. Há muitos anos não observava o companheiro semelhantes demonstrações emotivas. Ergueu-se emocionada e falou com ternura: Volte hoje mais cedo para orarmos juntos. E procurando imprimir notas de alegria à conversação, chamou o filhinho a pronunciar-se, acrescentando: Hoje, Joãozinho, papai rezará conosco. Iluminou-se o semblante do pequenino de intraduzível alacridade. Contemplou a mãezinha, enternecido, e observou: Então, mamãe, farei todas as orações que já sei. Interrompo aqui a leitura deste capítulo. Retomamos no próximo programa. Obrigada.
1: Amigas e amigos ouvintes, aqui é Licurgo. Nós estamos hoje dando início ao capítulo 13. No encontro anterior, concluímos o capítulo 12. Naquele encontro, acompanhamos André Luiz visitando o departamento responsável pela elaboração do plano reencarnatório, pelo planejamento reencarnatório e, inclusive, nas questões da forma física, da organização do corpo físico. O André Luiz foi até esse lugar por sugestão do Alexandre, já que o Alexandre acompanhará o Segismundo, que pretende reencarnar no lar de Adelino e Raquel. Isso se dará a pedido do Herculano, um espírito amigo do Alexandre. E o Segismundo, assim como Adelino e Raquel, conforme informou o Alexandre, foram espíritos que ajudaram tanto o próprio Alexandre quanto o Herculano em encarnações anteriores. Observem como as redes de relações são importantes. Adelino, Raquel e Segismundo auxiliaram Herculano e Alexandre em uma encarnação anterior. E agora chegou a vez do Herculano e do Alexandre ampararem esse trio, porque eles passam por uma provação que necessita de ajuda. Se você teve a oportunidade de acompanhar o capítulo 12 e também o 11, já sabe que o Herculano pediu ao Alexandre que acompanhasse a reencarnação do Segismundo no lar do Adelino e da Raquel. Ocorre que, em uma encarnação anterior, o Segismundo, interessado na Raquel, assassinou o Adelino, que era então o noivo da Raquel. Em consequência, depois de grande perturbação no mundo espiritual, tanto Adelino quanto Raquel e Segismundo foram resgatados e levados ao mundo espiritual, tiveram a oportunidade de se entender. Lá no mundo espiritual, eles entraram em entendimento e fizeram um planejamento reencarnatório, de tal sorte que o Segismundo viria desta vez como filho do Adelino e da Raquel. Tanto o Adelino quanto a Raquel aceitaram esse projeto de vida, reencarnaram, se encontraram, casaram-se e agora planeja-se o retorno do Segismundo como filho dos dois. Ocorre que o Adelino ainda guarda em si uma certa prevenção contra seu assassino, o Segismundo, que será então seu filho. E ele está impedindo a aproximação do Segismundo. Olha que isso se dá de forma inconsciente. O Adelino, Raquel, não sabem que fizeram um planejamento espiritual. Não sabem que o Segismundo virá para o seu lar. Mas guardam recordações instintivas, particularmente o Adelino, da aproximação do Segismundo, da traição que o Segismundo lhes fez numa encarnação anterior. E essa situação está gravada, está dentro do subconsciente do próprio Adelino. E ele então, diante da aproximação do Segismundo, ele se protege, ele reage. Muito bem. A Renata já leu para nós o capítulo 13, ou melhor, a parte do capítulo 13 que interessa ao programa de hoje. Como vocês já sabem, cada capítulo foi dividido em várias partes, com o intuito de melhor aproveitar o tempo que a rádio nos fornece para apresentar o programa. A Renata já leu então a parte que nos interessa. E nós vamos então, nesse capítulo 13, encontrar o Alexandre e o André Luiz na casa do Adelino e da Raquel. Conforme relata André Luiz, eles chegam à casa do Adelino e da Raquel às 18 horas. E lá encontram, esperando por eles, o Herculano, aquele espírito que pedira o auxílio do Alexandre. E o Herculano avisa: olha, o Segismundo está aí dentro da casa. Você disse para que nós o trouxéssemos e ele está aqui. E o Alexandre, então, entra na casa, junto com André Luiz, acompanhado pelo Alexandre. E lá eles encontram a família, Adelino, Raquel e o filho Joãozinho, um menininho que já está com eles, que é uma encarnação de um outro espírito que a princípio não tem ligação direta com essa história, mas o Joãozinho é o filho do casal. Num canto, André Luiz percebe um espírito sentado em uma cadeira de descanso. Trata-se de Segismundo, um espírito que deverá reencarnar. A família está jantando e o Segismundo sentado em uma cadeira, assistindo, invisível aos olhos daqueles encarnados, é claro. E o Segismundo, ao ver o Alexandre, corre para ele e lhe dá um abraço, demonstrando toda a sua insegurança diante da situação que ele enfrenta, o que vale algumas palavras de encorajamento por parte do Alexandre para que o Segismundo se acalme. Pede, inclusive, ao Segismundo que se coloque no lugar do Adelino, que tendo ele um inimigo se aproximando, se ele estivesse reencarnado no lugar do Adelino, certamente se comportaria da mesma forma que o faz o Adelino. Observa-se, pela conversa, pelo diálogo, que o Segismundo está consciente dos seus erros. Ele sabe dos seus erros passados, sabe de suas faltas, mas também lembra-se que o Adelino prometeu recebê-lo e que agora, diante da recusa do Adelino, ele se sente enfraquecido, o que dá ao Alexandre a oportunidade de encorajar o Segismundo para que ele possa enfrentar, que tudo vai dar certo, como ele diz. Então os olhos se voltam para o Adelino, a Raquel e o Joãozinho, que estão jantando, e observa-se que o Adelino responde apenas por monossílabos, por palavras curtas, as perguntas da Raquel, rompendo então a harmonia do lar. Porque quando ele faz assim, ele está apresentando a sua indisposição para o diálogo. E o Alexandre, então, diante disso, percebe que a situação é um tanto quanto grave, mas ele resolve interferir. Não diretamente no Adelino, Porque observem bem, a situação do Adelino é de alguém defensiva, fechado em si, como que envolto em uma armadura. E nessa situação, quando estamos nessa situação, nós não damos ouvidos aos que estão à nossa volta, nem encarnados e nem desencarnados. Estamos armados, reclusos, incapazes de aceitar a orientação e a ajuda alheia. Portanto, o Adelino não é a pessoa certa para o Alexandre influenciar, mas também tampouco a Raquel, que já tem sua opinião própria, que já tenta conversar com o Adelino, que tenta tocar-lhe, que tenta convencer-lhe o diálogo. O Alexandre, sabiamente, vai atrás do Joãozinho e o influencia, uma criança de 3 anos. E assim, o Alexandre coloca sua mão direita sobre o coração do Joãozinho. Ora, bem sabemos que o coração representa a fonte dos sentimentos. E assim, então, o Alexandre consegue influenciar o Joãozinho, que começa a fazer perguntas para sua mãe. Ele pergunta, por que que o papai está tão preocupado? E a mãe, nesse processo, defende seu pai, sabendo de suas dificuldades do dia a dia, sabendo dos seus temores, das suas lutas. E o diálogo incentivado pelo Alexandre, de Joãozinho com sua mãe Raquel, vai aos poucos alcançando a emoção do Adelino, vai influenciando. E observem bem, primeiro o Joãozinho toca, através da influência do Alexandre, toca na questão de por que o papai está tão triste. E pergunta se ele está tão triste também quando está trabalhando. E diante da espontaneidade, naturalidade de seu filho, o Adelino se espanta. E começa então a mudar aquela sua condição de defensiva e começa a ficar mais suscetível ao diálogo. Até que, em determinado ponto, o Adelino, então, dialoga com o Joãozinho, dizendo que não está triste, está apenas cansado. E aí, então, o Joãozinho, influenciado pelo Alexandre, pergunta ao pai por que que ele não reza com eles. E aí, então, as barreiras criadas pelo Adelino são retiradas, quase que por definitivo, e o Adelino está mais suscetível e o Adelino está aberto ao diálogo. Percebe que o seu filho crescera e que ele talvez não tenha percebido.

Então ele foge. Ora, nós sabemos bem que quando dormimos, nós, espíritos, ainda ligados ao corpo físico através do perispírito, nos libertamos parcialmente e readquirimos uma grande parcela das nossas capacidades reais, as capacidades do espírito. E com essas capacidades, nós muitas vezes nos encontramos com os desencarnados com os quais vivemos em outras vidas, quer tenham sido amigos ou inimigos. E nesses encontros, nós então revemos situações, planejamos o futuro, recebemos um incentivo ou às vezes até fugimos apavorados do passado. E é o caso do Adelino. Foge apavorado com a presença do Segismundo, pois que o Segismundo então está se aproximando do casal com o objetivo de reencarnar, mas o Adelino o nega, o afasta, cria uma barreira contra ele. E essa situação que ele está vivendo, quando ele revê em desdobramento durante o sono, em sonhos, porque os sonhos são as experiências que nós temos quando dormimos, quando o corpo físico dorme. Nós, espíritos, parcialmente libertos, temos essas experiências. E o sonho é a lembrança dessas experiências. O sonho é a lembrança dessas experiências. E o Adelino, então, ao ver o Segismundo, se assusta, atemorizado. Lembra-se, de alguma forma, mesmo que instintivamente, sem ser com clareza, que o Segismundo lhe fez mal em algum momento que ele não se lembra qual é. E assim ele corre do Segismundo, ele foge do Segismundo. E é isso que perturba o Adelino e que impede que a reencarnação se dê. E diante então das rogativas do Joãozinho, depois da conversa rápida que o Adelino e Raquel têm e que o Adelino apresenta essa situação para a Raquel, o Joãozinho, ainda sob a influência do Alexandre, conta com a presença de seu pai na prece noturna que todas as vezes a Raquel auxilia o Joãozinho a fazer. Então, o Joãozinho afirma que conta com a presença de seu pai nas suas preces noturnas. E assim nós concluímos o estudo de hoje. Nós acompanhamos essa situação que muitas vezes deve ter acontecido com vários encarnados, nos processos de reajuste reencarnatório, quando percebe-se a presença do inimigo próximo ao seu lar, sem saber que se trata de um inimigo, mas percebe-se instintivamente essa presença e foge da situação. Na semana que vem, no próximo programa, no próximo encontro, nós vamos acompanhar o desenrolar desses maravilhosos acontecimentos, que serão de grande aprendizado para nós. Contamos com vocês. Até o próximo programa.

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2: 5 horas e 1 minuto.

0: não soube esperar. Francisco Teodoro, próspero industrial, nos idos de 1914, viveu esmagadora crise financeira. Diante da falência iminente, e porque alguém o ameaçava com escândalos na imprensa, denunciando-o como negociante desonesto, cometeu o suicídio. Este fato e o seu desenvolvimento no mundo dos espíritos estão narrados por Hilário Silva no livro Ideias e Ilustrações, psicografado pelo médium Francisco Cândido Xavier. Segundo o espírito Hilário Silva, o empresário suicida experimentou pavorosos sofrimentos no mundo espiritual em consequência de ter ceifado a sua própria vida. Depois de 30 anos, Francisco Teodoro recuperou-se na espiritualidade com o apoio da misericórdia divina, que promoveu em seu benefício o socorro e tratamentos necessários por intermédio de abnegados benfeitores espirituais. Em razão da sua melhora espiritual, o ex-suicida desejou descer à terra para rever a fábrica de tecidos que tinha sido sua e supunha estar em ruínas. Ao visitá-la, ficou surpreso com o enorme progresso da indústria que fundara. Naquele momento, um amigo espiritual deu-lhe a conhecer que, após 5 dias de seu suicídio, todo o estoque de tecidos da fábrica foi vendido por importância superior a 4.000 contos de réis, ou seja, 4 vezes mais o valor da dívida contraída que o levara a cometer o suicídio. Diante dessa informação, o industrial suicida mostrou um melancólico sorriso, compreendendo que a bondade divina não faltara. Ele apenas não soube esperar. Apenas 5 dias. Muitas vezes na vida, são necessários dias, meses, anos para resolvermos problemas ou vencermos dificuldades. Mas uma coisa é certa: todos eles têm solução. A questão é saber esperar e, por piores que sejam as nossas dores físicas ou morais, devemos confiar na bondade de Deus e prosseguir trabalhando pela nossa felicidade, que certamente será alcançada na medida em que construirmos a felicidade alheia.
1: É na vossa paciência que ganhareis as vossas almas, disse Jesus.
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3: 5 horas e 5 minutos.
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3: 5 horas e 10 minutos.
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10: Olá, gente boa, tudo bem? Hoje o nosso assunto é muito legal. É sobre as características de uma pessoa de bem.
11: Sim, tia Rose, e esse assunto está na pergunta 918 de O Livro dos Espíritos.
12: Começa a história de hoje, por favor, tia Divina.
13: O sábado à tarde estava perfeito no Parque da Juventude. Léo, de 12 anos, era o centro das atenções. Ele havia acabado de ganhar de aniversário um drone de última geração com câmera 4K e estabilizador digital. Sua amiga, Maia, olhava impressionada para a tela do controle remoto.
14: Cara, isso é muito irado, disse Maia, ajustando os óculos. Dá pra ver o bairro inteiro lá de cima.
10: Afastado um pouco do grupo, Tiago, um menino tímido que havia se mudado para o bairro recentemente, observava com os olhos brilhando. Ele não tinha eletrônicos caros, mas era fascinado por tecnologia. Léo, inflando o peito de orgulho, percebeu o olhar de Tiago.
12: Quer ver de perto, Tiago? Mas cuidado, hein? Isso custou uma fortuna. Meus pais trabalharam duro e não é qualquer um que sabe pilotar algo assim.
14: O tom de Léo foi um pouco arrogante, mas Tiago, animado pela oportunidade, se aproximou. Léo passou o controle para ele. No entanto, o vento mudou de repente. Tiago se assustou, apertou o manípulo para o lado errado e o drone foi direto contra o tronco de uma árvore, caindo no chão com um estalo seco. Uma das hélices principais partiu ao meio. O silêncio foi imediato.
12: Olha o que você fez! Gritou Léo, o rosto vermelho de raiva. Você é muito desastrado. Agora meu drone está quebrado e eu sei que você não tem como pagar um novo.
11: Tiago deu um passo para trás, com os olhos cheios de lágrimas. Desculpa, Léo. Foi sem querer o vento.
12: Não quero saber, interrompeu Léo, pegando o drone no chão.
10: Maia balançou a cabeça, dividida. É, Tiago, você devia ter prestado mais atenção.
13: Humilhado e triste, Tiago deu as costas e saiu correndo dali.
10: Sentados no banco do parque, Léo e Maia tentavam avaliar o estrago, quando seu Ribeiro, o eletricista do bairro e dono de uma oficina de reparos, onde a garotada costumava consertar bicicletas, se aproximou. Ele tinha visto tudo de longe. Seu Ribeiro olhou para o drone e depois para Léo.
11: Um estrago chato, Léo. Mas nada que um pouco de cola especial e uma hélice nova não resolvam.
12: Mas o Tiago acabou com o meu dia, seu Ribeiro, reclamou Léo. Ele devia pagar.
11: Seu Ribeiro sorriu calmamente, ajeitando o boné. Léo, deixa eu te contar uma coisa sobre as coisas que temos. Eu tenho aquela oficina cheia de ferramentas caras, certo? Mas eu sei que nada daquilo é verdadeiramente meu para sempre. Deus me deu a oportunidade de ter aquela estrutura como um depósito. É algo temporário que me foi confiado para eu usar para o bem, para ajudar a arrumar as coisas das pessoas, entende? O que você tem não te faz melhor do que o Tiago. A vida colocou esse drone na sua mão, mas a sua verdadeira inteligência está em usar o que você tem para unir as pessoas e não para esmagar o amor próprio de um amigo.
13: Léo olhou para o chão, o orgulho ainda ferido, mas as palavras do adulto plantaram a semente de dúvida.
10: À noite, em casa, Léo estava deitado, olhando para o teto. O drone quebrado estava em cima da mesa. Sua mãe, Dona Clara, entrou no quarto para lhe dar boa noite. Ela percebeu o semblante pesado do filho.
14: O que houve, meu filho? Ainda bravo pelo drone?
12: Léo desabafou, esperando que a mãe ficasse do seu lado. Mas Dona Clara sentou-se na beira da cama e fez um carinho em seu cabelo.
14: Léo, quando colocamos a cabeça no travesseiro, é o momento de fazermos uma interrogação à nossa própria consciência. Quero que você se pergunte, lá no fundo, você fez a Tiago o que gostaria que fizessem com você se você cometesse um erro?
10: Léo engoliu em seco.
14: Lembra do ano passado, Léo? Continuou Dona Clara, com a voz doce, mas firme. Quando você pegou a bicicleta nova da Maia sem pedir e acabou furando o pneu e arranhando a pintura, o que ela fez?
12: Ela me perdoou e disse para eu não me preocupar, murmurou Léo.
14: Pois é, existe uma frase muito antiga que diz: atire a primeira pedra àquele que estiver sem pecado. Todos nós erramos e precisamos da tolerância dos outros. A verdadeira pessoa de bem, o espírito que está crescendo de verdade, não guarda rancor. Ele perdoa, porque sabe que também precisa de perdão. Você fez todo o bem que podia naquela situação, ou deixou o orgulho falar mais alto.
10: Dona Clara deu um beijo na testa de Léo e saiu, deixando o silêncio preencher o quarto. No dia seguinte, Léo acordou com o coração mais leve. Ele ligou para Maia e os dois foram juntos até a casa de Tiago.
12: Quando Tiago abriu a porta, parecia sem graça, mas Léo não esperou. Tiago, me desculpa, disse Léo estendendo a mão. Eu fui um idiota ontem. O drone é só um pedaço de plástico e metal. O que importa é a nossa amizade. Eu não devia ter falado daquele jeito com você.
10: Tiago olhou para a mão de Léo e depois sorriu, aliviado, apertando-a. Tudo bem, Léo. Eu também sinto muito pelo susto.
11: Sabe o que a gente vai fazer agora? Interveio Maia animada. O seu Ribeiro está esperando a gente na oficina. Ele disse que vai ensinar nós três a consertar o drone e que tem hélices extras lá.
13: À tarde, na oficina de seu Ribeiro, os três jovens trabalhavam juntos sob a supervisão do adulto. Léo percebeu que ver o sorriso no rosto de Tiago e a união do grupo traziam uma felicidade muito maior do que o drone jamais traria sozinho.
10: Que história bonita, hein, gente? É isso aí. Nós vamos encerrar o programa com a música Gentileza Gera Gentileza, do grupo Pequenos Atos.

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1: 5:31.
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palavras de Jesus são sementes de Deus plantadas no solo do coração, para que no momento oportuno a flor do Evangelho possa desabrochar em nossas vidas. Quem de nós, em algum momento da sua trajetória de vida, já não foi surpreendido pela informação, pelo telefonema, pela mensagem, por um aviso de que algum ser querido, algum ente querido, enfrentava provas difíceis no campo da enfermidade, vindo a desencarnar em breve tempo? É claro que notícias dessa natureza nos trazem grande surpresa e estupefação, fazendo com que nós nos defrontemos com o espelho da realidade e observamos a impermanência da vida, o tamanho da própria pequenez diante de fatos imutáveis dessa natureza. Somos sempre convidados para uma entrevista quando a verdade nos visita, revelando o quanto somos passageiros aqui nesse mundo. Evidentemente que após o primeiro impacto de uma informação dolorosa que nos leva para o quadro de tristeza e lágrimas, com o passar dos dias vamos retomando a normalidade da vida cotidiana, que volta a nos absorver. Está acontecendo na casa do vizinho, ou de algum conhecido, ou de algum parente. Mas isso pode se dar também dentro do nosso lar e com pessoas com as quais temos profundos vínculos. Por isso que todos os fatos, principalmente aqueles que nos remetem às reflexões profundas com relação à vida, servem ou deveriam servir para que façamos pausas no nosso caminhar, promovamos um inventário da nossa vida, das ações que temos tomado e da maneira como estamos conduzindo a nossa encarnação, para uma corrigenda de rumo, uma reflexão profunda, a fim de avaliarmos se, nesse exato momento, fôssemos nós os convocados ao retorno à dimensão espiritual, se estaríamos preparados e se partiríamos daqui com o nosso coração pacificado, de modo a adentrar os umbrais do mundo espiritual com o equilíbrio necessário de quem volta para casa, de quem retorna para a pátria verdadeira. Por isso, que no instante em que acontecem à nossa volta fatos dessa ordem, somos convocados a refletir na vida espiritual, a refletir no Evangelho, a pensar em Jesus e as suas lições que alimentam a nossa alma ou que deveriam nutrir o nosso espírito, a fim de conseguirmos enfrentar as adversidades a que somos chamados diariamente. É preciso revisitar o nosso coração, revisitar os nossos pensamentos, o nosso cérebro, e saber com quais forças nós estamos conectados no presente momento, em qual tesouro está vinculado o nosso coração. Nós somos lavradores e diariamente lançamos no solo da vida as sementes chamadas escolhas,
E são essas as sementes que determinam ou que irão determinar a colheita que teremos e que seremos obrigados a fazer no dia de amanhã, já que a semeadura é livre e é muito natural em uma época de muita competitividade, de luta ferrenha pela própria sobrevivência, que a maioria dos homens se dissocie das questões mais importantes para a sua economia espiritual. As palavras de Jesus são sementes plantadas nos nossos corações, mas muitas vezes as nossas preocupações exacerbadas com o mundo material e com aquilo que a vida dos prazeres pode nos oferecer acabam sendo os espinhos que impedem o florescimento da mensagem do Cristo dentro dos nossos corações e das nossas vidas. A questão não é de religião, mas nós temos uma necessidade premente de religiosidade, de nos voltarmos para as coisas simples, para não sermos absorvidos e sufocados pela vida material que nos arrebata e que, como um tsunami que vem em ondas gigantescas, nos arrebata para longe da nossa essência espiritual. Os fatos que mexem com o nosso emocional e que nos provocam profundas reflexões quanto às questões filosóficas da vida, de onde viemos, para onde vamos, são, na verdade, pequeninos chamamentos de Deus para que nos voltemos para a nossa essência espiritual, agindo com responsabilidade com relação aos nossos compromissos no mundo material, seja no setor de trabalho, seja na escola, em família, aonde quer que sejamos convocados para atuar, para agir e para contribuir. Mas aquele que experimenta dentro do próprio coração e já traduz essa harmonia dentro do campo interior pelo cultivo das sementes de Deus, se encontra mais preparado, mais estruturado psicologicamente para enfrentar os revés da vida. Porque a dor, as provações e as dificuldades que estão batendo na porta dos nossos vizinhos, dos nossos parentes, essa mesma dor um dia baterá a nossa porta. Não há como não abrir a porta para ela entrar, porque faz parte da vida na Terra o enfrentamento dessas dificuldades. Mas se estivermos voltados e fortalecidos para os valores espirituais, os valores do Evangelho, se nos entrevistarmos com o Cristo através das nossas preces, de leituras edificantes e de atitudes fraternais, nós estaremos estruturados de maneira cristã para enfrentar as lutas a que seremos convocados. As palavras de Jesus são sementes de Deus plantadas em nosso coração pelo divino agricultor.

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1: 5:50.
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Conta-se que um velho árabe analfabeto orava toda noite com tanto fervor e com tanto carinho que certa vez o rico chefe de uma grande caravana o chamou e lhe perguntou: "Por que oras com tanta fé? Como sabes que Deus existe se nem ao menos sabes ler?" O crente fiel respondeu: "Grande Senhor, conheço a existência de nosso Pai Celeste pelos sinais dele." "Como assim?", indagou o chefe admirado. O servo humilde explicou: "Quando o senhor recebe uma carta de pessoa ausente, como reconhece quem a escreveu?" "Pela letra", respondeu. "E quando o senhor admira uma joia, como é que se informa sobre a sua autoria?" "Pela marca do ourives, é claro." O servo sorriu e acrescentou: "Quando ouves passos de animais ao redor da tenda, como sabes depois se foi um carneiro, um cavalo, um boi?" "Pelos rastros", respondeu o chefe surpreendido. Então o velho crente convidou-o para fora da barraca e, mostrando-lhe o céu onde a lua brilhava, cercada por multidões de estrelas, exclamou respeitoso: "Senhor, aqueles sinais lá em cima não podem ser de homens." Naquele momento, o orgulhoso caravaneiro rendeu-se às evidências e ele mesmo, na areia, sob a luz prateada do luar, começou a orar também: "Deus, mesmo sendo invisível aos nossos olhos, deixa-nos sinais das mais variadas formas. Na manhã que nasce calma e silenciosa, no calor do sol que aquece os seres e permite a vida, na chuva que molha a relva, corre nos leitos dos rios e refresca as areias quentes das praias solitárias. Os sinais de Deus estão nas pastagens verdes que alimentam o gado e na vida teimosa do sertão esturricado pelo calor escaldante dos verões. Podemos encontrar sinais de Deus nos campos floridos de todos os continentes e no canto alegre do pássaro que desperta a madrugada. Os sinais de Deus também são visíveis nas noites bordadas de estrelas e nas tempestades que limpam a atmosfera com seus raios purificadores. Vale lembrar que as obras feitas pelos homens são assinadas para que não se confunda o autor. Já as obras de Deus não trazem sua assinatura pelo simples fato de que só Ele é capaz de fazê-las, ninguém mais. É por essa razão que Deus não precisa colocar seu nome numa etiqueta em cada campina que existe, porque só Ele faz campinas. Partindo do princípio de que não há obras sem autoria, tudo o que não é obra do homem só pode ser obra de Deus. Como disse o grande poeta francês Victor Hugo: "Deus é o invisível evidente." Pense nisso. Até um louco sabe contar as sementes que há numa maçã. Mas só Deus sabe contar todas as maçãs que há numa semente.

0: 5:58.
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2: Divaldo Pereira Franco.
3: A todos os que sofrem e estão sós, dai sempre um sorriso de alegria. Não lhes proporciones apenas os vossos cuidados, mas também o vosso coração. Frases e pensamentos de Madre Teresa de Calcutá. 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

Muito bom dia, querido internauta, querido ouvinte que acompanha a nossa emissora do bem. Que alegria poder te receber aqui nesta manhã de terça-feira, dia 25 de agosto de 2026, 6 horas, 2 minutos. A gente está ao vivo e você acompanhando com a gente espalhado pelo Brasil e pelo mundo. Que honra te ter aqui conosco na nossa programação matinal, esse momento em que a gente se conecta com o alto e ao mesmo tempo recebe toda essa emanação de paz, de fluidos que vão nos envolvendo e vão nos auxiliando nessa nossa caminhada evolutiva, não é mesmo? Deixa eu aproveitar e saudar os nossos internautas que estão acompanhando a gente agora ao vivo, né? 6 horas, 3 minutos. Mas o pessoal escuta a gente também na reprise do programa ao meio-dia e também às 18 horas. Então você está aí acompanhando a gente nesses dois momentos aqui pela rádio. Sinta o acolhimento de toda a nossa equipe, de todos nós, em favor de vocês aí, que são a razão da gente estar aqui divulgando a mensagem consoladora da doutrina espírita através do nosso trabalho na Web Rádio Fraternidade, que hoje também está chegando aqui a Bela, que vai deitar na caminha dela ali. Pontual, hein, Bela? Então, esse trabalho da Web Rádio Fraternidade, que ultrapassou os limites só do áudio, está também em vídeo, né? Então, chegando ao pessoal que está conosco no YouTube, no Facebook, no X, no Instagram, nos canais parceiros TV Ideax, Seridó Espírita e Portal da Luz, muito obrigado a vocês pela presença. Hoje nós vamos estudar ou refletir aqui no programa, né? Na leitura, vamos trazer a leitura do livro do nosso querido Raul Teixeira, na verdade, psicografado pelo Raul, né? Raul foi instrumento do espírito de Ivan de Albuquerque ao trazer esses avisos espíritas para a juventude. E você, tendo esse livro aí com você, também ajuda o Remanso Fraterno. Na descrição do vídeo, você vai encontrar o link para poder acessar lá a Editora Frater, e é uma forma de ajudar a manutenção das obras lá em Niterói, que atende crianças necessitadas. Tem um trabalho muito bacana. A gente vai trazer também hoje um trecho, um recorte da nossa querida Ana Tereza Camasmi, no programa desta semana. E o tema dela é muito interessante, né? O tema que é abordado no programa, e a gente trouxe um trecho, né, do programa para a gente refletir hoje. Tem a Divina, que deve chegar daqui a pouquinho aqui para fazer a prece conosco, e no finalzinho de tudo, a mensagem dos servos de Maria, como sempre, aquela palavra amiga falando aos nossos corações, né, aquele recado amoroso dessa equipe de Nossa Mãe Santíssima que se faz junto da gente, e a gente está trazendo hoje também mais uma mensagem. Toda terça-feira a gente recebe

0: Enfim, vamos todo mundo junto, eu tenho certeza, tenho os pedidos de prece, tenho certeza que cada um de nós recebe de acordo com as suas necessidades. Vamos, a gente ouviu no começo do programa o convite, né, para o Congresso Espírita de Uberlândia em 2027. Fica aí o convite para vocês poderem estar com a gente aqui para a gente comemorar junto os 18 anos da Web Rádio Fraternidade, né? Fico pensando assim, lá em 2009, quando tudo começou, né? Na verdade, um pouquinho antes, e a gente chegar até aqui com essa proposta de levar essa mensagem da doutrina espírita aos corações espalhados pelo mundo. Vamos lá, vamos continuar seguindo, servindo a Deus. Vamos hoje dar sequência, então, à leitura do livro. Deixa eu só ver uma coisinha aqui. A leitura do livro do Raul, né? Avisos Espíritas para a Juventude. E hoje a lição que o Raul, aliás, o Raul foi instrumento, né, no espírito de Ivan Van de Albuquerque, que trabalha, tem a ver, a mensagem 6, quando falece um jovem. Parece que o chão da gente desmorona, rui, desmantela-se. Acontece que a vida tem prazo para cada um de nós. Os pais que sobrevivem de acontecimento infausto clamam, bradam aos céus. Por que eles e não nós? A sabedoria da vida tem muitos porquês que os pais só com o tempo estarão aptos para entender. Muitos jovens crescem com um monte de processos espirituais nas costas que mais cedo ou mais tarde poderão quitar na terra. Muitos jovens nascem com sinais evidentes de doenças no corpo ou na mente para um desfecho letal. Muitos jovens crescem com os corpos cheios de saúde, porte atlético, mas um dia, um enjoo, ânsia de vômito e o exame dá positivo para o câncer. Muitos jovens crescem sem o mínimo cuidado no volante, pensando que acidentes de carro estão nos planos dos outros. Para eles, não. Rios de lágrimas chorados pelos parentes. Muitos jovens crescem com visceral predileção por excitação esportiva, essa adrenalina, esse hormônio que conduz um moço ou a moça a acidentes terríveis e muitas vezes faz perder a chance da reencarnação. Muitas existências são afanadas sem razão. Muitas lágrimas chegam ao desencarnado como uma comoção. E ele, o desencarnado, se enche de culpa, se enche de remorso tardio. E o Ivan encaminha finalizando. Somente Jesus, com nossos planos em mãos, pode dar as bênçãos para a existência que finda por provação ou finda com a sobrecarga de transgressora da vida. Parece que o chão da gente desmorona, rui, desmantela-se. Mas a vida segue com sabor de vitória para quem soube escolher as rotas de equilíbrio que o mundo propicia nos caminhos do bem. Está aí hoje, então, o recado que nós trouxemos, a lição número 6 do livro, né, que fala quando falece um jovem. Quando falece um jovem. Tá bom? Então vamos para o nosso Minuto de Sabedoria e eu volto já já. Vamos lá, Minuto de Sabedoria de hoje é o minuto 210. Isso mesmo. Vamos lá? Volto já já.
1: Minutos de Sabedoria, por Carlos Torres Pastorino. Mensagem 210. Procure viver com equilíbrio, mesmo dentro da agitação.

da vida diária. Não se deixe levar pela onda desordenada que envolve a todos. Pode trabalhar muito, ter atividades grandes, mas nunca deixe de fazer tudo a tempo e a hora, equilibradamente. Reserve uma hora para sua leitura, para sua meditação, para sua higiene mental, a fim de manter-se constantemente em equilíbrio. O nosso verdadeiro destino é a sabedoria e o amor. Que assim seja, paz e bem.

0: Eu consegui ver aqui no chat, às vezes a gente não concebe que muita mensagem chegando, né? Mas essa aqui eu queria registrar. Bom dia, preces para mim no meu aniversário. Ana Cláudia Medeiros, parabéns, Ana. Muitas felicidades, viu? Que Deus te abençoe, viu? Que Deus te dê muita força. O desejo de todos nós aqui da emissora do bem, a Web Rádio Fraternidade, tá bom? Vamos trazer os pedidos de prece hoje. Deixa eu ver aqui, gravados pela Terezinha. Vamos lá?
1: Convidamos a todos para unir pensamentos e corações em prece, rogando o um amparo divino para Solange da Silva Carvalho, Elizabeth de Carvalho, por toda a humanidade, para Maria Isabel de Melo Magalhães, no Rio de Janeiro. Que a luz de Jesus alcance cada coração necessitado de paz, de saúde, equilíbrio e esperança. Que os benfeitores espirituais auxiliem e fortaleçam aqueles que enfrentam desafios, inspirando confiança na providência divina e serenidade diante das provas da vida. Esperamos que essas vibrações de amor, fé e fraternidade possam levar conforto e esperança a todos que se encontram em sintonia nas preces da Web Rádio Fraternidade. Que assim seja.
0: De volta com vocês. Pessoal perguntando se a Bela melhorou, graças a Deus, né, Belinha? Tá ali dormindo, melhorou sim, viu, gente? Ah, São Francisco de Assis tá sempre pôr nas mãos assim, viu? Melhorou sim. A Belinha já tá bem, já tá dando, já tá custosa de novo. Então vamos lá, gente, vamos acrescentar essas nossas rogativas que chegaram pra gente, que a Terezinha trouxe um pouco. Mas nós recebemos aqui internamente também o pedido da Iamar para Marta Tavares de Souza Rocha, que retornou à pátria espiritual ontem, né? Foi isso? Que Jesus envolva, ampare a família que fica, né? Os filhos. Que dê toda a sustentação. Nós também colocamos o pedido de prece para Henrique Pinotti Filho, que retornou à pátria espiritual no último dia 22 de agosto. Que Jesus envolva e ampare. Ampare Angelita da Costa Soares, que também retornou à pátria espiritual há cerca de um ano. Que o Felipe Marcos, esposo dela, continue recebendo fortalecimento, a filhinha Ana Clara. Vibração para toda a família. Que a presença de Jesus também acolha cada coração que está conosco agora. Faz o seu pedido. Eu sei que nós temos vivenciado inúmeras experiências desafiadoras. Nós às vezes achamos que a carga está muito difícil. Então eu queria nesse momento que a gente pudesse manter essa sintonia com Jesus, que conhece as nossas aflições, que sabe dos nossos desafios e que se faz presente, ajudando, auxiliando cada um, viu? Vamos refletir com a Ana e a gente volta já já. Vamos lá.
2: Você já reparou que depois que você começou o seu trabalho de transformação moral, através do trabalho do bem, seja cuidando de qualquer coisa na casa espírita, mudando seus hábitos, mudando a sua maneira de conviver, estudando, lendo, fazendo estudos. Desde que você começou isso, você começou a perceber também que muita gente começou a achar esquisito no seu entorno, te convidando para coisas antigas, para um modo antigo de ser, de viver? Você reparou que você tem tido mais ataques durante a noite ou alguma espécie de desânimo tem vindo te visitar? Pois então, isso significa que você está no caminho certo. Porque toda árvore que dá bom fruto, a gente não está com umas pedras para os frutinhos poderem ser adquiridos? Então, quando a gente começa um trabalho de mudança, de melhoria, os nossos companheiros do caminho antigo estranham a nossa mudança e duvidam desse nosso novo caminho e querem que a gente retorne a caminhar com eles na estrada antiga. Eu estou me referindo aos desencarnados, mas também aos encarnados. Uma pessoa que está acostumada a fumar com um monte de gente, o dia que para de fumar, todo mundo continua oferecendo cigarro. E demora um grande tempo para as pessoas pararem de oferecer. Experimenta fazer uma dieta para você ver como é que todo mundo te oferece gordura, açúcar e tudo mais, como você costumava comer antes. Pensa isso quando você começa a mudar moralmente, mudar suas atitudes, mudar sua maneira de falar, de tratar, de cuidar, quando você para de se vingar, de odiar, de se revoltar. Olha a diferença que isso causa no seu entorno. Então virão testes para esse seu novo movimento. E quanto aos desencarnados, nós temos muitas memórias antigas adormecidas no nosso inconsciente. Então quando a gente começa o trabalho do bem, quando a gente começa a incomodar lugares, pessoas, com o bem que a gente oferece, todos aqueles que transitam na ignorância não vão deixar você fazer esse trabalho facilmente. Vão trazer obstáculos. E isso acontece através do nosso pensamento. Então, vão trazer ideias estranhas, dúvidas a respeito da sua qualidade moral, dúvida quanto à sua capacidade de exercer o trabalho que você exerce. E nós precisamos responder tudo isso com o trabalho do bem. Muita oração, muito autocuidado, fraternidade, braços dados. É assim que a gente consegue atravessar tempestades. Não buscar isolamento de jeito algum, nem jamais desanimar, nem deixar o barco do trabalho do bem que você agora está fazendo parte. Não deixe de fazer o seu pedaço. Todos os grandes missionários da luz que trouxeram o bem para alguém, todos foram atacados. Não conheço nenhum que não tenha sido. E o próprio Jesus alertou isso no Evangelho de João. A gente vai ter lá, no capítulo 16, a gente tem um trechinho em que Jesus está contando que isso vai acontecer. No capítulo 16, item 3, versículo 3. E farão essas coisas porque não conhecem o Pai nem a mim. Sabe que coisas que Jesus estava se referindo? Tudo aquilo que tem a ver com expulsar, maltratar, questionar os discípulos, né? Jesus vai dizendo, vos expulsarão da sinagoga, né? Mas eu estou avisando essas coisas para que não escandalizeis, ou seja, não tenham medo, não fiquem escandalizados, é assim que é. E antes, no capítulo 15, Jesus disse uma coisa muito interessante, lembrai-vos do que eu já disse, o servo não é maior do que seu senhor, se me perseguiram, vão perseguir vocês também. E se eles ficaram observando minha palavra, vão observar a sua também, para encontrar o erro, a falha. Então, como é que a gente se coloca numa situação dessa com humildade? A gente poder lembrar que nós somos aprendizes, não somos infalíveis, mas nós estamos aqui com coragem, fazendo o trabalho do bem que nos é possível. Então, força! De Jesus, se o mundo vos odeia, sabei que odiou a mim antes do que vós. Então, se alguém começa a falar mal de você, calúnia, confusão, deixa isso passar. Não escandalize com isso, é porque você está fazendo uma estrada diferente. Toda vez que a gente incomoda a treva, ela reage, é natural que seja assim. Então, como é que a gente vai responder essa coisa boa? Vamos lá. Emmanuel vai orientar a gente no livro Pão Nosso, no capítulo 128. Dolorosas perplexidades não raro assaltam os discípulos, inspirando-lhes interrogações. Por que desarmonia em torno de um esforço fraterno? Isso é para aquele momento que você fica assim, puxa, eu estou fazendo o trabalho do bem, estou sendo atacado, como é que pode isso? Pois é, é assim que é. Se você não estivesse fazendo nenhum trabalho do bem, não tinha ataque nenhum. Se estão atacando, é por isso. É porque você está trazendo o bem para algum lugar. A jornada do bem encontra barreiras sombrias. Tenta-se o estabelecimento da luz, mas a treva penetra as estradas. Formulam-se projetos simples para a caridade e a má-fé perturba o primeiro impulso. Aquele tanto de dúvida que a gente começa. Ah, será que eu estou pronto? Será que eu devo? Será que está certo? Será que está errado? Será que vão falar mal de mim? O que é que vão pensar do que eu estou fazendo? Opa! Emmanuel está dizendo, não se paralise aí. Faz o seu trabalho do bem. Quase sempre, a demonstração destrutiva parte de homens assinalados pela posição de evidência. São esses que, na maioria das ocasiões, se arvoram com exigências descabidas. Mas o aprendiz sincero de Jesus, não. Não perde tempo com interrogação, ansiedades que não se justificam. O Mestre Divino esclareceu esse grande problema e se antecipou. O que Jesus disse? Não vos escandalizeis. Se somos servos, não somos maiores do que nosso Senhor, que foi perseguido, nós também, né? A ignorância é a fonte do desequilíbrio, então é bom você pensar isso. Essas pessoas que estão atacando o bem, pensa bem, não é você, é porque você está sendo o trabalhador do bem. Não é nada pessoal, não se ache tão importante assim, nem é bom. É porque você está trazendo algum tipo de luz, né? E se esse ou aquele grupo de criaturas busca impedir as manifestações do bem, é que desconhece, por enquanto, as bênçãos do céu. Nada mais que isso. Então acalma seu coração, respira, oração, procura os amigos para você se fortalecer e trabalhe do bem. Agora você faz mais ainda. Quanto mais testado, quanto mais questionado, mais a gente deve trabalhar no bem.
0: A Ana continua discorrendo ainda no programa um pouco mais sobre esse tema, né? A gente colocou o link no chat. Vai estrear no YouTube, está rodando na rádio desde ontem no finalzinho da tarde, vai rodar essa semana, mas a gente colocou no YouTube, deve estrear no YouTube daqui a pouquinho, por volta de 6h40, assim que acabar o programa aqui, você deve ser redirecionado, quem está no YouTube, para assistir. Ou para ouvir, melhor dizendo, essa fala da Ana, que é muito legal, que a gente acaba se deparando com essas situações mesmo. Vamos fazer a nossa prece, mas antes eu queria registrar também, a gente registrou o aniversário agora mesmo, mas mais um da Aurilene Cruz. Gratidão, Deus, meu aniversário hoje, 70 anos, recebo boas vibrações energéticas. Realmente que Deus te abençoe, viu? 70 anos, muita luz na sua caminhada. E se tiver outra pessoa fazendo aniversário hoje, está ouvindo a gente às vezes pela rádio também, sinta o abraço querido de toda a equipe da Web Rádio Fraternidade, tá bom? Vamos fazer a prece, a Divina já está ali concentrada, já está ali ligada ao alto, e eu queria te convidar para que também pudesse, porque é nesse momento final do programa, da prece, que a gente está indo para a parte final, a gente termina, assim, vamos dizer, o tratamento que os amigos espirituais estão trazendo para cada um de nós. Vamos lá? Vamos fazer a prece e no finalzinho tem a mensagem dos servos de Maria de hoje.

Deus, Pai amado e querido, Criador de todas as coisas, Criador de todos nós, que nos deu a oportunidade de aqui estarmos espíritos encarnados através dos nossos pais, para que pudéssemos crescer, melhorar dia a dia as nossas dificuldades, os nossos problemas e evoluirmos sempre. Enviou-nos teu filho amado e querido Jesus, através de Maria. Jesus, irmão querido, que nos envolve, deixou-nos a mensagem de amor e de bondade, que somente através da caridade, do amor sublime e maior, poderemos alcançar o nosso processo evolutivo, que acontece dia a dia. Maria, esta mãe querida que envolveu Jesus, envolveu-o nos braços, cuidou da sua infância juntamente com José, para que ele pudesse estar entre nós, encarnado, trazendo-nos grande mensagem de amor. Bondosos amigos espirituais, que velam por todos nós, todos os dias, nos dando força, nos animando e nos abraçando nos momentos difíceis e de dor, dando-nos coragem para seguirmos sempre. Não estamos sozinhos, queridos irmãos. Como dissemos aqui, tantos irmãos, tantos amigos espirituais que estão conosco nesta jornada, nos carregando nos braços, nos incentivando a seguir sempre. Que possamos pensar sempre nisso, naqueles momentos difíceis, de dor, de dificuldade, para que não possamos nos revoltar, questionarmos Deus, questionarmos as nossas dificuldades, acharmos que estamos abandonados, que estamos sozinhos. Não pensemos assim, pois nestes momentos, o Mestre Jesus, juntamente com tantos amigos espirituais, estão conosco, não nos influenciando nas nossas tomadas de decisões, porque temos o livre-arbítrio das nossas escolhas, mas com certeza estão conosco nas nossas escolhas, que possamos refletir melhor, que possamos fazer boas escolhas, acalmar os nossos corações, a nossa mente, para que possamos no futuro não arrepender das nossas escolhas e das nossas decisões. Nos momentos de conflitos e dificuldades, que possamos esperar, acalmar-nos, para que possamos ter a oportunidade de escolhermos melhor e de não errar com tanta frequência. Somos acolhidos diariamente, envolvidos por esta luz divina que Deus
este Pai de amor, de bondade infinita, colocou entre nós. Ele que nos ama como somos e acredita em nós, acredita no nosso processo de evolução moral e espiritual. E sabe que um dia seremos espíritos de luz. Paciencioso, Pai amoroso, Pai de bondade e de luz. Nesse instante, Senhor, gostaríamos de te pedir que possa estar conosco nas nossas dificuldades, para que possamos, Senhor, atravessar este momento, nesse instante, esta doença que nos atormenta e que nos apavora. Este problema em que estamos passando com familiares, amigos no nosso trabalho, que possamos ter sabedoria, Senhor, para passar por estes problemas, que possamos não colocar à frente esta raiva que faz parte do meu coração neste instante, que possamos trocar este sentimento pelo sentimento de amor, resiliência, que possamos entender os nossos irmãos, estes que neste momento nos atormentam, colocando a nossa paciência à prova. Sejamos paciençosos, amorosos, esperando que o tempo possa curar as nossas feridas. Que o tempo possa ser um remédio para as dificuldades e os problemas que atravessa. Nos nossos relacionamentos, no nosso lar, estes que estão mais próximos de nós, estes que aceitaram estar conosco e que por momentos, às vezes ainda recobrando o passado, as dificuldades e as tormentas, colocam para fora venenos que estão aí nos teus corações. E nós, que temos um pouco de conhecimento, que sabemos que nada é por acaso, possamos entender, possamos compreender estas dificuldades, orarmos sempre, vibrarmos em prol de nós mesmos e daqueles que são os nossos inimigos. Com certeza, sentimentos de amor envolverão toda esta situação. Porque tudo passa. Tudo se ajeita da melhor forma possível. Basta termos em nossos corações, nas nossas mentes e nas nossas atitudes, a paciência. Esta irmã querida e amiga de todos nós. Às vezes ainda somos confundidos de fracos. Não sejamos ou não deixemos que este sentimento possa tomar conta de nós. Isto não é fraqueza. É evolução. Quando conseguimos ser afetado por alguém e não revidarmos
com a mesma moeda. Não dizemos aqui, queridos irmãos, que estendemos os nossos pescoços aos nossos inimigos, mas sim que não revidemos os ataques e as dificuldades que recebemos no nosso dia a dia. Oremos com fervor, trazendo aos nossos lares o culto do Evangelho no lar, acolhendo os nossos filhos, os nossos parentes, estes entes queridos, vibrando, acalmando os nossos corações e as nossas mentes, e que possamos não julgar nenhuma situação. Se formos provas de notícias, que possamos ouvi-las sem julgar e seguir adiante, lembrando sempre de Ti, Senhor Jesus, dos Teus ensinamentos e dos Teus exemplos de amor, de bondade e de luz. Que assim seja.

Você nunca está só. Hoje, a minha fala é para você que se sente só e isolado. Meu querido irmão, minha querida irmã, entendo sua dor, mas gostaria que você me escutasse só por um minuto. Deus reservou um momento de sua existência para lhe criar. E o amor dele por você, filho recém-chegado, é tão grande que Deus lhe fez único. E assim, meu irmão, minha irmã, nosso Pai lhe conhece profundamente. Cada milímetro de seu espírito é conhecido e amado por ele. Sintam-se, então, amados e queridos por nosso Pai. E por tanto amor, nosso Pai lhes acompanha desde sua criação. Não bastasse tamanho amor de nosso Pai, ele repassou esse amor aos espíritos crísticos. Assim, meu amado, minha amada, além de contar com o amor e a presença de nosso Pai, você ainda conta com o amor infindável de Jesus. Abra seu coração. Ore com fervor e chore no colo do Pai, tendo sua cabeça afagada por Jesus. Abrindo seu coração em amor, eles mesmos estarão acariciando seu espírito e lhe ajudando a se reerguer. Nunca, meu irmão e minha irmã, se esqueçam disso. Deus e Jesus lhes auxiliarão a se erguer e, caso estejam muito debilitados, irão carregá-los no colo. Viu só, meu amado, minha amada, como a vida é bela quando vivida em amor? De hoje em diante, você sempre se lembrará de nós e saberá que nunca, nunca esteve só. E por Deus e Jesus nos terem repassado também tamanho amor, seguiremos com vocês também, sempre juntos e com muito amor, servos de Maria, 25 de agosto de 2026.

0: né, gente? Até vencer o horário. Seu bom dia, Divino.
1: Bom dia. Eu queria só, assim, falar rapidamente, Rubens, né? Porque eu não tenho contato com essa mensagem, né? Do Servo de Maria, com antecedência, porque é muito... Como se diz, são muitas demandas, né? E aí eu estava aqui refletindo, porque eu não fico totalmente inconsciente no momento da prece, né? Foi falado um trecho deste recadinho, né? Que não estamos sozinhos. E que Jesus nos carrega nos braços, né? E esta espiritualidade amiga. E você que nos ouve aí nesse momento, possa sentir, né? Tudo isso, né? Este carregar do Cristo, este amigo, né? E querido maior. E que qual seja o maior problema que esteja passando neste momento, tudo vai passar, né? Tudo vai passar. Então, que possamos seguir fazendo a nossa parte. Meu abraço querido a todos vocês. E gratidão, né? Primeiro pela oportunidade de aqui estar e pela sua presença conosco.
0: Muito bem, gente. Fica com Deus. Muita paz. A gente vai se vendo aí, tá bom? Ó, vamos pro céu, tá bom? Sim. Espero você aqui no céu pra gente se abraçar, pra gente se comemorar, pra gente, sabe, bater parabéns de 18 anos da Rádio Fraternidade, que tá ficando, atingindo a maioridade, décimo céu. Vem pra cá com a gente. Fica com Deus.
1: Com Deus.
0: Tchau, tchau. Muita luz. Esperança sempre, né, gente?
2: Esperança. Guarde a certeza que dias melhores virão. Ajuda. Aguarde no bem sempre. Tenha certeza de que as dores passarão, deixando as marcas para o Cristo de aprendizado e paz. Tendes esperanças. Deus não desampara. Jesus não nos abandona. Mãos amigas surgirão, uma nova alvorada surgirá radiante. Guarde o amor e aguarde o labor do bem, e a felicidade reinará. Afinal, devemos saber que não importa se a esperança é a última que morre, mas tem que ser a primeira que nasce. Alfredo Júlio.
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7: 6:47.
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9: Eu vou falar com vocês agora um trecho do livro Comunicação Não Violenta, de Marshall Rosenberg. E aí no capítulo 13 ele diz o seguinte: expressando apreciação na comunicação não violenta. E aí ele fala a intenção por trás da apreciação. Então, vou falar para vocês algumas frases que a gente pode ouvir de alguém ou que a gente pode falar para alguém. Por exemplo, você fez um trabalho muito bom nesse relatório. Ou, você é uma pessoa muito sensível. Ou então, Foi muito gentil de sua parte me oferecer carona para casa na noite passada. E aí o Marshall diz o seguinte, que cumprimentos são muitas vezes julgamentos dos outros, ainda que positivos. Frases como essa são tipicamente pronunciadas como expressões de apreciação na comunicação alienante da vida. Talvez você esteja surpreso que eu considere elogios e cumprimentos como alienantes da vida. Observe, porém, que a apreciação expressada dessa forma revela pouco do que está acontecendo dentro de quem fala e estabelece que quem fala está em posição de julgar, ou seja, numa posição superior. Defino julgamentos tanto positivos quanto negativos como uma comunicação alienante da vida. Nos treinamentos que oferecemos em empresas, é comum eu encontrar gerentes que defendem a prática do elogio e das congratulações, alegando que funciona, em aspas. Ou as pesquisas mostram, em aspas, eles afirmam, que se um gerente congratula os subordinados, estes trabalham mais. E o mesmo acontece nas escolas. Se os professores elogiam os alunos, estes estudam mais. Tendo revisado essas pesquisas, acredito que quem recebe esse tipo de elogio de fato trabalha mais, mas só inicialmente. Uma vez que eles percebam a manipulação por trás da apreciação, sua produtividade cairá. No entanto, o que mais me perturba é que a beleza da apreciação é estragada quando as pessoas começam a perceber a intenção oculta de conseguir algo delas. Além disso, quando usamos o reforço positivo como meio de influenciar os outros, pode não ficar claro como eles estão recebendo a mensagem. Há um cartoon em que um índio norte-americano diz ao outro: veja como uso a psicologia moderna com este cavalo. Ele não leva o seu amigo para um lugar de onde o cavalo pode escutar sua conversa e exclama: eu tenho o cavalo mais rápido e mais corajoso de todo o oeste. O cavalo parece triste e diz para si mesmo: e agora? Ele deve ter saído e comprado outro cavalo. O cavalo pensou assim: não é comigo, porque eu não sou o cavalo mais rápido. Ele está me elogiando assim, mas deve ser outro cavalo, né? Expresse apreciação como forma de celebrar e não de manipular. Quando usamos a CNV, a comunicação não violenta, para expressar apreciação, é puramente para celebrar, não para obter algo em troca. Nossa única intenção é celebrar como nossa vida foi enriquecida pelos outros. Os três componentes da apreciação. A CNV distingue claramente três componentes ao expressarmos apreciação. 1. As ações que contribuíram para o nosso bem-estar. 2. As necessidades específicas que foram atendidas. E 3. Os sentimentos agradáveis gerados pelo atendimento dessas necessidades. Agradecer na CNV. Isso é o que você fez. Isso é o que sinto. Essa é minha necessidade que foi atendida. A sequência desses ingredientes pode variar às vezes. Todos os três podem ser expressos por um sorriso ou por um simples obrigado. Entretanto, se queremos garantir que nossa apreciação seja plenamente recebida, vale a pena desenvolver a eloquência para expressar verbalmente todos os três componentes. O diálogo a seguir ilustra como elogios podem ser transformados em apreciação que abrange todos os três componentes. Então, aqui eu vou dar o exemplo que o Marshall deu no livro. Então, tem um participante e o outro como eu. Então, um participante abordando-me ao final de um seminário. Então, o Marshall fala: Marshall, você é brilhante. E aí o Marshall fala: não estou desfrutando da sua apreciação tanto quanto gostaria. E o participante fala: por quê? O que você quer dizer? E o Marshall diz: ao longo de minha vida já fui chamado de uma infinidade de nomes. No entanto, não me lembro de ter aprendido nada quando dizem o que sou. Gostaria de aprender com sua apreciação e desfrutá-la. Mas, para isso, eu precisaria de mais informações. Aí o participante: como o quê? O Marshall: em primeiro lugar, eu gostaria de saber o que eu disse ou fiz que tornou sua vida mais maravilhosa. O participante: bem, você é tão inteligente. E aí o Marshall responde: creio que você tenha acabado de me dar outro julgamento, que ainda me deixa sem saber o que eu fiz para tornar a sua vida mais maravilhosa. A participante pensa um pouco e então mostra as notas que tomou durante o seminário. E aí ela fala assim: veja nesses dois exemplos. Foram essas duas coisas que você disse. E aí o Marshall: ah, então foram essas duas coisas que falei que você apreciou? Participante: sim. O Marshall: agora gostaria de saber como você se sente em relação a eu ter falado essas duas coisas. Participante: esperançosa e aliviada. O Marshall: agora eu gostaria de saber quais necessidades suas foram atendidas quando eu falei essas duas coisas. Aí a participante responde: eu tenho um filho de 18 anos e não tenho conseguido me comunicar com ele. Tenho procurado desesperadamente alguma orientação que possa ajudar a me relacionar com ele de forma mais amorosa. E essas duas coisas que você falou me deram a orientação que eu estava procurando. Tendo ouvido as três informações, o que fiz, como ela se sentiu e quais as suas necessidades foram atendidas, pude então celebrar a apreciação juntamente com ela. Se ela tivesse inicialmente expressado sua apreciação na CNV, poderia ter soado assim: Marshall, quando você disse essas duas coisas, que aí ela mostra a anotação dela, senti muita esperança e alívio, porque eu tenho procurado uma maneira de estabelecer uma conexão com meu filho, e isso me deu a orientação que eu estava procurando. Então,

0: mesmo que seja positivo, a gente não diz exatamente o que que aconteceu, o que que realmente foi importante para a minha vida que a outra pessoa fez. Eu sou a Bárbara Bezerra, meu Instagram é barbarabezerra.humaniza e estou muito feliz de estar aqui com vocês. Um forte abraço e até o nosso próximo encontro.
1: Esse foi o nosso programa sobre comunicação não violenta, apresentado aqui na Web Rádio Fraternidade. Espero que tenham gostado. Eu sou a Bárbara Bezerra e se desejar saber mais sobre o assunto, entre em contato conosco no e-mail contato@cnvemação, sem a cedilha e o tio, .com.br ou no Instagram barbarabezerra.humaniza. A gente se encontra no próximo programa. Até lá.
2: 6 horas e 58 minutos.

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2: 7:01.
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Olá, queridos amigos e amigas. Nós, da Web Rádio Fraternidade, gostaríamos de enviar o nosso abraço a você que faz aniversário no mês de agosto. O nosso abraço a Tereza Laura, da Praia Grande, São Paulo. A Abadia Auxiliada da Silva, de Uberaba, Minas Gerais. Ao Wagner, de São Sebastião, São Paulo. A Tátia, de Guarabira, na Paraíba. A Ellen, da cidade Serra do Espírito Santo. A Fabiana Lira Borges, de Campina Grande, Paraíba. Ao Érico Otávio Rocha de Oliveira, de Pernambuco. A nossa querida colaboradora voluntária Josiane de João Pessoa. A Darcy, do Grupo 1. A Gianete, do Grupo 2. A Cleide Lana, de Alfenas, Minas Gerais. Ao Wilton Pessoa, de Vitória de Santo Antão, no Pernambuco. A Sonira Giosa, de Poços de Caldas, Minas Gerais. A Lourdes, da cidade de Osório, do Rio Grande do Sul. A Valquíria Costa, de Ipatinga, Minas Gerais. E a Maria Lúcia, de São Paulo. E se você desejar ouvir o seu nome neste momento de felicitações, entre em contato conosco através do e-mail faleconosco@radiofraternidade.com.br, informando o seu nome e a data do seu aniversário. Que Jesus abençoe a todos.

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3: 7:08.
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6: Olá, seja muito bem-vindo a mais um programa Refletindo com Joana, aqui pela Web Rádio Fraternidade. E vamos dar sequência ao nosso trabalho. Nós iniciamos um estudo sobre a jornada interior, o eixo ego-self e a busca da nossa individuação. São propostas de Joana, com base também na psicologia profunda de Carl Gustav Jung, o pai da psicologia analítica. E nós falamos da definição e proposta no nosso programa anterior, e hoje nós vamos adentrar no capítulo 2 do livro Vida, Desafios e Soluções, com a busca do sentido existencial. Qual que é o nosso propósito existencial, nosso sentido, nosso caminho? E para isso eu trouxe do Livro dos Espíritos, de Allan Kardec, a questão 132, que diz o seguinte: qual é a finalidade da reencarnação dos espíritos? E os espíritos responderam: Deus a impõe com o fim de levá-los à perfeição. Para uns é uma expiação, para outros uma missão. Mas para chegar a essa perfeição, eles devem sofrer todas as vicissitudes da existência corpórea. Nisto é que está a expiação. A encarnação tem ainda outra finalidade, que é de pôr o espírito em condições de enfrentar a sua parte na obra da criação. É para executá-la que ele toma um aparelho em cada mundo, em harmonia com a matéria essencial do mesmo mundo, a fim de nele cumprir, daquele ponto de vista, as ordens de Deus. É dessa maneira, concorrendo para a obra geral, também progredir. Então, a resposta traz três pontos importantes, que a nossa missão é chegar à perfeição, tá? Chegar à perfeição demanda várias reencarnações, como nós temos entendido segundo os ensinos dos Espíritos. E Joana vai trazer isso aqui também, de outra perspectiva, com outro olhar, um olhar mais aprofundado na psicologia do ser, mas dentro dessa proposta de que o ser vai evoluindo, passando pelas expiações, estar no mundo terreno, estar no corpo físico, o espírito sofre todas as injunções do corpo. E ele precisa também ocupar-se dessa finalidade maior, que é a sua conexão com Deus e a conexão com a obra divina em nós, que é através das virtudes, através da conquista das virtudes, nós vamos elaborando dentro de nós um processo segundo o qual nós passamos a fazer parte dessa obra divina. É um processo longo e contínuo, como autoconhecimento, como tudo aquilo que leva o espírito a um crescimento. Não é uma coisa que se tem uma volúpia, uma ilusão de controle, uma ilusão de crescimento de uma hora para outra. É um trabalho contínuo. E aí Joana vai falar desses objetivos da vida humana. E ela começa a dizer o seguinte: o ser é produto de um largo processo de desenvolvimento dos infinitos valores que lhe dormem em latência, aguardando os meios propiciatórios à sua manifestação. Ou seja, nós estamos nesse desenvolvimento e nós temos esses valores em dormência que precisam ser desenvolvidos. Então ela diz, etapa a etapa, ou seja, encarnação a encarnação, passo a passo, são realizados progressos que se fixam mediante os hábitos que se incorporam à individualidade, que resulta dos somatórios das vivências das multifárias reencarnações. Então, o mesmo que o Livro dos Espíritos trouxe, que é o processo reencarnatório, a expiação aqui no corpo, esse progresso de fixação no passo a passo, incorporando em nossa individualidade situações, quanto mais virtuosas nós conseguirmos dentro de um processo de crescimento, dentro de um processo, diria, autêntico, né, das realidades que eu vivo, nós vamos crescendo com isso. E ela diz, passando o princípio inteligente, o espírito, por diversos patamares do processo de evolução, fixa todas as experiências que lhe constituem patrimônio de crescimento mental e moral, atravessando os períodos mais difíceis e laboriosos da fase inicial, para alcançar os níveis de lucidez que o capacitam à compreensão e à vivência dos soberanos códigos que regem o cosmos. Olha a concordância de Joana com a resposta dos Espíritos, esses soberanos códigos da lei divina que rege o cosmos, que é a lei de Deus, que está escrita em nossa consciência. E nós vamos crescendo, à medida que nós vamos crescendo mental e moralmente, o espírito vai gerando mais lucidez e mais entendimento. E aí você consegue, de uma maneira mais clara, à medida que você vai evoluindo, eu e qualquer ser humano, de maneira mais clara, a gente vai conseguindo identificar em nós, a questão é nós, os pontos frágeis da nossa espiritualidade, do nosso espírito. E aí a gente pode aplicar mais, através de recursos espirituais, a nossa melhora. Através de estudo, através de conhecimento, de autoconhecimento, nós vamos identificando e mudando. Então ela diz, ó, a saga da evolução é longa. É o que os Espíritos responderam a Kardec. e por vezes dolorosa hoje, a expiação, prova, deixando-lhe sulcos profundos, então pontos profundos aí na alma, que em outras fases, sob estímulos inesperados dos sofrimentos, ressurgem como angústia ou violência, desespero ou amargura, que não consegue explicar. Então veja, aquilo que eu estou angustiado, você está angustiado, e não consegue explicar, você não consegue explicar o desespero que assola sua alma, a angústia, a violência que às vezes nessa personalidade vem e quer te tomar, e você quer resolver através da violência algumas coisas, é através dessa evolução que nós adquirimos coisas boas e coisas não tão boas, coisas que nos trazem calma, que nos trazem paciência, e outras que nos provocam uma violência. Então é no espírito, nesse processo, onde tem esses sucos que estão aí ainda sendo alimentados muitas vezes pelos nossos comportamentos. Então veja o quanto é importante entender esse processo evolutivo. E ela diz mais ainda, ó, constituir-lhe-ão arquétipos, modelos, a exercerem grande influência do nosso comportamento psicológico durante várias existências corporais, assinalando-lhe a marcha ascensional. Então, o surgimento de algumas personificações parasitárias ou perturbadoras, como diz Joana, que constitui o capítulo das personalidades múltiplas. Às vezes você fala, meu Deus, mas o Renner parecia que estava numa paz, que estava tudo bem, que estava indo tudo tranquilo na vida dele, etc. De repente, ele entra numa perturbação e faz um monte de besteira e comete vários erros. Como explicar isso? É isso aqui que Joana está dizendo para nós. São personalidades múltiplas que nós trazemos. Eu trago, você traz. E se eu não começar a entender esses comportamentos alienados, eu me alieno a algumas coisas aqui de acordo com o meio que eu vivo, eu vou me absorvendo esse meio em mim e sendo absorvido pelo meio e sendo influenciado pelo meio, você fala, puxa vida, a pessoa estava indo tão bem. De repente ela descambou para o outro lado e aí você não sabe mais nem o que fato, o que aconteceu. É porque essa personalidade que estava ali em estado latente, adormecida às vezes, foi despertada por alguma atividade, por alguma situação, por algum desejo, por alguma influência, e pum, a pessoa foi para lá. Então ela diz, olha, falando da questão do sofrimento e da dor, que está dentro da expiação que os Espíritos trouxeram na questão 132. A dor que hoje comprime a nossa alma é camartelo. Camartelo é um martelo que de um lado é um martelo, um lugar mais grosso para você bater o prego, e o outro lado mais fino para você quebrar, tipo um quebra-gelo. Comprime é camartelo de estimulação para que saia da situação que propicia esse desagradável fator de perturbação. Então, quando a dor vem e nos comprime, é esse camartelo. Está batendo lá para quebrar, para estimular, para sair do parasitismo, do comodismo, às vezes, que nós estamos vivendo. E ela traz. Esse significado existencial somente é descoberto quando atinge um grau de elevada percepção da realidade, que transcende o limite da forma física, transitória, experimental, que, todavia, pode e deve ser cultivada com alegria e saúde integral, ter uma saúde equilibrada. A parte física é muito importante, cuidar do corpo, mas ela diz que transcende essa realidade física, porque é o campo espiritual. Aí ela diz, olha, na pauta dos objetivos e do sentido existencial constam as realizações sociais, econômicas, artísticas, culturais, religiosas, todas aquelas que fazem parte do mundo de relações interpessoais. Entretanto, não são exclusivas. Metas finais das buscas e das lutas, desde que o ser transpõe os umbrais do túmulo e continua a viver, levando seus programas de elevação gravados num ímã profundo. Então, eu, você, com responsabilidade espiritual, nós vamos entender que, olha, os processos sociais, econômicos, tudo isso fazem parte da nossa, como ela diz, da nossa constituição da vida aqui na Terra. Mas o que que eu estou gravando no meu ímã profundo, no meu espírito, que no pós-túmulo eu vou dar de cara com ele, com a consciência, com aquilo que eu levo. E para finalizar, Joana traz o seguinte: lutar sem fadigas exaustivas por conquistar-se, superando-se quanto possível, enfrentando os desafios com alegria e compreendendo que são os degraus de ascensão diante de seus passos. Eis como incorporará ao cotidiano os objetivos essenciais do seu aprimoramento físico, emocional, mental e, eu acrescento, o espiritual. É para esse movimento que nós estamos aqui reencarnando. Esse é o nosso propósito reencarnatório. Como você vai fazer isso? Ela diz, pode ser feito conquistando-se, superando-se, com leveza, com alegria, mas compreendendo que é uma tarefa de ascensão, de crescimento, degrau por degrau. Ok? Grande abraço e até o próximo programa, continuando aí nossa jornada interior. Muita paz.

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1: 7:34.
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0: Olá a todo mundo que está nos assistindo no canal da Web Rádio Fraternidade. A gente segue com os nossos bate-papos muito bacanas. Lembrando sempre que a gente está fazendo esses bate-papos durante o Sexto Céu. Então, se haver algum barulho, aplauso ou ruído, vocês já sabem que a gente está fazendo durante o céu. Não se incomode, estou aqui com um convidado muito especial, Vitor Hugo. Menino, uma honra tê-lo aqui. Muito obrigado pela presença.
1: Eu que agradeço enormemente pela possibilidade de estarmos juntos e que Jesus nos abençoe de todo o coração.
0: Menino, achei muito interessante o tema da palestra aqui no céu, que são as interpretações dos Espíritos da mensagem de Jesus no Evangelho. Eu costumo perceber que sempre quando a gente abre o Evangelho, a gente pode ler a mesma mensagem, mas cada dia a gente interpreta de um jeito diferente. Eu queria que você começasse falando a respeito disso.
1: Para isso a gente pede a nossa amiga Alcione ajuda, porque ela de certa forma nos oferece base para compreender esse detalhe da vida. Porque ela vai dizer que estudar o Evangelho é como se a gente estivesse num caminho ascensional. Imaginemos uma viagem, a depender de onde a gente está. A gente vai poder falar da paisagem, das condições. Quanto mais a gente avança, mais detalhes, mais riqueza, muito mais coisas nos são proporcionadas. Quando a gente pensa nos espíritos que nos trouxeram a mensagem divina, conseguiram eles traduzir o que ressoava já no coração de cada um deles. De tal forma, o que caminharam, aonde avançaram, eles nos oportunizaram. Então, o que a gente tem no Evangelho segundo o Espiritismo, por exemplo, é um presente, mas que para nós é como uma voz que ecoa, porque é como se viesse ao longe. E à medida que a gente vai avançando, ela vai sendo cada vez mais atualizada. É como algo que a gente vai descascando essa cebola, que a gente vai ganhando experiência, densidade, profundidade.
0: E é interessante você falar isso, porque essa interpretação que a gente faz de Jesus com o Evangelho, que é uma das obras do Espiritismo, nos traz uma resposta sobre uma questão que é o tema central também do Congresso, que é o Consolador Prometido. Eu queria que você falasse a respeito. Esse Consolador que nos traz tanta ansiedade, ele já chegou, não chegou?
1: Com certeza, as estrelas do céu se movimentam com o imenso exército em favor da terra. Eis que a esperança surge no além túmulo naqueles que até então considerávamos mortos. Já não podemos mais descrever, porque em verdade, se os homens se calarem, até mesmo as pedras, as mesas falariam. Temos um instante importante na nossa história. Uma história que por si só, nos seus miúdos, denota um extremado aprendizado ao nosso coração. E quando a gente pensa principalmente na obra, o Evangelho segundo o Espiritismo, que é aqui a gente vai se deter mais profundamente, a gente aprende um cadimbão a respeito disso, porque os Espíritos nos ofereceram, diante de tamanhas explicações, algo que nós necessitamos na jornada evolutiva, que é referência. Referência é algo indispensável na caminhada. Se a gente pensa a forma de viver, a maneira de escolher, a gente precisa de referências, porque são elas que nos ajudam nos situar, as nossas necessidades, as nossas capacidades. Sem referência, a gente perde noção até de nós mesmos. Os Espíritos vieram resgatar aquilo que muitas vezes estava perdido em tantos e tantos séculos, que a gente acabou se esquecendo do que a gente veio fazer ao encarnarmos. Então, é algo, quando a gente se debruça nas páginas para entender o sentido, a essência, a gente vai no cerne da questão. A gente começa a retomar esse planejamento encarnatório. A gente começa a entrar em contato com aquilo que a gente veio fazer, porque são referências que a gente vai tendo no caminho, essenciais para que a gente não mais esteja perdido. É novamente as palavras de Jesus: eis que não vos deixarei órfãos, estarei convosco até a consumação dos séculos. A obra se faz presente, não como letra morta, espírito vivo a nos guiar e amparar na construção dos nossos passos.
0: Menino, o que a gente pode pegar dessa obra? Como se fosse um segredo que a gente retirasse dessa obra e colocasse no nosso dia a dia, na nossa vida, para que a gente comece a nossa caminhada evolutiva e consiga pelo menos concluir a nossa jornada nessa reencarnação.
1: Eu diria que talvez um detalhe seja fundamental antes da gente lê-la. Porque quando a gente pensa em experiência religiosa, porque ela vai realmente se estabelecer aí como esse aspecto da religiosidade, da espiritualidade sendo trabalhada, acho que um detalhe é essencial para a gente não perder de vista. Já que a gente veio caindo tanto na experiência religiosa, esquecendo tanto de Jesus, acho que é fundamental a gente pensar no Evangelho como uma gestação. O Evangelho precisa ser gestado na gente. Ele não é uma coisa que a gente engole, é algo que a gente mastiga, algo que a gente gesta. E gestação pede tempo, pede trabalho, pede esforço, pede reflexão. Por isso Alcione vai dizer que o Evangelho precisa ser conhecido, meditado, sentido e vivido. A gente pode dizer que os três primeiros é esse processo de gestação. O viver é vir à luz, mas ninguém consegue efetivamente conseguir extrair a essência daquilo sem antes se colocar à disposição. E dizendo isso, a gente quer considerar o seguinte ponto, porque às vezes lê-lo pode criar ainda mais um abismo entre nós e o divino amigo, pode trazer um efeito colateral, meu Deus, eu estou muito distante disso, só que quando na verdade o evangelho vem para trazer a gente mais perto, porque ao criar referências não é para que a gente crie distância, mas para que a gente crie a ponte, e quando a gente fala nessa ponte é um processo de gestação, então a gente deve ir para a lição com uma outra consciência, porque a gente está diante de alimento que a gente primeiro enxerga, conhece. É o primeiro contato. Mas não só olhar, conhecer, mas a gente vai ter que colocar na boca, que é meditar. A gente começa a mastigar, a deixar as coisas menores, deixar que aquilo começa a fazer parte do nosso coração. Precisa reverberar, passar pelas janelas da nossa alma. A gente começa então a mastigar, o alimento começa a entrar. A gente começa a sentir ele, a partir do momento que ele vai entrando. Até chegar ao ponto que a gente começa a digerir e digerir a vida, porque a gente sente a força que aquele alimento tinha nos oferecer. Então, ter contato com essa obra, com essa grande chave da vida, é uma oportunidade extraordinária, mas que pede consciência e maturidade para que a gente possa penetrá-la como quem deseja gestar o que a gente é e aonde Jesus deseja nos conduzir. É um encontro entre o nosso eu do futuro, o nosso eu do passado e aquilo que a gente pode fazer no presente. E é nesse processo todo que a gente se constrói. É uma obra não de imposição, mas de profunda reflexão, para que a gente possa gestar uma nova consciência que organizará melhor a vida e nos direcionará aos passos. Porque naturalmente uma consciência iluminada ilumina a própria vida. Esse é o nosso grande risco que às vezes a gente tem. Esquecer da faculdade de pensar. E pensar em Evangelho é se aproximar de Jesus no dizer de Emmanuel.
2: Não vai faltar provação todos os dias pra gente encarar e pra gente cuidar dessa gestação, não é mesmo?
1: De jeito nenhum, né? Tem de vez em quando uns enjoozinhos, a gente sente os efeitos colaterais, porque tem o peso da responsabilidade que nasce. É um novo ser que é gerado, mas ele não se desaproveita do velho, porque a gente é uma construção que tem alicerces. É a árvore que tem raízes. A gente cresce para cima, mas não esquece que apesar de sujas, são as raízes que nos sustentam na vida.
2: Excelente. Muito obrigado, menino, pelas palavras, pelo bate-papo. Te agradeço bastante. Também agradeço a todo mundo que está nos assistindo.
1: É isso. Obrigado.
2: Valeu demais.

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1: 7:52.
2: 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O amor. O amor é de essência divina, bradam os imortais. O homem nos ensaios do amor muita vez tem se equivocado. Em nome do amor, a verdade, deflagrou contendas que atravessaram anos e atingiram a muitos. Pelo amor a personalidades eminentes, conspurcou vidas, destroçando outras tantas. Pelo amor a sítios e paragens históricas, o homem luta e fere e se desequilibra. Contudo, o amor é de essência divina. Do que se conclui que em momento algum, por nenhum motivo, pode se tornar arma fraticida ou motivo de dissensão. O verdadeiro amor simplesmente se doa e não tem limites. Recordamos-nos de uma jovem senhora profissional de mérito que se consorciou com um famoso engenheiro. A fortuna lhe sorriu, a fama e o reconhecimento público igualmente. Viviam felizes, não fosse a depressão que vez ou outra cometia a esposa. Tomava-se de tristeza e por horas amargava a solidão. Nada que lhe pudesse modificar a disposição nesses momentos, nem a presença do esposo, dos familiares, de amigos. É que ela guardava um segredo e o remorso a atormentava. Nos verdes anos da juventude engravidara e, em consequência, optara pelo abortamento. Após o casamento, porque não conseguisse engravidar, passou a crer que os céus a estavam castigando pelo ato terrível que cometera. Mas não ousava confidenciar a ninguém o que fizera. Até que um dia resolveu abrir a terra desconhecida do seu coração ao ser amado. Temia perdê-lo face à revelação. Ele a ouviu e, tomando-lhe as mãos entre as suas, murmurou. Já suspeitava de que algo grave houvesse sucedido em sua vida. Respeitei o seu segredo e jamais a amei menos. Agora muito mais, se for possível, um superlativo amor. Este é um grande e especial momento em nossas vidas. Desapareceu o único impedimento que colocava sombras em nossa união. Você me perdoa? Perguntou lacrimosa. Quem ama não chega a perdoar, respondeu rápido o marido. O fato de perdoar anularia o sentimento do amor, porque o amor compreende sempre. Lamento que este seu gesto de confiança não tivesse se dado antes, pois assim me impediu de solidariamente sofrer ao seu lado, diminuindo-lhe a dor. Segurando-lhe as mãos com redobrada ternura, as beijou. Não soframos mais o passado. Construamos o futuro. Compensemos o ato criminoso, amparando os filhos alheios, se não pudermos ser pais da própria carne. Refundamos as nossas forças na fornalha sublime do amor, clarificados pelo amor de Deus. O casal, tendo por testemunhas as estrelas da noite calma, renovou as promessas de eterna aventura com dedicação perene. Um poema musical de esperança e de mútuo auxílio se expressou na balada suave do amor. Você sabia que o amor cobre a multidão dos erros e equívocos? Isto significa que faltas graves podem ser reparadas com devoção ao semelhante, dedicação ao bem e trabalho incessante pelo próximo. Quem semeia espinhos pode amenizar a aspereza do campo cultivado, passando a aromatizar o ar com a semeadura abundante de flores coloridas,

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1: Sete horas e 58 minutos.
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amigos da Rádio Fraternidade. 5 minutos de Evangelho. Nós focalizamos hoje o capítulo 15 do Evangelho segundo o Espiritismo, intitulado Fora da Caridade Não Há Salvação. Esse capítulo é muito importante e ele tem como título uma expressão que é utilizado praticamente como um lema de ação, de proposta, de atividades dentro do movimento espírita. Fora da caridade não há salvação. Allan Kardec, ele coloca, como sempre, inicialmente os versículos do Novo Testamento e depois analisa o de que precisa o espírito para se salvar. A parábola do bom samaritano, o mandamento maior, a necessidade da caridade, segundo Paulo. Fora da caridade não há salvação. Fora da verdade não há salvação. E as instruções dos espíritos com a mensagem que leva também o título, né, deste capítulo. Fora da caridade não há salvação. De início, precisamos fazer um comentário sobre o versículo inicial que foi selecionado por Allan Kardec, baseado em Mateus, onde está anotado o seguinte: quando o Filho do Homem vier em sua majestade, acompanhado de todos os anjos, sentar-se-á no trono de sua glória, reunidos diante dele todas as nações, separará uns dos outros, como o pastor separa dos bodes as ovelhas e colocará as ovelhas à sua direita e os bodes à sua esquerda. Então aí há uma colocação da mais alta importância feita pelo Cristo, que seriam colocados à direita os seguintes: vinde a mim, benditos de meu Pai, tomai posse do reino que vos foi preparado desde o princípio do mundo, porquanto tive fome e me destes de comer, tive sede e me destes de beber, careci de teto e me hospedastes, estive nu e me vestistes, achei-me doente e me visitastes, estive preso e me fostes ver. Essas colocações do Cristo são bastante significativas para dizer aquilo que é o importante, aquilo que é considerado realmente valores, né, para a vida que não se extingue, a vida eterna, considerando que nós somos espíritos imortais. Então toda a moral de Jesus, ela se resume na caridade e na humildade, que são duas virtudes contrárias ao egoísmo e ao orgulho. As colocações de Allan Kardec, por base então em versículos de Mateus, mostrando as ações que daqueles que seriam considerados bem-aventurados, devem representar sempre motivo das nossas meditações, dos nossos programas, definindo objetivos de nossas atividades, inclusive na seara espírita e também do ponto de vista pessoal, considerando as questões de fraternidade e de solidariedade. É, sem dúvida,

nenhuma, a colocação de Allan Kardec sobre a caridade, que deve ser colocada em primeiro lugar, porque ela abrange, ela inclui implicitamente todas as outras virtudes, a humildade, a brandura, a benevolência, a indulgência, a justiça, porque, na verdade, a caridade, Allan Kardec enfatiza isso, é a negação absoluta do orgulho e do egoísmo. Esse capítulo do Evangelho segundo o Espiritismo, Fora da Caridade Não Há Salvação, é, portanto, bastante significativo, e nós daremos prosseguimento nos seus comentários em outros programas. Até lá! 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
2: 8 horas e 5 minutos.
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2: 8 horas e 11 minutos.
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14: E agora, com os nossos corações abertos e em sintonia com as boas vibrações dessa noite, convidamos ao palco a nossa palestrante, Ana Teresa Camasmi, natural do Rio de Janeiro, onde reside atualmente. Ela é trabalhadora e coordenadora de atividades no Centro Espírita Tarifeiros do Bem, em Botafogo, no Rio de Janeiro. Atua na divulgação do Espiritismo como escritora e expositora no Brasil e no exterior. Hoje, ela nos trará reflexões sobre o tema Esperança e Consolo Diante das Dores da Vida.

0: Boa noite, meus amigos, minhas amigas, queridos. Um prazer estar aqui nessa cidade pela primeira vez. Me sinto muito honrada de participar dessa semana tão linda, especial que vocês estão vivendo, né? Cada dia tem sido uma riqueza maior. Eu espero poder contribuir mais um pouco aqui para esse momento de vocês. Mas eu queria dizer da minha alegria de partilhar isso aqui, né? O nosso tema hoje é um tema muito gostoso de falar. Eu gosto muito de falar sobre esses temas, porque a doutrina espírita tem recursos maravilhosos para nos ajudar a atravessar uma existência terrena. Então, que a gente tenha aqui um bom encontro, nós todos. Será que nós todos somos almas feridas? Para a gente falar de dores, será que todos nós temos feridas na alma? Será que foi sempre assim? Será que vai ser sempre assim? Sempre sentiremos dor nas nossas almas? Será que ser habitante de um mundo de prova e expiação tem isso como condição? Ou será que tem alguém que não sente dor na alma? Será que os espíritos evoluídos não sentem dor nas suas almas? Será que Jesus sentia? Será que não? Eu fiquei me perguntando sobre isso para poder conversar com vocês. Para a gente poder falar sobre consolar as dores, a gente precisa ver e caminhar um pouco nesse lugar onde dói as nossas almas. Uma coisa a gente sabe: ninguém sente dor igual a ninguém. O acontecimento pode ser o mesmo e cada um de nós vai sentir a dor do seu jeito. E cada um vai levar o tempo do seu jeito. Vai levar esse tempo para viver a dor da sua maneira. Então, o que a gente já sabe é que a duração e a intensidade da dor vai depender de cada um. Mas vai depender do que de cada um? Vai depender da consciência e do amadurecimento de cada um. Então, eu estou falando que se duração e intensidade, cada um vai ter a sua forma, de uma coisa eu tenho quase que certeza aqui para dizer para vocês. Acho que não tem ninguém no mundo de prova e expiação que não sinta alguma dor. E por que será que é assim? Será que Deus quis que a gente sofresse? Será isso? Né? Então Kardec pergunta isso, né? Todos nós vamos ter que passar por isso? E os espíritos respondem que não exatamente assim, mas todos nós vamos passar pelas vicissitudes naturais da vida na Terra. Então, para nos auxiliar essa reflexão, eu vou dar as mãos aqui para Leon Denis, no livro Problema do Ser, do Destino e da Dor. Então ele fala da dor, vamos lá no capítulo da dor. E Leon Denis vai dizer o seguinte: nós temos dor porque, na verdade, nós somos sensíveis. Nós temos a alma porosa, sensível, capaz de perceber o mundo. E isso é uma conquista espiritual. Nós sentimos dor tanto quanto sentimos prazer, porque nós temos condição de sentir isto. Significa que em tempos anteriores ao nosso, já houve um tempo em que a gente não tinha capacidade de sentir. De sentir não é de perceber tão somente calor, frio. Mais do que isso, os sentimentos nobres, como o amor, por exemplo, como a serenidade, como a calma, só somos capazes de sentir isso porque a gente amadureceu para conseguir sentir. E eu estou falando disso evolutivamente. Então, quando, porque nós somos princípio inteligente também, essa nossa capacidade de sentir, ela é uma especialização da nossa alma. Nós adquirimos isso, conquistamos isso. Poder sentir dor na alma, poder ter prazer nas nossas almas, isso é uma conquista espiritual. Então, houve um tempo em que a gente tinha um certo embotamento. E quando a gente adoece gravemente a alma, a nossa capacidade de sentir fica perturbada. Digamos assim, é como se fôssemos um instrumento que fica meio que desafinado. Então, a duração e a intensidade têm a ver com esse desafinar. E aí tem mais uma coisa além da sensibilidade. Além de sermos capazes de sentir, por isso a gente pode amar, por isso a gente pode chorar, por isso a gente pode se alegrar, por isso a gente pode se contentar, por isso a gente pode sentir êxtases. Só é possível isso porque, além de sermos sensíveis, nós também somos almas vulneráveis durante a infância e adolescência. Então, na infância e na adolescência, o nosso grau de vulnerabilidade é intenso. E Deus nos fez assim para que pudéssemos ser permeáveis ao aprendizado. Vocês vão pensar, né? A cada encarnação começa tudo outra vez. A gente tem que aprender a falar, aprender a andar, aprender a se comunicar, aprender as artes, aprender matemática, física, química, tudo outra vez. Desenvolver as aptidões intelectuais, tudo outra vez. Não se perde o que a gente adquiriu, mas tem o esquecimento próprio e necessário do passado para que possamos recomeçar. Nunca é do ponto zero, porque nós já estamos em algum ponto da nossa estrada evolutiva. Mas o esquecimento do passado nos possibilita uma certa vulnerabilidade para a gente aprender coisas novas. Porque se não houvesse o esquecimento do passado, nós teríamos pouca abertura para um aprendizado novo. Então, a gente tem forçosamente um estado de vulnerabilidade importante na infância e na adolescência para que possamos desenvolver a humildade, porque nós nascemos completamente dependentes. Completamente. Diferente dos animais, a gente nasce com um grau de dependência 100%. Se não tiver um adulto para cuidar da gente, a gente morre de fome. Minimamente, de sede. Então, nós somos necessitados de cuidado no nascimento. E olha, na outra vida a gente já sabia se alimentar, já sabia tudo. A gente nasce completamente vulnerável e sensível para que a gente tenha nova chance e mais possibilidade de amadurecimento e crescimento. Então, porque somos sensíveis e vulneráveis, essas duas condições... É isso que favorece as dores na alma que a gente tem. Se não fôssemos sensíveis, se não fôssemos vulneráveis, não teríamos dor. Também não teríamos prazer, também não teríamos crescimento, nem amadurecimento. Tanto é verdade que as almas psiquicamente adoecidas, quando estão, por exemplo, as psicopatias, é um grau alto de adoecimento psíquico, o que acontece com a sensibilidade e a vulnerabilidade dessas pessoas? Fica completamente comprometida. A dificuldade de sentir, a dificuldade de aprender. Então, são almas que a desafinação é tão grande em relação às leis divinas que perdem muito a capacidade de desenvolvimento. Mas isso não é 100%, porque mesmo nos graus mais intensos de adoecimento, nunca perdemos a condição de caminhar. Porque a gente sempre está progredindo, sempre crescendo para sempre, mesmo que seja por milímetros. Então, almas sensíveis e vulneráveis que somos, vamos sentir dor. O que vai acontecer então com a gente em termos de amadurecimento espiritual? Quanto mais a gente amadurece, não é que a sensibilidade e a vulnerabilidade diminui. Quanto mais um espírito é maduro, mais recurso ele tem para lidar com a sua sensibilidade, com a sua vulnerabilidade. Vamos falar dos médiuns, por exemplo. A gente percebe nos médios que são, a gente chama de ostensivo, ou seja, que essa porosidade é maior, ou seja, que essa capacidade de perceber é mais intensa, eles precisam de um maior cuidado consigo mesmos, proteger-se, cuidar-se, para que a sua sensibilidade e a vulnerabilidade não os levem a caminhos difíceis. Mas olha que interessante, Kardec pensou a seguinte pergunta para nós, 938, mas nossa, a gente sente tanto desgosto na vida, a gente tem tanto sofrimento com essa sensibilidade, com essa vulnerabilidade, não era melhor que a gente fosse menos sensível ou que a gente não fosse sensível para doer menos o viver? E aí os espíritos respondem, ué, até poderia. Mas isso seria uma felicidade egoísta. Porque se você reduz a capacidade de sentir, a capacidade de amar, a capacidade de se entregar, a capacidade de perceber as belezas da natureza, a capacidade de doar-se, porque a compaixão vem dessa nossa capacidade de sentir, nós então seríamos indiferentes aos sofrimentos alheios, então o que acontece com os outros não nos tocaria, não nos afetaria, o que acontece conosco também não. Se nós fôssemos indiferentes, tapados, fechados na nossa sensibilidade, nós seríamos tão pequenos. Será isso mesmo que a gente quer? Então, o que os espíritos estão dizendo para Kardec é: querer isso, não ser sensível, é escolher não crescer. E também no Evangelho, lá no capítulo C de Perfeitos, naquele trechinho O Homem no Mundo, os espíritos dizem assim: aquele que se isola, aquele que não quer ser tocado pelo mundo, aquele que quer dizer, não, para mim não, eu não quero me comunicar com esse mundo que é tão perigoso, com esse mundo, aspas, que não tem jeito, eu não quero olhar para isso, não quero sentir a dor da violência, dos desamparos e das desproteções. O que os Espíritos falam sobre isso? Nesse trechinho diz, aquele que quer escolher isso também está escolhendo, junto do isolamento, ficar encolhido e pequeno. Ou seja, gente, o que os Espíritos estão dizendo? Não tem jeito. Está no mundo de prova e expiação, que eu uso uma sigla, MPE. Está no MPE, vai sentir dor. Mas isso não quer dizer sofrer, são coisas diferentes. Dor é uma coisa, sofrimento é outra coisa, embora a gente use essas palavras assim de uma maneira meio misturada, mas eu didaticamente queria separar aqui. Dor todos nós vamos sentir porque somos sensíveis e vulneráveis. Mas uma outra coisa é eu me revoltar com a dor. Uma outra coisa é eu não conseguir concordar que a vida é assim. A outra coisa é eu ficar angustiado porque a vida é assim. O nome disso é sofrimento. Então, o que o Espiritismo vem trazer de belo e de incrível é que podemos passar pelas dores da vida, senti-las, chorar, enlutar e até entristecer. Podemos passar pelas belezas da vida e nos alegrarmos e enaltecer a nossa alma. Mas podemos passar por isso com um grau de entendimento tal que a gente não precisa se revoltar com isso. Que a gente não precisa se desanimar com isso. Se desanimar só um pouquinho, mas a gente tem condição de sair disso. Então, o que os Espíritos estão dizendo para nós é: você pode ser até arrastado para o sofrimento, mas você já pode resistir a ele. Então, à medida em que a gente começa a perceber que além da dor eu estou sofrendo porque tenho dor, eu posso dizer, dor, ok, faz parte, mas eu não vou me desesperar com ela. Então, eu posso fazer um trabalho com a minha alma de autocura, de poder, a partir da dor, olhar para o aprendizado que essa dor traz para mim. Então, eu posso passar por aquele momento adverso, aquilo doer, sangrar, e eu ter o tempo do choro e do refazimento,
1: Quem passa pelo luto entende o que eu quero dizer? Porque o luto leva a gente para lugares muito sombrios da nossa alma, mas são lugares profundos da nossa alma que a gente jamais iria se não fosse um luto. E eu me refiro a luto não só pela morte de entes queridos, a morte de qualquer coisa. O fim de um casamento, o fim de um trabalho, o fim da saúde do corpo, o fim da juventude, o fim de tantas coisas nos dói. Nós temos muitos lutos para atravessar na vida corpórea. Se formos materialistas, esses lutos vão ser muito intensos. Mas se temos uma perspectiva espiritual, a gente pode passar por esse luto entendendo que ele é um lugar de atravessar. Mas nós temos o lado de lá, que é o lado do crescimento. E como a gente fica diferente depois que a gente passa por um luto, seja ele por que motivo for. Quem nunca passou por luto nenhum ainda não está vivendo intensamente a vida corpórea. Porque aqui na Terra é o momento do aprendizado do desapego. Nós estamos todos aprendendo a nos desapegar. A gente ainda é muito grudadinho. Temos muito medo da escassez, temos muito medo da falta. A gente fica agarrado às coisas, agarrado às pessoas, aos títulos, ao trabalho, às nossas identidades. Tudo isso vai passar, gente. Quando a gente desencarnar, quando a gente retornar ao mundo espiritual, nada disso que nos caracteriza aqui na vida corpórea vai continuar. Esse corpo, essa identidade, essa personalidade que a gente tem, né? Homem, mulher, nome, título, cargo, função, tudo isso se desfaz. E a gente continua a nossa vida espiritual e vamos habitar outro corpo, outra identidade, outro país, outra língua, outra condição econômica, financeira, outra configuração familiar, outra profissão, outra aptidão. Vamos reaprender a comer, andar, falar. Tudo vai recomeçar. Então, quando a gente compreende que a gente faz parte desse grande movimento, porque, na verdade, a gente só tem uma vida. É uma vida única. Ora a gente tem corpo, ora a gente não tem. Ora nós estamos na Terra, num mundo de prova e expiação, será de regeneração. Ora a gente retorna para o mundo espiritual. E às vezes a gente acha que o mundo espiritual é um outro lugar muito longe daqui. Não, é aqui também. Aqui tem uma solidariedade do mundo espiritual com o mundo terreno. Essa sala está cheia de espíritos desencarnados. Talvez na próxima semana espírita, algum de nós tenha desencarnado e estaremos aqui sentados em alguma cadeira dessa assistindo a palestra do ano que vem. Assim é. Assim somos. Tem muitos desencarnados aqui nossos que estiverem em outras semanas espíritas e vêm junto com vocês aqui se alegrar e se encontrar com você, comigo, conosco. É assim, o mundo solidário, os desencarnados e os encarnados. A gente forma uma família só. Quando a gente vai entendendo isso, não na cabeça, gente, quando a gente vai entendendo isso no coração, isso vai ganhando uma maneira diferente da gente lidar com as dores naturais da vida. Os filhos vão embora da nossa casa, isso faz parte, é luto também. Eles vão viver a vida deles próprios, vão construir seus ninhos, vão voar, vão fazer diferente de nós, que bom! Vão fazer diferente e maior do que nós fizemos, está tudo certo. Esse é o nível evolutivo. Imagina como é que os pais de Jesus se sentiram, né? Vendo o filho voar e fazer tão diferente. Bom, para a gente poder lidar com isso, eu queria passar um videozinho bem pequenininho para diferenciar dor e sofrimento. É um pequeno trecho de um menino que o pai dele tinha dito assim. Para aí só um pouquinho para eu explicar. Dá um pause aí, só para eu falar. Esse menino lá de azul, ele queria muito uma bicicleta. Muito. Mas o pai não tinha dinheiro para comprar a bicicleta. Então ele falou assim, tipo, para ganhar tempo. Ó, meu filho, se você conseguir ficar com um ovo dentro do seu bolso, durante um bom tempo, se você conseguir sem quebrar, eu te dou a bicicleta. Mas o pai falou isso para ganhar tempo, né? Mas o menino levou a sério, porque nós, quando somos crianças, o que os pais dizem para nós fica para sempre no coração. Cuidado com o que a gente diz para as crianças. Quantos adultos Chegam à idade adulta ainda com aquela frase: você não serve para nada, você não faz nada direito. Cuidado. Então, o que a gente diz para uma criança é valioso porque nós somos deuses para os filhos. Então, esse pai disse isso para essa criança. Então, vamos lá. Entenderam a diferença de dor e sofrimento? Então, quando quebra o ovo, quebra um sonho. Foi muito dolorido para ele aquilo. Para ele, perdeu a bicicleta quando o ovo quebrou. Mas como é difícil aceitar o erro, a falha, a falta, a perda, aí ele tem um movimento reativo. Claro, é uma criança, mas essa criança existe dentro da gente, né? Quando a gente se revolta contra algo que aconteceu diferente da minha vontade e que me tira a chance de algo que eu queria muito, eu posso naquele momento perder grandes chances. Ele jogou fora todos os tomates que ele teve tanto esforço de conquistar. Então, às vezes, por causa de uma perda, nós intensificamos a perda como? Desqualificando, jogando fora, né? Sendo reativos. Então, eu fui no livro A Gênese para ver sobre as curas. Mas eu fui no capítulo 14, no item 31, em que Kardec vai explicar o que que torna uma cura capaz de acontecer nas nossas almas. Porque a gente quer se curar, não é? A gente quer se curar das dores da nossa alma. A gente quer consolo. A gente busca essa esperança. Eu quero me curar, Senhor. Então, antes de eu falar das curas que Jesus fazia, mas olha que interessante que Kardec vai desenvolver. É preciso três condições para uma cura da alma se dar. Aqui é a dor da frustração, mas nós temos dores enormes. Dores que sangram até hoje. E aí Kardec diz assim: em primeiro lugar, é preciso que haja uma intenção daquele que se cura. Então, eu peguei o curador e o enfermeiro, e o enfermo, numa mesma pessoa. Kardec está separando em duas, né? Aquele que cura e aquele que é curado. Eu queria que vocês imaginassem Kardec falando para a gente, entendendo que sou eu que me curo, né? Com ajuda espiritual. Então, precisa a intenção de eu me curar. Eu quero me curar. Então, a gente vem para a casa espírita, a gente quer se curar, a gente faz terapia, vai para o médico, não é? A gente faz um monte de coisa para se curar das dores que a gente sente. Podem ser dores físicas, dores emocionais, dores de qualquer ordem. Então, a intenção, número 2, diz o Kardec, qualidade do fluido para a cura. Ou seja, qualidade da matéria terapêutica que você está usando. Então, esse lugar espiritual que você vai, que qualidade espiritual tem aquela casa, não é? A qualidade dos remédios que você toma, a qualidade do médico que você procura. Então, os recursos para a sua cura. Então, tem que ter o curador com uma boa intenção, eu mesmo, as técnicas terapêuticas, a qualidade fluídica para eu me curar. E terceiro lugar, a vontade da pessoa se curar. Se perguntasse para cada um de nós assim, vocês querem se curar? A gente diria, claro, claro que eu quero me curar. Mas será que a nossa vontade de nos curar, ela se mostra presente 100%? Pois então, Leon Denis vai dizer no capítulo da vontade, naquele mesmo livro sobre a dor, que a nossa vontade pode estar enfraquecida. Então, se a gente tem uma vontade enfraquecida, a nossa capacidade de nos curar, por mais vontade que eu tenha de me curar, mas tem algum lugar meu que não autoriza essa cura plenamente. Então, nós podemos ter uma vontade ambivalente. Então, ao mesmo tempo que eu quero me curar, eu duvido. Ao mesmo tempo que eu quero muito a cura, eu não me trato suficientemente bem. Então eu vou lá no centro, eu tomo passe, água fluidificada, não sei o quê, mas aí eu não faço o evangelho lá. Mas aí eu vou uma semana, eu não vou a outra, né? Eu, de vez em quando, eu conto esse caso. Eu estava em numa casa espírita distante dessa, por aí, e uma pessoa veio conversar comigo, um jovem já maduro. com muitos fenômenos mediúnicos, né, com a presença de muitos fenômenos mediúnicos, me perguntando o que, que ele faz, porque aquilo atrapalha muito a vida dele, porque ele fica muito sofrido e tal. E eu falei assim, bom, você frequenta uma casa espírita, não é? Ah, sim, frequento. Você frequenta a reunião de estudos mediúnicos? Você precisa estudar para compreender o que está acontecendo com você. Ah, não, mas é toda semana. E falei, sim, devia ser todo dia, né? Pelo menos uma vez na semana. Você não vai nos estudos mediúnicos? Não. Na palestra pública, a de domingo. Mas às vezes tem evento familiar, aí não dá para eu ir, né? Porque domingo você sabe, é dia da família. Assim, pois é. Mas não tem palestra pública nos outros dias? Não, mas eu trabalho. Mas todos os dias, na hora da palestra pública, não tem nenhuma casa espírita perto de você que você possa assistir pelo menos uma palestra pública, tomar um passe. E aí eu fui vendo a vontade ambivalente. Quer se curar, tem qualidade dos fluidos, mas a vontade. Quero me curar, mas o esforço que eu preciso fazer para me curar, eu não estou muito disposto nisso. E aí eu disse para ele assim, olha meu amigo, não tem possibilidade da espiritualidade te ajudar se você não fizer a sua parte. Jesus disse, ajuda-te que o céu te ajudará. Aí, gente, ele ficou muito decepcionado, porque ele achava que eu ia dar uma fórmula mágica para ele poder melhorar dos sintomas mediúnicos. Eu falei, sintomas mediúnicos precisam de trabalho, meu querido. E trabalho precisa de responsabilidade, precisa de disciplina, precisa de consciência. Você ainda vai precisar amadurecer para chegar lá. E, na verdade, eu por dentro pensei, vai vir mais dor para ele. Até que ele consiga ceder e abrir mão dos prazeres da vida para poder estar lá no trabalho da reforma íntima. E aí, gente, Emmanuel tem um texto lindo sobre isso, falando para nós sobre a nossa outra face. Ele dirige essa página, está no livro Urgência, capítulo 10, Nossa Outra Face. Ele dirige essa página para quem quer, para quem está na tarefa de se autocurar, de se autoconhecer. E ele diz assim, que é preciso observar que há uma face oculta em nós. Então tem a nossa face visível, não, eu quero me curar, eu quero melhorar, eu quero crescer, eu estou me autoaperfeiçoando, eu estou na casa espírita, eu estou me trabalhando, eu estou fazendo terapia, estou fazendo tratamento médico, eu estou fazendo tratamento com isso, com aquilo e tal, mas eu não melhoro. Mas por que não melhora? Por que será que a gente não melhora? Olha que coisa interessante. Eu já vou voltar para a página do Emmanuel sobre a nossa outra face. Vocês conhecem a história da mulher hemorroíça? Então, na Gênesis, no capítulo 15, no capítulo das curas, Kardec desenvolve uma ideia interessante. Ele diz assim, a cura dessa mulher é uma cura diferente das demais. Porque ela se aproxima de Jesus não de uma forma direta, como a maioria das curas acontece, né? O cego fica na frente de Jesus, o paralítico, enfim. Ela não. Ela entra no meio da multidão e toca as vestes de Jesus. Então, Kardec explica que Jesus é como se fosse uma bomba calcante, ou seja, é uma bomba de energia que verte amor curativo incessantemente. Mas ela se tornou uma bomba aspirante. Então, para nós sermos bomba aspirante, basta tocar as vestes, é preciso fé, é preciso uma vontade com presença. É preciso um querer reto, não um querer ambivalente. Então, o que Emmanuel vai dizer nesse texto é que a nossa vontade ela é dividida. É oculta até para nós. Aí ele vai dizer três estados ocultos que nós temos na alma, que impede que a nossa vontade fique inteira e possa aspirar todo o fluxo amoroso que a espiritualidade tem para nos favorecer a cura. Que impede da nossa fé ser robusta, da nossa fé ser atuante a ponto da gente poder se curar, seja lá de que cura você precisa. Você precisa curar pensamento obsessivo? Você precisa curar uma mágoa que te adoece o coração? Você precisa curar uma revolta porque seu ente querido faleceu? Você precisa curar essas explosões que você tem, essa depressão que te acompanha, esse desânimo que está sempre presente com você, esse mau humor que você já acorda com ele. Do que você precisa se curar? Do seu medo de crescer? Dessa inveja que te acompanha, do ciúme que não te deixa? Você precisa identificar, diagnosticar qual é a dor que você precisa curar. Então, Emmanuel começa, é preciso diagnosticar e descobrir a sua outra face. Então ele diz assim, o que tem nessa outra face oculta? Primeiro, angústia vazia. Claro, porque tem aquela angústia que faz parte do nosso amadurecimento. Aquela angústia que vem e que adormece o nosso peito, em que a gente fica assim, qual o sentido de existir? Essa angústia é boa. Essa angústia em que a gente estranha a vida material, essa angústia é boa. É a angústia que antecede as nossas escolhas. É excelente essa angústia. Mas a angústia vazia, não. Então ele diz que a angústia vazia é aquela que a gente lamenta, é aquela que a gente fica revoltado, a gente fica igual o menino dos tomates. É aquela que a gente fica desanimado, que a gente destrói o que a gente fez de raiva, de explosão. Que qualquer coisa tira você do prumo, que tudo te irrita, que você quebra coisa quando você está com mau humor, que te faz procurar anestésicos, drogas, álcool, fumo, sexo ou qualquer outra coisa, comida, você fica compulsivo, desesperado. Então isso você precisa curar. Mas se você acha que a sua angústia vazia é da sua personalidade, você ainda não entendeu. Defesa é uma coisa, dor é outra coisa. Quando a gente não consegue atravessar as nossas dores, a gente começa a se defender. Então a gente usa a indiferença como um jeito de doer menos. A gente usa a preguiça como um jeito de eu me lançar menos na vida. A gente usa o mau humor para a gente não se decepcionar mais. Eu já moro no mau humor. Então eu desisto de amar porque amar doeu. Então eu me torno uma pessoa endurecida no coração. Não quero mais gostar, amar, me entregar. Eu sei que a gente fica assim depois de uma perda. Mas você precisa curar essa dor para o seu coração voltar a amar. Porque quando a gente passa por uma dor intensa, nosso coração se retrai. É natural que seja assim. Ninguém fica de coração abertão quando uma dor vem. Mas logo em seguida dessa retração, você precisa deixar a sua alma se expandir novamente. Então, angústia vazia, não. Lamento, revolta, desânimo, é você tacando tomate do cima do morro. Isso não te ajuda. Primeira face oculta. Outra face oculta, fantasiar o mal onde o mal não existe. Já repararam como a gente imagina perigos que jamais aconteceram, nem vão acontecer? O quanto a gente gastou de ansiedade, de aflição, querendo prever o futuro para não sofrer, já sofreu antes. Então isso é fantasiar o mal onde o mal não existe. Imaginar o perigo do mundo, imaginar o perigo nas pessoas, ter sempre desconfiança das pessoas, achar que as pessoas não são confiáveis. Ficar morando no lugar da desconfiança. Fantasiar o mal onde o mal não existe. E terceiro, que eu acho mais pesado, a opressão disfarçada que a gente exerce sobre os outros por insegurança. Então diz ele que esses três são tempestades magnéticas que a gente lança e a gente forma a nossa psicosfera negativa. Porque vocês sabem que a gente alimenta a nossa psicosfera todo dia. Os desencarnados veem a nossa psicosfera, só a gente que não percebe. Mas eles veem e como um imã, são atraídos para a nossa psicosfera espíritos da mesma frequência. Né? Vou contar uma coisa sobre frequência, engraçado que me aconteceu. Eu estava numa cidade e um casal veio me buscar no aeroporto. Do aeroporto até o hotel, era uma grande distância, eles escutaram música nordestinas do aeroporto até o hotel. Eu não aguentava mais. Eu estava muito exausta e as músicas estavam me perturbando muito. E eu estava pensando comigo assim, meu Deus do céu, eles devem ser DJ, não é possível. Como é que será a vida dessas pessoas escutando essas músicas 24 horas? E eu estava doida para chegar no hotel. Quando eu cheguei no hotel, graças a Deus. Aí fiquei sem escutar nada, descansei. No dia seguinte, o mesmo casal veio me buscar para a tarefa que a gente ia fazer. As músicas nordestinas, eu adorei todas elas. Adorei, cantei, curti. Falei assim, nossa, vocês gostam muito de músicas. E aí, sabe o que, que era? Uma pessoa do casal fazia as músicas. Era letrista, compositor, tocava instrumento. Foi deliciosa a viagem, foi maravilhoso. E fiquei pensando, mas meu Deus, ontem eu achei horrível e hoje eu achei tudo incrível, maravilhoso. As mesmas músicas, o mesmo lugar, o mesmo carro. Estão entendendo o que, que é vibração? Eu estava numa vibração densa, de exaustão, uma psicosfera pesada. Então, aquilo perturbou. Quando eu estava mais descansada, eu consegui escutar. E me alegrei, adorei e curti. Então, nós somos permeáveis. Lembra que eu falei que nós somos vulneráveis? Aos climas, lugares, pessoas, músicas, sons, vibrações. A nossa psicosfera está o tempo todo sendo alimentada pelos espaços que a gente vai. Música que a gente escuta, pessoas, o que a gente come, o que a gente conversa. As conversas formam a nossa psicosfera. Então, o que Emmanuel está dizendo para a gente é: cuida da sua psicosfera, mas identifica a sua outra face. A gente exerce pressões ocultas nas pessoas que a gente gosta. É isso que Emmanuel está dizendo. A gente fica com medo de perder, então a gente enche de pressão, de comentários, de manipulações, de conversas esquisitas, não é? De ameaças. Então ele diz, são tempestades magnéticas que está compondo a nossa psicosfera. Então se a gente quer se curar, se queremos ser bomba aspirante como a mulher hemorroísa, se queremos nos curar de verdade, precisamos cuidar das nossas tempestades magnéticas. Precisamos cuidar da nossa vontade ambivalente. Queremos nos curar, mas a que ponto nós estamos a ponto de poder renunciar às tempestades magnéticas? O quanto a gente quer renunciar o tal do domingo para assistir a palestra pública, o tal do dia que tem a reunião de estudos, o quanto eu posso renunciar algumas coisas em nome da cura? Então, Joana de Ângeles, no livro Autodescobrimento, diz: existem dois pontos que fazem a gente mudar. Reencarnação, a gente muda a força, porque a gente vai renascer em outro clima, em outro cenário. Então a gente é, vamos dizer assim, lançado, guindado através das provas e expiações a operar mudanças na vida. Mas tem um segundo fator, que é cansaço. Então, gente, olha que coisa que eu fiquei pensando. Meu Deus, a gente nem sabe que a vontade é ambivalente. Em sabendo que a vontade é ambivalente, como Emmanuel está dizendo, criamos tempestades magnéticas na nossa face oculta. Quando é que a gente vai desistir das tempestades magnéticas? Quando a gente cansar. Cansar da tempestade? Não, porque a gente tem atração por ela. A gente cansa é dos efeitos. Então, quando a gente cansa dos efeitos, que a gente pouco desconfia que é da nossa face oculta, a gente fica, eu não aguento mais. Eu vim aqui me tratar na casa espírita porque eu não aguento mais. Eu estou muito cansado. Eu não aguento mais acordar assim. Eu não aguento mais o relacionamento tóxico que eu estou vivendo. Eu não aguento mais me esforçar tanto e ter pouco resultado. Eu não aguento mais a solidão. Eu não aguento mais essa desproteção. Eu não aguento mais essa dor física. Eu não aguento mais isso, eu não aguento mais aquilo. Seja bem-vindo. Porque quando a gente diz, eu não aguento mais, é quando a alma já está começando a desistir de fabricar tempestades magnéticas na sua psicosfera. É a condição que a mulher hemorroísa apresentou. Quanto tempo ela vivia com fluxo de sangue contínuo. Quanto tempo o cego estava vivendo aquela cegueira espiritual? Quanto tempo os leprosos? Quanto tempo Zaqueu? Quanto tempo nós? Quanto tempo mais a gente vai precisar para cansar? E aí eu queria lembrar a vocês que Paulo de Tarso fez diferente. Paulo de Tarso não foi pelo cansaço. E eu estava lendo Paulo de Tarso, eu falei, mas que coisa interessante, aqui tem uma dica para a gente. Então não tem só o cansaço como via de acesso para a gente se curar. Porque geralmente o cansaço é o ponto de inflexão. Quem é mãe e pai sabe disso. A gente orienta, e o filho resiste. E o filho vai para caminhos difíceis, gente. E a gente chora e sofre porque a gente já sabe que o caminho de volta vai ser doloroso. O filho pródigo só mudou quando cansou, quando veio a fome, quando veio o desespero. Então a gente, igual aquele pai, fica tão feliz quando o filho volta. Porque a gente sabe que a gente também já foi filho pródigo, que a gente também já se machucou e cansou. Mas aí, Paulo de Tarso mostra uma coisa interessante. Depois que Estevão morre, e depois que ele acaba o noivado com Abigail, ele está numa bad total. E ele vai ao encalço de Ananias, porque ele acha o seguinte, eu tenho que acabar com esses cristãos, porque eles estão destruindo tudo. Eu, como um doutor da lei, como um grande cuidador da lei, eu tenho que afastar. E aí ele vai ao encontro de Ananias, é por isso que ele se encontra na estrada de Damasco com Jesus. Mas como ele se encontra com Jesus? Que estado de espírito aconteceu com ele? Não era cansaço. Ele não estava cansado de ser tão duro. Ele não estava cansado de exercer aquela força contra os cristãos. Ele estava estranhando a paz que Estevão tinha e Abigail tinha. Uma paz que ele jamais sentiu. Uma paz que ele procurava tanto. Uma paz que ele se esforçou tanto para ter e nunca chegou. Esse lugar em que ele estava achando estranho deixava ele muito meditativo. Ele andava no cavalo, assim a descrição de Emmanuel, com os companheiros na direção de Damasco, mas ele estava distante, ele não tinha vontade nem de comer. Ele foi ficando muito reflexivo. Por que que eles têm essa paz tão grande? Aonde eles encontram isso? Como pode sentir paz na hora de morrer? Como pode sentir paz num rompimento tão grande? Então, além da reencarnação, além do cansaço, nós podemos estranhar o que ainda não temos. Podemos estranhar que, apesar dos nossos esforços, eu ainda não conquistei a saúde que eu me sinto capaz de ter. Quando eu estranho estar numa família e eu não me sinto amado, e eu não consigo amar o meu filho, não consigo amar a minha filha. Isso não é cansaço, isso é estranhamento. Esse estranhamento é próprio de almas que estão em franco crescimento espiritual. São as famosas crises espirituais ou existenciais. Estado de estranhamento da alma é próprio das almas em crescimento. Não precisa chegar na exaustão. Se você está estranhando não ter paz, se você está estranhando não amar, se você está estranhando não perdoar, se você está estranhando não ter leveza, se você está estranhando não sentir alegria, seja bem-vindo. Esse estranhamento é o seu ponto de mudança. Talvez esteja começando a cessar as tempestades magnéticas. Talvez você esteja se encontrando com a sua face oculta que Emmanuel está contando. E esse ponto é fundamental para o seu crescimento. Isso é amor próprio. Porque quando eu olho para mim e começo a me amar, filho de Deus que sou, Eu sou merecedor das bênçãos. E eu sou merecedor das bênçãos em qualquer circunstância. Deus distribui bênçãos o tempo todo. O problema é que a gente não se acha merecedor delas.

Vulnerabilidade, porque parece que ser vulnerável é ser fraco. Claro que não. Aquele que se vulnerabiliza, forte. Então, para a gente andar como filhos da luz, para a gente estar nesse lugar de filho de Deus que somos, nós precisamos nos vulnerabilizar. Então, diz Emmanuel ainda nessa página, né? A outra face, ele ainda diz assim, que possamos olhar para esses lugares sombrios, para esses lugares que a gente faz tempestade magnéticos, para essa nossa face oculta, sem condenação, sem julgamento, mas com compaixão. E a gente olhar para esse lugar, nossa, como eu sou opressor, como eu manipulo, porque eu tenho medo de perder, como eu sou ciumento, nossa, quanta inveja eu sinto, nossa, como eu me comparo, como eu me sinto pequeno, como eu tenho vontade de destruir, como eu duvido, meu Deus, eu duvido demais de que Deus olha para mim, de que eu posso receber amparo, eu duvido do amor, eu duvido até do amor que eu sinto. Nossa, quanta preguiça eu tenho. Nossa, como eu sou dependente. Isso é maravilhoso, você está olhando a sua face oculta. Em vez de você encobrir, você está olhando, mas não é para você brigar, não é para jogar os tomates, é para você olhar. Quebrei o ovo. É mesmo. Posso até chorar por isso, mas não me revoltar por isso. Não querer ser diferente do que sou. É assim que eu sou. É assim que Maria de Magdala se apresenta para Jesus. Quando ela olha para Jesus, diz, eu sou pecadora. Ele diz, eu sei. Mas ele atravessa assim, e daí? É quase como que ele dissesse, e daí, Maria? Ele sabe todos os nossos homens. Jesus conhece todos nós. Ele é capaz de olhar para nós e dizer, José, Maria, João, Raimundo, eu sei. Nós sabemos muito mais do que você imagina sobre quem você é. Mas quem precisa saber quem você é? Você. Você precisa atravessar esses lugares sombrios através da compaixão. Então é o amor que traz essa aceitação para nós. O quanto eu posso já olhar para quem eu sou sem medo de me ver? É assim que nós somos, sensíveis, vulneráveis. Então nós precisamos, como Kardec orientou, a intenção do curador, eu tenho a intenção de me curar. A qualidade do que eu estou buscando para me curar. Mas o terceiro ponto é talvez o mais essencial. O quanto a minha vontade já está inteira aqui para me curar. Eu já posso ter consolo? Sim. A misericórdia divina é para todos nós. Mas Jesus diz, bem-aventurados os misericordiosos. Porque assim alcançarão a misericórdia. Então é preciso estar na vibração, no diapasão da misericórdia, para eu conseguir perceber a misericórdia. Então nós, que já estamos tendo notícia de Jesus, nós que já temos notícia da luz, nós não podemos nos afastar da luz, jamais. A gente já conhece isso. E nós, conhecendo a luz que Jesus nos trouxe, a luz desse conhecimento que nos liberta, a gente já pode vibrar no amor. Então, amar-se é, inclusive, amar esses lugares que a gente chama de sombrios. E Jung diz que é sombrio só porque a gente não olha. Quando a gente começa a olhar, já começa a iluminar. Inclusive, começa até a diminuir a intensidade. Quando você olha de verdade, não é olhar com raiva, com revolta, desanimado, aborrecido. Quando a gente olha com esperança. Eu contei, nessa semana mesmo, eu contei lá em Cristalina, um diálogo que eu tive com um motorista de um Uber. Eu estava indo para uma casa espírita fazer uma palestra sobre esperança, mas esperança em tempos difíceis. Eu entrei no Uber e tinha assim uns 40 minutos para eu chegar na casa espírita. E eu estava calada, me preparando, né, psiquicamente, espiritualmente, para o que eu ia falar, repassando a palestra na minha cabeça, e aí ele começou a conversar. E ele começou com uma conversa pesada já de cara, porque se aproxima a temporada das eleições.

começou a falar de política. Aquela política polarizada, pesada, com revolta, com tudo isso que eu acabei de falar. Com revolta, com raiva, com queixa, com reclamação. E eu comecei a ficar preocupada. Ah, meu Deus do céu, olha a vibração que eu estou indo, meu Deus. E eu comecei a ficar angustiada com aquilo, com vontade de saltar do Uber. E o homem falando sem parar, aquela raiva, aquela coisa terrível, e eu pedindo assim, espiritualidade, por favor, me tira daqui, assim, faz um escudo. Eu fui aqui imaginando, gente, um escudo protetor entre eu e ele, sabe? Fui fazendo imagem mental de um escudo transparente e tal, não sei o quê. E aí me veio uma, uma frase assim, mas a sua palestra é sobre o quê mesmo? E aí eu dialoguei com o pensamento, esperança em tempos difíceis. Aí eu olhei para o motorista e pensei, ele é um desesperançado. A palestra começou. E aí eu perguntei para ele assim, no meio da tempestade, desde quando o senhor perdeu a esperança? Aí ele, esperança? Falei, desde quando o senhor perdeu a esperança? Não, a senhora não perdeu a esperança? Eu falei, não, eu perguntei para o senhor primeiro. Que se eu respondesse, ia começar o tatatá. Não, eu perguntei para o senhor primeiro. Gente, ele voltou no tempo e começou a contar quando ele sonhava com uma política para o país. Porque ele fez parte da política do nosso Estado. Ele era funcionário. E ele começou a falar o que ele sonhava, as coisas que ele fez, em nome de querer um mundo melhor, um Estado melhor. Ele era muito rígido. Muito, muito rígido. Ele não aguentou, ele não tinha flexibilidade suficiente para poder lidar com o meio adverso. Então ele foi para o outro lado da desesperança total. Então de sonhador ele se tornou revoltado, cético. Então ele agora estava do lado de lá dando tiro em tudo que podia. Mas eu fui lembrando para ele dos sonhos e fui fazendo pergunta. Sobre a esperança, sobre o que ele imaginava, a esperança dos dias melhores. E fui falando para ele que o mundo precisa de pessoas como o Senhor, os que sonham. A Gênese é um livro que fala dos nossos sonhos. Porque a Gênese fala dos tempos que nós estamos vivendo e do que virá. E eu fui conversando com ele, nós precisamos de pessoas como você. Que sonham com um mundo melhor. Você escolheu o caminho mais difícil. Porque na revolta, onde você vai chegar? Quem sabe se você se envolvesse, talvez não com uma coisa tão intensa, mas talvez no seu condomínio, talvez no seu bairro, e você possa fazer pequenas mudanças. A gente só alcança grandes coisas começando com atos pequenos, começando pelo nosso coração. Eu saí do carro, ótima. Acho que também deve ter saído um pouco melhor. Quando eu comecei a palestra, eu pensei assim, a palestra eu acabei de dar. Eu vou fazer de novo a palestra. Esperança em tempos difíceis, porque se tivéssemos tempos fáceis, não precisaríamos de esperança. Então, esperanças e consolos para as nossas dores, sim. Esse é o momento da gente desenvolver esperança e consolo para todos nós. Conosco em primeiro lugar e com os demais. Que a gente possa levar a esperança qualquer lugar que a gente estiver. O mundo não vai mudar sem a nossa ação. O mundo de regeneração começa aqui. Se queremos ver momentos e famílias melhores, comecemos nas nossas famílias. Mas não quero resultados imediatos. Jesus não quis resultados imediatos. Ele plantou sementes no nosso coração. Há mais de 2000 anos atrás, a gente ainda está trabalhando aquelas sementes. Então, a gente precisa plantar as sementes e imaginar que os resultados dela, talvez a gente não veja encarnado. Talvez a gente reencarne muitas vezes e lá na frente a gente vai ver. Então, para poder fechar esse nosso encontro, eu queria convidar vocês para uma visualização. Já que é para cuidar das nossas dores, eu pedi para o nosso amigo, uma música, e eu queria pedir para diminuir um pouquinho as luzes, para a gente poder ficar com o ambientezinho pronto para a nossa prece. Eu queria que vocês se dessem conta que apesar de estarmos num hotel, num evento, fora da casa espírita, aqui é uma casa espírita nesse instante. Aqui é um ambiente curativo também.
Então, nós todos estamos como se fosse numa antessala de um hospital. Então, a gente aqui também está num processo de autocura e de cuidado. Então, vou convidar você para fechar os olhos um pouco, descansar um pouquinho o seu pensamento. Isso, mais baixinho um pouquinho. Isso. E vocês imaginassem que nesse salão está entrando

torno da nossa plateia. Eles estão de mãos dadas, fazendo um grande círculo. E eles conhecem

último chega Maria de Nazaré nesse ambiente. Essa mulher que é a Mãe Santíssima, Mãe de todos nós, Mãe dos aflitos, Mãe dos sobrecarregados, dos cansados. Vem, Maria, acolher as nossas almas exauridas, mas vem também nos ajudar a sonhar. Que o nosso coração se encha de novas flores, esperança. O nosso coração se enche de alegria também. E apesar dos espaços sombrios, a luz jamais deixa de se espalhar. Oh, Mãe Santíssima, que essas flores se derramem sobre nós e nos devolva a paz desejada. Fique em nossos corações, amada Maria, Mãe das Mães, Mãe de todos nós. Tem piedade, Senhora, das nossas pequenezas e das imaturidades sem fim. Mas acolhe a nossa vontade de crescer.

E a gente vai abrindo os nossos olhos de volta. Voltando para esse ambiente luminoso. Aqui para o nosso lugarzinho. Que eu vou convidar vocês, sem levantar e sem falar, você dá um abraço na pessoa do seu ladinho, para que essa energia seja partilhada, sem falar, só sentir. Somos sensíveis e vulneráveis. Isso, irmãos, uma família só. Muito obrigado, meus amigos. Até breve.

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1: Nove horas e 16 minutos.
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5: Olá! Um dos momentos mais íntimos que nós temos com Deus é o momento da oração. É quando nos colocamos criatura contactando com o Criador. É o momento em que nós pensamos em Deus, em que nós nos aproximamos de Deus, em que nós nos colocamos em contato com Deus, louvando-o, agradecendo-o ou pedindo aquilo que necessitamos. É o momento de uma intimidade plena, que não tem intermediação. É o momento nosso com Deus, sem intermediários, sem instituições, apenas o coração nosso com o coração de Deus, ou seja, o encontro dos sentimentos, o encontro do sentimento da criatura buscando o sentimento divino. É aquele momento que Jesus nos disse para que entrássemos no nosso quarto, fechássemos a porta e orássemos em silêncio. E o Pai, que tudo vê em silêncio, recompensaria a todos nós. Que quarto é esse? É o quarto íntimo, é a consciência. É o momento em que nós fechamos a porta para as coisas externas e olhamos o nosso interior e olhamos o nosso campo íntimo, colocando para Deus o que nós sentimos. Não que Ele não saiba o que nós sentimos. Sim, Deus sabe, Deus é onisciente, mas é o momento em que nós queremos contar para Ele aquilo que Ele já sabe, mas é o momento que nós nos colocamos como seres humildes que sabemos da superioridade divina e que de Deus nós precisamos. A oração é um bem para nós que oramos, não para Deus. Deus não precisa saber o que nós pedimos, porque Ele já sabe o que nós necessitamos. O que nós precisamos é mostrar para nós mesmos que pela oração nós nos fortalecemos. A oração não fortalece Deus, porque Ele é a fortaleza, mas nos fortalece. Mas é preciso que abramos o nosso coração, que conversemos efetivamente com Deus. Uma conversa que não é articulada, não precisa ser verbalizada, é um pensamento exalado, é um sentimento exalado, que muitas vezes não tem palavras, apenas o sentimento, apenas o silêncio da alma. Porque é no silêncio da alma, no silêncio da consciência, que nós conversamos com Deus. Como bem cantou Gilberto Gil, quando ele disse: se eu quiser falar com Deus, tenho que ficar a sós, tenho que apagar a luz, tenho que calar a voz, tenho que encontrar a paz, tenho que afrouxar os nós dos sapatos, da gravata, dos desejos, dos receios. Tenho que perder a conta, tenho que esquecer a data, tenho que ter mãos vazias e ter a alma e o corpo nus. Assim nós nos aproximamos de Deus, criatura com o Criador. Que tenhamos todos nós um bom dia.
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1: 9:20.
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7: Imagina o universo. Imagina então a sua família. Qual o formato dela? É toda certinha, tipo nos comerciais de margarina? Não, é diferente, não acredito. Vamos conversar sobre isso? Na evolução da humanidade, a família tem sido conduzida ao papel que lhe cabe. É o espaço laboratorial das primeiras experiências com Deus, com a sociedade, com a prática das virtudes. Esse propósito, essa função primordial é o mesmo desde que o mundo é mundo. Com o passar do tempo, temos apenas aprendido a nos aproximar desse ideal justo, amoroso e caridoso. Se o propósito é o mesmo não se pode dizer do formato. Esse sim tem variado bastante. Em pleno século XXI, ainda existem crenças que não acolhem e não reconhecem a legitimidade dos novos formatos de família, mesmo entre nós espíritas. Se a sua família é formada por uma mãe ou um pai solo, dois pais, duas mães, uma mãe e um pai do coração, ou um pai e uma mãe mesmo, igual nos comerciais de margarina. Enfim, o formato não anula a função educadora dessa instituição que é a família. De fato, cada uma dessas configurações terá um desafio peculiar, especialmente por conta do contexto social em que ainda vivemos. Serão desafios variados, seja por conta do machismo, da homofobia ou por qualquer outra forma de preconceito e ignorância ainda vigente. Cabe seguir trabalhando para que nossa família cumpra o papel que lhe está designado pela Divina Providência, que aprendamos a nos amar como irmãos em toda a humanidade. Ser um cidadão do universo é saber que em qualquer agrupamento humano onde haja amor de pai, mãe, irmão ou irmã, lá estará uma família reunida. Onde dois ou mais estiverem em nome de Jesus, afinal, lá ele estará, não é mesmo? Mas e aí? Como é a sua família? Qual o formato dela? Como foi que a Divina Providência resolveu reunir o seu grupo de trabalho? Conta pra gente aqui nos comentários. E lembre-se de se inscrever no canal, de ativar as notificações, porque na próxima quarta, ao meio-dia, tem vídeo novo aqui na FEB TV. Até lá! Toda certinha, de fato, cada uma dessas configura. Mas e aí, como que é a sua família? Me antecipei, me desculpe. Mas e aí, como é a sua família? Qual o formato dela? Como foi que para que esse programa agora, que eu não acredito que sua família é diferente.
1: 9:23.
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9: Fala todo mundo. Que a paz de Jesus seja conosco. Venho aqui agradecer ao Rubens, à Divina, por todo o esforço que fazem na Web Rádio Fraternidade para trazerem essas luzes que nos preenchem, nos fortalecem diariamente. Muito obrigado, Rubens. Em especial pelos momentos de oração que acontecem todo dia às 6 da manhã, com reprise ao meio-dia, o qual vocês dividem nos grupos da rádio, grupos do WhatsApp, e que preenchem aí pelo mundo tantos corações. A Rádio Fraternidade é, sem dúvida, um mecanismo da Divina Providência, desses trabalhadores de Jesus, que nos iluminam, que não nos deixam órfãos, como diz o Rubens. E essa canção que a gente acabou recebendo é uma canção que veio inspirada por você, Rubens. É dos momentos de oração, todo dia pela manhã, para que não fraquejemos e para que não desistamos.

Obrigado, Web Rádio Fraternidade. Henrique Ricardo, de Canindé, Ceará, Brasil. Tamo junto, todos os corações. Obrigado, Rubens. Obrigado, Divina. Toda a equipe da Web Rádio Fraternidade. É isso aí, não desistamos. Não fraquejemos. Porque Ele é sempre conosco. Os nossos mensageiros, nossos benfeitores espirituais nunca nos abandonam.

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1: 9:30.
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0: Alô, amigo ouvinte, aqui estamos para mais um Além do Arco-Íris, com reflexões em torno da doutrina espírita. Rogamos ao Senhor da vida, abençoe nossos propósitos de bem servir. Estaremos hoje respondendo a perguntas de nossos ouvintes sobre temas diversos. Se você tem alguma pergunta ou sugestão para o programa, use meu e-mail, richardsimonetti@uol.com.br. richardsimonetti@uol.com.br. Contaremos uma vez mais com a colaboração de nosso companheiro Carlos Luz. Então vamos lá, Carlos.
1: A primeira questão, Richard, a ser esclarecida aos ouvintes, é sobre aborto espontâneo. Às vezes a mulher ela fica muito entristecida quando ela tem um aborto e ela fala até que perdeu o filho, né? E sobre esse aspecto, o Espiritismo poderia consolar, poderia acrescentar mais algum comentário? Por exemplo, no caso de uma mulher ter 2 ou 3 abortos espontâneos, seria sempre o mesmo Espírito?
0: Eu acredito que sim, talvez com algumas exceções, mas eu tenho a impressão que é o mesmo Espírito que tenta várias vezes. Já vi caso, até houve uma comunicação posterior, de um Espírito que tentou 5 vezes, a mãe abortou 5 vezes, espontaneamente, né? Um problema da própria mãe. E, finalmente, o espírito conseguiu reencarnar, nasceu a criança. Posteriormente, veio uma informação da espiritualidade que aquele espírito, ele trazia graves deficiências relacionadas com um suicídio praticado no passado, e havia uma dificuldade para que ele pudesse ajustar-se ao novo corpo em face do destrambelho perispiritual que trazia. E nas sucessivas tentativas, o corpo atua como uma espécie de válvula de escoamento das impurezas perispirituais. É como se ele estivesse dando um banho no perispírito através de sucessivos abortos, até que houve condições para ele se fixar e nascer ou renascer aqui na Terra em condição relativamente boa, sem os problemas que teria numa primeira gestação, por exemplo. Ele tinha um destrambelho muito grande, fatalmente isso se refletiria no corpo físico. Então, às vezes, a mãe reclama, ela fica muito infeliz porque sofreu 2 ou 3 abortos, e mal sabe que, às vezes, está funcionando em benefício dela mesmo, e do espírito reencarnante, para que ele tenha melhores condições quando finalmente vier.
1: É interessante que o espiritismo substitui a ideia de perda por uma ideia de adiamento. Então, o sofrimento é menor, né, Richard, nesse
0: caso? Exatamente, exatamente.
1: E ainda nessa linha de pensamento sobre encarnação, sobre o tema adoção, né? Uma criança adotada, ela estava destinada desde o plano espiritual àquela família que o adotou?
0: Geralmente os processos de adoção atendem a planejamento da espiritualidade, tranquilamente. Às vezes o espírito que vai reencarnar pertence àquela família, espiritualmente falando. Ele pertence à família que vai adotá-lo. Mas ele vem por vias indiretas. Às vezes a futura mãe, ela não tem condições mais. Às vezes já está mais ou menos avançada em idade, não tem mais condições de engravidar. Então ele vem por vias indiretas. Vem através de uma outra pessoa que não tem nada a ver com aquele espírito. De repente uma jovem que engravidou, aproveita-se o ensejo. Ela seria quase que uma mãe de aluguel, uma barriga de aluguel, como se costuma dizer. A mulher tem dificuldade para levar a gestação avante, o embrião é fecundado em laboratório e tem uma mulher que vai servir de barriga de aluguel. Então eu diria que nos casos de adoção, muitas vezes a mãe legítima biológica, ela foi apenas uma barriga de aluguel para um espírito que estava destinado a determinada família. E as coisas são ajeitadas de uma tal forma que de repente essa criança vem parar nos braços daqueles que seriam os seus legítimos pais, pelo menos em relação à família espiritual. Eu acho esses casos muito interessantes, e nota-se, inclusive, que é muito comum os pais terem um carinho todo especial pelo filho adotivo, até um carinho maior do que tem pelo próprio filho biológico, em face de ligações do pretérito que tem com aquele espírito. Esses casos são muito interessantes. E eu sempre digo, toda adoção não é fruto do acaso, ela é sempre planejada, se não de longo prazo, desde a reencarnação daqueles que vão ser os pais adotivos, pelo menos em contingências da vida, quando a espiritualidade entenda que seria interessante que determinado espírito fosse remetido a convivência com determinada família, e se não há condições para isso ser feito diretamente, é feito por vias indiretas, a via da adoção.
1: É interessante que existem estudos de sociologia, de antropologia, que falam do homem ser produto do meio, ou seja, a influência do ambiente, a preponderância da influência do ambiente é sobre o ser que ali se evolui, é educado, né? E aí a questão, se o indivíduo é fruto do ambiente, como ele consegue mudar a situação em que encarnou? Se entre bandidos, ou seja, como consegue modificar o seu futuro se não tem condições para isso?
0: Isso aí é a dúvida de muita gente, né? O cidadão nasce aí no meio paupérrimo, pobre, de bandidos, gente que faz coisa errada, ele pode ter condicionamento, sim. Nós sofremos muita influência do ambiente. Mas é lógico que Deus não iria colocar um espírito para nascer num grupo de bandidos para ele ser bandido. Seria uma falta de misericórdia e de justiça de Deus, né? Vai pôr um cidadão irremediavelmente condenado a ser um bandido. Mas a coisa não funciona assim. Isso, muitas vezes o espírito pede para passar por uma provação dessa natureza, mas ele tem condições, intrinsecamente, todos aqueles que renascem numa situação dessa natureza, têm condições para superar a pressão do ambiente. Nós somos condicionados pelo ambiente se formos espíritos muito imaturos, muito atrasados. E numa situação dessa, Deus não vai colocar um espírito muito imaturo a conviver com bandidos, que ele fatalmente seria condicionado. Vai para essa convivência o espírito que já tem um certo tirocínio, uma condição, inclusive, de resistir às pressões do ambiente. Porque senão Deus estaria sendo injusto.
1: Uma pergunta que nos chega de um ouvinte é sobre os animais e o karma. Ele pergunta, maus tratos que sofrem os animais são decorrentes de um karma?
0: Não, eu diria que maus tratos com animais gera um karma para quem aplica esses maus tratos, né? Os donos que judiam de animais, eles vão ter que responder por isso perante a justiça divina, não há dúvida nenhuma. Agora, o animal que sofre maus tratos, ele não está cumprindo nenhum karma. Eu sempre tenho comentado, ouvinte amigo, animal não tem karma, porque o animal não tem a livre iniciativa, ele não exercita o livre-arbítrio, ele não tem o pensamento contínuo. Consequentemente, ele não é responsável pelas suas ações, ele é comandado pelo instinto. Você pega um leão, por exemplo, que mata e come, ele é um carnívoro. Ele vive de matar e comer. Isso faz parte da espécie dele, dentro da raça em que ele está inserido. Essa é a tendência dele, isso é um instinto. Então, ele não está assumindo karma nenhum quando ele mata e come alguém. Os animais estão sujeitos a sofrimento? Sim, nós temos casos teratológicos, vemos um animal já de uma certa idade, ele tem profundas limitações, temos casos de animais que de repente perdem uma pata, animais que sofrem doenças, até como câncer, mas isso não faz parte de um karma, o animal não está pagando dívidas, faz parte do próprio processo de evolução a que estamos submetidos, que envolve também a dor. A dor também é um elemento de despertamento para os seres inferiores da criação. A dor acelera o processo de desenvolvimento da complexidade necessária para que o espírito se torne, para que o princípio espiritual que anima o animal se torne um espírito. Nós sabemos que todo ser vivo tem um princípio espiritual em evolução. Enquanto ele é apenas um princípio espiritual situado nos reinos vegetal e animal da natureza, quer dizer, o vegetal também tem esse princípio espiritual, que depois vai ser o princípio espiritual dos animais. Enquanto ele está nesse estágio de inconsciência, ele é apenas um princípio espiritual, ele está submetido, sim, às dores, aos problemas que são próprios da Terra, acelerando a complexidade necessária para que ele se torne um espírito. Agora ele passará a responder pelas suas ações quando ele adquirir a consciência de si mesmo, o pensamento contínuo, conquista o livre-arbítrio, então sim, ele vai ser responsável pelas suas ações. Então o cachorro que está recebendo maus tratos dos seus donos não está pagando karma nenhum, não. Os donos é que estão adquirindo o karma.
1: Falando ainda sobre karma, um outro ouvinte nos pergunta sobre a questão do assassinato. Ele diz: quando uma criança é assassinada, trata-se de um karma? Ela veio para passar por isso?
0: Seria um absurdo, ouvinte amigo. Um absurdo, porque daí você estaria, inclusive, justificando o criminoso. O criminoso foi instrumento de Deus, né? Para que aquela criança morresse assim. Nenhuma criança, nenhum ser humano veio à Terra para ser assassinado. Ninguém. O assassinato é sempre fruto do exercício indébito do livre-arbítrio. Então, quem mata, ele está contrariando a vontade de Deus. Deus não quer que ninguém morra, não. Assassinato. Deus tem recursos para promover a sua justiça. E Deus não fica matando as pessoas aí para pagarem dívidas. É até mais interessante que a pessoa viva, para que através das suas ações, do envolvimento com doença, com dificuldades e os dissabores da terra, ela possa se reajustar e pagar as suas dívidas. Deus não tem interesse nenhum em estar matando as pessoas. Então, quando isso acontece, é fruto indevido do livre-arbítrio. As pessoas têm dificuldade para entender assim, porque no próprio meio espírita nós vemos companheiros que acham que há uma hora certa para morrer. Você só morre se chegou a sua hora. Se não chegou a sua hora, você não morre. Então, mesmo que lhe deem 200 tiros, se não chegou a sua hora, você não vai morrer. Isso é uma bobagem muito grande. Diariamente nós estamos vendo morrer gente que não tinha que morrer. Morreu por ação indevida de alguém. Cidadão lá no Oriente, aqueles malucos lá, que homens bombas, entram no mercado, explodem com bombas lá, se matam e matam dezenas de pessoas. Aquelas pessoas que morreram daquele jeito, naquela hora, claro que não. Foram mortas, assassinadas estupidamente por alguém empolgado por uma fantasia delirante, né, de ir para o paraíso. Ter 72 virgens à sua disposição, coisas semelhantes. Assassinato não faz parte do karma de ninguém, não. É fruto do exercício do livre-arbítrio, indevido por parte daqueles que cometem o crime. A questão... Eu acho até, Carlos, eu quero até fazer um comentário que eu li no jornal Espírita outro dia, que eu fiquei estarrecido de ver o articulista comentar aqueles assassinatos que aconteceram lá no Realengo, né, no Rio de Janeiro. Sim. Morreram 14 crianças. Então o cidadão argumentou o seguinte, que aquelas crianças tinham chegado a hora delas, por isso que elas morreram. E o cidadão foi uma espécie de instrumento para elas morressem. E o articulista diz assim, mesmo que não houvesse esse rapaz para ir matar as 14 crianças, elas acabariam morrendo, se não naquele dia, nos próximos dias, de forma violenta, porque tinha chegado a hora delas, elas tinham que morrer e de forma violenta. Mas que bobagem, é uma bobagem, é um negócio incrível. O cidadão acha que está justificando o mal como sendo fruto da vontade de Deus. Deus quer que o cidadão morra assassinado aqui, ou que morra de forma violenta. Deus não quer ninguém morrendo de forma violenta, não. E nem há, repito, ouvinte amigo, um negócio que a gente precisa enfiar na cabeça. Não há hora certa para morrer. Não há, eu vou morrer no ano de 2040, ou vou morrer no dia 23 de abril de 1940, de 2000 e tanto, não, isso não existe. Porque a hora da morte depende da vida que levamos. O cidadão que é alcoólatra, ele morre bem antes da hora. O viciado, o drogado, o criminoso que vive aí em briga com os seus concorrentes e com a polícia. Quanta gente morre antes da hora? André Luiz diz que é tão difícil morrer na hora, cumprir integralmente o tempo de vida que Deus nos concede, e cumprir o que viemos fazer na Terra, o que é o mais difícil, que o cidadão que faz isso é recebido com festas no além. É chamado um completista.
1: Agora, com relação à convivência, Richard, a ouvinte diz que é alérgica à fumaça do cigarro. E ela diz que isso lhe faz muito mal. E diz que o tio que mora com ela fuma o tempo todo. E isso a deixa muito nervosa. Quem está errado? Ela em não compreender o vício dele ou ele em não compreender o problema dela?
0: Eu acho interessante, Carlos, formular-se essas perguntas assim, né? Eu acho que é uma coisa muito pessoal. Tem que resolver lá com o concurso de outros familiares. É claro que o tio está totalmente errado. Totalmente. Você pode querer se matar com um cigarro, e hoje está provado que o cigarro mata mesmo. Pode querer se matar, agora você não pode querer matar os outros, né? O cidadão que fuma num ambiente público, principalmente em casa, onde o fumante passivo também vai ser envolvido. Hoje há estudos a respeito do assunto, ouvinte amigo. Se você é fumante e não quer prejudicar o próximo, principalmente seus familiares, saiba que hoje há estudos relacionados com o cigarro que falam do fumante passivo. Você sabe, Carlos, que tem gente com câncer no pulmão por ser fumante passivo, né?
1: É vida.
0: É, e falam, inclusive, que é tão nocivo ao fumante passivo aspirar aquela fumaça quanto ao próprio fumante. Então é um negócio altamente grave. O governo está certíssimo quando institui essas leis que proíbe que se fume em recintos públicos, está certíssimo. Eu me lembro uma vez, há muitos anos atrás, eu fiz uma viagem aos Estados Unidos, na volta, naquela época tinha um setor para os fumantes, né? E naquela época, naquela vez, não consegui passagem entre os não fumantes, eu fui lá na turma dos fumantes, que ficava lá no fundo do avião. Nossa, o ambiente, cara, é um verdadeiro nevoeiro, é impressionante. Você fica fumando junto com o pessoal que está ali, né? Uma coisa horrível. Então, o fumante, ele tem que se tocar e saber que ele pode se matar se ele quiser. Mas ele não tem o direito de matar os outros, principalmente em casa. A pessoa tem que se conscientizar. Você quer fumar? Você insiste em querer fumar? Vá fumar na rua, meu filho. Saia lá na área. Fuma na rua. Não fica dentro de casa, não. Vemos fumantes que fumam no quarto de dormir. Então, o marido está com a esposa e ele fuma na cama. Fica empesteando o ambiente lá, obrigando a esposa, como fumante passiva, a aspirar aquela fumaça também. Isso é uma falta de respeito para com o semelhante, falta de caridade, falta de compostura da pessoa. Quer fumar, quer acabar com a sua vida, quer criar problemas para o seu futuro, tudo bem. Mas pense no próximo, não obrigue aqueles que moram com você a aspirar a fumaça também, que vai ser nocivo para eles. No caso aí, o tio está totalmente equivocado, não pode fazer um negócio desse.
1: E ainda sobre o fumante passivo, muitas vezes a pessoa está num local dela, às vezes local de trabalho, entra alguém, dá algumas baforadas naquele local e vai embora.
0: É.
1: Então, quer dizer, o passivo acaba fumando muito mais, porque está respirando o dia todo aquela fumaça que o outro veio e deixou lá e foi embora, né? Uma outra questão sobre desmoronamento, Richard, que está assim acontecendo em São Paulo, no Rio, né? Prédios têm desmoronado frequentemente, inclusive matando várias pessoas. Isso é um karma coletivo? Pergunta o ouvinte.
0: Cara, a história do karma coletivo. Isso daí, no meio espírita, afundou o barco lá, tinha que morrer todo mundo afogado, caiu o prédio, tinha que morrer. Não, peraí, gente, a coisa não funciona assim. Por que em países desenvolvidos como os Estados Unidos não cai prédio? Você não vê cair prédio lá em Nova York, por exemplo, pelo menos não tem notícia de que caia. Será que Nova Iorquino não tem o karma coletivo de morrer dentro de um prédio que cai? O que, que cai num país como o Brasil? Você vai fazer análise lá do que aconteceu? Foi Deus que derrubou o prédio? Não, foram os homens. Construção mal feita, no caso aí fizeram reformas indevidas, lá sobrecarregaram os pisos do prédio, o prédio caiu. Então, coloque Deus na jogada. Ah, o prédio ia cair, daí levaram um monte de gente lá para morrer, porque tinha que passar por isso. Isso é uma bobagem muito grande. Vocês pensem a dificuldade que seria você reunir, por exemplo, dentro de um barco que afunda, aquele barco, aquele navio grande que afundou, o Titanic, morreram quase 2.000 pessoas. E daí, o que, que Deus fez? Pôs todas as 2.000 pessoas lá dentro e afundou o barco? Não. O barco afundou por barbeiragem, primeiro do navio, por excesso de velocidade, por construção mal feita, uma série de detalhes, falhas humanas que envolveram o afundamento, o naufrágio do Titanic. Então não põe a Deus aí, não, porque aquele povo tinha que morrer assim. Não tinha que morrer assim, morreu porque os homens criaram condições para que isso acontecesse. Se tudo acontecesse porque tem que acontecer, Jesus não precisaria recomendar que sejamos mansos como as pombas e prudentes como as serpentes. Prudentes como as serpentes. Né? Orai e vigiai, dizia Jesus. Por que ele recomendava isso? Porque muitas coisas acontecem que não tem que acontecer, acontecem por falha dos homens. Ah, mas Deus quis assim. Deus não quer, não. Deus não quer que navio afunde, que prédio caia, não quer nada disso. Numa sociedade mais evoluída, num mundo mais evoluído, de pessoas mais disciplinadas, essas coisas não acontecerão mais, nós é que fazemos acontecer.
1: Uma questão específica do espiritismo, Richard, a questão da doutrinação de espíritos. Espíritos inconscientes de sua condição de desencarnados manifestam-se com frequência nas reuniões mediúnicas. Nós devemos dizer-lhes que já morreram?
0: Eu me lembro de uma entrevista do Arnaldo Rocha. Arnaldo Rocha trabalhou muitos anos com Chico Xavier. Tinha lá o grupo Meimei em Pedro Leopoldo, que deu origem, inclusive, a dois livros muito interessantes, Instruções Psicofônicas e Vozes do Grande Além. Esses dois livros são muito peculiares na literatura mediúnica de Chico, porque eles não foram psicografados. Foram obtidos através da psicofonia. O Chico participava das reuniões do grupo Meimei, e elas eram gravadas, né? Ele transmitia manifestações pela psicofonia, eram gravadas, e esses livros, essas gravações se transformaram nesses dois livros. Inclusive são livros que eu recomendo para quem participa de reuniões mediúnicas, Vozes do Grande Além e Instruções Psicofônicas. São muito interessantes, trazem coisas muito boas relacionadas com reuniões mediúnicas e com os espíritos que se manifestam também. Muitas orientações vinham através de Chico Xavier. E uma das orientações que o Arnaldo Rocha recebeu, isso eu vi recentemente numa entrevista publicada pela revista Reformador, se não me falha a memória, parece que foi em junho ou julho do ano passado. A entrevista é o seguinte, perguntam a respeito do início das atividades do grupo Meimei em Pedro Leopoldo, isso me parece foi na década de 50, e o Arnaldo Rocha diz que Emmanuel, através de Chico, lhe fez duas recomendações no trato com os espíritos. Nunca discuta com eles e nunca diga que eles morreram. Foram as duas orientações básicas, que eu acho muito importante. Nunca discutir não quer dizer dialogar. Ele quer dizer que você não vai ficar brigando com o espírito, como tem muito espírita, dirigente de reuniões mediúnicas, que quer convencer o espírito à força. Não, você vai dialogar com ele, não vai discutir. E nunca dizer ao espírito que ele desencarnou. Eu acho isso fundamental. O espírito não se manifesta para você dizer que ele desencarnou. Ele não tem condições, no estado de perturbação em que ele se encontra, ele vai ficar mais perturbado ainda. André Luiz diz na obra E a Vida Continua que nós devemos deixar que o espírito perceba por si mesmo. Que a coisa aconteça naturalmente, não force a barra, não. Que se tivesse simplesmente que dizer para ele que desencarnou, os próprios mentores diriam a ele, não haveria nem necessidade da reencarnação. Da comunicação do espírito. Mas vamos ficando por aqui, que a nossa hora está esgotada. Obrigado pela atenção, ouvinte amigo. Até uma próxima oportunidade, se Deus quiser. Que Jesus nos abençoe.
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1: 10 horas e 2 minutos.
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13: Que são 2 milênios, Senhor, no relógio da eternidade? As palavras de Emmanuel são ideais para traduzir a história que se repete a cada dia. Há 2000 anos, a inveja já existia. Corrupção, sequestros, adultério, assassinatos, vingança. Chantagens e ganâncias já faziam parte da mente humana há 2000 anos. Você vai comprovar na alma que a história dos desafios humanos se repete desde as eras mais remotas. Será testemunha de que a vida material nada mais é do que uma passagem, um portão de entrada para abrigar dentro de si a maior esperança que existe. Uma força interior chamada fé. Veja com os ouvidos, ouça com o coração. Aqui começa uma história antiga, mas verdadeira. Triste, mas humana. Longa, mas com ensinamentos que vão tocar sua mente a cada dia. Voltaremos a uma das épocas mais fascinantes da humanidade. A Roma antiga, dos monumentos grandiosos, das expressões políticas que fizeram escola no mundo, do poder imperial, detentor da fortuna e da inteligência. Voltaremos 20 séculos. Um lugar corruído pela ganância dos homens, mas que recebeu um castigo supremo. Um terremoto de mudanças cruéis, ruínas que transformaram o luxo em pobreza, os circos em lágrimas, os senhores mais ricos em escravos da miséria. Aqui começa a saga espiritual de Públio Lentulus, um senador romano que viveu todos os obstáculos da estrada da vida. Um ser que teve o privilégio de passar por este mundo e conversar pessoalmente, mesmo por apenas alguns minutos, com o maior mestre da história, Jesus Cristo. Venha comigo. Esqueça tempo e espaço. Transporte sua mente para 2000 anos atrás.

0: 12 horas jamais poderia imaginar reencontrar Públio em sua tenda de frutas. Mas consegue disfarçar toda a ira que carrega no peito enquanto o senador encara o judeu com desconfiança.
1: Como sabe meu nome, judeu?
2: Ora, e quem não conhece o grande senador romano, último representante da tradicional família Lentulus?
1: Então, se já me conhece, mande logo estas frutas para o meu palácio. Quero que minha esposa as receba ainda hoje.
2: Pois não, mas permita-me refazer a pergunta. Não está lembrado de minha pessoa?
1: Vocês, judeus, são muito parecidos. Não me lembro. Mas é muito bom que você saiba quem sou, pois quero todas estas uvas doces e frescas. Senão eu terei maus motivos para me lembrar da sua fisionomia.
2: Garanto pela qualidade de meus produtos. Pode ficar sossegado, senador.
1: Até breve.
2: Que os deuses estejam sempre com o senhor, com sua esposa, sua filhinha e seu mais recente orgulho, o novo bebê.
0: Públio se retira sem desconfiar das palavras falsas e traiçoeiras de André, que contempla o senador caminhando ao longe.
2: Até breve, miserável. Até muito breve.
0: Vamos ao palácio de Sálvio e Fúvia Lentulus, onde os dois conversam na enorme varanda.
3: O que aconteceu, Sálvio? Que você voltou mais cedo do gabinete?
4: Porque uma dúvida martelou minha mente o dia todo. Não vi a hora de esclarecer isso com você.
3: Mas o que será de tão importante para abandonar o serviço, deixando o governador sem nenhuma assessoria?
4: É como Pilatos mesmo disse, eu sou um assessor imprestável. Por isso eu creio que a minha presença não faz tanta diferença assim no governo corrupto de Jerusalém.
3: Fala baixo, homem. As paredes têm ouvidos.
4: Mas quem ouviu algo muito estranho hoje pela manhã fui eu, sabe?
3: Pois então diga logo. Eu preciso de repouso. Minha dor de cabeça começa a voltar.
4: Estive no palácio de Públio a fazer uma visita ao bebê de Lívia. E tive a oportunidade de falar com a pequena Flávia sobre o seu colar de rubi.
3: Meu colar? Ora, Salve, mas tantos assuntos interessantes a conversar com uma mulher tão inteligente como Lívia e você resolve falar sobre o meu velho colar de rubi?
4: Flávia assegurou a mim e a mãe que não brincou com o seu colar ontem à noite. Por que você mentiu, Fúvia?
0: Enquanto Fúvia pensa numa boa desculpa para dar ao marido, nós partimos para Roma, onde no palácio de Flamínio Severus, o capataz narra o episódio acontecido no porto.
5: Caro senador Flamínio, jamais vi demonstração de coragem e responsabilidade como a do jovem judeu ao partir a nado em direção à embarcação.
6: Por que tomou atitude tão radical, Saul?
0: Saul fica num beco sem saída. Não pode revelar ao senador que se tratava de uma carta confidencial de Plínio, mas ao mesmo tempo tem que deixar claro que não tentou fugir e acabou se arrependendo.
5: Diga logo, escravo. Perdeu a língua?
7: Bem, senador, eu simplesmente queria cumprir minha tarefa da melhor maneira.
5: E que tarefa foi essa que necessitou de tamanha coragem, Saul?
7: Plínio havia me ordenado a entregar essa mensagem ao administrador da Arena Palestina para se inscrever na corrida de bigas do próximo verão. Por isso, achei que a correspondência tinha que ser entregue com máxima urgência.
6: Muito bem, Saul. Você surpreendeu a todos com um ato corajoso e disciplinado. Por isso merece uma boa recompensa.
8: Tem razão, meu marido. A partir dessa noite, Saul passa a se hospedar no interior do palácio, sendo secretário particular de nossos filhos para todos os assuntos.
6: Calpurnia, mas...
5: Concordo com a mamãe. Saul merece tal recompensa. O que acha, Plínio?
9: Não acredito que o ato do escravo tenha sido assim tão excepcional, pois cumpriu apenas o seu dever. Mas vamos dar um voto de confiança ao judeu.
6: Então, seja bem-vindo, Saul. E espero que continue a manter a sua honestidade, convivendo agora na intimidade de meu lar.
7: Obrigado, senador. Eu prometo não desapontá-lo.
0: Com sua atitude corajosa e suas palavras espertas, o jovem Saul começa a ganhar confiança entre a família do senador Flamínio, levando adiante seu maior propósito, a vingança. À noite do mesmo dia, estamos já de volta a Jerusalém, no terraço da residência de Públio Lentulus. Cá está o senador, angustiado, em companhia da esposa, que nota a expressão contrariada do marido.
3: Querido, eu não gosto de te ver assim com tanto desgosto no coração. O que houve? Por acaso não encontrou em Jerusalém a paz que procurava para desenvolver suas obrigações?
1: Não é isso, Lívia. Estou apenas cansado. Ainda estranho o clima da Palestina.
3: Precisamos apressar nossa mudança de Jerusalém para um ambiente mais caldo, onde possamos ficar mais a sós, longe deste círculo de pessoas mesquinhas, com hábitos tão diferentes dos nossos. Quando partimos para Nazaré?
0: Bem próximo de Lívia e Públio, na entrada principal do palácio, André de Gioras se aproxima do sentinela carregando em sua velha mula as caixas de uva encomendadas.
10: O que deseja, forasteiro?
4: Encomenda para o senador Públio.
10: Ah, então é o judeu das uvas.
4: Sim, a seu dispor. Tenho aqui 3 caixas de uvas da melhor qualidade. Posso entrar para entregá-las pessoalmente?
10: Pelo que sei, o senador pediu apenas 2 caixas, judeu. Pode deixar a mercadoria comigo. O senador não quer ser incomodado agora à noite por mais um vendedor falastrão.
4: Como queira, seu guarda. Entregue a Públio Lentulus as 3 caixas. Uma delas, diga que é cortesia do amigo André de Gioras.
0: A sentinela carrega a encomenda para o interior do palácio, enquanto André comenta para si mesmo, sussurrando de modo engraçado na orelha de sua fiel mula de carga.
4: Poderia ter envenenado as uvas, mas seria muito fácil, não é, minha amiga?
0: De volta ao terraço, Públio e Lívia continuam conversando a sós.
1: Para Nazaré?
0: Públio se irrita e o seu espírito é tocado pelo veneno do ciúme ao lembrar inconscientemente das acusações de Fúvia.
3: Sim, meu marido. Eu juro que se pudesse, partiria para Nazaré amanhã mesmo.
0: Pensando no mal, ele aparece em pessoa. Fúvia surge de repente, assustando o casal com sua presença completamente inesperada.
3: Amanhã mesmo? Mas por que tanta pressa, querida Lívia?
0: O senador fica sem palavras, sentindo um misto de ódio e receio. Lívia não entende a pergunta cínica de Fúvia.
3: Ah, desculpe a minha chegada repentina, mas eu estava ansiosa em convidar Lívia para o almoço de amanhã no terraço de Cláudia Pilatos.
1: Lívia não se sente bem. Agradeço o convite à Cláudia. Diga que fica para outra vez.
3: Fúvia.
1: Boa noite, Fúvia. Eu e minha esposa já estávamos nos recolhendo para nossos aposentos.
3: Não fique preocupado, senador. Será apenas um almoço entre mulheres. O governador Pilatos não estará presente na reunião.
1: Boa noite, Fúvia. Já disse que Lívia não irá a este almoço. Com licença.
0: Públio sai transbordando de raiva no coração, enquanto Fúvia veste mais uma de suas máscaras, tentando sensibilizar a confusa Lívia.
3: Eu não sei o que deu em Públio. Eu sempre o tratei tão bem, como se fosse um filho. Parece que ele está com raiva de minha pessoa. Eu estou certa, Lívia?
11: Não, é claro que não, senhora Fúvia. Públio está apenas cansado.
3: Eu espero que seja só isso mesmo, minha querida. Bem, eu já vou indo. O convite para o almoço ainda vale, caso tenha coragem de desobedecer o seu cansado marido.
0: Fúvia se retira enquanto Lívia caminha para o interior do palácio, atrás do esposo. No enorme salão, Públio observa a chegada das caixas de uva encomendadas.
12: Aqui estão as uvas, senhor. Mando deixá-las na dispensa?
1: Não entendo, servo. Eu havia encomendado apenas duas caixas ao judeu.
12: Segundo o capataz, uma veio de cortesia, a mando do vendedor, André de Gioras.
0: Públio sente um calafrio no peito ao ouvir esse nome, mas ainda não consegue ligar os fatos.
1: Está bem. Pode deixar as caixas aqui mesmo.
12: Com licença.
0: Lívia entra no salão, preocupada com a atitude grosseira do marido em relação à Fúvia.
1: O nome André de Gioras lhe diz alguma coisa, Lívia?
3: Parece um nome judeu muito comum por aqui. Ah, me desculpe a franqueza, meu marido, mas eu não consigo entender suas atitudes. Primeiro, responde com aspereza a Fúvia sem nenhum motivo aparente. E agora me pergunta sobre um nome que nunca ouvi antes.
1: Tem razão, querida. Eu é que lhe devo pedir desculpas. Na verdade, eu não tenho nada contra a Fúvia. Apenas não tolero quando invade sem motivos a nossa intimidade. Quanto ao judeu, apenas fiquei curioso, pois seu nome não me parece assim tão desconhecido.
3: Esqueça essas pequenas confusões, meu marido. Vejo que ganhei 3 caixas de uvas frescas. Ou por acaso não são para mim?
1: São todas para você, caso aceite uma pequena mudança em nossos planos sobre a nova residência.
0: Caminhando rapidamente na pequena estrada que liga sua residência à de Públio Lentulus, encontramos Fúvia, receosa, escondendo a face em direção ao seu palácio. A noite é escura, o vento é forte, e mais forte é o susto que a bela senhora acaba levando ao ser abordada pelos braços fortes de um homem corajoso e apaixonado.
13: Sulpício, o que é isso? Me larga! Você ficou maluco?
14: Então, minha amada, pronta para pagar sua dívida.
13: Mas como ousa tomar atitude tão infantil, hein? Por acaso não sabe que a qualquer momento pode aparecer alguém conhecido?
14: Eu não me importo com nada. Eu só quero uma noite. Uma noite inteira de amor com a mulher da minha vida.
13: Ai, me larga. O nosso plano ainda não está nem na metade. Você só será recompensado com o total êxito dos meus objetivos.
14: Então trate de realizar tudo em breve. Eu não aguento mais esperar, Fúvia. Estou quase cometendo uma loucura.
13: Nem pense em repetir o que fez hoje, Fúvia.
14: Alguém está se aproximando.
0: Fúvia e Sulpício se escondem atrás de uma pequena mureta de pedras, observando a passagem de uma figura estranha, caminhando em círculos, com uma grande jarra de vinho na mão, a conversar com uma velha mula de carga. Sim, é ele. Ele mesmo, André de Gioras, que esta noite abusou um pouco das doses do vinho palestino.
15: Velha mula, mula de André. Judeu pobre não tem carruagem, judeu pobre só anda a pé.
14: Que judeu estranho.
3: Ainda bem que está bêbado, senão já tínhamos visto seu imbecil.
15: Públio Lentulus. Aproveite bastante o doce sabor das uvas de André, pois de meu coração só irá sentir o gosto amargo da vingança.
0: O judeu some na paisagem, falando sozinho pela noite estrelada de Jerusalém.
14: Você ouviu isso, Fulvia?
13: É, pelo jeito o senador já arrumou um adversário declarado na Palestina.
14: E um inimigo oculto e silencioso. Afinal, mula não fala. Não é mesmo, minha amada?
13: Engraçado, muito engraçado. Agora me leve pra casa. E nem pense em pôr as mãos em mim.
0: Ainda no salão do palácio, Lívia e Públio estão a sós.
14: Decidi hoje que será melhor nos instalarmos em Cafarnaum.
13: Mas já não estava certo de irmos para Nazaré?
14: Lívia, você é tudo que me resta neste mundo. Nossos filhos são flores da sua alma que tive a felicidade de receber dos deuses para alegrar meu coração. Me perdoe, meu amor. Há quanto tempo venho sendo grosseiro e insensível, esquecendo o carinho que sempre demonstra por mim.
13: Ora,
14: pareço estar despertando agora de um sono profundo, com a mente ainda receosa e confusa. Tenho tido pensamentos estranhos, absurdos. Temo perder seu amor. Saiba que aguardo para sempre no coração. Me perdoe. Me perdoe.
13: Que é isso, Públio? Está chorando?
14: Sim. Minha alma está repleta de visões sombrias, prevendo o fim da nossa felicidade.
13: Públio!
14: Mas eu preciso ser forte. Oh, querida, não me abandone. Me dê sua mão para atravessarmos juntos a estrada da vida, porque eu sei que a seu lado eu posso vencer o próprio impossível.
0: Tomando as mãos do marido, Lívia o conduz para o terraço, traduzindo todo o seu sentimento através das cordas da harpa, na melodia de uma canção escrita por Públio em sua mocidade, e que há muitos anos não tinha o prazer de ouvi-la na voz de sua amada esposa.
13: Alma gêmea de minha alma, flor de luz da minha vida, sublime estrela caída das belezas da amplidão.

0: deste meu coração. Vinhas da bênção dos deuses, na divina claridade, tecer minha felicidade em sorrisos de esplendor. És meu tesouro infinito, juro de eterna aliança, porque eu sou tua esperança, como és todo meu amor.
1: Lívia se entrega aos braços do marido, transportando sua alma angustiada para o paraíso da felicidade suprema. Com o carinho da esposa, Públio sente-se confiante, satisfeito, disposto a fazer tudo para mantê-la junto de si.

0: Nunca senti tamanha paz no espírito desde que chegamos à Palestina. Somente uma coisa me faria completamente feliz agora, Públio.
1: Já sei. Provar aquelas uvas frescas que acabaram de chegar.
0: Regressarmos a Roma o mais rápido possível.
2: Vamos agora ao quarto de Sálvio e Fúvia, onde ela acaba de chegar, observando silenciosamente o marido dormindo.
0: Sálvio? Sálvio? Está dormindo, meu marido?

0: Ah, eu vou aproveitar para descer e tomar um belo copo de vinho. Preciso relaxar.
1: Traga um para mim também, Fúvia.
0: Ah.
1: Temos muito que conversar. Principalmente sobre a história do colar, que até agora não consegui entender.

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1: 10 horas e 33 minutos.
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3: 2 horas, 10 horas e 22 horas.
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1: 10 horas e 41 minutos.
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Olá, meus amigos da Web Rádio Fraternidade, a nossa emissora do bem na internet. Aqui estamos juntos novamente para mais um programa Palavras para a Alma. Você já reparou que depois que você começou o seu trabalho de transformação moral através do trabalho do bem, seja cuidando de qualquer coisa na casa espírita, mudando seus hábitos, mudando a sua maneira de conviver, estudando, lendo, fazendo estudos, desde que você começou isso, você começou a perceber também que muita gente começou a achar esquisito no seu entorno, te convidando para coisas antigas, para um modo antigo de ser, de viver? Você reparou que você tem tido mais ataques durante a noite ou alguma espécie de desânimo tem vindo te visitar? Pois então, isso significa que você está no caminho certo. Porque toda árvore que dá bom fruto, a gente não está com umas pedras para os frutinhos poderem ser adquiridos? Então, quando a gente começa um trabalho de mudança, de melhoria, os nossos companheiros do caminho antigo estranham a nossa mudança e duvidam desse nosso novo caminho e querem que a gente retorne a caminhar com eles na estrada antiga. Eu estou me referindo aos desencarnados, mas também aos encarnados. Uma pessoa que está acostumada a fumar com um monte de gente, o dia que para de fumar, todo mundo continua oferecendo cigarro. E demora um grande tempo para as pessoas pararem de oferecer. Experimenta fazer uma dieta para você ver como é que todo mundo te oferece gordura, açúcar e tudo mais, como você costumava comer antes. Pensa isso quando você começa a mudar moralmente, mudar suas atitudes, mudar sua maneira de falar, de tratar, de cuidar, quando você para de se vingar, de odiar, de se revoltar. Olha a diferença que isso causa no seu entorno. Então virão testes para esse seu novo movimento. E quanto aos desencarnados, nós temos muitas memórias antigas adormecidas no nosso inconsciente. Então, quando a gente começa o trabalho do bem, quando a gente começa a incomodar lugares, pessoas, com o bem que a gente oferece, todos aqueles que transitam na ignorância não vão deixar você fazer esse trabalho facilmente. Vão trazer obstáculos. E isso acontece através do nosso pensamento. Então, vão trazer ideias estranhas, dúvidas a respeito da sua qualidade moral, dúvida quanto à sua capacidade de exercer o trabalho que você exerce. E nós precisamos responder tudo isso com o trabalho do bem. Muita oração, muito autocuidado, fraternidade, braços dados. É assim que a gente consegue atravessar tempestades. Não buscar isolamento de jeito algum, nem jamais desanimar, nem deixar o barco do trabalho do bem que você agora está fazendo parte. Não deixe de fazer o seu pedaço. Todos os grandes missionários da luz que trouxeram o bem para alguém, todos foram atacados. Não conheço nenhum que não tenha sido. E o próprio Jesus alertou isso no Evangelho de João. A gente vai ter lá, no capítulo 16, a gente tem um trechinho em que Jesus está contando que isso vai acontecer. No capítulo 16, item 3, versículo 3. E farão essas coisas porque não conhecem o Pai nem a mim. Sabe que coisas que Jesus estava se referindo? Tudo aquilo que tem a ver com expulsar, maltratar, questionar os discípulos, né? Jesus vai dizendo, vos expulsarão da sinagoga, né? Mas eu estou avisando essas coisas para que não escandalizeis, ou seja, não tenho medo, não fiquem escandalizados, é assim que é. E antes, no capítulo 15, Jesus disse uma coisa muito interessante, lembrai-vos do que eu já disse, o servo não é maior do que seu senhor. Se me perseguiram, vão perseguir vocês também. E se eles ficaram observando minha palavra, vão observar a sua também, para encontrar o erro, a falha. Então, como é que a gente se coloca numa situação dessa com humildade? A gente poder lembrar que nós somos aprendizes, não somos infalíveis, mas nós estamos aqui com coragem
fazendo o trabalho do bem que nos é possível. Então, força de Jesus, se o mundo vos odeia, sabei que odiou a mim antes do que vós. Então, se alguém começa a falar mal de você, calúnia, confusão, deixa isso passar. Não escandalize com isso, é porque você está fazendo uma estrada diferente. Toda vez que a gente incomoda a treva, ela reage, é natural que seja assim. Então, como é que a gente vai responder essa coisa boa? Vamos lá. Emmanuel vai orientar a gente no livro Pão Nosso, no capítulo 128. Dolorosas perplexidades não raro assaltam os discípulos, inspirando-lhes interrogações. Por que desarmonia em torno de um esforço fraterno? Isso é para aquele momento que você fica assim, puxa, eu estou fazendo o trabalho do bem e estou sendo atacado, como é que pode isso? Pois é. É assim que é. Se você não estivesse fazendo nenhum trabalho do bem, não tinha ataque nenhum. Se estão atacando, é por isso. É porque você está trazendo o bem para algum lugar. A jornada do bem encontra barreiras sombrias. Tenta-se o estabelecimento da luz, mas a treva penetra as estradas. Formulam-se projetos simples para a caridade e a má-fé perturba o primeiro impulso. Aquele tanto de dúvida que a gente começa. Ah, será que eu estou pronto? Será que eu devo? Será que está certo? Será que está errado? Será que vão falar mal de mim? O que é que vão pensar do que eu estou fazendo? Opa! Emmanuel está dizendo, não se paralise aí. Faz o seu trabalho do bem. Quase sempre, a demonstração destrutiva parte de homens assinalados pela posição de evidência. São esses que, na maioria das ocasiões, se arvoram com exigências descabidas. Mas o aprendiz sincero de Jesus, não. Não perde tempo com interrogação, ansiedades que não se justificam. O Mestre Divino esclareceu esse grande problema e se antecipou. O que é que Jesus disse? Não vos escandalizeis. Se somos servos, não somos maiores do que nosso Senhor, que foi perseguido. Nós também, né? A ignorância é a fonte do desequilíbrio. Então é bom você pensar isso. Essas pessoas que estão atacando o bem, pensa bem, não é você. É porque você está sendo o trabalhador do bem. Não é nada pessoal. Não se ache tão importante assim. Nem é bom. É porque você está trazendo algum tipo de luz, né? E se esse ou aquele grupo de criaturas busca impedir as manifestações do bem, é que desconhece, por enquanto, as bênçãos do céu. Nada mais que isso. Então acalma seu coração, respira, oração, procura os amigos para você se fortalecer e trabalhe do bem. Agora você faz mais ainda. Quanto mais testado, quanto mais questionado, mais a gente deve trabalhar no bem. É necessário, pois, esquecer as sombras que ainda dominam a maior parte dos setores terrestres, vivendo cada discípulo na luz que palpita no serviço do Senhor. Vamos andar como filhos da luz. Os filhos das trevas fazem alarde. A gente trabalha no bem silenciosamente. Vai fazendo o seu trabalho. Mantenha-se no bem. Coloque limites para o mal, mas mantenha-se firme nos seus propósitos. Porque, na verdade, minha gente, esse trabalho do bem que acontece com os outros, para os outros, é para nós. É porque a gente precisa. É porque nós precisamos muito da elevação moral que há tanto tempo a gente anseia. Estamos juntos, você não está sozinho e esses ataques acontecem com todos nós. Bom trabalho para você, estamos todos com Jesus, somos do time de Jesus e todos nós vamos vencer.

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4: 10 horas e 53 minutos. 10 horas e 53 minutos.
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O pai de família chegou em casa e se sentou à mesa com as contas do mês a pagar, e algumas já vencidas, quando seu filhinho, cheio de alegria, entrou correndo na sala e disse com entusiasmo: "Feliz aniversário, papai. Mamãe disse que você está completando 55 anos hoje. Por isso, eu vou lhe dar 55 beijos, um para cada ano." O garoto começou a fazer o que prometera quando o pai exclamou: "Oh, filho, agora não, estou tão ocupado." O menino fez silêncio imediato, mas o seu gesto chamou a atenção do aniversariante. Olhando-o, o pai percebeu que havia lágrimas em seus grandes olhos azuis. Desculpando-se, disse ao filho: "Você pode terminar amanhã." O menino não respondeu e não foi capaz de disfarçar o seu desapontamento enquanto se afastava. Naquela mesma noite, o pai lhe falou: "Venha cá e termine de me dar seus beijos agora, filho." Ou ele não ouviu, ou não estava mais com vontade, pois não atendeu ao pedido. Dois meses depois, um acidente levou o garoto. Seu corpo foi sepultado num pequeno cemitério perto do lugar onde ele gostava de brincar. Aquele pai constantemente se sentava ao lado do túmulo do seu pequeno e, observando a natureza, pensava consigo mesmo: "O canto do sabiá não é mais doce que a voz do meu filho. E a rolinha que canta para os seus filhotes não é tão gentil como o menininho que deixou de completar a sua declaração de amor. Ah, se eu pudesse ao menos lhe dizer como me arrependo daquelas palavras impensadas e como meu coração está doendo agora por causa de minha falta de delicadeza. Hoje, eu fico aqui sentado pensando em como pude não retribuir seu afeto, mas entristeci seu pequeno coração cheio de ternura. Às vezes, por motivos banais, deixamos passar oportunidades únicas que jamais se repetirão em nossas vidas. São momentos em que uma distração qualquer nos afasta do abraço afetuoso de um ser querido. Um compromisso que poderíamos adiar nos impede de ficar um pouco mais com alguém que nos deixará em breve. Depois, como aconteceu ao pai que recusou os beijos do filho, só resta a dor do arrependimento. E essa dor é como um fogo que queima sem consumir. E não é necessário que a pessoa a quem negamos nossa atenção seja arrebatada pela morte para que sintamos o desconforto do arrependimento. Quantos filhos deixam de procurar os pais por falta de atenção e se vão em busca de alguém que ouça seus desabafos ou responda às suas perguntas? Quantas esposas se fecham no mutismo depois de várias tentativas de diálogo com o companheiro indiferente ou frio? Quantos esposos se isolam após tentativas frustradas de entendimento? Por todas essas razões, vale a pena prestar atenção nos braços que se distendem para um abraço, nos lábios que se dispõem para um beijo, nas mãos que se oferecem para um carinho. Um gesto de ternura deve ser sempre bem recebido, mesmo que estejamos sobrecarregados, cansados, sem vontade de atender. Uma demonstração de amor é sempre bem-vinda para dar novo colorido às nossas horas, ao nosso dia a dia, às nossas lutas. O amor, quando chega, dissipa as trevas, clareia o caminho, perfuma o ambiente e refaz o ânimo de quem recebe a sua amável visita. Pense nisso.

Muito obrigado a todos que fazem a Web Rádio Fraternidade, a Rubens, Divina. 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

0: Muito obrigado a todos que fazem a Rádio Fraternidade. Muita paz nos corações de todos que escutam. E compartilhemos. Vamos compartilhar essa programação de bênçãos, de amor, que nos preenche, que nos dá resignação diante das dificuldades, dos desequilíbrios da vida. A programação é 24 horas, hein? 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Vamos embora. 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
2: 11 horas e 3 minutos.

Entrevista com o espírito Marilyn Monroe. Marilyn Monroe, concedendo entrevista ao espírito Humberto de Campos, declarou com muita lucidez que a tese do suicídio intencional não é verdadeira, como foi comentada. Segundo ela, os vivos falam acerca dos mortos o que lhes vem à cabeça, sem que os mortos lhes possam dar a resposta devida.

0: Espírito Marilyn Monroe, nessa entrevista publicada no livro Estante da Vida, psicografado pelo médium Chico Xavier, informa o espírito Humberto de Campos, o seu entrevistador no mundo espiritual, que não conseguiu dormir na hora da sua morte e que acompanhou com indescritível angústia o que se seguiu com o seu corpo inerme. Diante dessa informação, Humberto de Campos, perguntando a Marilyn Monroe sobre o porquê de sua percepção acentuada no instante da morte, que de modo comum traz anestesia e repouso, obteve a seguinte resposta: "Efetivamente, não tive a intenção de fugir da existência, mas no fundo estava incursa no suicídio indireto. Malbaratar as minhas forças em nome da arte, entregar-me a excessos que me arrasaram as oportunidades de elevação. Ultimamente, fui informada por amigos daqui de que não me foi possível descansar após a desencarnação enquanto não me desvencilhei da influência perniciosa de espíritos vampirizadores a cujos propósitos eu aderira por falta de discernimento quanto às leis que regem o equilíbrio da alma." Sobre a época em que se deu sua morte, Marilyn Monroe esclarece também que se achava sob profunda depressão e que passava por tremendo processo obsessivo, tanto assim que, ao desencarnar, constatou no seu aposento a presença de malfeitores desencarnados que dilapidaram suas energias. Segundo ela, a obsessão entre as criaturas humanas é um flagelo muito maior que o câncer. A ex-estrela de Hollywood disse ainda que desde menino sofria altos e baixos em matéria de sentimento, por não governar a sua liberdade. Solicitada pelo espírito Humberto de Campos a enviar um recado para aqueles que admiraram os seus filmes e que recordam na Terra sua presença marcante: "Diga então às mulheres que não se iludam a respeito da beleza e fortuna, emancipação e sucesso. Isso dá popularidade, e a popularidade é um trapézio no qual raras criaturas conseguem dar espetáculos de grandeza moral incessantemente no circo do cotidiano."
1: Com efeito, de que serviria a um homem ganhar o mundo todo e perder-se a si mesmo? Perguntou Jesus.
2: 11 horas e 7 minutos.
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Olá, queridos amigos e amigas. Nós, da Web Rádio Fraternidade, gostaríamos de enviar o nosso abraço a você que faz aniversário no mês de agosto. E o nosso abraço vai para Elisângela de Fortaleza, no Ceará, para Letícia Moura, de Goiânia, Goiás, a Luzinete, de Jesuítas, no Paraná, a Dênia Borges de Mendonça, de Uberlândia, Minas Gerais, ao Márcio Pontes, do Rio de Janeiro, ao Iaelson Ventura, de Delmiro Gouveia, em Alagoas, a Lúcia, de Kiel, na Alemanha, a Aparecida Salomão, de Sepitiba, no Rio de Janeiro, a Adelaide Malaquias, do Grupo 1, a Vera Lúcia Spa, de Uberaba, Minas Gerais, a Adriana Xavier, de Portugal. E se você desejar ouvir o seu nome neste momento de felicitações, entre em contato conosco através do e-mail faleconosco@radiofraternidade.com.br, informando o seu nome e a data do seu aniversário. Que Jesus abençoe.

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3: 11 horas e 14 minutos.

0: Olá, meus queridos amigos, sejam todos muito bem-vindos a mais um programa Aos Pés do Monte, com a nossa apresentação, eu, Paula Beatriz,
1: e eu, Helder Canto.
0: Nós desejamos seguir Jesus de tão perto que possamos nos cobrir com a poeira dos seus pés, e rogamos a Ele bênção e proteção nesse dia de hoje, e que os ensinamentos toquem profundamente o nosso coração.
1: Estudando a parábola do fariseu e do publicano, no programa passado, paramos exatamente na oração que fazia o fariseu e na oração que fazia o publicano. Comentamos a postura dos dois diante do templo. Um orava de pé, o fariseu, enquanto o publicano, apartado a um canto, sequer ousava erguer os olhos para o céu. Então esta postura mostra exatamente o orgulho daquele fariseu que se considerava justo e o publicano reconhecendo a sua pequenez diante do Altíssimo. Mas estando os dois a orar, a fala ou como a oração se desenvolve é o motivo especial dos nossos estudos de hoje.
0: Na parábola diz: o fariseu orava de pé e dizia assim: graças te dou, ó meu Deus, por não ser como os outros homens, que são ladrões, injustos e adúlteros, e não ser também como é aquele publicano. Eu, por mim, jejuo duas vezes por semana e pago o dízimo de tudo quanto possuo.
1: Interessante a gente observar que o fariseu enxergou o publicano, enquanto o publicano sequer dá notícia da presença do fariseu. Ou seja, está ali, de alguma forma, mostrado por Jesus que o fariseu está mais preocupado com a vida dos outros do que com a sua própria vida. Veja que a oração dele, se a gente pudesse dividi-la em porcentagens ali, né? Boa parcela, ou a maior parte da oração, é apontando os erros dos outros, apontando os defeitos dos outros. Não é isso, Paulo?
0: E justificando aquilo que ele faz, né? Eu jejuo, eu pago dízimo, eu cumpro com as minhas obrigações.
1: O resto, né? Ou seja, na pequena porcentagem da oração dele é para se justificar, para dizer, olha como eu sou bom. E a grande parte do resto da oração é para apontar o dedo para os outros.
0: Já a oração do publicano se dá assim: ele está apartado a um canto e nem sequer ousava erguer os olhos para o céu. Batia no peito e exclamava: meu Deus, apiedai-vos de mim, pecador.
1: Uma oração simples, concisa, direta. Deus, apiedai-vos de mim, pois sou pecador. Então não tem olhar para o outro, apontar os defeitos dos outros, falar dos outros. É uma postura de abertura perante o Altíssimo. Diferente demais do fariseu. Eu gostaria que a Paula repetisse para nós a oração do fariseu, porque é importante a gente ir ouvindo e vendo, olha, como o fariseu fazia, para que a gente não faça o mesmo. Veja que o fariseu tinha qualificações para falar dos outros. E lá no início da parábola ele dizia para quem era a parábola. No programa passado nós falamos: a parábola se destina àqueles que se justificavam como se fossem justos e desprezavam os outros. É justamente o que o fariseu faz, desprezando as pessoas e dando graças a Deus por não ser como essas pessoas.
0: Ele poderia ter dito: graças vos dou, meu Deus, por conseguir cumprir com as minhas obrigações do jejum, do dízimo, mas não. Ele diz: graças te dou, ó meu Deus, por não ser como os outros homens, que são ladrões, injustos e adúlteros, e não ser também como é aquele publicano. Eu, por mim, jejuo duas vezes por semana e paga o dízimo de tudo quanto possui.
1: Olha como é que ele enxergava o publicano lá atrás no templo. Por não ser igualmente como é aquele publicano. Certamente que o fariseu não conhecia, ou provavelmente, o fariseu não conhecia pessoalmente o publicano. Não sabia da sua vida íntima. Não sabia se de fato ele era um corrupto ou se de fato ele era uma pessoa de comportamento dissoluto. Mas pelo simples fato de ser um publicano, e isso se reconhecia muitas vezes pela vestimenta ou pela família, é provável que o fariseu já estava de olho no publicano desde o momento em que eles subiam ao monte para a oração. Porque Jesus coloca: subiram os dois homens ao templo para orar. Nós podemos extrair aí um comportamento do fariseu que é o de observar as pessoas, quem é que estão à volta, quem é que está ali comigo. Coisa que a gente ainda faz muito nos nossos dias atuais. Estamos aí andando na rua e estamos vigiando. Olha lá quem é que vem ali. Olha quem está aí. Por que que a gente pode extrair isso do texto? Porque o fariseu ora de pé e o publicano está lá atrás. Ou seja, ele não tem olhos nas costas para ver que o publicano está lá atrás. Então ele já vê, ou ele já tinha notado a presença do publicano desde quando eles estavam a caminho do templo. E nisso, vendo o outro, Jesus está mostrando para nós como quantas vezes diante do Altíssimo, ou seja, na nossa caminhada espiritual, ao invés de nós nos preocuparmos conosco mesmo, estamos preocupados com os nossos vizinhos.
0: Quantas palestras bonitas a gente assiste, às vezes na casa espírita, falando assim: nossa, mas o fulano podia estar aqui para estar ouvindo isso, ele que tinha que ouvir isso.
1: O publicano, por sua vez, repetindo então a oração do publicano, diz:
0: meu Deus, apiedai-vos de mim que sou pecador.
1: Falando só de si e reconhecendo a sua posição inferior diante do Altíssimo. É por isso que Jesus vai dar o ensinamento que todos nós conhecemos muito. Aquele que se exalta será rebaixado, o que se rebaixa será exaltado. Vamos ler como o evangelista colocou, para que fique consolidado em nós o resultado de nossas posturas diante do nosso caminho espiritual.
0: O publicano, ele traz uma postura de humildade, permitindo uma justa apreciação de si mesmo, reconhecendo suas culpas, reconhecendo as suas imperfeições, batendo no peito, contrito, exclamando, né, que Deus tenha piedade dele, pois é um pecador. Muito diferente da postura, então, do fariseu.
1: Inclusive a postura de bater no peito, né? Ou seja, chamando para si mesmo, para que a divindade olhasse para ele, que era o que ele estava fazendo, batendo no peito, abrindo os seus sentimentos, abrindo-se diante da espiritualidade. A mesma postura que até hoje nós carregamos. Muitas religiões têm a prática, né, de genuflexos, de joelhos, bater ao peito e dizer. A missa, por exemplo, dos nossos irmãos católicos, relembra essa postura. Quando no início da prática, do rito da missa, da celebração, eles batem ao peito e dizem: por minha culpa, minha tão grande culpa. Querendo trazer, então, todo este poder de estar se humilhando, de estar se reconhecendo como pequenos diante do Altíssimo, para que o Altíssimo nos enxergue igualmente.
0: E ainda me vem essa simbologia de algo que está muito em voga hoje em dia, que é de trazer para si, é a autorresponsabilidade, reconhecer de que nós somos os herdeiros dos nossos próprios atos, né? Como nos diz André Luiz nos seus livros. Trazer então essa autorresponsabilidade, esse reconhecimento de que somos então pecadores. No capítulo 14 encerra então a parábola dizendo: digo-vos, acrescentou Jesus, que este voltou justificado para sua casa e o outro não, porque todo aquele que se exalta será humilhado e todo aquele que se humilha será exaltado.
1: O que nos importa de colher diante do Altíssimo é aquilo que nós levamos para casa. Por isso que Jesus coloca: digo-vos que aquele voltou justificado para casa. Ou seja, o que se faz lá no templo, o que se faz diante do altar, o que se faz na casa espírita, o que se faz durante as orações no templo, é o que nós levamos para casa que importa. Não adiantaria igualmente nós irmos para a casa espírita usando máscaras de bons espíritas, se nós penduramos a nossa máscara lá no guarda-roupa, lá no cabide que a gente larga na casa espírita e voltamos para casa do mesmo jeito, não justificados. O justo foi o publicano. Aquele que se de fato se considerou justo e pôde voltar justificado para casa foi o publicano. Independente do que ele se acha, independente de como ele se comportou, independente de como ele se porta, é o seu interior, é o seu íntimo. Independente do que as pessoas acham dele, independente de como as pessoas o veem, é como ele verdadeiramente é. O fariseu tinha palavras, se achava justo, se achava na possibilidade de apontar para os outros, e é visto pela sociedade como sendo esta pessoa justa. Se aquela época tivesse que se perguntar para todos: quem é o justo? Quem merece o reino dos céus? O fariseu ou o publicano? Certamente que a sociedade apontaria para o fariseu como sendo aquele que merece o reino dos céus. Aqui, o publicano seria considerado como sendo uma pessoa corrupta, injusta, a quem se deve apontar como o fariseu apontou. No entanto, voltando para casa. E aí, mais para frente, nós vamos interpretar estes símbolos, né? Essa casa, igualmente a nossa casa interior. Adiantando aí alguns programas. Voltando para a casa justificada estava o publicano, que soube reconhecer-se pequeno diante do Altíssimo. Aquele, portanto, que se exalta, a si mesmo será diminuído. E aquele que diminui a si mesmo será exaltado.
0: Da mesma forma, no próximo programa, nós vamos falar também um pouco dessa simbologia, desse paralelo aí, né? De quem se exalta será rebaixado, quem se rebaixa será exaltado. Mas por hoje, nós encerramos o programa, convidando você a estar conosco na próxima semana. E desejando que nós e todos os seres sejamos felizes, e que a paz prevaleça na terra. Um grande abraço.
1: Paz e bem a todos.
2: Eu sou o caminho, e a verdade, e a vida. Ninguém vem ao Pai senão por mim. Relembrando estas palavras de Jesus, estamos encerrando mais um

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1: 11 horas e 29 minutos.
3: Olá, amigos da Web Rádio Fraternidade. Eu sou Humberto Fabri e começamos aqui na Emissora do Bem mais uma edição do nosso radiobook. Nós vamos dar continuidade a um trecho da obra A Executiva. Hoje no capítulo 23, intitulado Ela Virá Depois. Fui atendida durante todo o dia e a noite por enfermeiros competentes. Vicente somente retornou na manhã do dia seguinte. Bom dia, Maria Lúcia. Sente-se disposta? Sim, muito melhor. Obrigada, Vicente. Tenho uma boa notícia para você. A doutora Sofia autorizou um passeio pelos jardins de nossa instituição assistencial. Para um banho de sol e, caso seja de sua vontade, poderá interagir com outros pacientes que aqui se encontram. O que acha? Esplêndido, Vicente. Excelente. Vou providenciar uma cadeira de rodas motorizada para que você possa ter a maior mobilidade possível. Farei companhia por alguns minutos apenas, porque as atividades do dia estão me aguardando. Depois que fui alojada cuidadosamente na cadeira, saímos de meu quarto para os amplos corredores do que realmente me parecia agora um avançadíssimo hospital. Grande movimentação de enfermeiros e médicos chamou minha atenção. Resolvi perguntar: Vicente, percebo que a tecnologia, pelo menos a aparente, é extremamente avançada. Estamos em um hospital realmente, apesar de as instalações serem confortáveis como um hotel. Na realidade, Maria Lúcia, trata-se de um complexo assistencial, onde estas instalações que você se encontra presentemente são classificadas, dentro do possível, como um hospital. Contudo, conforme suas próprias observações, são mais bem aparelhadas do que a maioria conhecida no planeta. Realmente, a tecnologia utilizada é de última geração, diferindo em muito da usada atualmente entre os nossos irmãos reencarnados. Da minha parte, resolvi não continuar as minhas indagações, porque imediatamente percebi que Vicente entraria naquele assunto estranho do dia anterior. Era melhor não facilitar e continuar observando apenas. Ao sairmos por uma porta lateral, deparei-me com belos e muito bem cuidados jardins. Flores perfumadíssimas e plantas ornamentando o local com tamanho esmero que me impressionou fortemente. Uma fonte lindíssima oferecia água em abundância para um aquário enorme que se estendia em braços para vários pontos dos jardins, onde pequenas pontes eram feitas de um material semelhante ao cristal. Peixes de variadas cores e tamanhos nadavam também nesses filetes de água, incrementando a beleza do ambiente. Muitos pacientes caminhavam pelas alamedas, alguns acompanhados de enfermeiros zelosos, outros em suas cadeiras de rodas movimentavam-se sozinhos. O sol refletia-se na água e nas folhas que ainda estavam orvalhadas, transformando as gotículas em verdadeiros diamantes de brilho e beleza. Senti uma paz incrível invadir o coração como nunca experimentara até então. O ar que respirava me pareceu mais sutil e revitalizante. Vicente, que seguia empurrando a cadeira, interrompeu polidamente meus devaneios, comunicando: Preciso voltar ao trabalho de assistência. Você acha que pode manobrar a cadeira sozinho? Sim, vejo que é muito simples, não se preocupe. Bem, companhia não irá lhe faltar, como você pode ver. Caso não se sinta confortável, fique à vontade para retornar aos seus aposentos, está certo? Estou me sentindo muito bem, vou procurar passear um pouco dentro das minhas possibilidades, respondi com um meio sorriso. Ele me olhou com carinho e despediu-se. Fico muito feliz por você estar bem. Sabe que todos nós vibramos para que a sua recuperação se materialize no período mais curto possível. Fique em paz. Em instantes, percebi que dominava tranquilamente os comandos da cadeira que me servia e pude circular pelas alamedas floridas e perfumadas. Parei diante de um roseral imenso e fiquei por minutos admirando a variedade de flores, quando ouvi uma voz que me pareceu um tanto familiar. Como tem passado, Dona Maria Lúcia? Virei-me quando constatei de quem se tratava, fiz uma força enorme para que meu queixo não caísse, dada a surpresa que me acometeu. Não poderia ser possível aquilo estar acontecendo. Talvez a doutora Sofia e Vicente estivessem utilizando novamente as técnicas regressivas, ou o que eu via seria verdade. Na dúvida, procurei novamente entrar naquele jogo para não enlouquecer, se é que de fato já não estava com algum viés esquizofrênico após o acidente. Procurando conter-me diante da surpresa, perguntei: Josué, o que faz por aqui? Se é que você ou eu sejamos reais, já nem sei mais o que pensar. Fique calma, Dona Maria Lúcia. Aos poucos a senhora irá entender o que se passa. Claro, se quiser, evidentemente. Caso deseje, posso contar sinteticamente a minha história. Pelo que você pode notar, caso não esteja ocupado, tenho todo o tempo do mundo. Bom, minha ocupação é exatamente essa: fazer companhia aos nossos irmãos assistidos. Interessante. Como você veio parar por aqui, Josué? Posso ser sincero? Claro que pode. Lembra-se de nossa última conversa? Diante de um impasse, era mestra em contemporizar e transformar situações em meu favor. Mentalmente elaborei bem a resposta para não cometer qualquer deslize e falei: sim, recordo-me de que fiz algumas observações, procurando dar-lhe diretrizes para que você se candidatasse aos possíveis novos desafios em sua carreira. Ao mesmo tempo pensei, se é que aquela conversa realmente poderia ter ocorrido, aliado ao fato de que na última vez que falara com a pessoa que estava à minha frente, havia sido um tanto direta. Sim, pois é. O que a senhora me disse calou fundo em meu coração e, num primeiro momento, magoou-me bastante. Você me desculpe, mas não era essa a minha intenção. Respondi procurando me safar diante de uma possível troca de acusações. Todavia, a senhora não sabe o bem que me fez. Não diga, é mesmo? Com certeza. Quando saí de sua presença, fui até o refeitório e, procurando um canto escondido, sentei-me no chão. Minhas faces inundaram-se de lágrimas. Jamais recebera uma admoestação daquele calibre. Foi quando ouvi alguém. Inicialmente acreditei tratar-se da senhora. No entanto, surpreendi-me com uma matrona que me estendia as mãos, convidando-me a levantar. Confesso que não entendi absolutamente nada do que se passava, porém, resolvi aceitar o pedido. Levantei-me como pude, buscando secar minhas lágrimas, quando ela me disse: perdoe, Josué, para que a mágoa não tome conta do seu coração. Recorde Jesus na recomendação feita a Pedro, seu apóstolo, em Mateus, capítulo 18, versículo 21. Perdoar 70 vezes, 7 vezes. Venha comigo, irei encaminhá-lo para uma instituição que prestará socorro adequado para suas necessidades e, gradativamente, oferecerá, caso você deseje, orientação por meio do Evangelho de Jesus. Já não é hora de parar de se impor tanto sofrimento? Fiquei envolvido por aquela senhora que transpirava um amor puro e verdadeiro. Vencido que me encontrava diante de tanta bondade e do esgotamento que vivera até aquele dia, concordei. Vou com a senhora, sim, porque aqui não me resta mais nada. Naquele instante lembrei-me da senhora e do estado em que se encontrava e resolvi questionar: e a Dona Maria Lúcia, o que será dela? Não se preocupe, Josué, ela virá depois. Fiz uma força enorme para conter as lágrimas e disfarçar, para não parecer que o depoimento de Josué tivesse me tocado de um modo diferente. Sem entender o que se passava, realmente desabafei. Isso não pode ser real. Devo estar perdendo o juízo e, ao mesmo tempo, tudo está acontecendo. Vou enlouquecer com esses sonhos absurdos que não terminam nunca. Sonhos, Dona Maria Lúcia, não são. De repente, ouvi a voz do enfermeiro-chefe que interrompia aquela conversa, que me parecia ser de verdadeiros lunáticos. Chega por hoje, meu amigo. Por favor, deixe que eu tome conta daqui por diante. Obrigado pela sua atenção. Vicente, por misericórdia, tire-me daqui. Não suporto mais a situação que estou vivendo. Tornei-me uma esquizofrênica, não é? Por misericórdia, diga-me a verdade. Tranquilize-se, Maria Lúcia. Você está em seu juízo perfeito. Somente alguns aspectos apresentam-se confusos diante da nova realidade. Ele depositou sua mão direita sobre minha cabeça e adormeci profundamente. Esse é o nosso radiobook, com a leitura de livros espíritas de nossa autoria. E esperamos você na próxima edição, quando daremos continuidade à leitura da obra A Executiva. Continue conosco em nossa programação. 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

0: 11:39.
1: Olá, amigos da Web Rádio Fraternidade. Eu sou Jack Darsa, da Comunhão Espírita de Brasília, e convido você para acompanhar comigo agora o programa Caminhando com Jesus. Desde já, a nossa gratidão por sua sintonia. Muita paz a todos vocês. Muita paz.
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1: Olá, mais uma vez. Seja bem-vindo, seja bem-vinda a este nosso singelo projeto feito para você, Caminhando com Jesus. Hoje nós vamos dar continuidade ao raciocínio de quem matou Jesus. E nós vimos no primeiro episódio desse tema que, conforme o tempo vai passando, mais os judeus vão ficando com culpa e menos Pôncio Pilatos. Por que isso acontece? Por uma razão muito simples. Cada vez mais romanos se tornam cristãos. E eles precisam, então, cada vez mais tirar a culpa de si e imputar, colocar a culpa em quem for possível. Nós vamos ver, por exemplo, que no Evangelho de Lucas, capítulo 23, versículo 44, existe uma famosa passagem de Jesus, uma das sete frases que o Cristo falou quando ele estava crucificado. Ele diz: Pai, perdoa-os, porque eles não sabem o que fazem. Muitas pessoas, muitos teólogos, muitos escribas acreditavam que Jesus, com esta frase, ele estava pedindo que Deus perdoasse aos judeus. E nós vamos ver que muitos manuscritos, até o século XI da nossa era, este versículo não consta no Evangelho segundo Mateus. O antissemitismo, ele cresce cada vez mais. A proteção aos romanos chega a tal ponto que Pôncio Pilatos, ele passa a ser considerado santo. Existem escritos que dizem que, na verdade, Pôncio Pilatos defendeu a Jesus. E ele se torna santo, tanto na igreja cristã etíope, quanto na igreja cristã ortodoxa, São Pôncio Pilatos. Nós vamos ver, então, que as pessoas, elas têm essa tendência a querer encontrar um bode expiatório numa tentativa de autodefesa. É o que eu chamo de discurso de legitimidade. Eles tentam legitimar, mais romanos se tornam cada vez cristãos, eles precisam se autolegitimar cada vez mais e não serem colocados como culpados ou cúmplices da morte de Jesus Cristo. Então, eu resolvi fazer esse vídeo para mostrar como, com o tempo, como as coisas vão passando. No livro Há 2000 Anos, de Francisco Cândido Xavier, Psicografia pelo Espírito de Emmanuel, vamos ver que Emmanuel realmente coloca como a história nos conta até hoje, que Pilatos reconhece Jesus como sendo um homem sem crime algum, sendo um homem justo, mas que, no entanto, por um ato político, ele decide pela crucificação de Jesus. Vamos ver no livro Há 2000 Anos que Públio Lentulus, mais tarde conhecido por todos nós como Emmanuel, ele, perguntado por Pôncio Pilatos o que ele deveria fazer, Públio Lentulus então responde: Por mim mesmo, eu espantaria toda esta multidão que pede a crucificação dele a pata de cavalo. Esta é a resposta de Públio Lentulus, mas ele diz: Mas como eu não conheço bem este povo e como você é o governador daqui, cabe a você tomar a decisão. Então, é para nós vermos como, com o tempo, vão passando, os interesses vão modificando a história como nós a conhecemos. Graças a Deus, até hoje, nos chegou a história verdadeira. Ela não foi deturpada, como muitos quiseram após isso. Se você gostou, por favor, deixe seu comentário, divulgue, compartilhe. Se inscreva no nosso canal do YouTube aqui da Comunhão Espírita de Brasília. Gratidão, muita gratidão a você por sua atenção. Esse projeto não é para mim. Esse projeto realmente é para cada um de vocês. Gratidão a todos. Muita paz.

0: 11:45.
1: Queridos, esse foi o nosso Caminhando com Jesus, comigo, Jack Darsa, aqui na Web Rádio Fraternidade. 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A gente se encontra no próximo programa. Até lá e muita paz.
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0: 11:45.
3: No Evangelho de Mateus, no capítulo 11, tem uma passagem de Jesus que diz: "Vinde a mim todos vós que estáis aflitos e sobrecarregados, que eu vos aliviarei." É o convite de Jesus nos chamando para a prática da caridade e colocar o amor em ação.

Na assistência e promoção social espírita, nós primeiro acolhemos os nossos irmãos, escutamos sem julgamento, oferecendo a eles oportunidades econômicas, sociais, espirituais, diante dos momentos, dos problemas que eles passam naquele momento. É uma oportunidade de colocarmos a caridade em ação. É oportunidade de vivenciar o Evangelho de Jesus. Na passagem, quando Jesus então conta a história do bom samaritano, o que ele diz primeiro? Primeiro, olhar, aproximar e acolher. É isso que nós devemos fazer. É colocar o Evangelho de Jesus em ação.

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1: 11 horas e 52 minutos.
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3: Declarar amor.

Demonstrar o amor é uma forma de deixar a vida transbordar dentro do próprio coração. A maioria das pessoas estabelece datas especiais para manifestar o seu amor pelo outro. É o dia do aniversário, o Natal, o aniversário de casamento, o dia dos namorados. Para elas, expressar amor é como usar talheres de prata. É bonito, sofisticado, mas somente em ocasiões muito especiais. E alguns não dizem nunca o que sentem ao outro. Acreditam que o outro sabe que é amado e pronto. Não é preciso dizer. Conta um médico que uma cliente sua, esposa de um homem avesso a externar os seus sentimentos, foi acometida de uma supuração de apêndice e foi levada às pressas para o hospital. Operada de emergência, necessitou receber várias transfusões de sangue, sem nenhum resultado satisfatório para o restabelecimento de sua saúde. O médico, um tanto preocupado, a fim de sugestioná-la, lhe disse: "Pensei que a senhora quisesse ficar curada o mais rápido possível para voltar para o seu lar e o seu marido." Ela respondeu sem nenhum entusiasmo: "O meu marido não precisa de mim. Aliás, ele não necessita de ninguém. Sempre diz isto." Naquela noite, o médico falou para o esposo que a sua mulher não queria ficar curada, que ela estava sofrendo de profunda carência afetiva, que estava comprometendo a sua cura. A resposta do marido foi curta, mas precisa. Ela tem de ficar boa. Finalmente, como último recurso para a obtenção do restabelecimento da paciente, o médico optou por realizar uma transfusão de sangue direta. O doador foi o próprio marido, pois ele possuía o tipo de sangue adequado para ela. Deitado ao lado dela, enquanto o sangue fluía dele para as veias da sua esposa, aconteceu algo imprevisível. O marido, traduzindo na voz uma verdadeira afeição, disse para a esposa: "Querida, eu vou fazer você ficar boa." "Por quê?" perguntou ela, sem nem mesmo abrir os olhos. "Porque você representa muito para mim." Houve uma pausa. O pulso dela bateu mais depressa, seus olhos se abriram e ela voltou lentamente a cabeça para ele. "Você nunca me disse isso." "Estou dizendo agora." Mais tarde, com surpresa, o marido ouviu a opinião do médico sobre a causa principal da cura da sua esposa. Não foi a transfusão em si mesma, mas o que acompanhou a doação do sangue que fez com que ela se restabelecesse. As palavras de carinho fizeram a diferença entre a morte e a vida. É importante saber dizer: "Amo você." O gesto carinhoso, a palavra gentil autêntica, a demonstração afetiva num abraço, numa delicada carícia, funcionam como estímulos para o estreitamento dos laços indestrutíveis do amor. É urgente que no relacionamento humano se quebre a cortina do silêncio entre as criaturas e se fale a respeito dos sentimentos mútuos, sem vergonha e sem medo. A pessoa cuja presença é uma declaração de amor consegue criar um ambiente especial para si e para os que privam da sua convivência. Quem diz ao outro: "Eu amo você", expressa sua própria capacidade de amar, mas também afirmando que o outro é amado, se faz amar e cria amor ao seu redor.

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Muito bom dia, querido internauta, querido ouvinte que acompanha a nossa emissora do bem. Que alegria poder te receber aqui nesta manhã de terça-feira, dia 25 de agosto de 2026, 6 horas, 2 minutos. A gente está ao vivo e você acompanhando com a gente espalhado pelo Brasil e pelo mundo. Que honra te ter aqui conosco na nossa programação matinal, esse momento em que a gente se conecta com o alto e ao mesmo tempo recebe toda essa emanação de paz, de fluidos que vão nos envolvendo e vão nos auxiliando nessa nossa caminhada evolutiva, não é mesmo? Deixa eu aproveitar e saudar os nossos internautas que estão acompanhando a gente agora ao vivo, né? 6 horas 3 minutos. Mas o pessoal escuta a gente também na reprise do programa ao meio-dia e também às 18 horas. Então você está aí acompanhando a gente nesses dois momentos aqui pela rádio. Sinta o acolhimento de toda a nossa equipe, de todos nós, em favor de vocês aí, que são a razão da gente estar aqui divulgando a mensagem consoladora da doutrina espírita através do nosso trabalho na Web Rádio Fraternidade, que hoje também está chegando aqui a Bela, que vai deitar na caminha dela ali. Pontual, hein, Bela? Então, esse trabalho da Web Rádio Fraternidade, que ultrapassou os limites só do áudio, está também em vídeo, né? Então, chegando ao pessoal que está conosco no YouTube, no Facebook, no X, no Instagram, nos canais parceiros TV Ideax, Seridó Espírita e Portal da Luz, muito obrigado a vocês pela presença. Hoje nós vamos estudar ou refletir aqui no programa, né? Na leitura, vamos trazer a leitura do livro do nosso querido Raul Teixeira, na verdade, psicografado pelo Raul, né? Raul foi instrumento do espírito de Ivan de Albuquerque ao trazer esses avisos espíritas para a juventude. E você, tendo esse livro aí com você, também ajuda o Remanso Fraterno. Na descrição do vídeo, você vai encontrar o link para poder acessar lá a Editora Frater. E é uma forma de ajudar a manutenção das obras lá em Niterói, que atende crianças necessitadas. É um trabalho muito bacana. A gente vai trazer também hoje um trecho, um recorte da nossa querida Ana Tereza Camasmi, no programa desta semana. E o tema dela é muito interessante, né? O tema que é abordado no programa. E a gente trouxe um trecho, né, do programa para a gente refletir hoje. Tem a Divina, que deve chegar daqui a pouquinho aqui para fazer a prece conosco. E no finalzinho de tudo, a mensagem dos servos de Maria, como sempre, aquela palavra amiga falando aos nossos corações, né? Aquele recado amoroso dessa equipe de Nossa Mãe Santíssima que se faz junto da gente, e a gente está trazendo hoje também mais uma mensagem. Toda terça-feira a gente recebe com muito carinho

0: essas palavras dos nossos amigos. Você aí do outro lado também, se quiser, pode fazer como o Rubens aqui, né? Pode pegar a sua garrafinha d'água ou o seu copo, enfim, o recipiente que abrigue esse líquido que é tão precioso pra gente, né? Tá aqui e coloque a água. E eu tenho certeza que ela vai ser fluidificada pelos nossos amigos espirituais. Não é mesmo? Pode ser um copo, uma xícara, né? Enfim, pode deixar aí do outro lado para ser fluidificado pelos nossos amigos. Enfim, vamos todo mundo junto. Eu tenho certeza, tenho os pedidos de prece. Tenho certeza que cada um de nós recebe de acordo com as suas necessidades. Vamos, a gente ouviu no começo do programa o convite, né, para o Congresso Espírita de Uberlândia em 2027. Fica aí o convite para vocês puderem estar com a gente aqui para a gente comemorar junto os 18 anos da Web Rádio Fraternidade, né? Fico pensando assim, lá em 2009, quando tudo começou, né? Na verdade, um pouquinho antes, e a gente chegar até aqui com essa proposta de levar essa mensagem da doutrina espírita aos corações espalhados pelo mundo. Vamos lá, vamos continuar seguindo, servindo a Deus. Vamos hoje dar sequência então à leitura do livro. Deixa eu só ver uma coisinha aqui. A leitura do livro do Raul, né? Avisos Espíritas para a Juventude. E hoje a lição que o Raul... Aliás, o Raul foi instrumento, né, no espírito de Ivan Van de Albuquerque, que trabalha, tem a ver, a mensagem 6, quando falece um jovem. Parece que o chão da gente desmorona, rui, desmantela-se. Acontece que a vida tem prazo para cada um de nós. Os pais que sobrevivem de acontecimento infausto clamam, bradam aos céus. Por que eles e não nós? A sabedoria da vida tem muitos porquês que os pais só com o tempo estarão aptos para entender. Muitos jovens crescem com um monte de processos espirituais nas costas que mais cedo ou mais tarde poderão quitar na terra. Muitos jovens nascem com sinais evidentes de doenças no corpo ou na mente para um desfecho letal. Muitos jovens crescem com os corpos cheios de saúde, porte atlético, mas um dia um enjoo, ânsia de vômito e o exame dá positivo para o câncer. Muitos jovens crescem sem o mínimo cuidado no volante, pensando que acidentes de carro estão nos planos dos outros. Para eles, não. Rios de lágrimas chorados pelos parentes. Muitos jovens crescem com visceral predileção por excitação esportiva. Essa adrenalina, esse hormônio que conduz um moço ou a moça a acidentes terríveis e muitas vezes faz perder a chance da reencarnação. Muitas existências são afanadas sem razão. Muitas lágrimas chegam ao desencarnado como uma comoção. E ele, o desencarnado, se enche de culpa, se enche de remorso tardio. E o Ivan encaminha finalizando. Somente Jesus, com nossos planos em mãos, pode dar as bênçãos para a existência que finda por provação ou finda com a sobrecarga de transgressora da vida. Parece que o chão da gente desmorona, rui, desmantela-se. Mas a vida segue com sabor de vitória para quem soube escolher as rotas de equilíbrio que o mundo propicia nos caminhos do bem. Está aí hoje, então, o recado que nós trouxemos, a lição número 6 do livro, né, que fala quando falece um jovem. Quando falece um jovem. Tá bom? Então vamos para o nosso Minuto de Sabedoria e eu volto já já. Vamos lá, Minuto de Sabedoria de hoje é o Minuto 210. Isso mesmo. Vamos lá? Volto já já.
1: Minutos de Sabedoria, por Carlos Torres Pastorino. Mensagem 210. Procure viver com equilíbrio, mesmo dentro da agitação da vida diária. Não se deixe levar pela onda desordenada que envolve a todos. Pode trabalhar muito, ter atividades grandes, mas nunca deixe de fazer tudo a tempo e a hora, equilibradamente. Reserve uma hora para sua leitura, para sua meditação, para sua higiene mental, a fim de manter-se constantemente em equilíbrio. O nosso verdadeiro destino é a sabedoria e o amor. Que assim seja. Paz e bem.

0: Eu consegui ver aqui no chat, às vezes a gente não concebe que muita mensagem chegando, né? Mas essa aqui eu queria registrar. Bom dia, preces para mim no meu aniversário. Ana Cláudia Medeiros, parabéns, Ana. Muitas felicidades, viu? Que Deus te abençoe. Viu? Que Deus te dê muita força. O desejo de todos nós aqui da emissora do bem, a Web Rádio Fraternidade, tá bom? Vamos trazer os pedidos de prece hoje. Deixa eu ver aqui, gravados pela Terezinha. Vamos lá?
1: Convidamos a todos para unir pensamentos e corações em prece, rogando o um amparo divino para Solange da Silva Carvalho, Elizabeth de Carvalho, por toda a humanidade, para Maria Isabel de Melo Magalhães, no Rio de Janeiro. Que a luz de Jesus alcance cada coração necessitado de paz, de saúde, equilíbrio e esperança. Que os benfeitores espirituais auxiliem e fortaleçam aqueles que enfrentam desafios, inspirando confiança na providência divina e serenidade diante das provas da vida. Esperamos que essas vibrações de amor, fé e fraternidade possam levar conforto e esperança a todos que se encontram em sintonia nas preces da Web Rádio Fraternidade. Que assim seja.
0: De volta com vocês. O pessoal perguntando se a Bela melhorou, graças a Deus, né, Belinha? Tá aí dormindo, melhorou sim, viu, gente? Ah, São Francisco de Assis tá sempre pondo as mãos assim, viu? Melhorou sim. A Belinha já tá bem, já tá dando, já tá custosa de novo. Então vamos lá, gente. Vamos acrescentar essas nossas rogativas que chegaram pra gente, que a Terezinha trouxe um pouco. Mas nós recebemos aqui internamente também o pedido da Iamar para Marta Tavares de Souza Rocha, que retornou à pátria espiritual ontem, né? Foi isso? Que Jesus envolva, ampare a família que fica, né? Os filhos. Que dê toda a sustentação. Nós também colocamos o pedido de prece para Henrique Pinotti Filho, que retornou à pátria espiritual no último dia 22 de agosto. Que Jesus envolva e ampare. Ampare Angelita da Costa Soares, que também retornou à pátria espiritual há cerca de um ano. Que o Felipe Marcos, esposo dela, continue recebendo fortalecimento, a filhinha Ana Clara. Vibração para toda a família. Que a presença de Jesus também acolha cada coração que está conosco agora. Faz o seu pedido. Eu sei que nós temos vivenciado inúmeras experiências desafiadoras. Nós às vezes achamos que a carga está muito difícil. Então eu queria nesse momento que a gente pudesse manter essa sintonia com Jesus, que conhece as nossas aflições, que sabe dos nossos desafios e que se faz presente, ajudando, auxiliando cada um, viu? Vamos refletir com a Ana e a gente volta já já. Vamos lá.
2: Você já reparou que depois que você começou o seu trabalho de transformação moral, através do trabalho do bem, seja cuidando de qualquer coisa na casa espírita, mudando seus hábitos, mudando a sua maneira de conviver, estudando, lendo, fazendo estudos. Desde que você começou isso, você começou a perceber também que muita gente começou a achar esquisito no seu entorno, te convidando para coisas antigas, para um modo antigo de ser, de viver? Você reparou que você tem tido mais ataques durante a noite ou alguma espécie de desânimo tem vindo te visitar? Pois então, isso significa que você está no caminho certo. Porque toda árvore que dá bom fruto, a gente não está com umas pedras para os frutinhos poderem ser adquiridos? Então, quando a gente começa um trabalho de mudança, de melhoria, os nossos companheiros do caminho antigo estranham a nossa mudança e duvidam desse nosso novo caminho e querem que a gente retorne a caminhar com eles na estrada antiga. Eu estou me referindo aos desencarnados, mas também aos encarnados. Uma pessoa que está acostumada a fumar com um monte de gente, o dia que para de fumar, todo mundo continua oferecendo cigarro. E demora um grande tempo para as pessoas pararem de oferecer. Experimenta fazer uma dieta para você ver como é que todo mundo te oferece gordura, açúcar e tudo mais, como você costumava comer antes. Pensa isso quando você começa a mudar moralmente, mudar suas atitudes, mudar sua maneira de falar, de tratar, de cuidar, quando você para de se vingar, de odiar, de se revoltar. Olha a diferença que isso causa no seu entorno. Então virão testes para esse seu novo movimento. E quanto aos desencarnados, nós temos muitas memórias antigas adormecidas no nosso inconsciente. Então, quando a gente começa o trabalho do bem, quando a gente começa a incomodar lugares, pessoas, com o bem que a gente oferece, todos aqueles que transitam na ignorância não vão deixar você fazer esse trabalho facilmente. Vão trazer obstáculos. E isso acontece através do nosso pensamento. Então, vão trazer ideias estranhas, dúvidas a respeito da sua qualidade moral, dúvida quanto à sua capacidade de exercer o trabalho que você exerce. E nós precisamos responder tudo isso com o trabalho do bem. Muita oração, muito autocuidado, fraternidade, braços dados. É assim que a gente consegue atravessar tempestades. Não buscar isolamento de jeito algum, nem jamais desanimar, nem deixar o barco do trabalho do bem que você agora está fazendo parte. Não deixe de fazer o seu pedaço. Todos os grandes missionários da luz que trouxeram o bem para alguém, todos foram atacados. Não conheço nenhum que não tenha sido. E o próprio Jesus alertou isso no Evangelho de João. A gente vai ter lá, no capítulo 16, a gente tem um trechinho em que Jesus está contando que isso vai acontecer. No capítulo 16, item 3, versículo 3. E farão essas coisas porque não conhecem o Pai nem a mim. Sabe que coisas que Jesus estava se referindo? Tudo aquilo que tem a ver com expulsar, maltratar, questionar os discípulos, né? Jesus vai dizendo, vos expulsarão da sinagoga, né? Mas eu estou avisando essas coisas para que não escandalizeis, ou seja, não tenham medo, não fiquem escandalizados, é assim que é. E antes, no capítulo 15, Jesus disse uma coisa muito interessante, lembrai-vos do que eu já disse, o servo não é maior do que seu senhor. Se me perseguiram, vão perseguir vocês também. E se eles ficaram observando minha palavra, vão observar a sua também, para encontrar o erro, a falha. Então, como é que a gente se coloca numa situação dessa com humildade? A gente poder lembrar que nós somos aprendizes, não somos infalíveis, mas nós estamos aqui com coragem, fazendo o trabalho do bem que nos é possível. Então, força! De Jesus, se o mundo vos odeia, sabei que odiou a mim antes do que vós. Então, se alguém começa a falar mal de você, calúnia, confusão, deixa isso passar. Não escandalize com isso, é porque você está fazendo uma estrada diferente. Toda vez que a gente incomoda a treva, ela reage, é natural que seja assim. Então, como é que a gente vai responder essa coisa boa? Vamos lá. Emmanuel vai orientar a gente no livro Pão Nosso, no capítulo 128. Dolorosas perplexidades não raram assaltam os discípulos, inspirando-lhes interrogações. Por que desarmonia em torno de um esforço fraterno? Isso é para aquele momento que você fica assim, puxa, eu estou fazendo o trabalho do bem, estou sendo atacado, como é que pode isso? Pois é, é assim que é. Se você não estivesse fazendo nenhum trabalho do bem, não tinha ataque nenhum. Se estão atacando, é por isso. É porque você está trazendo o bem para algum lugar. A jornada do bem encontra barreiras sombrias. Tenta-se o estabelecimento da luz, mas a treva penetra as estradas. Formulam-se projetos simples para a caridade e a má-fé perturba o primeiro impulso. Aquele tanto de dúvida que a gente começa. Ah, será que eu estou pronto? Será que eu devo? Será que está certo? Será que está errado? Será que vão falar mal de mim? O que é que vão pensar do que eu estou fazendo? Opa! Emmanuel está dizendo, não se paralise aí. Faz o seu trabalho do bem. Quase sempre, a demonstração destrutiva parte de homens assinalados pela posição de evidência. São esses que, na maioria das ocasiões, se arvoram com exigências descabidas. Mas o aprendiz sincero de Jesus, não perde tempo com interrogação, ansiedades que não se justificam. O mestre divino esclareceu esse grande problema e se antecipou. O que, que Jesus disse? Não vos escandalizeis. Se somos servos, não somos maiores do que nosso Senhor, que foi perseguido, nós também, né? A ignorância é a fonte do desequilíbrio, então é bom você pensar isso. Essas pessoas que estão atacando o bem, pensa bem, não é você, é porque você está sendo o trabalhador do bem, não é nada pessoal, não se ache tão importante assim, nem é bom. É porque você está trazendo algum tipo de luz, né? E se esse ou aquele grupo de criaturas busca impedir as manifestações do bem, é que desconhece, por enquanto, as bênçãos do céu. Nada mais que isso. Então acalma seu coração, respira, oração, procura os amigos para você se fortalecer e trabalhe do bem. Agora você faz mais ainda. Quanto mais testado, quanto mais questionado, mais a gente deve trabalhar no bem.
0: A Ana continua discorrendo ainda no programa um pouco mais sobre esse tema, né? A gente colocou o link aí no chat. Vai estrear no YouTube, está rodando na rádio desde ontem aí, no finalzinho da tarde, vai rodar essa semana, mas a gente colocou no YouTube, deve estrear no YouTube daqui a pouquinho, por volta de 6h40, assim que acabar o programa aqui, você deve ser redirecionado, quem está no YouTube, para assistir. Ou para ouvir, melhor dizendo, essa fala da Ana, que é muito legal, que a gente acaba se deparando com essas situações mesmo. Vamos fazer a nossa prece, mas antes eu queria registrar também, a gente registrou o aniversário agora mesmo, mas mais um da Aurilene Cruz. Gratidão a Deus, meu aniversário hoje, 70 anos, recebo boas vibrações energéticas. Realmente que Deus te abençoe, viu? 70 anos, muita luz na sua caminhada. E se tiver outra pessoa fazendo aniversário hoje, está ouvindo a gente às vezes pela rádio também, sinta o abraço querido de toda a equipe da Web Rádio Fraternidade, tá bom? Vamos fazer a prece, a Divina já está ali concentrada, já está ali ligada ao alto, e eu queria te convidar para que também pudesse, porque é nesse momento final do programa, da prece, que a gente está indo para a parte final, a gente termina, assim, vamos dizer, o tratamento que os amigos espirituais estão trazendo para cada um de nós. Vamos lá? Vamos fazer a prece e no finalzinho tem a mensagem dos servos de Maria de hoje.

Deus, Pai amado e querido, Criador de todas as coisas, Criador de todos nós, que nos deu a oportunidade de aqui estarmos espíritos encarnados através dos nossos pais, para que pudéssemos crescer, melhorar dia a dia as nossas dificuldades, os nossos problemas e evoluirmos sempre. Enviou-nos teu filho amado e querido Jesus, através de Maria. Jesus, irmão querido, que nos envolve, deixou-nos a mensagem de amor e de bondade, que somente através da caridade, do amor sublime e maior, poderemos alcançar o nosso processo evolutivo, que acontece dia a dia. Maria, esta mãe querida que envolveu Jesus, envolveu-o nos braços, cuidou da sua infância juntamente com José, para que ele pudesse estar entre nós, encarnado, trazendo-nos grande mensagem de amor. Bondosos amigos espirituais, que velam por todos nós, todos os dias, nos dando força, nos animando e nos abraçando nos momentos difíceis e de dor, dando-nos coragem para seguirmos sempre. Não estamos sozinhos, queridos irmãos. Como dissemos aqui, tantos irmãos, tantos amigos espirituais que estão conosco nesta jornada, nos carregando nos braços, nos incentivando a seguir sempre. Que possamos pensar sempre nisso, naqueles momentos difíceis, de dor, de dificuldade, para que não possamos nos revoltar, questionarmos Deus, questionarmos as nossas dificuldades, acharmos que estamos abandonados, que estamos sozinhos. Não pensemos assim, pois nestes momentos, o Mestre Jesus, juntamente com tantos amigos espirituais, estão conosco, não nos influenciando nas nossas tomadas de decisões, porque temos o livre-arbítrio das nossas escolhas, mas com certeza estão conosco nas nossas escolhas. Que possamos refletir melhor, que possamos fazer boas escolhas, acalmar os nossos corações, a nossa mente, para que possamos no futuro não arrepender das nossas escolhas e das nossas decisões. Nos momentos de conflitos e dificuldades, que possamos esperar, acalmar-nos, para que possamos ter a oportunidade de escolhermos melhor e de não errar com tanta frequência. Somos acolhidos diariamente, envolvidos por esta luz divina que Deus
este Pai de amor, de bondade infinita, colocou entre nós. Ele que nos ama como somos e acredita em nós, acredita no nosso processo de evolução moral e espiritual. E sabe que um dia seremos espíritos de luz. Paciencioso, Pai amoroso, Pai de bondade e de luz. Nesse instante, Senhor, gostaríamos de te pedir que possa estar conosco nas nossas dificuldades, para que possamos, Senhor, atravessar este momento, nesse instante, esta doença que nos atormenta e que nos apavora. Este problema em que estamos passando com familiares, amigos no nosso trabalho. Que possamos ter sabedoria, Senhor, para passar por estes problemas. Que possamos não colocar à frente esta raiva que faz parte do meu coração neste instante. Que possamos trocar este sentimento pelo sentimento de amor, resiliência. Que possamos entender os nossos irmãos, estes que neste momento nos atormentam, colocando a nossa paciência à prova. Sejamos paciençosos, amorosos, esperando que o tempo possa curar as nossas feridas, que o tempo possa ser um remédio para as dificuldades e os problemas que atravessam. Nos nossos relacionamentos, no nosso lar, estes que estão mais próximos de nós, estes que aceitaram estar conosco e que por momentos, às vezes ainda recobrando o passado, as dificuldades e as tormentas, colocam para fora venenos que estão aí nos teus corações. E nós, que temos um pouco de conhecimento, que sabemos que nada é por acaso, possamos entender, possamos compreender estas dificuldades, orarmos sempre, vibrarmos em prol de nós mesmos e daqueles que são os nossos inimigos. Com certeza, sentimentos de amor envolverão toda esta situação. Porque tudo passa. Tudo se ajeita da melhor forma possível. Basta termos em nossos corações, nas nossas mentes e nas nossas atitudes, a paciência. Esta irmã querida e amiga de todos nós. Às vezes ainda somos confundidos de fracos. Não sejamos ou não deixemos que este sentimento possa tomar conta de nós. Isto não é fraqueza, é evolução. Quando conseguimos ser afetado por alguém e não revidarmos
com a mesma moeda. Não dizemos aqui, queridos irmãos, que estendemos os nossos pescoços aos nossos inimigos, mas sim que não revidemos os ataques e as dificuldades que recebemos no nosso dia a dia. Oremos com fervor, trazendo aos nossos lares o culto do Evangelho no lar, acolhendo os nossos filhos, os nossos parentes, estes entes queridos, vibrando, acalmando os nossos corações e as nossas mentes, e que possamos não julgar nenhuma situação. Se formos provas de notícias, que possamos ouvi-las sem julgar e seguir adiante, lembrando sempre de Ti, Senhor Jesus, dos Teus ensinamentos e dos Teus exemplos de amor, de bondade e de luz. Que assim seja.

Você nunca está só. Hoje, a minha fala é para você que se sente só e isolado. Meu querido irmão, minha querida irmã, entendo sua dor, mas gostaria que você me escutasse só por um minuto. Deus reservou um momento de sua existência para lhe criar. E o amor dele por você, filho recém-chegado, é tão grande que Deus lhe fez único. E assim, meu irmão, minha irmã, nosso Pai lhe conhece profundamente. Cada milímetro de seu espírito é conhecido e amado por ele. Sintam-se, então, amados e queridos por nosso Pai. E por tanto amor, nosso Pai lhes acompanha desde sua criação. Não bastasse tamanho amor de nosso Pai, ele repassou esse amor aos espíritos crísticos. Assim, meu amado, minha amada, além de contar com o amor e a presença de nosso Pai, você ainda conta com o amor infindável de Jesus. Abra seu coração. Ore com fervor e chore no colo do Pai, tendo sua cabeça afagada por Jesus. Abrindo seu coração em amor, eles mesmos estarão acariciando seu espírito e lhe ajudando a se reerguer. Nunca, meu irmão e minha irmã, se esqueçam disso. Deus e Jesus lhes auxiliarão a se erguer e, caso estejam muito debilitados, irão carregá-los no colo. Viu só, meu amado, minha amada, como a vida é bela quando vivida em amor? De hoje em diante, você sempre se lembrará de nós e saberá que nunca, nunca esteve só. E por Deus e Jesus nos terem repassado também tamanho amor, seguiremos com vocês também, sempre juntos e com muito amor, servos de Maria, 25 de agosto de 2026.

0: acabou, né, gente? Até venceu o horário. Você falou um dia, Dina.
1: Bom dia. Eu queria só, assim, falar rapidamente, Rubens, né? Porque eu não tenho contato com essa mensagem, né? Do Servo de Maria com antecedência, porque é muito... Como se diz, são muitas demandas, né? E aí eu estava aqui refletindo, porque eu não fico totalmente inconsciente no momento da prece, né? Foi falado um trecho deste recadinho, né? Que não estamos sozinhos e que Jesus nos carrega nos braços, né? E esta espiritualidade amiga. E você que nos ouve aí nesse momento, possa sentir, né? Tudo isso, né? Este carregar do Cristo, este amigo, né? E querido maior. E que qual seja o maior problema que esteja passando neste momento, tudo vai passar, né? Tudo vai passar. Então, que possamos seguir fazendo a nossa parte. Meu abraço querido a todos vocês. E gratidão, né? Primeiro pela oportunidade de aqui estar e pela sua presença conosco.
0: Muito bem, gente. Fica com Deus. Muita paz. A gente vai se vendo aí, tá bom? Ó, vamos pro céu, tá bom? Sim. Espero você aqui no céu pra gente se abraçar, pra gente se comemorar, pra gente, sabe, bater parabéns de 18 anos da Rádio Fraternidade, tá ficando, atingindo a maioridade, décimo céu. Vem pra cá com a gente. Fica com Deus.
1: Com Deus.
0: Tchau, tchau. Muita luz. Esperança sempre, né, gente?
2: Esperança. Guarde a certeza que dias melhores virão. Ajuda. Aguarde no bem sempre. Tenha certeza de que as dores passarão, deixando as marcas para o Cristo de aprendizado e paz. Tendes esperanças. Deus não desampara. Jesus não nos abandona. Mãos amigas surgirão. Uma nova alvorada surgirá radiante. Guarde o amor e aguarde o labor do bem, e a felicidade reinará. Afinal, devemos saber que não importa se a esperança é a última que morre, mas tem que ser a primeira que nasce. Alfredo Júlio.
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6: 12 horas e 46 minutos.
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8: Tá todo mundo querendo saber disso mesmo, e assim, falando em bastidor ainda, ontem minha mãe acabou revelando um dos bastidores que deu um susto na gente, e aí um monte de gente já veio me perguntar o que que você teve, o que aconteceu. É verdade, gente. É verdade, eu tava chegando aqui hoje, o pessoal veio perguntar o que aconteceu com ele. Conta aí, o que aconteceu, você, gente, falou ontem, ontem não, sexta-feira no congresso.
1: Gente, foi assim, incrível, né? De todas as reuniões que a gente teve, as finais, no dia 12 de janeiro,
9: nós preparamos, foi uma reunião intensa de 2 horas com todos os coordenadores, foi virtualmente, mas foi uma reunião bem intensa. E aí, logo após a reunião, o Rubens deitou lá na cama, ficou por lá. E eu ainda fiquei lá na rádio, né, fazendo algumas atividades que eram preciso terminar, de e-mails, de correspondências, de agenda, de expositores e outras coisas, para poder repassar esse trabalho para os coordenadores. E quando eu percebi que ele não estava lá, eu falei, está estranho, né? Ele ainda até estaria aqui. Fui atrás, não, é só uma febre, é algo muito simples e tal. Deitou, no meio da madrugada, levantou novamente, tomou outra medicação. De manhã fez a prece de segunda-feira e logo em seguida foi deitar novamente. E aí me preocupou, fui lá, o que está acontecendo? E aí quando ele me falou, né, eu preciso ir no médico. Eu assustei quando ele falou que precisava ir no médico, eu falei, pronto, precisa mesmo. E ao sair com ele para ir no hospital, ele já foi falando um punhado de coisa, ó, senha tal, cartão tal, isso é não sei o que, isso é do Congresso, isso é da... Eu falei, gente do céu, que isso, Rubens, o que está acontecendo? Isso ele está me assustando, não é assim não, isso vai ser uma coisa simples, é uma gripe e tal. Mas ao chegar no hospital, a gente foi, né, alertado pela médica lá no pronto-socorro que ele deveria ficar internado. Ficou internado e por 4 dias. Eu já estava assim desesperada, porque foi segunda, terça, quarta. Eu achava que quarta-feira, né, ele iria sair, porque 3 dias, né, no pronto-socorro.
8: E o exame demorou.
9: Ficou, o exame não tinha ficado pronto. Tinha feito uma cultura e não tinha ficado pronto. E a médica não poderia liberá-lo se não soubesse a medicação que ela teria que administrar na casa, né? E aí ficou de quarta para quinta, saiu na sexta-feira pela manhã. Mas com a graça de Deus. Depois a gente teve uma resposta, né? Por causa desta pausa, que foi uma pausa assim... Necessário. A questão da saúde, lógico, mas que foi uma pausa necessária para que ele pudesse se restabelecer para que o trabalho continuasse. A gente fez a opção de não falar para o restante do grupo, ficou só entre família, apenas 2 pessoas do grupo sabiam, mas depois que ele se restabeleceu, ele contou pro restante, agora todo mundo tá sabendo.
0: Já tô bem.
8: Deu um susto em todo mundo.
9: Foi apenas uma infecção urinária, né, e tá sendo tratado, né, agora vai procurar o médico certinho. É isso, gente. Fica tranquilo.
8: Tem algo a dizer?
0: Isso que eu vou ter que ficar muito tempo aqui ainda, que eu não posso ir embora.
8: Eu queria que vocês contassem também um pouco de como que é o trabalho na rádio, né? Muitas vezes as pessoas escutam, assistem vocês. Queria que vocês contassem como é que é o dia a dia de vocês na rádio.
0: É 24 horas no ar. Você é prova enquanto teste disso. Mas é muito bacana, porque quando a gente começou em 2009, a gente não tinha nem ideia de como é que as coisas iam caminhar, né? E aí as coisas foram assim, numa vertente, numa crescente, que é interessante. Você vê, né, a gente, quando a gente criou um programa às 6 horas da manhã de prece, nosso objetivo era fazer a prece para a gente, mas compartilhar. A gente fez gravado, depois começou a fazer ao vivo, pelo menos de segunda a sexta. E é interessante como as pessoas, elas têm a rotina, 6 horas da manhã. Eu me surpreendo muito com a audiência nesse horário, tanto na rádio, que a pessoa pega lá, põe um aplicativo e vai preparar o seu café, vai tomar seu café ouvindo a prece. Agora com o dispositivo Alex, ele fala, Alexa, toca a Web Rádio Fraternidade. Está tocando lá e ele está fazendo as outras coisas. E aí você percebe que as pessoas, elas criam uma rotina que te surpreende, porque o que a gente faz? A Dina falou um pouquinho no outro bloco, mas a gente sempre traz um cumprimento geral, traz uma reflexão de uma palestra ou de um dos programas da rádio com os nossos amigos expositores, e aí a gente tem a escala de pessoas que fazem a prece. E é interessante, as pessoas colocam a sua água para fluidificar, e aí elas relatam para a gente: olha, estou a caminho do meu trabalho ouvindo você dentro do ônibus. Ah, eu estou no metrô. Ah, eu estou caminhando, fazendo a minha caminhada. E aí as pessoas, como a gente resolveu depois mandar para o YouTube também, o áudio, né? As pessoas depois assim: ah, eu queria ouvir de novo. E aí a gente tinha dificuldade de pegar e mandar o arquivo, que era um pouquinho maior, que o programa tem mais ou menos 30 minutos. As pessoas, elas escutam o programa mais de uma vez, porque está lá no YouTube. E é interessante ver, não só esse programa, mas toda a grade. Por exemplo, a gente tem material de acervo, com material produzido pela FEB, por exemplo, que a gente toca na rádio. E a gente tem vários outros programas que vão sendo assim formadores de conhecimento para as pessoas.
9: É verdade. E a gente acaba com o estudo, o Rodrigo aí está aí presente, é algo muito intenso mesmo, e de muita dedicação. E é algo assim que eu falo em todo momento que eu posso, nas entrevistas, que é algo de muita responsabilidade, e o Rubens está muito assim à frente disso tudo. Porque nós temos tantos colaboradores, mas se ele não tiver ali, por exemplo, sexta-feira eu tenho que fazer a programação do final de semana, ele está ali fazendo a programação, quer dizer, não é só apertar um botão, não é só, né, colocar no ar. Então tem todo um trabalho ali de bastidores, de escolha do que vai se tocar no final de semana, como que vai ser, como que vai, né, acontecer a palestra, seminário, o que que vai acontecer, se tem alguma transmissão ao vivo, e assim por diante. Ah, tudo bem, preparou? Aí vai domingo. Ao acabar o domingo, ele, antes de acabar, ele já faz a programação para a semana. Porque a rádio, ela tem uma programação semanal, não é isso, Rubens?
0: Isso mesmo.
9: Então, toda a programação que é feita, ela toca semanalmente, mas em horários alternados.
0: Rotativos.
9: Rotativos. Então, a pessoa, às vezes, não teve tempo de escutar algo que tocou de hoje manhã. Pela manhã, ela vai escutar no outro dia, toca à noite. Não é isso, Rubens?
0: Isso mesmo.
9: Bem assim? E assim é. É um trabalho árduo, é um trabalho que precisa, exige muita responsabilidade, muita coragem e renúncia.
0: E a gratidão. Renúncia. E a gratidão, sabe por quê, Divina? Aqui no Congresso mesmo, uma pessoa chegou e falou assim para mim que, por exemplo, o trabalho de prece a resgatou. Então você fala assim: já valeu a pena o trabalho. Porque se a gente conseguiu fazer isso, porque a gente é só instrumento, viu? A gente não é nada mais do que instrumento.
8: E aproveitando que você está falando isso, pai, que minha próxima pergunta era justamente sobre isso. É sobre essa conexão que tem com o mundo espiritual, esse trabalho. Vocês estão falando que, claro, era de muita responsabilidade. Eu não sei se você já contou como é que foi, inclusive, a escolha do nome, né? Porque eu acho que mostra muito essa questão de que existe todo um trabalho por trás do mundo espiritual também.
0: É verdade, Rodrigo, porque a gente tinha um programa na rádio aqui na cidade de Uberlândia, numa rádio AM, uma rádio de grande audiência, ela estava vinculada ao sistema Globo de Rádio, então você tinha uma abrangência muito interessante. E a gente tinha esse programa em que eu colaborava, eu era apenas um participante e ajudava a fazer, né, o Fonte Viva de Luz na antiga Rádio Cultura AM de Uberlândia. O programa ficou lá, tinha décadas, né? E eu cheguei, trabalhei acho que uns 5 anos com eles. Quando a rádio mudou a direção e mudou toda a programação, o programa acabou terminando. Isso em 2008. E foi interessante porque eu falava com Deus assim, a Divina acho que vai lembrar, eu orava, pedia assim: Senhor, ajuda a gente a ter uma rádio, a gente precisava ter. E aí até é interessante, porque a gente tinha aqui na cidade uma emissora sendo vendida. E a gente correu para ver como é que era. Quando a gente ficou sabendo o preço, a gente desanimou, né? Falou que 1.400.000 na época. Falei, tem jeito, aí.
8: Na época.
0: Um espírito já é difícil arrumar dinheiro, né? Mas aí foi interessante que em dezembro daquele ano de 2008... Acho que a Divina vai lembrar. Eu levantei: Divina, eu tenho que fazer uma rádio que tem que chamar Rádio Fraternidade. Aí qual que foi a indicação que os espíritos fizeram primeiro? Vai lá no registro BR e registra o domínio. radiofraternidade.com.br. Falei: nossa, mas será que está disponível? Estava disponível. A primeira coisa que eu fiz foi fazer o registro do domínio. radiofraternidade.com.br. mas eu não sei nem como que funciona do ponto de vista técnico essa questão de rádio, nem como é que faz programação. Como... E a partir daí a gente foi correr atrás. E correu atrás e descobriu os programas que funcionam, aí contratou uma empresa de streaming, aí a gente foi e rodou a rádio de... Interessante, olha, de dezembro, do final da segunda quinzena de dezembro de 2008 a janeiro de 2009, a rádio funcionou assim, em caráter experimental. E aí a gente lançou ela no dia 1º de fevereiro de 2009. E foi interessante porque os espíritos, eles nos mostraram o caminho. E aí, nessa história de rádio, por exemplo, você recebe uma informação de uma pessoa que está lá numa plataforma de petróleo, no meio do oceano lá, e está ouvindo a gente. Por exemplo, como a gente tem casos no Japão, em outros lugares. E foi interessante porque era um momento que não era fácil fazer stream. Porque hoje o celular já faz, naquela época não tinha nada disso. Então hoje é fácil unir vídeo e áudio, naquela época não era. Mas a gente fez muitos trabalhos interessantes. E o que era mais interessante dessa questão da fraternidade? Era contar com a participação do ouvinte para ajudar a gente a transmitir eventos. Então, por exemplo, Rossandro ia nos Estados Unidos, a gente conseguia articular ouvinte da rádio para ajudar a gente a transmitir. Assim como foi com o Haroldo quando ele esteve no Japão. O Haroldo quando esteve em Dubai, lá na Holanda, quando a gente transmitiu um congresso médico espírita da Holanda, tudo feito com a ajuda das pessoas que nos ajudavam, assim, eram ouvintes da rádio. Ou é fácil, você arruma um notebook, arruma a internet, um cabo de áudio, e o resto a gente vai te orientando aqui. E dava certo. E aí foi, a gente está aqui hoje. Uma coisa eu digo, para quem está começando, para quem tem vontade.
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Professora do bem na internet, um servidor da Seara de Jesus, o grande mestre. Meus irmãos, nosso momento de reflexão do dia de hoje, do livro Jesus e Atualidade, psicografia de Divaldo Pereira Franco, pelo Espírito Joana de Ângeles, a lição de número 2, Jesus e Reencarnação. Não fosse Jesus reencarnacionista, toda a sua mensagem seria fragmentária, sem suporte de segurança, por faltar-lhe a justiça na sua mais alta expressão, propiciando ao infrator a oportunidade reeducativa, com consequente crescimento para a finalidade a que aspira. O amor por ele ensinado. Se não tivesse como apoio a bênção do renascimento corporal, ensejando recomeço e reparação, teria um caráter de transitória preferência emocional, com a seleção dos eleitos e felizes em detrimento dos antipáticos e desditosos. Com apoio da doutrina dos renascimentos físicos, ele identificava de imediato quais os necessitados que estavam em condição de recuperar a saúde ou não, tendo em consideração os fatores que os conduziam ao sofrimento. E por isso mesmo, nem todos aqueles que lhe buscavam ajuda logravam-na ou recuperavam-se, porque sabia ser enfermo espírito e não corpo. Sempre se dirigia preferencialmente à individualidade e não à personalidade de que se revestia cada homem. Sabendo acerca da fragilidade humana, emulava a fortaleza moral, fiel à lei de causa e efeito vigente no mundo. Não apenas no diálogo mantido com Nicodemos vibrou a sua declaração quanto à necessidade de nascer de novo. E ela se repete de forma variada outras vezes, confirmando o processo das sucessivas experiências carnais, método misericordioso do amor de Deus para o benefício de todos os espíritos. Nenhuma surpresa causara aos seus discípulos a resposta a respeito do Elias que já viera. Assim como a indagação em torno de quem ele seria, segundo a opinião do povo, em razão de ser crença, quase generalizada à época, a pluralidade dos renascimentos. Espírito puro jamais enfermou, enfrentando os fatores climáticos e ambientais mais diversos, com a mesma pujança de força e saúde, a se refletir na expressão de beleza e de paz nele estampada. Quem o visse jamais o olvidaria, e todo aquele que lhe sentisse o toque amoroso ficaria impregnado pelo seu magnetismo para sempre. É verdade que são poucos homens que foram comensais da sua misericórdia, aparentemente o esqueceram. Todavia, reencarnaram-se através da história, recordando às multidões, e ainda hoje se encontram empenhados em fazê-lo conhecido e amado. A psicoterapia que ele utilizava era centrada na reencarnação, por saber que o homem é o modelador do próprio destino, vivendo conforme o estabeleceu através dos atos das experiências passadas. Por tal razão, jamais condenou a quem quer que fosse, sempre oferecendo a ocasião para reparar o prejuízo e recuperar-se diante da própria, bem como da consciência divina, sem preferência ou disputa por alguém ou coisa alguma, a tudo e a todos amou sem desvelo, albergando a humanidade de todos os tempos do seu inefável afeto. Espalhou missionários pela terra, falando a linguagem da reencarnação, até o momento em que ele próprio veio confirmá-la, acenando com esperança futura de felicidade para todas as criaturas.
Não te crucifiques na consciência de culpa.

0: após reconheceres o teu erro. Não te encarceres em sombras depois de identificares os teus delírios. Não te amargures em demasia descobrindo-te equivocado. Renasce dos teus escombros e recomeça a recuperação de imediato, evitando futuros retornos expiatórios, injunções excruciantes, situações penosas. Pede perdão, reabilita-te ante aquele a quem ofendeste e prejudicaste. Se ele te desculpar, será bom para ambos. Porém, se não fizer, compreende-o e segue adiante, não mais errando. Infelicitado por alguém, perdoa-o e desatrela-te dele, facultando-lhe a paz e vivendo o bem-estar que decorre da ação correta. A reencarnação de que te utilizas é concessão superior, que não podes desperdiçar. Cada momento é valioso para o teu trabalho de sublimação, de desapego, de amor puro. Abrevia os teus renascimentos, agindo corretamente, servindo sem cansaço, com alegria, porquanto, para adentrares no reino dos céus, que se estende da consciência na direção do infinito, é necessário nascer de novo, conforme ele acentuou. Que Jesus e os benfeitores espirituais que coordenam os trabalhos da nossa web rádio Fraternidade toque os nossos corações e nos auxilie no entendimento da lição do dia de hoje. Muita paz e luz a todos. Mestre Jesus, que a tua misericórdia se estenda a todos os lares, os ouvintes da Web Rádio Fraternidade, a todos os seus parentes, a todas as pessoas que cruzarem o seu caminho. Que a tua paz e a tua esperança redviva, através do conhecimento e através do abrandamento do sentimento dos nossos corações, se estendam a cada um que se encontra espalhado por todo o nosso planeta. Que o teu amor possa também abrandar os corações de todos os dirigentes de todas as prefeituras, dos estados, das nações. Que o amor impere, que o orgulho, a arrogância e a prepotência sejam extirpadas da face do nosso planeta. Que a violência não seja mais um clarão em cada canto, em cada bairro, assustando e atormentando a cada um dos moradores. Que a paz efetiva que nos prometeste, Senhor, embora não sendo deste mundo, possa estar presente em cada um dos nossos corações. Que possamos representar a convicção de dias melhores. Que tenhamos a certeza que o Senhor comanda essa grande nau. E que Deus Pai Todo-Poderoso, a cada instante, nos dá oportunidades de crescermos, de evoluirmos, de nos transformarmos em mais um seareiro da tua jornada. Que o teu amor infinito, Senhor, seja espargido em cada um dos cantos. Que não haja mais a necessidade das guerras, das violências, mas que só o amor impere. Que as nações entre si entendam que somos necessários. Somos objetivos maiores, que a paz do próximo é necessária para que a nossa paz aconteça, que a tua fé, a tua esperança e o teu exemplo se faça presente em cada uma das nossas atitudes, que os nossos sentimentos sejam dignos de nos transformarmos em cristãos em cada um dos nossos sentimentos. Senhor Jesus, obrigado. Muita paz a todos os ouvintes da Web Rádio Fraternidade, aos trabalhadores e organizadores desse grande meio de divulgação. Fé, paz e amor a todos neste momento. Que assim seja.
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2: 13 horas e 11 minutos. 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
3: Na sequência, eu convido o nosso irmão fraterno também, de lutas, de tanta dedicação, o Donizete, que fará a apresentação do nosso ilustre orador, e já convidando também em seguida para fazer a sua palestra.
4: Irmãos, boa noite. José Raul Teixeira, licenciado em Física pela Universidade Federal Fluminense, Niterói, Rio de Janeiro, onde também concluiu o mestrado. Doutorou-se em Educação pela Universidade Estadual Paulista, campus de Marília, São Paulo, trazendo no bojo de sua trajetória a união entre o rigor acadêmico e a sensibilidade do amor cristão. Desde jovem, destaca-se pela clareza, profundidade e sensibilidade com que transmite os ensinamentos de veneranda doutrina espírita, ou da veneranda doutrina espírita. Fundador da Sociedade Espírita Fraternidade, em Niterói, Rio de Janeiro, e idealizador e fundador da obra social Remanso Fraterno, instituição socioeducativa que atende a 200 crianças e famílias em situação de vulnerabilidade, vulnerabilidade social. Também em Niterói, Rio de Janeiro, tem dedicado sua vida a exemplificar a caridade e a edificar corações. Autor de mais de 40 livros psicografados pela sua lavra mediúnica, por diversos espíritos, publicados pela editora Frater, tem os direitos autorais doados integralmente à obra social, à obra assistencial Remanso Fraterno. Sua dedicação ao ideal espírita o levou a realizar conferências, seminários e palestras no Brasil e em mais de 45 países pelo mundo. Seja muito bem-vindo, irmão Raul Teixeira.
5: Vamos puxar para lá? Dá melhor? Vamos ver se ele vai querer ficar com o microfone sentindo, andando.
6: Meus irmãos, meus amigos, que Deus nos abençoe nessa noite. Nosso movimento está comemorando 165 anos do Livro dos Médiuns. Esse livro, para nós, é um caminho para a mediunidade, para médiuns, dirigentes, todo dirigente precisa ler, estudar o Livro dos Médiuns. Todo médium espírita precisa ler e estudar o Livro dos Médiuns. Allan Kardec, no capítulo 8, nos diz a faculdade mediúnica tem no corpo a sua base, a mediunidade em nós tem base no orgânico. Por isso, todos nós temos mediunidade. Todos nós pensamos. Todos nós pensamos. E isso faz com que temos contato com os amigos ou inimigos do plano espiritual. Muitos não sabem que são médiuns. Muitos vão buscar a psiquiatria e não sabe que são médiuns. Se nós todos temos mediunidade, vamos tratar dessa mediunidade. Toda religião tem os seus médiuns e não sabe que são médiuns. Na igreja, muitos santos foi canonizados por sua mediunidade. Santo Antônio de Lisboa ou Antônio de Pádua é a mesma coisa. Santo Antônio era português e foi à Itália para um contato com Francisco de Assis e ficou lá. Quando Santo Antônio falava e não tinha microfone, todos os palácios ouviam. Por isso, até hoje, na Basílica de Pádua, da Itália, tem a língua do santo. Santo Antônio era médium. Santa Rita de Cássia Era médium. Francisco de Assis era médium. Ele estava hospitalizado com febre e na parede tinha um crucifixo. Ele auscultou uma voz e a febre passou e ele fugiu do hospital. Porque essa voz tinha um magnetismo. Essa voz era do Cristo. Ele queria trabalhar com Cristo. Era um jovem boêmio. Agora ele queria trabalhar com Cristo. Deu os panos que o pai vendia, deu para os pobres. O pai, esse menino tá louco. O pai prendeu Francisco em casa. Francisco fugiu e foi falar com o bispo de Assis. Despiu-se e entregou o anel de família a seu pai e foi morar ao relento. Um moço rico e foi morar ao relento. Muito jovem, que tinha muitos amigos, os amigos foi atrás do Francisco. Francisco tinha mediunidade. Quando ele viu, ouviu uma voz: ergue a minha igreja. Francisco achou que era a igreja mesmo. No inverno, com seus amigos, ele ajudou a construir a capelinha de São Cosme e Damião. Quando o bispo de Assis estava inaugurando a capelinha, uma missa, Francisco ouviu: regue a minha igreja, Francisco. Não é a igreja. Ele foi embora. Que Jesus queria com essa mensagem? Francisco encontrou com um leproso. Ele tinha uma moeda. Ele deu ao leproso. Quando ele virou-se, o leproso estava olhando a ele, porque o leproso não tinha a mão. Aí Francisco deu conta do recado de Jesus. Não é a igreja de pedra, a igreja moral. A igreja moral. Aí foi a saga do Francisco. Muitos santos católicos tinham mediunidade. Nas nossas casas, muitos têm mediunidade e não sabe. Enche de remédio e não sabe. O centro espírita na terra faz o papel da escola, a escola do espírito. Bezerra de Menezes falou através de Chico Xavier. O centro espírita é a faculdade da alma. Por isso, o centro espírita tem a cátedra para desenvolver-nos enquanto espírito na terra. Muitas vezes sou abordado por pessoa que quer me fazer perguntas. Raul, eu vi meu pai já morto, ele tinha uma vestimenta militar. Pode, no plano espiritual, ele é militar? Porque muita gente não sabia que o Espírito quer que a família reconheça a ele como a família conheceu. Muitos veem que a mãe ou o pai ou os filhos têm roupa como um lençol branco. Muita gente que vê espírito fala em branco. É natural. Allan Kardec nos explicou no capítulo 8º o laboratório do mundo invisível. Nesse laboratório, os espíritos têm a sua saga. Os espíritos dependem do grau, os espíritos vestem-se como queria. Muitos dos nossos familiares se veste de branco no plano espiritual. E outros de veste de azul ou preto. Porque no plano espiritual tem os fluidos. Com esses fluidos, o Espírito traça a sua veste. Allan Kardec nos ensina que nós viemos à Terra com mundo de mediunidades. Muitos são médios de efeitos físicos. Muitos nascem com a mediunidade de cura. Muitos com a mediunidade de vidência, audiência. O Chico tinha todas as mediunidades. Divaldo também. Peixotinho também. Peixotinho era um médium do Ceará, militar, foi guindado para Macaé, no Rio de Janeiro, depois ele foi para Campos e morreu lá. Peixotinho tinha mediunidade de efeitos físicos. Quando, na Segunda Guerra, ele estava no centro que ele fundou, homenagem à filha, fundou o grupo Araci. Araci era a médium, era a filha do Peixotinho, que desencarnou muito cedo. Quando o Peixotinho viu uma enfermeira nos braços de Dr. Bezerra de Menezes, era a Sheila. A Sheila morreu no campo de batalha na Segunda Guerra. Dr. Bezerra foi lá para acordar a Sheila. Sheila, Jesus espera que você acorde para tratar dos doentes na terra. Doutor Bezerra tinha sido pai de Sheila. No Brasil tinha espiritismo, na Europa não. Aí ele a aninhou a Sheila no grupo do Peixotinho. Por isso, a Sheila tem um amor pelo Brasil. Todo canto do Brasil tem Sheila. Sheila era era visto, vista pelos médios videntes como uma noiva. Não é noiva, quase noiva. Os panos. A Sheila aparecia com tranças ou com cabelo permanente. A mulher no plano espiritual não foge da raia. Eu vi em Salvador a Sheila fazendo um fenômeno com Divaldo Franco. O Divaldo e a Sheila. Parece que a Sheila acoplada ao Divaldo, um véu enorme. E a Sheila andava através do público cheirando rosas. Eu estava lá, chorei em Espírito Santo. Temos Julinho Ribeiro, que era médium de efeitos físicos. A primeira vez que eu assisti essas reuniões com o Julinho. E a Sheila com o lento lenço molhado de perfumes, ela me deu esse lenço. Eu tinha uma dor de cabeça que ninguém sabia. Ela me deu o lenço perfumado. Cheira, Raul. Cheira, Raul. Nunca mais tive dor de cabeça. Muitas vezes o espírito quer sair como alguém que faça uma festa. Eu estava no plano espiritual, eu estava dormindo, eu fui guindado para uma região de sofrimento. Eu vi dois espíritos me rondando, dois espíritos obsessores me rondando. Nessa época, eu estava com muito medo. E a rua estava deserta. Quando eu vi o Zé Grosso de terno, ele estava numa casa e veio me acudir. E os obsessores corriam do Zé Grosso. Zé Grosso de terno. Quando eu via Zé Grosso na região de Vida Velha, ele tinha bombacha como se fosse gaúcho. Todo mundo conhece José Grosso. José Grosso é da falange do Dr. Bezerra. Zé Grosso, todo mundo lembra do José Grosso como se fosse nordestino. No plano espiritual, Zé Grosso formou-se em médico. E o povo não sabe disso. Quando o Zé Grosso manda remédio, porque ele conhece. Quando a Sheila manda tomar esse remédio, ela conhece. Por isso, o Livro dos Médiuns é um caminho para nós. Coitado do médico que não estuda esse livro. Coitado do dirigente que não estuda esse livro. E nós todos que pensamos... Todos nós pensamos, todos nós tivemos mediunidade, tivemos muitas vezes a nossa missão na mediunidade é da caridade. Por isso, os médicos precisa do centro espírita. Esse centro espírita tem reunião de estudo. Não é só para fazer reunião mediúnica. Centro Espírita é a faculdade para nós, como assim falou Dr. Bezerra. Vamos estudar, meus irmãos. Todo mundo tem as cinco obras e não lê. Muito raro não lê, não estuda o Livro dos Médiuns, não lê, não estuda o Céu e o Inferno, não lê e não estuda a Gênesis. Por isso, muitas dúvidas, porque o povo não lê. Quando viajo, eu vejo as perguntas dos confrades. Tem perguntas, me arrepia. Esse confrade não lê, não leu uma pergunta do Livro dos Espíritos. Uma pergunta. Senão, o Livro dos Espíritos tem muitas perguntas para todos os gostos. Vamos estudar, meus irmãos. Nosso Centro Espírita é uma escola. Nosso Centro Espírita é oficina. Já ouvimos nosso centro é oficina. Nosso centro é hospital. Vamos estudar a doutrina. Eu não sei ler. Você tem reunião de estudo, você ouve. Depois você pergunta. Agora tem livros gravados. Não adianta. Quando a gente não quer aprender, porque Deus botou muitos cientistas para nos ajudar. Por isso, tem todos os livros espírita gravados. Não adianta. Eu não sei ler, agora tem gravado. Nós temos compromisso com Jesus. Nós temos compromisso com Kardec. Nós temos compromisso com a nossa vida. Eu viajo desde 17 anos. Tenho muitos amigos por isso. Muitos amigos me fazem a mesma pergunta de 17 anos. Ele não quer saber. Ele quer me confundir. Muitos amigos que eu conheci na juventude, esses amigos são avós e não deixa o Espiritismo e não lê e não estuda. Raul, você me poderia, meu amigo, minha amiga, no Evangelho segundo o Espiritismo tem. Ah, é. Vá lá, minha amiga, na Gene tem. É. O povo não quer estudar. Quer alguém para fazer perguntas. Quem é que está enganando a quem? Deus está vendo. Jesus está vendo. Nosso guia está vendo. Eu estou enganando a quem? Pelo amor de Deus. Todos nós temos compromisso com Jesus. Ele nos permitiu a encarnação na Terra. Quando estamos no plano espiritual, junto com meus benfeitores, parece que é fácil. Você vai nascer espírita, você vai nascer numa família que tem condições, você vai nascer numa família que não tem condições, você vai trabalhar para ter condições. Promete, prometo. É fácil? Não é, não. Quando os espíritos chegar aqui, esquece. Todos nós esquecemos do compromisso a quem estamos enganando. Porque as leis de Deus estão na consciência. Aprendemos no Livro dos Espíritos. Nós temos essa lei na consciência. Muitos têm mediunidade. Muitos têm mediunidade de vidência, audiência, pessoas elétricas. Eu fui visitar nosso amigo João Cabete em Cruzeiro, em São Paulo. Quando eu cheguei lá, a Terezinha, a esposa dele, estava penteando os cabelos. Eu vi umas faíscas no cabelo dela. Ela era pessoa elétrica. Ela sabia. Ela estudava no Livro dos Médiuns. Raul, quando eu estou muito nervosa, eu estou elétrico, estou elétrica. Eu vi as faíscas, ela estava penteando os cabelos. Muita gente tem essa mediunidade. Vamos estudar, meus irmãos. Quero agradecer a vocês por essa noite. Muitos amigos passando por aqui. Quero agradecer a Jesus por esse banquete espiritual. Centro Espírita Nova Era. Nova Era. Os fundadores estavam com olho na Nova Era. Os fundadores estavam cumprindo o dever com Cristo. Nós todos tivemos compromissos agora, todos nós temos compromisso com Jesus. Vamos agradecer a Jesus pela nova era que anuncia os novos tempos para nossa terra. Vamos acolher as crianças, vamos acolher os jovens, porque nós vamos ficar, nós vamos morrer. A continuação é das crianças, é dos jovens. Todos nós vamos desencarnar se tivermos a criança aguerrida, se tivermos o jovem aguerridos, nós morremos em paz. Jesus, sol das nossas vidas, quero dizer-te que tu és a vida, tu és a água viva, Jesus, tu és a verdade, Jesus, tu és o caminho, Jesus, tu és nosso pastor. Quero agradecer-te pelo centenário dessa obra, Nova Era. Agradecer, Jesus, pela nossa saúde. Agradecer pela nossa família. Agradecer, Jesus, pelos nossos amigos. Agradecer pela nossa cidade, nossa região. Agradecer pelo Brasil. Agradecer, Mestre, pelo mundo. Quero agradecer. Assim seja. Assim seja. Muito obrigado.

0: Muito bonito. Muito bonito.
1: Bom, senhor Raul, muito obrigado por esse, como o senhor Emílio disse, por esse banquete espiritual. Tenho certeza que todos vamos voltar para os nossos destinos mais leves, mais pensativos, principalmente sobre essa lição do estudo. Eu acho que todos vamos levar conosco. Muito obrigado.
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0: Por favor, se manifeste. É muito importante nós termos o feedback de vocês, termos o retorno de vocês, porque nós vamos encaminhar para o expositor, para a expositora que trouxe esse tema para nós e também para os organizadores. Esperamos o seu recadinho, esperamos a sua mensagem aqui conosco. E continue ligadinho aqui com a gente, porque a programação da Rádio Fraternidade é 24 horas no ar, com mensagens, música, programas e você aqui conosco. Um grande abraço a todos vocês que estiveram com a gente, que se manifestaram no nosso livro de visitas, o nosso carinho, a nossa gratidão. Que Jesus abençoe e ampare todos vocês. 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
3: 14 horas e 3 minutos.
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4: 14 horas e 9 minutos.
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0: Receba nossa calorosa saudação, você amiga, você amigo que está conosco por meio da Web Rádio Fraternidade. No nosso encontro com Paulo e Estevão, hoje o nosso programa de número 84. Rogamos ao alto a inspiração, a orientação desses abnegados trabalhadores do Cristo, a nos conduzir nessa verdadeira peregrinação, nesse aprendizado do caminho que eles nos mostram, a inspirar a nossa própria trajetória. Sê conosco, Senhor, hoje e sempre. Que assim seja. Ficamos com a reflexão sobre o trabalho. Quando Paulo e Barnabé chegam à Antioquia de Pisídia com a saúde abalada. E Paulo deixa Barnabé descansando naquele quarto que eles, de simples que eles haviam conseguido e vai até a oficina de Ibrahim buscar a oportunidade de trabalho em troca de comida e teto. E depois, o próprio Barnabé, superando a sua fragilidade orgânica, e vai também até Eustáquio, o oleiro, buscar trabalho. E a gente fica com essa reflexão, né? Para mim, trabalho é fardo, eu já consigo encontrar essa profunda alegria de Barnabé e de Paulo. A gente lembra que está lá registrado no livro Gênesis: ganharás o pão, o sustento com suor em seu rosto. Mostrando para nós que trabalho é necessidade para a nossa sobrevivência orgânica. Mas a doutrina vem nos esclarecer. No livro dos Espíritos, na parte terceira das leis morais, justamente o capítulo 3 que trata da lei do trabalho. Kardec, com perguntas cirúrgicas e a espiritualidade respondendo com toda a propriedade. Kardec, na pergunta 674, ele formula: a necessidade do trabalho é uma lei da natureza? E a espiritualidade responde: o trabalho é uma lei da natureza e por isso mesmo uma necessidade. A civilização obriga o homem a trabalhar mais porque aumenta as suas necessidades e os seus prazeres. Kardec retoma esse tema na 676. Por que o trabalho é imposto ao homem? É uma expiação e ao mesmo tempo meio de aperfeiçoar a sua inteligência. Então, na medida em que nós estamos trabalhando, nós estamos desenvolvendo a nossa potencialidade. Não existe somente o trabalho teórico, nós precisamos dessa prática para criar esse hábito e todo o nosso psiquismo se adapta por meio disso. E na 677 ele ainda retoma: por que a natureza provê por si mesma a todas as necessidades dos animais? Tudo trabalha na natureza. E mais à frente ele vai perguntar: qual o limite do trabalho? O limite das forças. Não obstante, Deus dá liberdade ao homem. Então nós é que sabemos o limite da nossa capacidade de trabalho. Nós não precisamos hoje nos exaurir como ali Paulo, Barnabé, mas também não podemos perder essas oportunidades. E lembrando que trabalho é o meio de sobrevivência, mas também a nossa realidade, a nossa realização espiritual. E é justamente nesse ponto que estamos da nossa narrativa. Depois daquela semana de trabalho ali, Paulo, na tenda de Ibrahim, e Barnabé, com o oleiro Eustáquio, eles comparecem à sinagoga. Ouvem a exposição, e no momento que nós paramos, o diretor dos serviços religiosos pergunta em voz alta se eles, como visitantes, desejariam dizer algumas palavras aos presentes. Será que Paulo vai aproveitar essa oportunidade, Maria Adélia?
1: Então, aqui só um comentário, Marco Antônio. O trabalho os permitiu restabelecer-se o organismo físico, mas o trabalho do evangelho tinha que acontecer e foi à noite. Então, ali para aperfeiçoamento do espírito, da inteligência, da nossa evolução espiritual. Então, não existe milagres, existe o trabalho. Se a gente não faz o trabalho, eles não fizessem para, né, angariar pelo menos teto, comida e ali para prover as necessidades do corpo, não possibilitaria estarem na sinagoga à noite.
0: Né? Interessante essa tradição do judaísmo, a gente lembrar a tradição do judaísmo, que o dia do sábado consagrado ao trabalho espiritual. E a gente, né, seja nas nossas noites, que normalmente as nossas atividades religiosas dentro da doutrina acontecem mais à noite ou nos finais de semana. É o momento da reposição orgânica. Então, por meio do nosso trabalho espiritual, nós fazemos a reposição orgânica. Não é isso? E Paulo, então, de pronto, levantou-se e aceitou o convite. Dirigiu-se à modesta tribuna em atitude nobre e começou a discorrer sobre a lei. Tomado de eloquência sublime, aqui a fala dele é a fala de Jesus, né? O auditório não afeita raciocínios tão altos, seguia-lhe a palavra fluente, como se houvera encontrado um profeta autêntico a espalhar maravilhas. Os israelitas não cabiam em si de contentes. Quem era aquele homem de quem se poderia orgulhar o próprio templo de Jerusalém? E se orgulhara mesmo, né? Porém, e aqui até aqui, só alegria geral. Mas Paulo, então, ele vai colocar toda essa eloquência sublime sua a serviço da exposição da lei dos profetas, criando aquele clima favorável em todos os corações. Ali, naquele momento, ele começa a colocar o evangelho. Em dado momento, contudo, as palavras do orador passaram a ser quase incompreensíveis para todos. Seu verbo sublime anunciava um Messias que já viera ao mundo. Aqui agora novidade. Alguns judeus aguçaram os ouvidos. Tratava-se do Cristo Jesus, por intermédio de quem as criaturas deveriam esperar a graça e a verdade da salvação. O ex-doutor observou que numerosas fisionomias mostravam-se agora contrariadas. Então, naquele ambiente farisaico, a palavra sobre o evangelho já não caía bem como no início da narrativa. Mas a maioria, importante ressaltar isso, escutava-o com indefinível vibração de simpatia. Então ele conseguia ainda, ao falar de Jesus, manter essa sintonia com a maioria dos corações ali presentes. A relação dos feitos de Jesus, sua exemplificação divina, a morte na cruz, arrancavam lágrimas do auditório. Levava essa emoção mais profunda. O próprio chefe da sinagoga estava profundamente surpreendido. Uma coisa é o intelecto, né, Maria Amélia, que rejeita alguma verdade que contraria a tradição. Mas outra coisa é o coração que se dê, né, que se vê surpreendido e arrebatado perante essas verdades que traz conforto. E como foi isso? Como repercutiu nos corações ali presentes, Maria Amélia?
1: Então, agora a gente tem assim uma noção, acompanhando o livro passo a passo, como foi desbravador esse trabalho de Paulo, né? E ali na companhia de Barnabé.
0: Plantando essa semente nesses corações.
1: Nesses corações. Porque se a gente for pensar, ali, Antioquia de Pisídia era um lugar longe de Jerusalém. Então, muitos ali não sabiam da história, não tinha internet, não tinha, né, a notícia chegando imediatamente, não tinham muitos viajantes que traziam as notícias. Então, eles não sabiam nada sobre Jesus, nada do acontecido. Não estava próximo de Jerusalém. Então, quando ele falava da lei dos profetas, vinha aquela coisa familiar. Quando ele anunciava o Messias, contando ainda que ele já tinha vindo, né, e crucificado, aí a reação é aqueles que tocavam o coração, que acreditavam, né, no Messias, e aquilo fazia bem, como está aqui, né, falando, você próprio falou, uma vibração de simpatia indefinível. Então, dividia, né? Dividia as turmas. Então, qual foi a repercussão? Terminada a longa oração, ele foi abraçado, especialmente ali, por Ibraim e Eustáquio, que quando citou, né? Quando Paulo vai pedir emprego e cita Deus, ele foi ali abraçado como irmão. Então, Ibraim e Eustáquio estavam muito felizes, porque aqueles que eles empregaram, que aceitaram, né, oferecer o emprego, a oportunidade, estavam ali radiantes com a sua eloquência e viram-o como um verdadeiro irmão. Então, tanto Ibraim e Eustáquio aproximaram-se para saudações altamente sensibilizados. Mas, como nós vimos, sempre divide a turma. Os descontentes, no entanto, não faltaram. Qual eram esses descontentes? Aqueles que não conseguiam, por orgulho, ver um Messias tão submisso no olhar deles, que não fez nada, covardemente se entregou à cruz. Então, o êxito de Paulo contrariou o espírito fariseu da assembleia. E aí, o que, que aconteceu, Marco Antônio?
0: Então, no dia seguinte, a gente pode ver essa cena. Então, aquela pessoa simples que chegou lá na tenda de Ibraim, pedindo trabalho a troco de pão e teto, rogando em nome de Deus para que fosse concedida essa oportunidade. E também Barnabé lá com Eustáquio, na Olaria. E agora, depois daquela fala da sinagoga, toda aquela eloquência, o dia seguinte foi de comentário geral, tanto da tenda de Ibraim como na Olaria de Eustáquio.
1: Aquele buchicho, né? Aquele borborinho ali, né? Muita gente visitando.
0: Locais de grandes discussões e entendimentos. Então já está descendo ali no ambiente de trabalho essa comunidade espiritual. E aí começaram, né, as curas que se poderiam fazer em nome do Mestre. Uma velha tia de Ibraim foi curada de enfermidade pertinaz com a simples imposição das mãos e a prece do Cristo. E também dois filhinhos de Eustáquio, que era o patrão de Barnabé. Os dois emissários do Evangelho ganharam logo muito conceito. Então, além daquela fala inspirada na sinagoga, agora essas curas que se realizavam. A gente simples vinha solicitar-lhes orações, cópias dos ensinos de Jesus, enquanto muitos enfermos se restabeleciam. E aí o comentário de Emmanuel. Se o bem estava crescendo, a animosidade contra eles também crescia da parte dos mais altamente colocados na cidade.
2: lembra
1: poderosos, né?
2: Lembra para nós aquela fala de Jesus, né? Brilhe a vossa luz diante dos homens, a fim de que eles vejam as vossas boas obras e glorifiquem vosso Pai que está no céu. Mas isso cria sempre também, por outro lado, animosidade, né, Maria Amélia? E aí iniciou-se o movimento contrário ao Cristo. Não obstante a continuidade das pregações de Paulo, aqui era fundamentalmente Paulo já falando, né? Aumentava entre os israelitas poderosos, então, incomodava essa casta mais elevada. A perseguição, o apodo, né? E a ironia. Os mensageiros da Boa Nova, entretanto, não desanimaram. Isso não abatia o ânimo deles. Confortado pelos mais sinceros, né? Fundaram a igreja na casa de Ibraim. Então aqui é a segunda igreja sendo fundada. A primeira lá, pelo benefício de Sérgio Paulo, em Neapafos, e a segunda aqui, em Antioquia de Pisídia, na casa do próprio Ibraim. Quando tudo ia bem, eis que o rabino, ainda em consequência das vicissitudes experimentadas na travessia dos pântanos da Panfilha, que nós tínhamos visto, cai gravemente enfermo, preocupando a todos os irmãos. Durante um mês esteve sob a influência maligna de uma febre devoradora. Barnabé e os novos amigos foram inexcedíveis em cuidados. Maria Mary, como repercutiu essa doença de Paulo ali naquele momento? Eles que agora curavam e não podia curar a si próprio?
1: É interessante, ali vai também esse incidente dividir as opiniões. Porque quem entendia as curas e participavam delas, sabiam que eram curas por intercessão, né, das orações ao Cristo. Então, não eram curas feitas por Saulo, por Paulo e Barnabé como homens. Né? Não eram curas provenientes das orações endereçadas ao plano maior. Então eram curas por mérito ali da espiritualidade, não eram do homem, né? Do humano. Então, muitos explorando o incidente, ou seja, o Emmanuel coloca, os inimigos do evangelho puseram-se em campo, ironizando a situação. Isso é porque nós, né, amigos queridos, que já optamos pela seara do bem, pela seara do evangelho, não estamos impunes a nem para qualquer provação, principalmente as enfermidades, que nós espíritas sabemos que são instrumentos e mecanismos para o nosso entendimento, para a nossa melhoria moral. Então, aqui não é porque nós não estamos incólumes, não é, Marco Antônio? Os trabalhadores de Jesus, pelo contrário, eles experimentam toda sorte de desafios, principalmente enfermidades. Então, havia mais de 3 meses que os dois anunciavam um novo reino. Reformavam as noções religiosas do povo, curavam as moléstias mais pertinentes. E por que motivo o poderoso pregador não se curava a si mesmo? Então essa era a pergunta dos inimigos do evangelho. Fervilhavam assim os ditos mordazes e os conceitos deprimentes. No entanto, né, os confrades, aqueles irmãos que entendiam a lição, foram de uma dedicação sem limites. Então aqui fala, com 30 dias, por um mês ele esteja enfermo, foi tratado com extremos de ternura no lar de Ibraim, como se houvesse encontrado o novo lar. E aí, após a convalescência, desanimaram esses pregadores, Marco Antônio?
2: Não é, né? Não é da natureza de Paulo nem de Barnabé. Após a convalescência, o desassombrado tecelão, voltou mais alviçareiro à pregação das verdades novas. Ele não se abate com esses desafios, Maria Amélia. A gente vê naquele espírito arrebatado de Paulo.
1: E ali estava uma lição da solidariedade dos confrades, né, que chegavam ao Evangelho, não é?
2: Muito interessante essa observação sua. As nossas fragilidades são também oportunidade de nós valorizarmos essa colaboração recíproca que a gente recebe. Se nós pensarmos bem, qual é o nosso objetivo na Terra? Todos nós trazemos feridas espirituais. Estamos juntos para nos curarmos reciprocamente. E às vezes essas nossas fragilidades aqui, como a de Paulo, são a oportunidade. E a gente vê como que aquela comunidade de irmãos ali se vê nessa oportunidade, aquele homem que trazia toda aquela verdade, toda essa nova revelação, agora necessitava de cuidado. E a gente vê isso.
1: Muitos médiums de cura fazem um trabalho belíssimo, perseverante, e são tomados de moléstias difíceis, né, Marco Antônio?
2: Importante a gente observar. Nós estamos aqui na segunda igreja fundada por Paulo e Barnabé. Não fossem esses cuidados, talvez ali tivesse encerrado a jornada paulina. Então, esse cuidado que ele recebeu, restabelecendo a sua saúde, é a oportunidade dele continuar o seu trabalho. E mais, a gente vê aqui a lição de fraternidade. E a gente lembra de Francisco de Assis.
1: Faz parte da divulgação do Evangelho. É a prática paterna.
2: A proposta do Evangelho é criar irmãos. Quando Jesus nos fala, até, né? Agora nos trata como amigo, como irmãos. E é essa a nossa finalidade. Nós estamos aqui. Então, isso nos traz também um outro elemento de atenção. Muitas vezes, na nossa casa espírita, nós temos um olhar para aquele que a gente chama de assistido pela casa, o necessitado. E às vezes a gente não tem toda essa atenção para o companheiro que está ao nosso lado e que precisa também desse cuidado como Paulo está recebendo aqui nesse momento.
1: Que é o cuidador, né?
2: É o cuidador. Ele é isso, né? Nós estamos aqui para nos cuidarmos reciprocamente. Ele traz a verdade e recebe aquele cuidado. Observando-lhe então a coragem, os elementos judaicos, ralados de despeito, tramaram sua expulsão sem qualquer condescendência. Por vários meses, o ex-doutor de Jerusalém lutou contra os golpes do farisaísmo dominante da cidade, mantendo-se superior a calúnias e insultos. E aqui a gente vai ver porque uma das razões por que Paulo é o vaso escolhido. Fosse outro, talvez não tivesse essa mesma energia, essa mesma disciplina e essas mesmas, podemos usar até a palavra estratégia, para lutar contra os golpes do farisaísmo, porque ele conhecia.
1: Ele conhecia
2: essas estratégias. Então, essa também é uma das razões que nos mostra porque ele é o vaso escolhido por Jesus. Porque ele sabe se manter superior às calúnias e insultos. E isso também trazendo lição para nós. Muitas vezes, no trabalho do bem, nós vamos receber calúnias,
1: ironias,
2: insultos. E não podemos nos abater, não podemos nos afastar nem da tarefa, nem do grupo. E aqui nós vamos ver uma coisa muito importante agora. Ele resiste a tudo isso que vem contra ele. Mas quando essas ameaças são dirigidas ao grupo, aí ele tem uma atenção diferente. Mas quando revelava seu poder de resolução e firmeza de ânimo, eis que os israelitas descontentes ameaçam Ibraim e Eustáquio com a supressão de regalias e banimento. Então, quando o espírito farisaico percebe que por ali não vai obter êxito, que ele não consegue abater Paulo e Barnabé, por quê? Eles nada tinham. Eles estavam ali na dedicação total ao evangelho. Eles tinham perdido a capa, o pano, até os
1: regalinhos.
2: E não se abateram.
1: O que, que eles poderiam perder ali, né? De honras, né? E privilégios ali diante.
2: Mas Ibraim e Eustáquio tinham os seus locais de trabalho, davam emprego para as pessoas e tinham famílias. Então era preciso preservá-los. Os dois antigos habitantes de Antioquia de Pisídia eram acusados como partidários da revolução e da desordem. Então muda todo o confronto, todos os ataques deixam de ser dirigidos agora a Paulo e Barnabé e se dirigem a Eustáquio e Ibraim. Altamente comovidos, receberam a notificação de que somente a retirada de Paulo e Barnabé poderia salvá-los do cárcere e da flagelação. Eles não só perderiam todas as condições, as oportunidades de trabalho ali, com seu trabalho honesto, sustento das suas famílias, mas também seriam recolhidos em cárceres, né? E flagelações. Os missionários de Jesus consideram... E aí, Maria Amélia, como que nós vamos ver isso? Como que agora Paulo e Barnabé resolve frente às ameaças ali para Eustáquio?
1: Ah, eles vão sair, claro, aí. Bom, não vão deixar nem presenciar, nem ser causa dessa injustiça e dessa violência contra os amigos que estavam ali, se tornaram companheiros de divulgação do evangelho. Então, é a hora de partir. Olha que interessante, né, Marco Antônio, a saída para a Antioquia de Pisídia, com tantos dissabores, né, olha a lição necessária, né, para essa, né, esse poder de resolução, firmeza de ânimo dele, porque eles não tinham mais nada a perder. Perdeu-se tudo nesse caminho, né? Mas ganhou essa resolução. E ali eles estavam, né, desapegados para poder continuar a missão e deixar esses amigos ali com a sementinha da igreja fundada para continuar a divulgação. E aí os fariseus, né, iam se considerar vitoriosos, banindo, né, os dois. E eles seguiram ali. Eles não podiam, né, considerar a penosa situação dos amigos, resolveram partir. Ibraim, com os olhos rasos de lágrimas. Eustáquio não consegue, né, esconder o abatimento. E ante as interrogações de Barnabé, Paulo põe os planos de atividades, porque ali todos os planos já estavam naquela cabeça privilegiada, né? Demandariam Icônio, pregariam ali as verdades de Deus. Então, reuniram os irmãos em noite memorável para quantos lhe viveram as profundas emoções, os mensageiros da Boa Nova se despedem. Por mais de 8 meses haviam ensinado o evangelho. Uma gestação, né? Quase uma gestação aí. 8 meses fundando, nascendo aí a segunda igreja. Afrontaram zombarias, apodos e haviam conhecido provações bem amargas. Seus labores estavam sendo premiados com o banimento. como se fossem criminosos comuns. Mas a Igreja do Cristo estava fundada. Era isso que interessava a missão daqueles dois ali, apóstolos desbravadores. Paulo falou nisso quase com orgulho, não obstante as lágrimas que lhe rolavam aos olhos. Os novos discípulos não deveriam estranhar, né, essas agruras do mundo, porque o próprio Salvador não escapara à cruz da ignomínia. Então, é isso, Marco Antônio, chegamos ao fim do nosso encontro.
2: Mas antes, a nossa reflexão, e é no sentido que você nos trouxe hoje, Marianelle, porque muitas vezes nós estamos no trabalho do bem e os desafios se abatem sobre nós. Desafios familiares, desafios de saúde. Então, naquela linha que você trouxe, quando nós estamos nesse trabalho do bem, do evangelho, isso nos torna isentos das provações ou não? Tema para nossa reflexão da semana, até o nosso próximo encontro.
1: Com muita alegria, aguardamos vocês.
2: Que Jesus nos ampare e sustente sempre.
1: Assim seja.
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4: Quatorze horas e 42 minutos.

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1: Quatorze horas e 52 minutos.
2: 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Ser feliz é tudo. Cada dia que amanhece é uma página em branco para que possamos escrever mais um capítulo da nossa própria história. É uma oportunidade renovada pelo Criador para que conquistemos o nosso objetivo maior, que é ser feliz. Afinal, quem não deseja ser feliz? Para dar uma pequena contribuição, anotamos algumas atitudes que vão ajudar você a encontrar sua felicidade. Aceite-se tal como você é, incondicionalmente. Você não é o tamanho da sua conta bancária, o bairro onde mora, a roupa que usa ou o tipo de trabalho que faz. Você é, como todo mundo, uma mistura extremamente complexa de capacidades e limitações. Goste daquilo que você tem. Valorizar o que se tem, em vez de lastimar-se pelo que não se tem ou não se pode ter, leva a uma felicidade maior. Compreenda que a satisfação completa não existe. Se você acha que é possível ter uma vida perfeita, viverá em eterna frustração. Altos e baixos, alegria e tristeza, entusiasmo e decepção, são partes integrantes da existência. Lute sempre para melhorar e alegre-se com suas conquistas. A sua vida tem um propósito e um sentido. Você não está aqui apenas para preencher um espaço ou ser um figurante no filme de outra pessoa. O mundo seria diferente se você não existisse. Cada lugar onde você esteve e cada pessoa com quem você já falou seriam diferentes sem você. Os acontecimentos são temporários. O tempo realmente cura tudo. Nossas decepções são importantes e sérias, mas a tristeza passa e a vida nos leva por novos caminhos. Dê tempo ao tempo. Não esqueça de se divertir. Reserve todos os dias algum tempo para se divertir, rir e relaxar a mente. Seja flexível. Muitas vezes, quando queremos estar na companhia de nossos amigos e parentes, queremos que as coisas aconteçam exatamente como desejamos. Se todas as pessoas lidassem com as relações dessa maneira, ninguém se sentiria feliz. Seja seu próprio fã. Precisamos confiar em nós mesmos com força e constância. Quando sentir desânimo, reconheça-o, mas não se entregue a ele. Procure superá-lo e seguir em frente. Abra-se para novas ideias. Nunca pare de aprender e de se adaptar. O mundo está sempre mudando. Não deixe sua vida girar em torno de uma coisa só. A vida é feita de muitas facetas diferentes. A obsessão por alguma coisa nos torna incapazes de usufruir outras e nos faz perder oportunidades de beleza e alegria. Você não tem que vencer sempre. As pessoas ultracompetitivas, que precisam vencer sempre, terminam usufruindo menos as coisas. Quando perdem, ficam muito frustradas. E quando ganham, era isso que esperavam de qualquer modo. Sobretudo, não se harmonizam com o ritmo natural da vida, que é feito de ganhos e perdas. Não se concentre nas tragédias do mundo, mas em suas esperanças. Muitas coisas tristes acontecem em nosso mundo, mas em vez de concentrar-se nelas, tenha esperança no futuro. Pense em quantos avanços já houve e no potencial do mundo. Se você tiver esperança, sentirá estímulo e contribuirá para as mudanças. Se sua perspectiva for pessimista, achará que não adianta fazer nada e perderá o ânimo. Preste atenção. Você talvez tenha o que deseja. A tendência humana é sempre querer mais. Por isso, é tão importante nos darmos conta do que temos e do que conseguimos alcançar durante a vida. Essas são apenas algumas atitudes que podem ajudar você a escrever uma história diferente a partir de hoje. Foram extraídas do livro Os 100 Segredos das Pessoas Felizes e são resultado de pesquisas feitas pelo Dr. David Niven, PhD, que dá aulas na Florida Atlantic University. Por suas pesquisas, o autor recebeu prêmios da Universidade Estadual de Ohio e da Universidade de Harvard. Se você deseja realmente ser feliz, vale a pena anotar essas dicas e vivê-las. Nós estaremos torcendo por você.

separará do amor do Cristo? Será a tribulação, ou a ansiedade, ou a perseguição, ou a fome, ou a nudez, ou o perigo, ou a espada? Paulo, Epístola aos

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1: 15 horas e 3 minutos.
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0: 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Frase de Fernando Ora, da cidade de Niterói, Rio de Janeiro. Parabéns à equipe da Web Rádio Fraternidade pelo primeiro céu virtual.
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2: 15 horas e 9 minutos.
3: Olá, muito bom dia, muito bom dia. É com muita alegria, com muito amor, que nós estamos aqui para começar mais um Minutos com Jesus. Sintam-se acolhidos e acolhidas, que o Mestre nos ilumine e fortaleça nessa jornada de aprendizados infinitos que a existência material nos convoca. Estamos estudando o livro da Esperança de Emmanuel, obra psicografada por Francisco Cândido Xavier, lição de número 49, Dinheiro e Serviço. Hoje iremos começar um novo capítulo, em que Emmanuel escolhe para tal duas referências. A primeira, Mateus, capítulo 6, verso 25, não é a vida mais do que o mantimento, e o corpo mais do que vestido? E a segunda referência está em O Evangelho segundo o Espiritismo, capítulo 16, item 14. Não vos julgueis com o direito de dispor em vosso exclusivo proveito daquilo que recebestes, não por doação, mas por simplesmente como empréstimo. Se não sabeis restituir, não tendes o direito de pedir, e lembrai-vos daquele que dá aos necessitados sal da dívida que contraiu para com Deus. A partir dessas duas referências, Emmanuel irá comentar o seguinte: não digas que o dinheiro é a causa dos males que atormentam a terra. Se contemplas o firmamento, aceitando a sabedoria infinita que plasmou a grandeza cósmica, se te inclinas para a flor do valado, crendo que a infinita bondade nola ofertou, não ignoras que a providência divina criou também o dinheiro de que dispões. Basta ligeiro olhar no campo do mundo para que entendas a moeda por seiva da atividade, sustentando reconforto, educação, segurança e beneficência. O pão extingue a fome, o dinheiro ajuda a produzi-lo. O livro espanca as trevas do espírito, dinheiro protege-lhe a expansão, a veste agasalha-lhe o corpo, o dinheiro auxilia a entretecê-la, a casa abriga, o dinheiro apoia-lhe a construção, o remédio socorre, o dinheiro incentiva-lhe o preparo, a caridade suprime a penúria, o dinheiro assegura-lhes as manifestações. Dinheiro, na estrutura social, é comparável ao sangue no mundo orgânico. Circulando, garante a vida e parado, acelera a morte. Valores amoedados, sejam em papel ou metal, são sementes de realização e alegria. E observe-se que ninguém está impedido de multiplicá-las nas próprias mãos através do trabalho honesto. É por isso que a doutrina espírita nos ensina a encontrar no dinheiro um agente valioso e neutro a pedir-nos emprego e direção. Dá-lhe passagem para o reino do bem, agindo e servindo dele a benefício de quando te partilham a caminhada, estarás em conjunção incessante com o suprimento superior que te abençoará a prosperidade, te resguardará a presença na terra por fonte viva do eterno bem. Essa é a mensagem de Emmanuel, intitulada Dinheiro e Serviço, a última em que o benfeitor vai focalizar na moeda humana para depois a gente prosseguir em outras temáticas. Hoje permaneceremos apenas na leitura. Próximo episódio começaremos a comentar essas duas referências que Emmanuel propõe. Vamos então orar, vamos à prece. Senhor da vida, nós estamos aqui nesse momento com alegria para agradecer a oportunidade reencarnatória que nos foi concedida. Cada qual, diante das possibilidades, teve condições de construir a direção daquilo que significaria os esforços para essa existência. Cá nós estamos, diante do amparo dos corações queridos que toparam conosco a reencarnação, viemos para tentar, ainda uma vez, aprender nessa jornada incessante de lições que a vida nos convoca o coração. Ajuda-nos a, com mais humildade e paciência, conduzir os nossos esforços, entendendo o valor daquilo que nos chega nas mãos, sem menosprezar os recursos que a Divina Providência nos abençoa. Obrigado por estar sempre conosco e, por mais que dificuldades e provações nos cheguem ao espírito, nos sustentar para que estejamos em paz. Obrigado por tudo, Senhor. Que assim seja.
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2: 15 horas e 15 minutos.
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6: Amor de amigo,

Durante a Segunda Guerra Mundial, um orfanato de missionários numa aldeia vietnamita foi atingido por várias bombas. Os missionários e duas crianças morreram na hora, e muitas ficaram feridas, inclusive uma menina de 8 anos. Através do rádio de uma aldeia vizinha, os habitantes buscaram socorro dos americanos. Um médico da marinha e uma enfermeira chegaram trazendo apenas maletas de primeiros socorros. Perceberam logo que o caso mais grave era o da menina. Se não fossem tomadas providências imediatas, ela morreria por perda de sangue. Era urgente que se fizesse uma transfusão. Saíram à procura de um doador com o mesmo tipo sanguíneo. Os americanos não tinham aquele tipo de sangue, mas muitos órfãos que não tinham sido feridos poderiam ser doadores. O problema agora era como pedir às crianças, já que o médico conhecia apenas algumas palavras em vietnamita e a enfermeira tinha poucas noções de francês. Usando uma mistura das duas línguas e muita gesticulação, tentaram explicar aos assustados meninos que se não recolocassem o sangue perdido, a menina morreria. Então perguntaram se alguém queria doar sangue. A resposta foi um silêncio de olhos arregalados. Finalmente, uma mão levantou-se timidamente. Deixou-se cair e levantou de novo. Ah, obrigada, disse a enfermeira em francês. Como é seu nome? O garoto respondeu em voz baixa. Heng. Deitaram Heng rapidamente na maca. Esfregaram álcool em seu braço e espetaram a agulha na veia. Durante esses procedimentos, Heng ficou calado e imóvel. Passado um momento, deixou escapar um soluço e cobriu depressa o rosto com a mão livre. Está doendo, Heng? Perguntou o médico. Heng abanou a cabeça, mas daí a pouco escapou outro soluço e mais uma vez tentou disfarçar. O médico tornou a perguntar se doía e ele abanou a cabeça outra vez, significando que não. Mas os soluços ocasionais acabaram virando um choro declarado, silencioso, os olhos apertados, o punho na boca para estancar os soluços. O médico e a enfermeira ficaram preocupados. Alguma coisa obviamente estava acontecendo. Nesse instante, chegou uma enfermeira vietnamita enviada para ajudar. Vendo a aflição do menino, falou com ele. Ouviu a resposta e tornou a falar com voz terna, acalmando-o. Heng parou de chorar e olhou surpreso para a enfermeira vietnamita. Ela confirmou com a cabeça e uma expressão de alívio estampou-se no rosto do menino. Então ela disse aos americanos. Ele achou que estava morrendo. Entendeu que vocês pediram para doar todo o sangue dele para a menina poder viver. E por que ele concordou? Perguntou o médico. A enfermeira vietnamita repetiu a pergunta. E Heng respondeu simplesmente. Ela é minha amiga. Você já pensou em ser um doador de sangue? Geralmente só o fazemos quando a necessidade é de um familiar ou um ente caro. Mas a solidariedade convida-nos a doar para salvar vidas. Tornando-nos um doador voluntário, estaremos contribuindo grandemente com a sociedade. Pense nisso.

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1: Quinze horas e 20 minutos.
2: Olá, amigos da Web Rádio Fraternidade. Eu sou Altino Majeste e gostaria de convidar você para tomar um café com Paulo, um programa pequeno onde aprenderemos grandes lições do convertido de Damasco. Espero que você goste do programa que apresentaremos hoje. Olá, meus queridos amigos, bem-vindos a mais um delicioso Café com Paulo. A definição de Rossandro Klingey, meu amigo muito querido, sobre Paulo de Tarso é belíssima. Ele definiu Paulo de Tarso como a força. Lembro-me que na hora que ele me deu esta resposta, eu levei um choque e apenas disse: uau! Sim, Paulo é a força da fé. É a força do servidor fiel a Jesus. É a força de quem é forte quando é fraco. É a força de quem sabe não ser capaz das lutas mais difíceis, mas que se entrega e confia na força magnânima de Deus. E é por isso que ele escreve aos Colossenses o seguinte: corroborados em toda fortaleza, segundo a força da sua glória, em toda paciência e longanimidade com alegria. Pois bem, duas palavras aqui que nos chamam a atenção: corroborados e longanimidade. Corroborados significa fortalecidos, selados, validados. E longanimidade é a virtude de suportar com firmeza contrariedades em benefício de outrem. É a generosidade, a paciência, a resignação com que se suporta contrariedades, malogros e dificuldades. E Paulo foi realmente uma figura que soube encarar os seus limites sem se esquecer que Deus é ilimitado. Muitas vezes se viu pequeno, sem nunca se esquecer que Deus é a maior força do universo. É por isso que aos Efésios ele escreve: no demais, irmãos meus, fortalecei-vos no Senhor e na força do seu poder. Revesti-vos de toda a armadura de Deus, para que possais estar firmes. Então, quando a fraqueza desabar sobre nós, lembremo-nos de que o fardo de Jesus é leve. Quando o mundo parecer nos esmagar, lembremo-nos de Deus e levantemos nossas mãos e nossos corações ao céu, para que o socorro divino nos encontre, sempre de braços abertos a servir e o nosso coração sempre disposto a amar. Lembremo-nos de Paulo em cada passo. Caminhemos com ele. Sigamos seu roteiro, aquele roteiro de quem já conhece o caminho que conduz a Jesus Cristo. E sobre a força, nos lembremos do que Estevão disse a Abigail naquela noite inesquecível na prisão em Corinto: temos fé e a nossa confiança no céu é uma fonte de força inesgotável. Paulo de Tarso, a força. Um grande abraço, meus amigos, e até o nosso próximo Café com Paulo. Amigos da Web Rádio Fraternidade, espero que tenham gostado dessa edição do Café com Paulo. Eu sou Altino Majeste e se desejarem acessar este e outros episódios, entre em nosso canal no YouTube, Altino Majeste Café com Paulo, Esperamos você na próxima edição.

0: 15h25.
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0: 15h26.
2: Você acompanha o programa Respostas, com recortes das edições do programa Pinga Fogo, com o expositor Jorge Elahá. Pergunta assim, ó, o André Luiz encontrou seu mentor, o seu anjo da guarda? Há alguma menção em uma de suas obras? É a Sabrina Lopes querendo saber se você sabe de alguma referência em relação a isso. Elahá?
3: Não. Em nenhuma das obras que o André Luiz cita, ele faz referência a um espírito em particular que tenha sido o seu mentor diretamente. Mas ele faz muitas referências aos cuidados que sua mãe, que não era sua mentora, porque estava encarnada durante sua última existência, mas o socorro que sua mãe lhe prestou durante os anos em que ele esteve desencarnado e toda a solicitude que ela lhe emprestou durante o período em que ele passou naquela região mais complicada que ele esteve durante alguns anos. Mas um espírito em particular, ao qual ele conversava e apontava como sendo o seu mentor, o seu orientador, não. Realmente nós não temos, na obra de André Luiz, nenhuma referência a quem tenha sido o espírito que cuidou dele particularmente. E aí, aproveitando, eu quero só observar o seguinte. Nós temos muito uma tendência de trazermos um conceito que a Igreja Católica possui, é o conceito do anjo da guarda, de que Papai do Céu, quando a gente nasceu, colocou um espírito para tomar conta de nós. O Espiritismo não diz exatamente assim. O que o Espiritismo diz? Que nós pertencemos a uma família espiritual, a uma coletividade de espíritos, que é muito grande, e que quando nós encarnamos, uma pequenina parte da nossa família espiritual encarna, e a maior parte da família espiritual fica no mundo espiritual. Então, quando a gente encarna, encarnam alguns deles. No caso do André Luiz, sua mãe fazia parte de sua família espiritual. Então, ela vem representando esse pessoal. A gente tem muito hábito de falar do iceberg, né? Que o iceberg tem uma pontinha para fora e está partindo tudo para dentro. No caso da família espiritual, é o contrário. É um iceberg de cabeça para baixo. Então, a pontinha que está encarnada é um pouquinho e o que está desencarnado é a quantidade enorme de espíritos. Então, existe uma quantidade muito grande, uma coletividade de espíritos que são os nossos amigos espirituais, os nossos espíritos familiares e espíritos mentores. Os espíritos familiares mais espíritos mentores compõem a família espiritual nossa. E são esses companheiros que promovem o processo de socorro. Mas não existe uma escravização absoluta de que eu tenho um espírito que está grudado em mim e ele trabalha solteiro, ele não trabalha. Ele pertence a uma equipe espiritual. Então, ou ele atua diretamente? Sim, ele atua diretamente. Mas outros também colaboram nesse processo. Então, quando a mãe do André Luiz presta socorro, quando ela o auxilia, ela está em nome da família espiritual a qual ele pertence. Nós não temos um vínculo amarrado assim, ó. Esse é o meu e aquele é o teu. Na nossa família corporal, por exemplo, o meu mentor e o mentor do meu irmão, o mentor da minha mãe e o mentor do meu pai, muito provavelmente são todos pertencentes à nossa família espiritual, porque somos todos vinculados. Quando a gente desencarna, de repente um desses pode estar mais próximo de nós, apoiando, assistindo, porque a tarefa é do grupo. A gente destaca um para ter uma responsabilidade mais direta, mas ele não é um elemento solteiro que Deus laçou, amarrou no nosso pé, se você ficar com ele, viu? Não. Há uma coletividade de espíritos que cuida de uma coletividade pequena que encarna na Terra.
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1: 15 horas e 40 minutos.
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3: Olá, meus irmãos, aqui é Nicola Frattari. Estamos começando mais um Refletindo com Jerônimo Mendonça, aqui na sua Web Rádio Fraternidade. Vamos, meus irmãos, trazer mais um trecho, mais uma frase dos pensamentos de Jerônimo Mendonça. Essa frase está contida no livro Crepúsculo de um Coração. Vamos ver o que Jerônimo nos disse. Seja perseverante no ideal superior que te acalenta o espírito. Recorda-te que o soberbo Jequitibá da floresta foi apenas um sonho que dormia na semente. Veja vocês, meus irmãos, cada planta maravilhosa um dia foi uma semente que dormia e desabrochou. Inclusive o Jequitibá, figura trazida pelo nosso irmão Jerônimo Mendonça. E assim também Jerônimo analisava a alma humana, nos fazendo compreender a grandeza da vida quando nós nos dispomos ao bem, a amar e a perdoar. Devemos, meus irmãos, fazer o melhor todos os dias, o que conseguirmos fazer de melhor, sem comparações. Nós não devemos estipular metas e ficar nos comparando com as pessoas que estão à nossa volta. Nós temos que entender qual é a nossa potência, o que nós temos que podemos oferecer a quem está ao nosso lado. O que nós conseguimos fazer de bom para as pessoas, materialmente e espiritualmente. Nós temos que entender este processo conosco mesmo e não ficarmos nos comparando. Porque se olharmos para alguém, nós podemos nos frustrar, porque essa pessoa pode estar fazendo mais coisas e com certeza ela tem condições para isso. Ou então, podemos até desacelerar a marcha, porque acreditamos que estamos fazendo muito mais que outras pessoas. Nada disso. Nós devemos nos perceber. É aquilo que nós podemos fazer, que nós temos que dar conta de fazer. Quanto todo bem que nós fizermos, tudo de bom que nós plantarmos, eu estou falando de um pensamento positivo, de um sorriso, de uma oração, de um copo d'água estendido, de um conselho dado, ou de um ombro amigo que nós ofertamos somente para ouvir a dor de outra pessoa. Todas as vezes que nós agimos com sinceridade, com paixão verdadeira pelo nosso próximo, é uma semente que nós plantamos. Talvez nós podemos achar que estamos vivendo num verdadeiro deserto. Talvez nós construímos esse deserto com as nossas atitudes, seja nesta existência ou em existências passadas. Nós sabemos, né, que tudo que nasce é porque é resultado de um plantio. Então, se estamos num deserto, se estamos num lugar árido, sem vida, sufocados, é porque este lugar foi construído por nós mesmos. E fazer o bem é plantar uma semente. Muitas sementes, elas demoram para nascer. Então, quando nos dispomos a este plantio, gradativamente, lentamente, nós vamos começar a perceber que o cenário à nossa volta irá mudar. A paisagem vai melhorando gradativamente, em todos os sentidos, em todos os lugares por onde nós transitamos. É por isso que nós não devemos fazer as coisas esperando retorno e agradecimento daquelas pessoas às quais nós estamos fazendo. Toda vez que a gente faz o bem para alguém, é uma oportunidade de melhorarmos a nossa existência, independente se aquela pessoa vai ser grata ou não, se ela vai retribuir ou não. O importante é que nós fizemos e automaticamente uma nova semente foi plantada. Então nós não devemos importar de maneira alguma se houve retribuição. Nós devemos fazer. Se a pessoa está com boas intenções, se ela está nos enganando, se ela está mentindo para nós, isso não importa. Porque o que vai ser contado é aquilo que está no nosso coração. O que vai ser levado em conta a nosso favor é a compaixão que está dentro de nós, nos movendo a auxiliar alguém. Isso é o que vai ser levado em consideração. Isso é o que vai fazer com que nós possamos ter mérito suficiente para que as nossas dores mais profundas sejam tratadas. Às vezes nós buscamos especificamente a cura para determinada questão da nossa existência. Pode ser uma doença física, pode ser uma perda de alguém querido, alguém que desencarnou e nós estamos vivenciando aquele luto. E nós buscamos a cura muito específica para isso. E o que é que nós aprendemos nas obras de André Luiz? Quando os espíritos estão na espiritualidade, que eles têm problemas ainda associados à Terra, parentes em dificuldade, questões outras que os oprimem do lado de lá, o que é que os espíritos aconselham para eles? Porque muitos não têm merecimento para resolver aquelas questões. Não plantaram. Então eles se engajam em equipes do bem e vão socorrer, vão trabalhar para plantar sementes de luz. E assim, automaticamente, em pouco tempo adquirindo merecimento, eles vão começar a colher e as suas mazelas, as suas dores serão confortadas. E os problemas serão resolvidos, encaminhados da melhor maneira possível. Então, meus irmãos, hoje nós ficamos com essa reflexão. Não vamos ficar presos à nossa dor. Não. Vamos fazer o bem e deixar com que Deus, com que Jesus cuide dessa dor, que no momento certo, de acordo com o merecimento que conquistarmos nesta nova jornada de trabalho, tudo irá se organizar, se acomodar e entrar no equilíbrio. Que Jesus nos abençoe e que assim seja.
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4: Fé inabalável só é aquela que pode encarar a razão face a face em todas as épocas da humanidade. Allan Kardec. 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
1: 15 horas e 51 minutos.
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8: No Evangelho de João, no capítulo 9, é nos apresentado um personagem muito interessante do Evangelho, o cego de nascença que foi curado por Jesus. Mas uma frase sua é ainda mais interessante, que está lá grafada no versículo 25 deste mesmo capítulo 9, quando ele diz: "Uma coisa sei, eu era cego, e agora vejo." Essa frase descreve o processo que todos nós, cegos que ainda somos, cegos para a grandeza da vida, cegos para a perfeição das leis divinas, cegos para o amor que nos envolve, cegos para as bênçãos que recebemos todo dia, o processo que todos nós, estes cegos, passamos ao contato esclarecedor e iluminador de Jesus. À medida em que nos integramos, nos aproximamos de Jesus pelo esforço, pelo trabalho, pela dedicação de cada dia, vamos aos poucos ganhando luz, luz interior que se reflete numa visão espiritual mais abrangente, uma visão espiritual mais profunda, mais clara. Agora o nosso olhar se fixa nas circunstâncias e nas pessoas, não enxergando apenas os aspectos ou as facetas negativas com os quais antes quase sempre nos fixávamos. Agora passamos a olhar um pouco mais além, a ver para além da sombra, a ver para além da aparência e a passar a identificar aquilo que realmente tem valor, aquilo que realmente tem característica divina, aquilo que realmente já tem caráter de eternidade. Passamos a enxergar na vida, nas circunstâncias, facetas que antes não enxergávamos, porque estávamos incapacitados para tal. A nossa visão, que não é apenas faculdade física, mas sobretudo faculdade intelectual e moral, faculdade espiritual, a nossa visão ainda não era capaz de abranger esse círculo de alcance. Mas agora, com um novo raio, devido à luz interior mais acesa, mais potente, que vamos acendendo pelo amor e pela sabedoria, passamos a perceber aquilo que antes estava para além das nossas possibilidades. E é então que enxergamos uma vida muito mais bela. E é então que reconhecemos ou sentimos em nós um profundo sentimento de gratidão a Jesus por ter nos aberto o olhar. Percebemos como esse cego, uma coisa sabemos, éramos cegos. E agora, graças ao Cristo, temos enxergado. Temos enxergado na dor não apenas um carrasco, mas a mestra divina que nos convida a uma vida maior, que nos convida à expansão da nossa consciência, que nos convida à renovação. Temos enxergado no lar não apenas um reduto de aflição, mas temos enxergado ali o ninho bendito de reparação, de reajuste, de recomposição de sentimentos e de laços. Vamos enxergando no trabalho não fardo, mas sim a bendita oportunidade de servir, de sermos úteis na criação divina, de encontrarmos o nosso lugar e a nossa parte na imensa sinfonia da criação. Vamos enxergando nos obstáculos da vida, não algo que devemos temer, não algo apenas ou puramente ruim, mas devemos enxergar, ou passamos a enxergar, nos obstáculos, os degraus que nos convidam a superar a nós mesmos, a, por meio do esforço intelectual, físico, sentimental, a irmos além de onde nós fomos até hoje, alcançando novos patamares de evolução. Em suma, passamos a enxergar a vida por um prisma completamente diferente, graças ao toque amoroso de Jesus, quando ele encontra espaço no nosso coração e no nosso pensamento para que habitar. Meditemos, portanto, na importância de acolher o Cristo, de acolher essa cura que o Cristo nos proporciona por meio do amor e da sabedoria, do conhecimento da verdade que aos poucos nos traz uma visão mais ampla, mais bela e mais profunda da vida. Muita luz e muita paz a todos.
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1: Alô, ouvintes da Rádio Fraternidade, aqui é Júlio Carvalho. A certeza de que a vida continua, de que uma vida melhor está por vir. Até hoje a gente recebeu uma mensagem da Gabriela que fala que o final feliz é para todos nós. Então que a gente tenha esperança, tenha fé em Deus, que tudo passa nessa existência, né? E um dia a gente vai ser feliz, com toda certeza. Então, seja qual for o problema que a pessoa tiver, que o ouvinte está passando, tenha fé, busque a prece, a oração, o equilíbrio e dias melhores aonde vir.
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Olá, queridos amigos e amigas. Nós, da Web Rádio Fraternidade, gostaríamos de enviar o nosso abraço a você que faz aniversário no mês de agosto. E o nosso abraço vai para a Norma Heloísa dos Santos Rianelli, do Rio de Janeiro. A Leila, da cidade de Santos, São Paulo. A Ana Scop, a Ana Carolina de Lima Rodrigues Amado, de São Roque, São Paulo. A Raquel Ferreira, de Aquidauana, no Mato Grosso do Sul. Ao Fábio de Jesus, em Sergipe. A Priscila, de São Paulo. Ao Cleiton Luiz, de Jacareí, São Paulo. Ao Leandro, a Leila, de Manaus, no Amazonas. A Sheila Guarniani, de Santo André, São Paulo. A Eleandra, de Itumbiara, Goiás. E a Roberta, de Minas Gerais. E se você desejar ouvir seu nome neste momento de felicitações, entre em contato conosco através do e-mail faleconosco@radiofraternidade.com.br, informando o seu nome e a data do seu aniversário. Que Jesus abençoe a todos vocês.

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4: 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Participaram também dessa fundação o Brasil, a Argentina, Guatemala e Estados Unidos. 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

0: partes e trabalhar no sentido de dar um apoio cada vez maior junto aos núcleos espíritas, também de todos os países, visando, acima de tudo, oferecer a esses núcleos espíritas condições para 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
1: 16 horas e 9 minutos.
4: Olá, como o Espiritismo nos ajuda a entender o mundo de hoje? É isso que se propõe o nosso programa ao conversar com estudiosos do Espiritismo. E o tema do nosso programa de hoje é trabalho e desemprego. Prepare-se, Entre Dois Mundos está começando agora.

0: A crise econômica pela qual o Brasil vem passando está colocando muita gente no desemprego. Hoje nós temos praticamente 1,5 milhão de vagas de trabalhos formais, segundo dados do Ministério do Trabalho. É a pior crise em 24 anos. É um problema muito sério. Para conversar sobre trabalho e desemprego, estamos recebendo aqui nos estúdios da FEB TV em Brasília, Jacobson Trovão, trabalhador do Movimento Espírita. Seja bem-vindo, Jacobson.
1: Muito obrigado, Geraldo.
0: E também Marta Antunes, que é vice-presidente da Federação Espírita Brasileira. Seja bem-vinda, Marta.
2: Obrigada, Geraldo. Um prazer.
0: Pois é, nós estamos aqui com uma crise que é muito acirrada. Estamos vivendo momentos de desempregos, assim, quase que num estado de calamidade pública, se assim podemos nos expressar. E muitas famílias passando necessidades. Marta, a gente poderia entender esse momento atual como uma espécie de expiação coletiva?
2: É uma expiação coletiva. É uma expiação coletiva porque essas taxas de desemprego ocorrem no mundo inteiro. No Brasil e em todas as partes do mundo. Então, é uma expiação coletiva, é um desafio que a sociedade está enfrentando neste momento.
0: E a gente poderia dizer, Jacobson, que o espírito acaba escolhendo atravessar, por exemplo, uma situação de tamanha dificuldade, como é o caso do desemprego?
1: A reencarnação nesse momento social que o planeta está atravessando não é por acaso. Quando nós vamos encarnar, é feito com a nossa participação ou nos é sugerida uma programação reencarnatória. Não é um destino, é uma possibilidade, é um planejamento que se faz. Então a pessoa vai reencarnar naquele local e no momento apropriado para o desenvolvimento pessoal seu, para o seu progresso. E isso pode ocorrer pelas provas e pelas expiações. Então a pessoa pode realmente reencarnar com essa possibilidade de chegar ao desemprego, sendo isso, como foi colocado, uma dificuldade a benefício da própria alma.
0: Ô Marta, a gente vê assim, em princípio, olhando de fora, de uma forma mais talvez superficial, parece uma dificuldade enorme a pessoa ficar privada da possibilidade dela mesmo, com o esforço, não é, do seu trabalho, da sua dedicação, a oferir as condições necessárias para a sua própria sobrevivência.
2: É um sofrimento muito grande, que para uns pode ser provas para que ela possa, vamos dizer assim, se fortalecer, se preparar mais para superar as dificuldades, são obstáculos. Mas para outros pode ser um processo expiatório. A pessoa, às vezes, é preparada, ela tem conhecimento intelectual, ela se prepara e não consegue emprego. Ou quando consegue, é muito aquém da capacidade dela. De qualquer maneira, de uma maneira global, são desafios. Uhum. E me fez lembrar, nesse momento, o Chico Xavier, em que ele afirmava que se não for as provas, que ele agradecia muito a Deus, porque se não for as provas, ele permanecia onde ele estava. Então essas provas, elas foram às vezes impostas com tanta severidade na vida dele, que ele só tinha um caminho, avançar.
0: Uhum.
2: Avançar. Então é o momento justamente de nós desenvolvemos a nossa inteligência, a nossa capacidade de resiliência, de resistir ao mal e procurar enfrentar essas lutas para não deixar com que esse sofrimento nos abale.
0: Esses comportamentos, Jacobs, que a Marta está falando, assim, no estado, né, ou estar desempregado, o que seria melhor para a pessoa nessa condição? Como deve ela se comportar?
1: Geraldo, os dois grandes desafios para a alma são as provações da riqueza e da miséria. São dois extremos que realmente abalam ou provocam a alma a grandes transformações e desafios. No caso do desemprego, em que a pessoa luta, porque tem como Marta colocou, existem pessoas que reencarnam com essa expiação, vão passar uma vida inteira em dificuldade, não vão conseguir sair com facilidade. Isso, quando a pessoa está nesse estado, ela precisa ter muita compreensão. Não justifica o desespero, como também não justifica a acomodação. Porque, veja bem, nós falamos que o planejamento reencarnatório é uma possibilidade.
0: Uhum.
1: Então, não é um fatalismo. A pessoa pode estar numa dificuldade e pelo seu esforço pessoal, pela sua dedicação, pelos méritos que ela adquirir, isso ser minimizado e ela mudar aquela condição social em que ela foi colocada. Não há um determinismo absoluto. Mas se a pessoa não se desespera, se ela mantém-se estruturada, evitar a depressão, a ansiedade, para que a mente esteja tranquila o suficiente para encontrar soluções. Parece um contrassenso você dizer que a pessoa está com muitos problemas e manter a mente serena. Mas são situações que realmente não se contrapõem. Eu posso estar envolvido por dificuldades e manter o equilíbrio. Porque é esse equilíbrio que vai me dar condições de verificar o que eu posso fazer para solucionar aquele problema. Vai ser um curso, vai ser uma busca de determinada pessoa para me auxiliar, me preparar para outro tipo de trabalho, porque eu estou num caminho e aquele não está dando certo, buscar outra opção. Essas intuições acabam chegando na medida em que a pessoa mantém-se estruturada emocionalmente. Porque muitas se desesperam e chegam até o suicídio.
0: É, não é fácil, né, Jacó?
1: Não é muito fácil.
0: Ô, Marta, quais as lições que a pessoa pode tirar desse período de um exercício tão grande de estar desempregada durante um tempo?
2: O estar desempregado É um sofrimento realmente por causa das suas implicações sociais. A pessoa tem que se alimentar, tem que se vestir, tem que se abrigar, tem que ter um teto.
0: As necessidades básicas.
2: Hein?
0: Tem as necessidades básicas.
2: As necessidades básicas. E muitas vezes essas pessoas têm famílias que dependem delas, são arrimos de família. Então isso realmente ninguém pode dizer que é fácil. Mas temos então, o Espiritismo nos orienta a tomar a seguinte atitude: confiar em Deus, porque Deus não quer a nossa infelicidade.
0: Uhum.
2: Buscar um conforto na oração, porque a oração, os bons espíritos vão nos inspirar que atitude devemos fazer, que caminhos devemos seguir, o que que devemos. E além da oração, que termina por desenvolver a nossa fé, nós vamos ter que, como espíritas, nos ajudar mutuamente. Não esperar que o governo resolva o nosso problema, ou que quem está lá fora resolva. Nós podemos nos ajudar mutuamente, seja através de uma vibração amorosa, de uma prece, e colaborar, começar a buscar auxílio para encaminhar essa pessoa ao emprego permanente ou provisório.
0: Matia, nós vamos chamar um breve intervalo aqui para a gente poder continuar conversando sobre esse assunto tão importante, inclusive a contribuição do Espiritismo num comportamento que a gente possa ter diante dessa situação difícil. A gente volta daqui a pouquinho. Estamos de volta e antes do nosso intervalo a gente perguntava a respeito da contribuição do Espiritismo no nosso comportamento diante dessa situação difícil do desemprego. A Marta já começou a falar, Jacobson, a respeito desse assunto. Qual a sua contribuição aí para nos esclarecer? Como é que o Espiritismo pode nos ajudar? Que tipo de consolo, de esclarecimento para esse momento tão difícil?
1: A doutrina espírita tem uma posição bem ativa em relação a toda dificuldade que a pessoa vem enfrentar. A primeira delas é ter fé na vida futura. A gente tem que entender que nós não estamos na Terra para sofrer, mas para progredir. E a compreensão da vida futura mostra que nós estamos passando por problemas, mas que precisamos desenvolver a esperança, porque a vida futura mostra que essa passagem, por mais longa ou difícil que pareça, ela é breve na existência do espírito. Porque existem situações que permanecem no tempo. Então, a pessoa mantendo-se com a visão de futuro, ela consegue a estrutura suficiente para vencer o presente. É o que nós chamamos de paciência. Mas uma paciência que os orientais chamariam de paciência ativa. Não é aquela paciência em que a pessoa se acomoda, em que ela vai fazer algo a benefício dela mesma, aproveitando esse momento. Marta colocou agora há pouco a oração, manter-se em estado de fé e de confiança, que Deus não nos desampara. Porque são situações que a gente não pode determinar caso a caso, nós estamos falando aqui em tese.
0: Perfeito.
1: Mas caso a caso, a misericórdia divina atua, não é? Para que a pessoa possa encontrar o melhor. Então, de repente, hoje ela não vê solução, mas essa solução pode surgir daí a poucos instantes.
0: Ô Marta, aqui numa espécie de contraponto, a gente também tem aqueles casos da nossa própria condição, situação de trabalho. Às vezes, diante da nossa realidade, junto do nosso chefe, da nossa equipe, a gente enfrenta também dificuldades, obstáculos. E muitas vezes reclamamos disso, né? Às vezes parece que a gente não gostaria de estar onde nós estamos. O que que você teria a dizer sobre isso?
2: De uma certa maneira, reflete uma insatisfação que é uma rebeldia espiritual. Por outro lado, o ser humano não deve se acomodar. Ele deve ser desafiado a buscar mais, sempre mais, melhor recurso, maior conhecimento, até ele se sentir feliz. Porque não existe um emprego, uma profissão ideal. Todas elas têm lá suas dificuldades, têm seus méritos e deméritos. Agora, em relação ao que o Jacobson estava falando, nós temos que lembrar que nós espíritas, nós podemos fazer muita coisa pelas pessoas, pelo menos aquelas que fazem parte do nosso círculo na Casa Espírita.
0: Trabalho de colaboração.
2: Colaboração, né? E podemos auxiliar, procure em campo, objetivamente. A pessoa ora, a pessoa confia em Deus e tudo, mas nós como espírito, como trabalhador espírita, a gente pode ajudar, às vezes a gente tem um conhecimento com alguém, e atrás.
0: É uma ação de fraternidade e solidariedade.
2: E solidariedade, né? Porque a nossa bandeira é a bandeira, qual é a bandeira do Espiritismo? Fora da caridade, na salvação.
0: A gente pode entender que tanto o momento do desemprego seria um grande desafio para a pessoa, para o seu crescimento espiritual, assim também como o próprio trabalho que ela desenvolve, a situação que está enfrentando profissional. São oportunidades de trabalho, Jacobson?
1: Se ela entender assim. Porque se a pessoa reclama, se ela desespera, se ela fica indócil e a revolta...
0: Aquilo é um peso para ela.
1: Aí, né? Essa dificuldade vai ser um mal para ela, porque ela não vai conseguir aproveitar. Mas se esse momento for um momento de reflexão, de crescimento, de desenvolvimento de fé, de coragem, de não se abater, não é? Diante da luta, da dificuldade, de buscar soluções. Então, isso vai representar um crescimento. O desejo de progresso do ser humano o estimula a buscar outros valores. A insatisfação, ela, se bem aproveitada, ela pode gerar o progresso.
0: Ela pode ser um
1: o
0: móvel,
1: trabalho,
0: né?
1: Pode, porque eu quero progredir, eu não quero permanecer nessa situação que eu estou, então eu não posso me acomodar. Não é? Então, essa busca permanente. Agora, a pessoa precisa aproveitar o que está passando, o momento que está passando. Marta colocou muito bem, nós temos que aprender a ser um pouco mais solidários uns com os outros, e individualmente a gente adquirir mais firmeza e determinação na vida.
0: A lei do trabalho, Martins, por favor, pode completar.
2: Não, o que eu estava pensando é o seguinte, que o momento mais propício para o indivíduo crescer é no momento de crise.
0: Pois é.
2: Porque ele sai daquele estado de inércia, de acomodação, e ele é estimulado. Claro que o sofrimento não é bom, ninguém gosta de sofrimento, mas ele é como se ele fosse chacoalhado. Então, você vê que as nações, os povos, o indivíduo cresce no momento de crise.
0: Que quando tem que sair, tem que resolver
2: sair,
0: um desafio.
2: Tem que sair em campo, sair para trabalhar.
0: O Livro dos Espíritos utiliza a questão da lei do trabalho, né? Falando lá num capítulo específico, quando fala das leis morais. Aquele conceito do trabalho como toda ocupação útil, a gente poderia entender, Marta, que a relação nossa no trabalho profissional, ele toma esse conceito também colocado no Livro dos Espíritos?
2: Toma, é qualquer tipo de trabalho, seja o trabalho profissional, aquele ganha-pão, que você é pago para... Você recebe um pagamento para exercer como o trabalho voluntário. O trabalho voluntário, ele tem um maior mérito porque você faz sem esperar receber nenhum pagamento, nem um muito obrigado. Você faz por amor. Mesmo que alguns trabalhos profissionais você recebe o pagamento, mas você extrapola as legislações trabalhistas e se dedica por amor, por carinho, então também tem essa parte meritória, né?
0: Jacobson, o trabalho é uma satisfação ou é uma imposição?
1: É aquilo que nós colocávamos agora há pouco, depende do ponto de vista. O trabalho pode ser um peso ou o trabalho pode ser uma gratificação. Independe do trabalho, independe. Nós conhecemos profissionais com alta graduação que são extremamente infelizes no que fazem. E pessoas com trabalho singelo que demonstram uma alegria muito grande. A questão é o nosso estado emocional. Então nós precisamos ver o trabalho não como um peso, mas uma oportunidade. Existe uma questão muito interessante que Emmanuel coloca através de Chico Xavier, que nós temos que observar que o trabalho, ele que a gente realiza, mesmo profissional, é uma forma de colaboração com Jesus. Nós estamos trabalhando com Jesus quando agimos profissionalmente e desenvolvemos o progresso da sociedade.
0: Maravilha.
1: Então, nós não auxiliamos o Cristo apenas nas atividades religiosas.
0: É a nossa vida como um todo, né?
1: Na vida como um todo.
0: Dedicação. Interessante aquilo que você está falando, porque nem sempre a gente faz o que gosta, né, Marta? Mas a gente sempre deve gostar do que está fazendo.
2: Do que fazendo,
0: é. Muito bem, estamos conversando com o Jacobson, com Marta. Muito gratos, inclusive, aí, pela presença de vocês. Mas nós vamos para um breve intervalo. Você está gostando do programa? Se estiver gostando, você pode assistir a esse e outros programas no nosso canal para o assinante aí, Gotas de Luz. No próximo bloco a gente vai para a resposta aos nossos espectadores. A gente volta daqui a pouquinho. Fique conosco. Estamos de volta agora para o momento interativo do nosso programa. É quando os nossos espectadores nos escrevem e a gente responde aqui as perguntas. Os nossos convidados respondem. Então a gente está aqui, Marta e Jacobson, com a Mara Rúbia Vilaça, de Campo Grande, no Mato Grosso do Sul. Marta, ela pergunta o seguinte: quando um adulto escolhe a sua profissão, que desde a infância já dizia seguir essa escolha, isso é base de experiências pretéritas lá de vidas anteriores?
2: Não necessariamente. Às vezes a pessoa tem uma profissão que foi programada e resulta de uma experiência anterior. Ela vai se aprofundando. Mas pode ser também que ela não tenha tido experiência anterior naquela área e ela venha para aprender, abrir um novo leque de opções no seu processo evolutivo. Uhum. Então pode estar ligado ou não. Agora a gente percebe que há pessoas que se destacam muito na profissão como algo assim inato, que revela uma experiência anterior.
0: Certo.
2: Outros não, tem que se esforçar muito mais. Por exemplo, um músico, tem pessoas que eximem no instrumento musical, que mostra uma experiência. Outros têm que treinar 20, 10, 8 horas e não chega a se revelar com tanta competência quanto o outro.
0: A informação que está nos chegando aqui, Jacobs, é que Mara Rúbia, ela desde criança brincava com escovas de dentes e hoje ela é dentista, né? Odontóloga. A gente acaba escolhendo essa profissão?
1: Isso já estava gravado, não é, no seu subconsciente, o desejo dessa profissão, fruto da necessidade dela passar por essa experiência, seja decorrente de vidas passadas ou pelo conhecimento, como Marta colocou. O importante é que o trabalhador encontre no trabalho um motivo de alegria e de crescimento.
0: Ótimo.
1: A gente não deve trabalhar por trabalhar. Aquele que trabalha apenas para que o chefe veja, ele é medíocre e não vai desenvolver. A gente tem que trabalhar a benefício da nossa própria consciência. Nós devemos fazer o melhor que nós podemos, independente daqueles que estão nos observando. Porque aí sim nós vamos encontrar alegria no que fazemos.
0: Ótimo. Nós estamos aqui com a Maria Alba Ramos, é de Ibiraci, Minas Gerais. Como será o resgate das pessoas que ainda no século XXI submetem trabalhadores ao trabalho escravo, Marta?
2: Vai ser um processo de sofrimento maior. Eu digo maior porque no passado a escravização, digamos assim, era generalizada. Os povos dominavam, conquistavam, não era correto, mas havia uma generalizada de entendimento. Hoje em dia, com maiores esclarecimentos na parte moral, na parte social, dos abusos, e se a pessoa se pratica, o endividamento, o desajuste é maior. Então, ainda nessa existência ou em existências futuras, a pessoa vai ter que realmente responder por esse desvio, esse atentado contra as leis divinas.
0: É uma situação ainda lamentável, né? A gente vem em pleno século XXI, esta realidade.
2: Quanto mais esclarecida a pessoa e ela comete o delito, comete a inflação, as repercussões são maiores. Quando ela é ignorante, quando ela está desinformada, justifica. Errou porque não estava informado. Mas sabendo, a sociedade sabendo, é mais difícil.
0: Nós temos uma pergunta aqui, Jacobson, muito curioso. Eu acho que eu vou fazer para você, porque na nossa condição de homem, não é? É bem interessante que Ana Cláudia, de Pernambuco, ela diz assim, pois a Marta vai complementar com certeza, o novo papel da mulher na sociedade de ser independente financeiramente está levando muitos homens a serem sustentados por elas, pelas mulheres. Isso é uma fase evolutiva da mulher em ter que aceitar isso?
1: É muito interessante porque a revolução que se estabeleceu, chamado feminismo, deu às mulheres oportunidade de crescimento muito importante. Eu acredito que essa inversão de papéis, ela é muito natural, porque o progresso é da alma, independente do sexo. A mulher ainda hoje sofre muito. Nós não chegamos socialmente àquela igualdade prevista, inclusive nas nossas leis maiores. A mulher ainda permanece numa posição de maior dificuldade, até preconceito em relação ao homem. Aquelas que já conquistaram e têm possibilidade de auxiliar o companheiro, não é, que ainda não conseguiu aquele status, ela deve ver como uma oportunidade de auxílio e não como um peso para ela, porque aquela alma está muito carente. Então ela deve fazer como a mãe faz com o filho, né? E continuar ajudando. Assim, nós homens precisamos muito da ajuda das mulheres.
0: Marta, você concorda com isso?
2: Você vê que o exemplo que ele deu, a mãe com os filhos. Por que você não falou pai? Não, brincadeira à parte, isso para mim representa uma evolução social. Porque da mesma forma que a mulher está buscando o mercado de trabalho, ela está participando mais ativamente na sociedade, está decidindo, o homem também.
0: Sim.
2: O homem está voltando para dentro de casa. Tem muitos homens, muitas pessoas do sexo masculino que estão ocupando papéis dentro de casa que antes era só mulher. Hoje eu estou cuidando mais dos filhos, estão participando das atividades domésticas. E há uma quantidade enorme de homens que eu gosto do que está fazendo. Então, o que eu estou vendo que é uma evolução social, não é do sexo, da mulher ou do homem. É uma evolução social que está tendendo para o equilíbrio, porque todos têm deveres e obrigações.
0: Seria mais justo assim,
2: Marta? Mais justo, criar uma sociedade mais justa que todos participam da maneira mais equânime nesse processo.
1: Até mesmo em tempo de trabalho, algumas atividades eram tipicamente femininas e outras masculinas. Isso já tem sido superado, o que é muito bom. Porque essa percepção de papéis, né, de um lado ou de outro, auxilia no progresso da criatura. Então, o que Marta acabou de colocar é fundamental. Muitos homens estão enxergando as atividades domésticas com maior responsabilidade, o que vai representar de futuro uma igualdade não é, social bem maior.
0: Inclusive, sobre esse tema, nós temos um programa que você pode acessar pelo canal Gotas de Luz, sobre a mulher, os direitos da mulher, e é bem interessante essa evolução toda que a gente está vendo. É uma igualdade, é uma justiça, afinal de contas, né, Marta, não há superior e inferior.
2: Superior.
0: São papéis distintos.
2: É. Nós estamos na era do espírito, então, a era do espírito pressupõe uma era de desenvolvimento espiritual, moral, intelectual. Então, os dois fazem parte desse processo de uma maneira igual. Nenhuma é superior à outra.
0: É o fato de muitos homens ficarem desempregados e as mulheres terem as suas atividades, ou empregadas ou com um trabalho específico, está fazendo um pouquinho essa invenção, talvez para exatamente gerar, Jacobson, esse equilíbrio que a gente precisa?
1: Eu acredito que sim. Quando numa família a mulher se destaca e o homem compreende isso, isso é um progresso, representa para ele um amadurecimento, desde que ele não faça por acomodação, por exploração, porque ainda aí seria uma exploração feminina, não é?
0: Certo.
1: Mais uma forma de preconceito, porque ela está numa posição
0: claro.
1: E ele não se esforça para atingir aquilo, aquele estado. Mas quando a posição é legítima, não é? Aí representa amadurecimento.
0: É esse crescimento que a gente está. Conversamos com Marta, conversamos com Jacobson, a quem a gente agradece. Agradecemos também a todos vocês que nos escreveram e estimulamos para que estejam conosco. Pode escrever aí, tem um vídeo para que vocês possam nos mandar os seus e-mails. Muito obrigado pela participação. Estejam conosco no próximo Entre Dois Mundos.

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1: 16 horas e 36 minutos.
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1: 16 horas e 36 minutos.
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0: Amigos da Rádio Fraternidade, abraço fraterno a todos os ouvintes e as nossas saudações em Jesus. 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
0: Biografia Anália Franco, uma série da vida e obra de Anália Franco em capítulos semanais. Capítulo 6, Anália Franco, heroína da educação.

0: Entre vários títulos que poderíamos atribuir à Anália Franco, ela foi, acima de tudo, uma educadora. Deixou um legado muito grande para todos nós e hoje é uma referência. Diferente do que afirmam algumas biografias, ela nasceu em 1º de fevereiro de 1853, na cidade de Resende, Rio de Janeiro, e não 1856. A data foi comprovada a partir de um batistério, documento de batismo, encontrado recentemente. Desencarnou em 1919 com uma obra que muito nos orgulha. Aos 16 anos, iniciou como auxiliar de sua mãe, professora, e aos 17 passou a lecionar após concluir o curso normal na cidade de São Paulo. A grande vocação de Anália Franco como educadora iniciou de fato a partir da Lei do Ventre Livre de 1871. A partir desta época, as crianças, filhas de escravos, não eram mais negociáveis e passaram a ser expulsas da fazenda, embora seus pais continuassem a serem escravos. Acontecia mais ou menos assim. As crianças eram abandonadas próximas às santas casas. As pessoas simplesmente as deixavam lá, esperando que alguém, geralmente uma freira, as acolhesse de alguma forma, simples assim. Diante deste cenário, Anália, que não se conformava com a situação, decidiu fazer alguma coisa. Começou a percorrer as fazendas, pedindo auxílio para senhoras de escravos, para que lhe ajudassem a construir abrigos, asilos, escolas, onde esses pequeninos pudessem ser alojados com alguma dignidade. A primeira ajuda veio rápido. Uma senhora de escravos cedeu uma casa para que fosse instalada uma escola. No entanto, havia uma condição a ser seguida. Só não quero que você permita aqui essa promiscuidade de misturar crianças negras e brancas na mesma sala, sugeriu a fazendeira.
1: Anália Franco recusou terminantemente a condição humilhante que lhe foi solicitada e fez questão de pagar um aluguel pelo local, o que lhe daria o direito de usar a casa como bem quisesse. Montou ali a primeira casa maternal, recolhendo a todas as crianças que batiam à sua porta. Aquela senhora de escravos, diante da ousadia desta jovem, que mesmo pagando um aluguel, estaria transformando a casa em um albergue, ficou ressentida e, valendo-se do prestígio de seu marido, um coronel, sempre eles, articulou a saída de Anália Franco do local. Agora na cidade, Anália alugou uma velha casa para continuar seu trabalho, mas esta nova despesa consumia metade de seu salário. Ela não se fez de rogada, passou a pedir esmolas nas redondezas para conseguir manter o seu educandário. O que destacamos em Anália Franco é que ela não apenas abrigava essas crianças, ela tinha uma visão bastante moderna da educação para sua época, e os estudiosos a colocam no mesmo patamar de Pestalozzi e Kardec. Poderíamos dizer que são todos espíritos missionários encarnados em nome de um mesmo ideal. O sistema educacional de São Paulo, na segunda metade do século XIX, alocava as crianças de 3 a 7 anos nas mesmas atividades. Anália já buscava, na influência da educação europeia, a separação por faixa etária.
0: Em 1901, Anália Franco criou a Associação Feminina Beneficente e Instrutiva de São Paulo com o objetivo inicial de socorrer os desvalidos, tanto crianças, mulheres ou idosos, mas este foi o primeiro passo para a solidificação de todo o seu trabalho. Anália criou ainda escolas técnicas e criou também uma colônia que acolhia prostitutas para sua ressocialização. O mesmo Anália realizou em relação aos dependentes químicos. A contribuição de Anália Franco é também grandiosa para a inserção da mulher no mercado de trabalho, e isso foi há 100 anos. Mas como ela conseguia realizar tudo isso? Como conseguia manter? Com visão empreendedora e muito determinada, Anália Franco ia atrás de todo mundo que de alguma forma pudesse ajudar. Fazendeiros, políticos, bancos com empréstimos a perder de vista, padres. As pessoas simplesmente não conseguiam dizer não. Talvez sua autoridade moral se sobrepusesse a qualquer tentativa de recusa. Anália Franco criou ao todo 117 instituições em São Paulo, Minas e Rio de Janeiro. Em sua contribuição à arte, escreveu manuais para professores, criou uma banda musical feminina, criou um coral, um grupo teatral profissional, escreveu peças teatrais, grupos de teatro infantil para crianças carentes, uma escola dramática profissional de formação de atores e ainda uma escola de música.
1: Como espírita fervorosa, Anália revelava sempre grande interesse pelas coisas atinentes à doutrina espírita. Produziu 3 ótimos romances: A Égide Materna, A Filha do Artista e A Filha Adotiva. Foi autora de numerosas peças teatrais, de diálogos e de várias estrofes, destacando-se Hino a Deus, Hino a Ana Nery, Minha Terra, Hino a Jesus e outros. Anália Franco desencarnou trabalhando quando ia ao Rio de Janeiro para inaugurar mais uma instituição, posteriormente concretizada por seu esposo, onde foi fundado o Asilo Anália Franco.
0: A verdadeira caridade não é acolher o desprotegido, mas promover-lhe a capacidade de se libertar. Anália Franco.
1: Chegamos ao final do programa Vultos do Espiritismo, com Hélio Dias e Lenice Varanda, apresentando a série Vida e Obra de Anália Franco.
0: Voltaremos na próxima semana com o 7º capítulo da série Vida e Obra de Anália Franco. Capítulo 7, Anália Franco edita a revista A Voz Maternal.
1: Uma boa semana a todos vocês e Ave Cristo em nossos corações.

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1: 16 horas e 50 minutos.
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3: Alguém para amar. O mundo está cheio de queixas, de pessoas que se dizem solitárias, que desejariam ser amadas, que vivem em busca de alguém que as ame, que as compreenda. O mundo está cheio de carências. Carências afetivas, carências materiais. Possivelmente, observando o panorama do mundo onde vivia, foi que Madre Teresa de Calcutá certo dia escreveu: Senhor, quando eu tiver fome, dai-me alguém que necessite de comida. Quando tiver sede, dai-me alguém que precise de água. Quando sentir frio, dai-me alguém que necessite de calor. Quando tiver um aborrecimento, dai-me alguém que necessite de consolo. Quando minha cruz parecer pesada, deixai-me compartilhar a cruz do outro. Quando me achar pobre, ponde a meu lado alguém necessitado. Quando não tiver tempo, dai-me alguém que precise de alguns dos meus minutos. Quando sofrer humilhação, dai-me ocasião para elogiar alguém. Quando estiver desanimada, dai-me alguém para lhe dar novo ânimo. Quando sentir necessidade da compreensão dos outros, dai-me alguém que necessite da minha. Quando sentir necessidade de que cuidem de mim, dai-me alguém que eu tenha de atender. Quando pensar em mim mesma, voltai minha atenção para outra pessoa. Tornai-nos dignos, Senhor, de servir nossos irmãos que vivem e morrem pobres e com fome no mundo de hoje. Dai-lhes através de nossas mãos o pão de cada dia. E dai-lhes, graças ao nosso amor compassivo, a paz e a alegria. Madre Teresa verdadeiramente conjugou o verbo amar. Sua preocupação era primeiro com os outros. Todos representavam para ela o próprio Cristo. Em cada corpo enfermo, desnutrido e abandonado, ela via Jesus crucificado em um novo madeiro. Amou de tal forma que estendeu a sua obra pelo mundo inteiro, abraçando homens de todas as raças e credos religiosos. Honrada com o Prêmio Nobel da Paz, prosseguiu humilde servindo aos seus irmãos. Tudo o que lhe importava eram os seus pobres, e os seus pobres eram os pobres do mundo inteiro. Amou sem fronteiras e sem limites. Serviu a Jesus em plenitude, e nunca se ouviu de seus lábios uma queixa de solidão, amargura, cansaço ou desânimo. Sua vida foi sempre um cântico de fidelidade a Deus, por meio dos compromissos com as lições deixadas por Jesus. O Cristo precisa de almas dispostas e decididas que não meçam obstáculos. Almas que se lancem ao trabalho reconfortante e luminoso, no qual se pode ser útil de verdade. Almas que não esperem nada dos seus atendidos, a não ser a sua felicidade sob as luzes do amigo Jesus. Almas cujo único desejo seja o de amar intensamente, sem aguardar um único gesto de gratidão. Almas que tenham entendido o que desejou dizer Francisco de Assis: é melhor amar do que ser amado.

0: Olá, você que está conectado na Web Rádio Fraternidade, a emissora do bem, o nosso abraço, a nossa saudação a você. Não importa onde você esteja, como esteja, o que nós desejamos é que você levante a cabeça com bom ânimo, com coragem, com disposição para o bem. Deus nunca nos abandona. Confia sempre. Nunca te esqueças de Jesus. A gratidão que possamos expressar é um recurso infalível para que possamos estar bem. Desejo a você um dia de harmonia, de equilíbrio, de felicidade. Meu abraço, Orson Peter Carrara.
1: 17 horas e 3 minutos.
2: O engano de um jovem. O jovem suicida cearense Francisco Adonias Nogueira Filho, por intermédio da mediunidade de Chico Xavier, enviou uma carta-mensagem à sua mãe, Evangelina Tertinha Soares Rosa, dando uma prova de que a vida continua e que ele estava em plena recuperação na vida espiritual. Na referida comunicação, diz o jovem suicida: querida mamãe Evangelina e querida vovó Esther, estou aqui na condição do filho que volta a fim de lhes pedir perdão. Vovó querida, me desculpe pelo que fiz em Crateús, quando a sua bondade estava pronta a fim de me defender e proteger constantemente. A vida me pareceu vazia, sem sentido, quando a mãezinha Evangelina e a vovó Esther esperavam tanto de mim. Prossegue o espírito Francisco Adonias dizendo: não sei de onde me veio o impulso temerário. Senti que o meu corpo balançava no espaço e que eu caía numa tremenda escuridão. O que se passou não tenho vocábulos para contar. Quanto tempo me arrastei naquelas sombras densas, arrependido e infeliz, não sei dizer. Depois de um tempo que para mim teve a duração de séculos, uma voz me veio atender aos gritos de socorro. Desde então fui hospitalizado para tratamento. Já consigo ver as pessoas e conversar, mas a figura da mamãe Evangelina a sofrer por minha causa não me sai da cabeça. Mãe, me perdoe e não desanime. Quase ao final da comunicação citada, o espírito suicida apresenta um pensamento que conforta a todos os que sofrem na terra. Deus nunca está pobre de misericórdia. E eu espero um novo dia no qual a minha consciência de rapaz amanheça pacificada. E suas últimas palavras, ao se despedir dessa mensagem de esperança endereçada aos que ficaram, são muito confortadoras. Querida vó Esther e querida mamãe Evangelina, perdoem ao filho ingrato que um dia se restabelecerá para viver novamente respeitando as leis de Deus e amando-as cada vez mais. Cremos que o sofrimento desse jovem está retratado no soneto Luta, de autoria da poetisa Francisca Júlia da Silva, publicado no livro Vozes do Grande Além, que assim nos fala: por mais vos fira o sonho a rajada violenta do temporal de fel que enlouquece e vergasta, suportai com denodo a fúria iconoclasta e o granizo cruel da lúrida tormenta. Carreia a dor consigo a beleza opulenta da verdade suprema, eternamente casta. Recebei-lhe o aguilhão que nos lacera e arrasta, ouvindo a voz da fé que vos guarda e apacenta. De alma erguida ao Senhor, varai a sombra fria. Por mais horrenda noite, há sempre um novo dia. Ao calor da esperança, a luz que nos enleva. A aflição sem revolta é paz que nos redime. Não olvideis na cruz redentora e sublime que a fuga para a morte é um salto para a treva.
3: Pois em verdade vos digo, se tivesseis a fé do tamanho de um grão de mostarda, diríeis a esta montanha: transporta-te daí para ali, e ela se transportaria, e nada vos seria impossível, afirmou Jesus.
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1: 17 horas e 8 minutos.
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2: 17 horas e 12 minutos.
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nascimento de Jesus, há como que uma comunhão direta do céu com a terra. Estranhas e admiráveis revelações perfumam as almas, e o enviado oferece aos seres humanos toda a grandeza de seu amor, da sua sabedoria e da sua misericórdia. Aos corações abre-se nova torrente de esperanças, e a humanidade, na manjedoura, no Tabor e no Calvário, sente as manifestações da vida celeste, sublime em sua gloriosa espiritualidade. Com o tesouro dos seus exemplos e de suas palavras, deixa o Mestre entre os homens a sua boa nova. O Evangelho do Cristo é o transunto de todas as filosofias que procuram aprimorar o espírito, norteando-lhe a vida e as aspirações. Jesus foi a manifestação do amor de Deus, a personificação de sua bondade infinita. Emmanuel.

Minhas palavras de hoje são dirigidas aos que ingressam nos estudos espiritistas, tangidos pelos azorragues impiedosos do sofrimento. No auge das suas dores, recorrem ao amparo moral que lhes oferecia a doutrina e sentiram que as tempestades amainavam. Seus corações reconhecidos voltaram-se então para as coisas espirituais. Todavia, os tormentos não desapareceram. Passada uma trégua ligeira, houve recrudescência de prantos amargos. Experimentando as mesmas torturas, sentem-se vacilantes na fé e baldos do entusiasmo das primeiras horas, e é comum ouvirem-se as suas exclamações: já não tenho mais fé, já não tenho mais esperanças. Invencível abatimento invade-lhes os corações tíbios e enfraquecidos na luta, desamparados da sua vontade titubeante e na sua inércia espiritual. Essas almas não puderam penetrar o espírito da doutrina, vogando apenas entre as águas das superficialidades. Emmanuel.

Médiuns, ponderai as vossas obrigações sagradas. Prefere viver na maior das provações a cairdes na estrada larga das tentações que vos atacam insistentemente em vossos pontos vulneráveis. Recordai-vos de que é preciso vencer, se não quiserdes soterrar a vossa alma na escuridão dos séculos de dor expiatória. Aquele que se apresenta no espaço como vencedor de si mesmo é maior que qualquer dos generais terrenos, exímio na estratégia e tino militares. O homem que se vence faz o seu corpo espiritual apto a ingressar em outras esferas e, enquanto não colaborardes pela obtenção desse organismo etéreo, através da virtude e do dever cumprido, não saireis do círculo doloroso das reencarnações. Emmanuel.

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5: 17 horas e 38 minutos.
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7: Olá, meus queridos amigos e amigas. Sejam todos bem-vindos em mais uma reflexão. Hoje, tendo como inspiração palavras de Léon Denis, no seu excelente livro O Porquê da Vida. No capítulo 7, Léon Denis nos exorta para o alvo supremo da nossa vida. E ele diz assim: ó homem, ó meu irmão, tem fé em teu destino, pois ele é grandioso. Nasceste com faculdades incultas, com aspirações ilimitadas, e a eternidade te é dada para desenvolveres umas e satisfazeres outras. Engrandecer-se de vida em vida, esclarecer-te pelo estudo, purificar-te pela dor, adquirir uma ciência cada vez mais vasta, qualidades sempre mais nobres, eis o que te está reservado. Então, com essas palavras, né, de muito otimismo, de muita esperança, que Léon Denis, ele diz assim: tem fé em teu destino. Ele é grandioso. E às vezes a gente não tem fé nesse destino, né? Nós projetamos um destino de sofrimento, de derrotas, de impotência, de dores. Não. O nosso destino é grandioso. E por que que Léon Denis diz isso? Porque ele afirma que nós nascemos com faculdades, com potencialidades enormes. Deus, quando nos cria a sua imagem e semelhança, portanto, tanto nós carregamos potências, talentos, dons, recursos que estão em todos nós em estado latente. É como uma semente. Nós somos sementes de Deus. Então precisamos mergulhar na terra, e fazer o esforço de desabrochar. De crescer. De frutificar. Porque a semente é boa. E diz Leon Denis que nós temos a eternidade, que Deus nos deu a eternidade para nos desenvolvermos. Então não podemos ter a concepção apenas desta existência. Eu tenho eternidade para desenvolver em mim tudo aquilo que Deus me deu e tudo aquilo para o qual Deus me programou. A única coisa que Deus programou para nós é a evolução, é a perfeição, que outra coisa não é do que a felicidade como consequência disto. Ele diz: engrandeça-se de vida em vida. Então, a nossa tarefa é engrandecer-se nesta existência. Se tornar melhor. E faremos isto pelo estudo, então, a importância da leitura. Fundamental, a importância da reflexão, de pensar-se sobre a vida, sobre as leis da vida, sobre o que rege o nosso destino, qual é o meu papel aqui no mundo, o que, que eu estou fazendo aqui, quais são os meus pontos fortes, quais são meus pontos vulneráveis, onde que eu preciso me fortalecer. Diz Leon Denis que é preciso também purificar-se pela dor. Inevitavelmente, nesse nosso caminho, nós vamos enfrentar momentos de dor, de prova, de frustração, de decepção, de perdas. Mas tudo isso não é castigo. Isso é um processo através do qual o espírito vai tirando de si tudo aquilo que carrega desnecessariamente, o ódio, a raiva, a culpa, a mágoa, a inveja, a cobiça, os ciúmes, a soberba. Então, purificar é voltar à nossa pureza de seres amorosos, de seres amáveis, de seres divinos. Mas tem muita coisa na nossa vida que nos torna impuro ainda, que são esses sentimentos decorrentes do ego, do egoísmo, do orgulho, da avareza, do preconceito, da violência, da injustiça, que ainda está dentro de nós, como um joio junto com o trigo. A gente precisa trabalhar para ir tirando esse joio, que nos faz sofrer. Então são essas as sugestões pelas quais Leon Denis vai nos convidando a olharmos para o nosso alvo. O nosso alvo não é a vida terrena. aqui é meio, não é fim. O nosso alvo não é apenas comprar uma casa, um carro. Ter o poder, ter bens materiais, porque tudo isso não pode ser alvo na medida em que nada disso seguirá conosco. Tudo isso é meio para que a gente desenvolva esse espírito, a nossa capacidade, nossos talentos, nossa força moral, nossa inteligência, nossa bondade. Então, com essas palavras animadoras de Leon Denis, a gente vai ajustando a nossa vida para o alvo pelo qual Deus criou e nos colocou aqui neste mundo. Que a gente não perca esse alvo, pois é a partir dele, é a busca dele que nos dará não apenas a certeza de um dia atingirmos esse alvo, mas que caminhar já na direção dele nos dará venturas, felicidades e a certeza de que estamos no caminho certo. Um grande abraço a todos nós.
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5: 17 horas e 49 minutos.
4: Olá, amigo da Web Rádio Fraternidade. Eu sou Saulo César Ribeiro. Convido você para refletirmos juntos sobre mais uma passagem do Evangelho comentada pelo benfeitor Emmanuel. Espero que goste da passagem escolhida para hoje. Episódio número 23. A frase para a reflexão de hoje é: cada tarefeiro é situado no lugar certo para a cooperação exata. Essa frase nos lembra que toda posição que nos permite ser útil é digna. Cada ocupante de qualquer tarefa merece nosso respeito e consideração. O que dignifica o trabalho não é a sua expressão de notoriedade pública ou os aplausos populares, mas o compromisso com o qual é realizado. Por isso, olhemos para a atividade que a vida nos confere com orgulho e alegria e ajudemos aqueles que estão realizando a sua tarefa a reconhecerem o valor que ela possui no engrandecimento de todos. Vamos ouvir agora a íntegra do versículo e do comentário do qual a frase foi retirada. Se o conjunto fosse um só membro, onde estaria o corpo? Primeira Epístola aos Coríntios, capítulo 12, versículo 19. Comentário intitulado Em Equipe. Na edificação espírita cristã, auxiliamos cada companheiro a perceber o valor do esforço que se lhe atribui. Nunca será demais repetir que todos, encarnados e desencarnados, atendendo aos interesses da própria evolução na obra da doutrina espírita, funcionamos em equipe visando a um fim, a consolidação do bem geral. Cada tarefeiro é situado no lugar certo para a cooperação exata. Esse retém a palavra vibrante, aquele conserva com mais segurança o senso da direção. Outro escreve de modo convincente. Outro ainda, com mais propriedade, fornece a energia curadora. Há quem se responsabilize pela escola, pelo conforto moral, pela assistência aos necessitados, pela enfermagem da alma. Todo o trabalho a fazer, quanto ocorre a cada peça de determinado engenho, é de suma importância. Em razão disso, não existem privilégios ou distinções na construção da espiritualidade superior. O colaborador requestado à produção de fenômenos espetaculares ou aos efeitos brilhantes da inteligência não é maior que o obreiro encarregado de lenir feridas ou suprimir aflições na retaguarda. O apóstolo Paulo, em se reportando ao assunto, articulou essa feliz expressão: se todos, porém, fossem um só membro, onde estaria o corpo? Os olhos não substituem os ouvidos e nem as mãos tomam para si os deveres dos pés. Contudo, trabalham todos interligados em proveito da personalidade real. Aprendamos com a natureza e, sustentando-nos na posição que nos é própria, aprimoremos, quanto possível, a nossa capacidade de servir, reconhecendo sempre que a seara do bem pertence ao Senhor. Que você tenha um excelente dia, uma excelente tarde, uma excelente noite e que possamos nos encontrar no próximo episódio. Um grande abraço.

0: Esse foi mais um trecho do Evangelho comentado pelo benfeitor Emmanuel. Esse material foi retirado da série O Evangelho por Emmanuel. Eu sou Saulo César Ribeiro. Espero que tenha gostado do programa de hoje. Se desejar conhecer um pouco mais sobre os comentários e reflexões de Emmanuel acerca da Boa Nova de Jesus, acesse facebook.com/oevangelhoporemmanuel. Aguardo você no próximo programa. Até lá.
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Muito bom dia, querido internauta, querido ouvinte que acompanha a nossa emissora do bem. Que alegria poder te receber aqui nesta manhã de terça-feira, dia 25 de agosto de 2026, 6 horas 2 minutos. A gente está ao vivo e você acompanhando com a gente espalhado pelo Brasil e pelo mundo. Que honra te ter aqui conosco na nossa programação matinal, esse momento em que a gente se conecta com o alto e ao mesmo tempo recebe toda essa emanação de paz, de fluidos que vão nos envolvendo e vão nos auxiliando nessa nossa caminhada evolutiva, não é mesmo? Deixa eu aproveitar e saudar os nossos internautas que estão acompanhando a gente agora ao vivo, né? 6 horas 3 minutos. Mas o pessoal escuta a gente também na reprise do programa ao meio-dia e também às 18 horas. Então você está aí acompanhando a gente nesses dois momentos aqui pela rádio. Sinta o acolhimento de toda a nossa equipe, de todos nós, em favor de vocês aí, que são a razão da gente estar aqui divulgando a mensagem consoladora da doutrina espírita através do nosso trabalho na Web Rádio Fraternidade, que hoje também está chegando aqui a Bela, que vai deitar na caminha dela ali. Pontual, hein, Bela? Então, esse trabalho da Web Rádio Fraternidade, que ultrapassou os limites só do áudio, está também em vídeo, né? Então, chegando ao pessoal que está conosco no YouTube, no Facebook, no X,

o remanso fraterno. Na descrição do vídeo, você vai encontrar o link para poder acessar lá a editora Frater, e é uma forma de ajudar a manutenção das obras lá em Niterói, que atende crianças necessitadas. É um trabalho muito bacana. A gente vai trazer também hoje um trecho, um recorte da nossa querida Ana Tereza Camasmi, no programa desta semana. E o tema dela é muito interessante, né? O tema que é abordado no programa, e a gente trouxe um trecho, né, do programa para a gente refletir hoje. Tem a Divina, que deve chegar daqui a pouquinho aqui para fazer a prece conosco, e no finalzinho de tudo, a mensagem dos servos de Maria, como sempre, aquela palavra amiga falando aos nossos corações, né? Aquele recado amoroso dessa equipe de Nossa Mãe Santíssima que se faz junto da gente, e a gente está trazendo hoje também mais uma mensagem. Toda terça-feira a gente recebe com muito carinho essas palavras dos nossos amigos. Você aí do outro lado também, se quiser, pode fazer como o Rubens aqui, né? Pode pegar a sua garrafinha d'água ou o seu copo, enfim, o recipiente que abrigue esse líquido que é tão precioso pra gente, né? Tá aqui, e coloque a água, e eu tenho certeza que ela vai ser fluidificada pelos nossos amigos espirituais. Não é mesmo? Pode ser um copo, uma xícara, né? Enfim, pode deixar aí do outro lado para ser fluidificado pelos nossos amigos. Enfim, vamos todo mundo junto. Eu tenho certeza, tenho os pedidos de prece, tenho certeza que cada um de nós recebe de acordo com as suas necessidades. A gente ouviu no começo do programa o convite, né, para o Congresso Espírita de Uberlândia em 2027. Fica aí o convite para vocês poderem estar com a gente aqui, para a gente comemorar junto os 18 anos da Web Rádio Fraternidade, né? Fico pensando assim, lá em 2009, quando tudo começou, né? Na verdade, um pouquinho antes, e a gente chegar até aqui com essa proposta de levar essa mensagem da doutrina espírita aos corações espalhados pelo mundo. Vamos lá, vamos continuar seguindo, servindo a Deus. Vamos hoje dar sequência então à leitura do livro. Deixa eu só ver uma coisinha aqui. A leitura do livro do Raul, né? Avisos Espíritas para a Juventude. E hoje a lição que o Raul, aliás, o Raul foi instrumento, né, no espírito de Ivan Van de Albuquerque, que trabalha, tem a ver, a mensagem 6, quando falece um jovem. Parece que o chão da gente desmorona, rui, desmantela-se. Acontece que a vida tem prazo para cada um de nós. Os pais que sobrevivem de acontecimento infausto clamam, bradam aos céus. Por que eles e não nós? A sabedoria da vida tem muitos porquês que os pais só com o tempo estarão aptos para entender. Muitos jovens crescem com um monte de processos espirituais nas costas que mais cedo ou mais tarde poderão quitar na terra. Muitos jovens nascem com sinais evidentes de doenças no corpo ou na mente, para um desfecho letal. Muitos jovens crescem com os corpos cheios de saúde, porte atlético, mas um dia um enjoo, ânsia de vômito e o exame dá positivo para o câncer. Muitos jovens crescem sem o mínimo cuidado no volante, pensando que acidentes de carro estão nos planos dos outros. Para eles, não. Rios de lágrimas chorados pelos parentes. Muitos jovens crescem com visceral predileção por excitação esportiva, essa adrenalina, esse hormônio que conduz o moço ou a moça a acidentes.

0: limites terríveis e muitas vezes faz perder a chance da reencarnação. Muitas existências são afanadas sem razão. Muitas lágrimas chegam ao desencarnado como uma comoção. E ele, o desencarnado, se enche de culpa, se enche de remorso tardio. E o Ivan encaminha finalizando. Somente Jesus, com nossos planos em mãos, pode dar as bênçãos para a existência que finda por provação ou finda com a sobrecarga de transgressora da vida. Parece que o chão da gente desmorona, rui, desmantela-se. Mas a vida segue com sabor de vitória para quem soube escolher as rotas de equilíbrio que o mundo propicia nos caminhos do bem. Está aí hoje, então, o recado que nós trouxemos, a lição número 6 do livro, né, que fala quando falece um jovem. Quando falece um jovem. Tá bom? Então vamos para o nosso minuto de sabedoria e eu volto já já. Vamos lá, minuto de sabedoria de hoje é o minuto 210. Isso mesmo. Vamos lá? Volto já já.
1: Minutos de Sabedoria, por Carlos Torres Pastorino, mensagem 210. Procure viver com equilíbrio, mesmo dentro da agitação da vida diária. Não se deixe levar pela onda desordenada que envolve a todos. Pode trabalhar muito, ter atividades grandes, mas nunca deixe de fazer tudo a tempo e a hora, equilibradamente. Reserve uma hora para sua leitura, para sua meditação, para sua higiene mental, a fim de manter-se constantemente em equilíbrio. O nosso verdadeiro destino é a sabedoria e o amor. Que assim seja. Paz e bem.

0: Eu consegui ver aqui no chat, às vezes a gente não consegue porque muita mensagem chegando, né? Mas essa aqui eu queria registrar. Bom dia, preces para mim no meu aniversário. Ana Cláudia Medeiros, parabéns, Ana. Muitas felicidades, viu? Que Deus te abençoe, viu? Que Deus te dê muita força. O desejo de todos nós aqui da Emissora do Bem, a Web Rádio Fraternidade, tá bom? Vamos trazer os pedidos de prece hoje? Deixa eu ver aqui, gravados pela Terezinha. Vamos lá?
1: Convidamos a todos para unir pensamentos e corações em prece, rogando um amparo divino para Solange da Silva Carvalho, Elizabeth de Carvalho, por toda a humanidade, para Maria Isabel de Melo Magalhães, no Rio de Janeiro. Que a luz de Jesus alcance cada coração necessitado de paz, de saúde, equilíbrio e esperança. Que os benfeitores espirituais auxiliem e fortaleçam aqueles que enfrentam desafios, inspirando confiança na providência divina e serenidade diante das provas da vida. Esperamos que essas vibrações de amor, fé e fraternidade possam levar conforto e esperança a todos que se encontram em sintonia nas preces da Web Rádio Fraternidade. Que assim seja.
0: De volta com vocês. O pessoal perguntando se a Bela melhorou. Graças a Deus, né, Belinha? Tá ali dormindo. Melhorou sim, viu, gente? Ah, São Francisco de Assis tá sempre pôr nas mãos assim, viu? Melhorou sim. A Belinha já tá bem. Já tá dando. Já tá custosa de novo. Então vamos lá, gente. Vamos acrescentar essas nossas rogativas que chegaram pra gente, que a Terezinha trouxe um pouco. Mas nós recebemos aqui internamente também o pedido da Iamar para Marta Tavares de Souza Rocha, que retornou à pátria espiritual ontem, né? Foi isso? Que Jesus envolva, ampare a família que fica, né? Os filhos. Que dê toda a sustentação. Nós também colocamos o pedido de prece para Henrique Pinotti Filho, que retornou à pátria espiritual no último dia 22 de agosto. Que Jesus envolva e ampare. Ampare Angelita da Costa Soares, que também retornou à pátria espiritual há cerca de um ano. Que o Felipe Marcos, esposo dela, continue recebendo fortalecimento, a filhinha Ana Clara, vibração para toda a família. Que a presença de Jesus também acolha cada coração que está conosco agora, faz o seu pedido. Eu sei que nós temos vivenciado inúmeras experiências desafiadoras. Nós às vezes achamos que a carga está muito difícil. Então eu queria nesse momento que a gente pudesse manter essa sintonia com Jesus, que conhece as nossas aflições, que sabe dos nossos desafios e que se faz presente, ajudando, auxiliando cada um, viu? Vamos refletir com a Ana e a gente volta já já, vamos lá.
2: Você já reparou que depois que você começou o seu trabalho de transformação moral através do trabalho do bem, seja cuidando de qualquer coisa na casa espírita, mudando seus hábitos, mudando a sua maneira de conviver, estudando, lendo, fazendo estudos. Desde que você começou isso, você começou a perceber também que muita gente começou a achar esquisito no seu entorno, te convidando para coisas antigas, para um modo antigo de ser, de viver? Você reparou que você tem tido mais ataques durante a noite ou alguma espécie de desânimo tem vindo te visitar? Pois então, isso significa que você está no caminho certo. Porque toda árvore que dá bom fruto, a gente não está com umas pedras para os frutinhos poderem ser adquiridos? Então, quando a gente começa um trabalho de mudança, de melhoria, os nossos companheiros do caminho antigo estranham a nossa mudança e duvidam desse nosso novo caminho e querem que a gente retorne a caminhar com eles na estrada antiga. Eu estou me referindo aos desencarnados, mas também aos encarnados. Uma pessoa que está acostumada a fumar com um monte de gente, o dia que para de fumar, todo mundo continua oferecendo cigarro. E demora um grande tempo para as pessoas pararem de oferecer. Experimenta fazer uma dieta para você ver como é que todo mundo te oferece gordura, açúcar e tudo mais, como você costumava comer antes. Pensa isso quando você começa a mudar moralmente, mudar suas atitudes, mudar sua maneira de falar, de tratar, de cuidar, quando você para de se vingar, de odiar, de se revoltar. Olha a diferença que isso causa no seu entorno. Então virão testes para esse seu novo movimento. E quanto aos desencarnados, nós temos muitas memórias antigas adormecidas no nosso inconsciente. Então, quando a gente começa o trabalho do bem, quando a gente começa a incomodar lugares, pessoas, com o bem que a gente oferece, todos aqueles que transitam na ignorância não vão deixar você fazer esse trabalho facilmente. Vão trazer obstáculos. E isso acontece através do nosso pensamento. Então, vão trazer ideias estranhas, dúvidas a respeito da sua qualidade moral, dúvida quanto à sua capacidade de exercer o trabalho que você exerce. E nós precisamos responder tudo isso com o trabalho do bem. Muita oração, muito autocuidado, fraternidade, braços dados. É assim que a gente consegue atravessar tempestades. Não buscar isolamento de jeito algum, nem jamais desanimar, nem deixar o barco do trabalho do bem que você agora está fazendo parte. Não deixe de fazer o seu pedaço. Todos os grandes missionários da luz que trouxeram o bem para alguém, todos foram atacados. Não conheço nenhum que não tenha sido. E o próprio Jesus alertou isso no Evangelho de João. A gente vai ter lá, no capítulo 16, a gente tem um trechinho em que Jesus está contando que isso vai acontecer. No capítulo 16, item 3, versículo 3. E farão essas coisas porque não conhecem o Pai nem a mim. Sabe que coisas que Jesus estava se referindo? Tudo aquilo que tem a ver com expulsar, maltratar, questionar os discípulos, né? Jesus vai dizendo, vos expulsarão da sinagoga, né? Mas eu estou avisando essas coisas para que não escandalizeis, ou seja, não tenham medo, não fiquem escandalizados, é assim que é. E antes, no capítulo 15, Jesus disse uma coisa muito interessante, lembrai-vos do que eu já disse, o servo não é maior do que seu senhor. Se me perseguiram, vão perseguir vocês também. E se eles ficaram observando minha palavra, vão observar a sua também, para encontrar o erro, a falha. Então, como é que a gente se coloca numa situação dessa com humildade? A gente poder lembrar que nós somos aprendizes, não somos infalíveis, mas nós estamos aqui com coragem, fazendo o trabalho do bem que nos é possível. Então, força! De Jesus, se o mundo vos odeia, sabei que odiou a mim antes do que vós. Então, se alguém começa a falar mal de você, calúnia, confusão, deixa isso passar. Não escandalize com isso, é porque você está fazendo uma estrada diferente. Toda vez que a gente incomoda a treva, ela reage, é natural que seja assim. Então, como é que a gente vai responder essa coisa boa? Vamos lá. Emmanuel vai orientar a gente no livro Pão Nosso, no capítulo 128. Dolorosas perplexidades não raram assaltam os discípulos, inspirando-lhes interrogações. Por que desarmonia em torno de um esforço fraterno? Isso é para aquele momento que você fica assim, puxa, eu estou fazendo o trabalho do bem e estou sendo atacado, como é que pode isso? Pois é, é assim que é. Se você não estivesse fazendo nenhum trabalho do bem, não tinha ataque nenhum. Se estão atacando, é por isso. É porque você está trazendo o bem para algum lugar. A jornada do bem encontra barreiras sombrias. Tenta-se o estabelecimento da luz, mas a treva penetra as estradas. Formulam-se projetos simples para a caridade e a má-fé perturba o primeiro impulso. Aquele tanto de dúvida que a gente começa. Ah, será que eu estou pronto? Será que eu devo? Será que está certo? Será que está errado? Será que vão falar mal de mim? O que é que vão pensar do que eu estou fazendo? Opa! Emmanuel está dizendo, não se paralise aí. Faz o seu trabalho do bem. Quase sempre, a demonstração destrutiva parte de homens assinalados pela posição de evidência. São esses que, na maioria das ocasiões, se arvoram com exigências descabidas. Mas o aprendiz sincero de Jesus, não perde tempo com interrogação, ansiedades que não se justificam. O Mestre Divino esclareceu esse grande problema e se antecipou. O que, que Jesus disse? Não vos escandalizeis. Se somos servos, não somos maiores do que nosso Senhor, que foi perseguido, nós também, né? A ignorância é a fonte do desequilíbrio, então é bom você pensar isso. Essas pessoas que estão atacando o bem, pensa bem, não é você, é porque você está sendo o trabalhador do bem. Não é nada pessoal, não se ache tão importante assim, nem é bom. É porque você está trazendo algum tipo de luz, né? E se esse ou aquele grupo de criaturas busca impedir as manifestações do bem, é que desconhece, por enquanto, as bênçãos do céu. Nada mais que isso. Então acalma seu coração, respira, oração, procura os amigos para você se fortalecer e trabalhe do bem. Agora você faz mais ainda. Quanto mais testado, quanto mais questionado, mais a gente deve trabalhar no bem.
0: A Ana continua discorrendo ainda no programa um pouco mais sobre esse tema, né? A gente colocou o link no chat. Vai estrear no YouTube, tá rodando na rádio desde ontem aí, no finalzinho da tarde, vai rodar essa semana, mas a gente colocou no YouTube, deve estrear no YouTube daqui a pouquinho, por volta de 6h40, assim que acabar o programa aqui, você deve ser redirecionado quem está no YouTube para assistir. Ou para ouvir, melhor dizendo, essa fala da Ana, que é muito legal, que a gente acaba se deparando com essas situações mesmo. Vamos fazer a nossa prece, mas antes eu queria registrar também, a gente registrou o aniversário agora mesmo, mas mais um da Aurilene Cruz. Gratidão, Deus, meu aniversário hoje, 70 anos, recebo boas vibrações energéticas. Realmente, que Deus te abençoe, viu? 70 anos, muita luz na sua caminhada. E se tiver outra pessoa fazendo aniversário hoje, tá ouvindo a gente às vezes pela rádio também, sinta o abraço querido de toda a equipe da Web Rádio Fraternidade, tá bom? Vamos fazer a prece, a Divina já tá ali concentrada, já tá ali ligada ao alto, e eu queria te convidar para que também pudesse, porque é nesse momento final do programa, da prece, que a gente tá indo para a parte final, a gente termina, assim, vamos dizer, o tratamento que os amigos espirituais estão trazendo para cada um de nós. Vamos lá? Vamos fazer a prece e no finalzinho tem a mensagem dos servos de Maria de hoje. Música.

Deus, Pai amado e querido, Criador de todas as coisas, Criador de todos nós, que nos deu a oportunidade de aqui estarmos espíritos encarnados através dos nossos pais, para que pudéssemos crescer, melhorar dia a dia as nossas dificuldades, os nossos problemas e evoluirmos sempre. Enviou-nos teu filho amado e querido Jesus, através de Maria. Jesus, irmão querido, que nos envolve, deixou-nos a mensagem de amor e de bondade, que somente através da caridade, do amor sublime e maior, poderemos alcançar o nosso processo evolutivo, que acontece dia a dia. Maria, esta mãe querida que envolveu Jesus, envolveu-o nos braços, cuidou da sua infância juntamente com José, para que ele pudesse estar entre nós, encarnado, trazendo-nos grande mensagem de amor. Bondosos amigos espirituais, que velam por todos nós, todos os dias, nos dando força, nos animando e nos abraçando nos momentos difíceis e de dor, dando-nos coragem para seguirmos sempre. Não estamos sozinhos, queridos irmãos. Como dissemos aqui, tantos irmãos, tantos amigos espirituais que estão conosco nesta jornada, nos carregando nos braços, nos incentivando a seguir sempre. Que possamos pensar sempre nisso, naqueles momentos difíceis, de dor, de dificuldade, para que não possamos nos revoltar, questionarmos Deus, questionarmos as nossas dificuldades, acharmos que estamos abandonados, que estamos sozinhos. Não pensemos assim, pois nestes momentos, o Mestre Jesus, juntamente com tantos amigos espirituais, estão conosco, não nos influenciando nas nossas tomadas de decisões, porque temos o livre-arbítrio das nossas escolhas, mas com certeza estão conosco nas nossas escolhas. Que possamos refletir melhor, que possamos fazer boas escolhas, acalmar os nossos corações, a nossa mente, para que possamos no futuro não arrepender das nossas escolhas e das nossas decisões. Nos momentos de conflitos e dificuldades, que possamos esperar, acalmar-nos, para que possamos ter a oportunidade de escolhermos melhor e de não errar com tanta frequência. Somos acolhidos diariamente, envolvidos por esta luz divina que Deus
este Pai de amor, de bondade infinita, colocou entre nós. Ele que nos ama como somos e acredita em nós, acredita no nosso processo de evolução moral e espiritual. E sabe que um dia seremos espíritos de luz. Paciencioso, Pai amoroso, Pai de bondade e de luz. Nesse instante, Senhor, gostaríamos de te pedir que possa estar conosco nas nossas dificuldades, para que possamos, Senhor, atravessar este momento, nesse instante, esta doença que nos atormenta e que nos apavora. Este problema em que estamos passando com familiares, amigos, no nosso trabalho. Que possamos ter sabedoria, Senhor, para passar por estes problemas, que possamos não colocar à frente esta raiva que faz parte do meu coração neste instante. Que possamos trocar este sentimento pelo sentimento de amor, resiliência. Que possamos entender os nossos irmãos, estes que neste momento nos atormentam, colocando a nossa paciência à prova. Sejamos paciençosos, amorosos, esperando que o tempo possa curar as nossas feridas, que o tempo possa ser um remédio para as dificuldades e os problemas que atravesso nos nossos relacionamentos, nos nossos relacionamentos no nosso lar. Estes que estão mais próximos de nós, estes que aceitaram estar conosco e que por momentos, às vezes ainda recobrando o passado, as dificuldades e as tormentas, colocam para fora venenos que estão aí nos teus corações. E nós, que temos um pouco de conhecimento, que sabemos que nada é por acaso, possamos entender, possamos compreender estas dificuldades, orarmos sempre, vibrarmos em prol de nós mesmos e daqueles que são os nossos inimigos. Com certeza, sentimentos de amor envolverão toda esta situação. Porque tudo passa. Tudo se ajeita da melhor forma possível. Basta termos em nossos corações, nas nossas mentes e nas nossas atitudes, a paciência. Esta irmã querida e amiga de todos nós. Às vezes ainda somos confundidos de fracos. Não sejamos ou não deixemos que este sentimento possa tomar conta de nós. Isto não é fraqueza, é evolução. Quando conseguimos ser afetado por alguém e não revidarmos
com a mesma moeda. Não dizemos aqui, queridos irmãos, que estendemos os nossos pescoços aos nossos inimigos, mas sim que não revidemos os ataques e as dificuldades que recebemos no nosso dia a dia. Oremos com fervor, trazendo aos nossos lares o culto do Evangelho no lar, acolhendo os nossos filhos, os nossos parentes, estes entes queridos, vibrando, acalmando os nossos corações e as nossas mentes, e que possamos não julgar nenhuma situação. Se formos provas de notícias, que possamos ouvi-las sem julgar e seguir adiante, lembrando sempre de Ti, Senhor Jesus, dos Teus ensinamentos e dos Teus exemplos de amor, de bondade e de luz. Que assim seja.

Você nunca está só. Hoje, a minha fala é para você que se sente só e isolado. Meu querido irmão, minha querida irmã, entendo sua dor, mas gostaria que você me escutasse só por um minuto. Deus reservou um momento de sua existência para lhe criar. E o amor dele por você, filho recém-chegado, é tão grande que Deus lhe fez único. E assim, meu irmão, minha irmã, nosso Pai lhe conhece profundamente. Cada milímetro de seu espírito é conhecido e amado por ele. Sintam-se, então, amados e queridos por nosso Pai. E por tanto amor, nosso Pai lhes acompanha desde sua criação. Não bastasse tamanho amor de nosso Pai, ele repassou esse amor aos espíritos crísticos. Assim, meu amado, minha amada, além de contar com o amor e a presença de nosso Pai, você ainda conta com o amor infindável de Jesus. Abra seu coração, ore com fervor e chore no colo do Pai, tendo sua cabeça afagada por Jesus. Abrindo seu coração em amor, eles mesmos estarão acariciando seu espírito e lhe ajudando a se reerguer. Nunca, meu irmão e minha irmã, se esqueçam disso. Deus e Jesus lhes auxiliarão a se erguer e, caso estejam muito debilitados, irão carregá-los no colo. Viu só, meu amado, minha amada, como a vida é bela quando vivida em amor? De hoje em diante, você sempre se lembrará de nós e saberá que nunca, nunca esteve só. E por Deus e Jesus nos terem repassado também tamanho amor, seguiremos com vocês também, sempre juntos e com muito amor, Servos de Maria, 25 de agosto de 2026.

0: acabou, né, gente? Até venceu o horário. Você falou um dia, Divina.
1: Bom dia. Eu queria só, assim, falar rapidamente, Rubens, né? Porque eu não tenho contato com essa mensagem, né? Do Servo de Maria com antecedência, porque é muito... Como se diz, são muitas demandas, né? E aí eu estava aqui refletindo, porque eu não fico totalmente inconsciente no momento da prece, né? É, foi falado um trecho deste recadinho, né? Que não estamos sozinhos e que Jesus nos carrega nos braços, né? E esta espiritualidade amiga. E você que nos ouve aí nesse momento, possa sentir, né? Tudo isso, né? Este carregar do Cristo, este amigo, né? E querido maior. E que qual seja o maior problema que esteja passando neste momento, tudo vai passar, né? Tudo vai passar. Então, que possamos seguir fazendo a nossa parte. Meu abraço querido a todos vocês. E gratidão, né? Primeiro pela oportunidade de aqui estar e pela sua presença conosco.
0: Muito bem, gente. Fica com Deus. Muita paz. A gente vai se vendo aí, tá bom? Ó, vamos pro céu, tá bom? Sim. Espero você aqui no céu pra gente se abraçar, pra gente se comemorar, pra gente, sabe, bater parabéns de 18 anos da Rádio Fraternidade, que tá ficando, atingindo a maioridade, décimo céu. Vem pra cá com a gente. Fique com Deus.
1: Com Deus.
0: Tchau, tchau. Muita luz. Esperança sempre, né, gente?
2: Esperança. Guarde a certeza que dias melhores virão. Ajuda. Aguarde no bem sempre. Tenha certeza de que as dores passarão, deixando as marcas para o Cristo de aprendizado e paz. Tendes esperanças. Deus não desampara. Jesus não nos abandona. Mãos amigas surgirão, uma nova alvorada surgirá radiante. Guarde o amor e aguarde o labor do bem, e a felicidade reinará. Afinal, devemos saber que não importa se a esperança é a última que morre, mas tem que ser a primeira que nasce. Alfredo Júlio.
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7: Todos sentimos medo. Ele expressa uma sensação comum em todo ser humano, a insegurança. Reconhecer que sentimos medo já é um passo para neutralizar o poder que ele tem sobre nós. O medo normal tem sua função natural, a função de nos preservar. Porém, existe um medo exagerado, produto de nossas fantasias, que não tem como base a realidade. A doutrina espírita, com suas reflexões e propostas pedagógicas, nos auxilia em nosso processo de amadurecimento, abrindo-nos novos horizontes de atuação na vida, pois nos liberta da prisão terrível que os medos psicológicos nos impõem. Jesus nos explica: não se vendem dois pardais por um tostão? Contudo, nenhum deles cai por terra sem o assentimento do vosso Pai. Quanto a vós, até vossos cabelos estão todos contados. Não tenhas medo, Portanto, valeis muito mais do que os pardais. Em várias passagens, Jesus nos recomenda não termos medo e que, ao nos unirmos a Ele, através das nossas escolhas, das nossas atitudes em consonância com os seus ensinamentos, abrimos campo para Ele agir em nossa vida, nos guiando, nos protegendo, nos intuindo. O medo pode ser ativado por circunstâncias várias. Há o medo planetário, por exemplo, os terremotos, os tsunamis, a ameaça de alagamento das áreas mais baixas e litorâneas do globo. Há o medo social, o medo econômico, gerado pelas falências dos sistemas financeiros do planeta. Há o medo do desemprego. Há o medo local, gerado pela insegurança dos que caminham nas ruas diante da violência. Há igualmente os medos pessoais, intrapsíquicos, gerados por nossos traumas. Os medos se somatizam, migrando do psiquismo para o corpo físico, gerando doenças de vários matizes e estados fóbicos, como a síndrome do pânico, que reclamam terapêutica adequada. Vamos a uma prática para ajudar você a vencer os seus medos. Com os olhos da sua mente, veja-se como uma criança pequenina no colo de Jesus. Com suas mãos pequenas, pegue as mãos do Cristo e coloque-as em seu tórax. Sinta as mãos de Jesus retirando de seu peito todas as energias do medo, a ansiedade, a culpa, traumas e sofrimentos. Peça a Ele, com toda a força do seu desejo, que cure você de todos os males, que liberte você da prisão que o medo lhe impõe. As energias da paz, da segurança, do amor de Jesus estão penetrando agora em seu peito. Sinta-se relaxar. Entregue-se a essa sensação gostosa de segurança. Não há nada mais a temer. Veja-se abraçando Jesus, agora com o seu corpo na forma adulta. Isso mesmo. Sinta-se totalmente ligado ao Cristo. Ele protege você de todos os desafios. Bem-vindo à vida. A vida feliz e equilibrada, a liberdade do bem. Cuide-se e seja feliz.

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1: Tremenda surpresa. No mundo espiritual, uma suicida que já havia deixado o corpo físico há 14 anos, ingerindo formicida, concedeu entrevista ao espírito Irmão X, pseudônimo do grande escritor brasileiro Humberto de Campos. Ela se envenenou aos 32 anos de idade, deixando esposo e um filhinho. Na Terra, caracterizava-se por nobres qualidades morais, além de ser extremamente devotada aos deveres de esposa e mãe. Dos 10 quesitos da entrevista feita pelo espírito Humberto de Campos e psicografada pelo médium Francisco Cândido Xavier, publicada no livro Estante da Vida, destacamos os seguintes pontos para nossa reflexão e para podermos aquilatar o drama doloroso vivido por essa pobre suicida. Primeiro, ela não possuía consistente fé religiosa. Segundo, permaneceu completamente lúcida e por muito tempo quando sobreveio à morte. Terceiro, padeceu terríveis sofrimentos ao verificar-se desencarnada. Ouvia os lamentos de seu marido e do seu pequenino filho a suplicar socorro. Quando o rabecão lhe arrebatou o corpo imóvel, tentou ficar em casa, mas não pôde. Atirada a um compartimento do necrotério, chorava de enlouquecer. Ao se ver desnuda, na mesa de necropsia, de imediato tremeu de vergonha. Depois de dois moços abrirem seu ventre sem nenhuma cerimônia na necrópsia, aguentou duchas de água fria nas vísceras expostas. Quarto, orava à maneira dos loucos desesperados, sem qualquer noção de Deus. Quinto, muitos amigos e parentes desencarnados, embora procurassem auxiliá-la, não conseguiam, porque, dada a sua condição de suicida, continuava em plenitude das forças físicas. Sexto, assistiu ao próprio enterro com o terror que se pode imaginar. Sétimo, estando mentalmente cega de dor, não podia enxergar os benfeitores espirituais no cemitério. Oitavo, não sabe quanto tempo esteve na cela do sepulcro. Quando a corda magnética cedeu, viu-se libertada. Refere-se ao laço perispiritual que prende o espírito ao corpo físico e pôs-se de pé na cova. Após muito tempo de oração e remorso, obteve socorro dos espíritos missionários a fim de interná-la num campo de tratamento.

0: residência que eu julgava como sendo minha casa no Rio. Tremenda surpresa. Em nada adiantara o suplício. Meu esposo, moço ainda, necessitava de companhia e escolhera para a segunda esposa a rival que eu abominava. Ele e meu filho estavam sob os cuidados da mulher que me suscitava ódio e revolta.
1: Amarás o Senhor teu Deus de todo o teu coração, de toda a tua alma, de todo o teu espírito. Esse, o maior e o primeiro mandamento. E aqui está o segundo, que é semelhante ao primeiro. Amarás o teu próximo como a ti mesmo. Toda a lei e os profetas se acham contidos nesses dois mandamentos, enunciou Jesus.
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3: 19 horas e 5 minutos.

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4: Você no primeiro céu virtual. Frase de Maria José Gomes de Oliveira, da cidade do Rio de Janeiro. Uma lanterna acende em Uberlândia, aumentando sua luz com o mundo, vibrando muito amor para os encarnados e desencarnados necessitados.
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1: 19 horas e 9 minutos.

0: Eu tive a felicidade de nascer num berço espírita. O papai, quando ainda jovem, ele tinha vários irmãos e uma irmã que sofria de uma obsessão muito intensa. Os médicos tentaram obter alguma solução para o problema dela, para a enfermidade, e não conseguia. Até que apareceu um médium. E esse médium foi que identificou que era um problema de natureza espiritual. Aí a tia Rosa foi tratada por esse médium, recebeu todo o apoio, e a partir daí a família se converteu ao espiritismo, porque ele falava dos livros de Allan Kardec, do Evangelho, do Livro dos Médiuns, do Livro dos Espíritos. Papai então conheceu o Espiritismo nesse momento da sua vida. Quando ele se casa com mamãe, a mamãe era católica, mas ela aceitou o Espiritismo. Então, todos nós somos quatro irmãos, eu sou o mais novo, mas já nascemos todos num berço espírita. Foi uma grande felicidade. E o Espiritismo, desde aí então, vem fazendo parte da minha vida. Eu me lembro do culto do Evangelho no lar, que em dado momento o meu irmão espiritual e também consanguíneo, Carlos Campetti, ele visitou a casa de uma tia, a tia Rosária, e ela fazia o Evangelho no lar. E ele trouxe a sugestão também para a gente fazer. Meu pai nunca teve oportunidade de estudar, de frequentar uma escola, e aí foi por sugestão então dessa tia, por intermédio do meu irmão, de se fazer o Evangelho no lar, né? E começamos a fazer. Eu era ainda pequeno, tinha lá os meus 7, 8 anos, e começamos a participar do Evangelho, né? O culto do Evangelho no lar. Já com todo aquele esquema que a gente aprende da maneira correta, né? De fazer a leitura preparatória, a oração, depois a leitura do Evangelho, os comentários, a prece, a água fluidificada, e muito assim, muito importante para o equilíbrio, né? E assim foi acontecendo, né? Eu me lembro que o primeiro livro que eu fui ler, eu tinha, pela minha lembrança, 12 anos de idade. Foi o livro do André Luiz, psicografado pelo Chico, Sinal Verde, né? O livro foi tocante, assim, eu me senti tão bem lendo que eu li num fôlego, né? E a partir daí eu comecei a ler outras obras, comecei a estudar, e o Espiritismo começou a crescer na minha vida. Eu sempre fui espírita, mas sempre tive assim convivência com amigos de outras religiões, porque na verdade nós éramos a exceção, né? Porque normalmente a maior parte era católica, já tinha também os protestantes evangélicos, e nós ali espíritas eram a minoria, não é? Então era uma coisa curiosa. Mas o Espiritismo foi tomando assim uma dimensão tão grande na nossa vida que eu me lembro, quando eu ainda adolescente, 13, 14 anos, eu sentia, né? A gente morava numa cidade muito pequena, tinha 4 mil habitantes apenas no interior de São Paulo. E a gente andava a pé, não tinha carro, também não tinha nem idade para tirar carteira. Então andava para lá e para cá muito a pé. E eu sentia uma inspiração muito grande. Me vinham assim palavras que eu não conhecia na minha cabeça, na mente, frases feitas. E eu começava a falar mentalmente, a discursar. Isso me vinha assim muito intensamente. Minha boca enchia d'água, né? E isso era muito frequente. Eu me arrepiava, tinha aquelas assim. E depois a gente foi entendendo que era, né, um trabalho que viria como um compromisso, uma tarefinha nesse sentido da divulgação também pela palavra, né, pela fala, enfim. E a gente começou a falar. A partir de 13 anos, 14 anos, eu falava na casa espírita lá no interior de São Paulo, né, onde a gente morava, numa cidadezinha chamada Urânia, né. Aí fundamos, ajudamos a fundar a Mocidade Espírita, chamada MEFOV, Mocidade Espírita Fonte Viva Emmanuel, baseada até no livro, né, da coleção Fonte Viva. Então foi muito interessante. Tivemos contato com as obras básicas, desde o Livro dos Espíritos até obras póstumas e outras subsidiárias, mas lendo as próprias obras. Então, essa formação doutrinária, cultural, ela foi muito rica. A gente teve a oportunidade de estudar. Havia um programa, na época, da USE, da União das Sociedades Espíritas de São Paulo, que era assim, comece pelo começo. Então, era exatamente estimulando o estudo das obras fundamentais. E aí havia um programa que tinha os assuntos e onde aquele assunto aparecia em todas as obras, né? E a gente fazia, então, os nossos estudos de mocidade, já de palestras, fundamentadas naquilo. Tive a oportunidade de estudar todas as obras da codificação. E aí fomos, né, nos envolvendo. Na cidadezinha onde a gente morava, a gente visitava as pessoas para aplicar passe. Né? Às vezes as pessoas estavam doentes, chamavam a gente, né? Porque sabia que a gente era espírita, a gente ia. Visitávamos a Santa Casa de Misericórdia, que era o hospital da cidade, íamos lá visitar, levar mensagem, conversar com os doentes. Eu lembro que eu ia de bicicleta, né? Então, interessante, muito gostoso, uma fase muito saudosa. Eu me lembro, a mamãe, ela sempre gostou muito de plantas, então a gente tinha um alpendre em casa. Alpendre é aquela área assim que fica, né, mais de receber visitas, mais externa na casa. Era muito comum isso no interior. E cheio de planta. Eu lembro assim, quando eu voltava do estudo, né, já no período da tarde, depois do almoço, eu tinha a oportunidade de ler o livro dos Espíritos, o livro Evangelho, e ali eu fazia uma meditação, né, fazia oração, isso na minha adolescência. E foram momentos muito marcantes, né? Eu gostei muito disso, que me deu uma certa base. Com 17 anos eu vim para Brasília, e aí quando chegamos aqui já nos integramos à Federação Espírita Brasileira. Meu irmão Carlos Campetti já estava aqui, minha irmã também, a Roseli, já estava aqui em Brasília. E aí eu me integrei à federação, começamos a trabalhar no DIGI, no Departamento de Infância e Juventude, com a evangelização das crianças, depois trabalhamos na evangelização dos jovens, aí fizemos a coordenação da juventude durante um tempo, e depois fomos assumindo mais a parte de pesquisa, de estudo, de organização da parte de preservação, de biblioteca, de obras raras, né, de museu, que é a nossa área de especialização profissional, né, a parte de biblioteca. E a parte do livro, que a gente foi se envolvendo também, que tem muito a ver com a minha profissão, eu sou bibliotecário, e aí passamos para isso, para a questão de um trabalho de leitura, de análise, né, de criação de obras de referência, né, e de divulgação do Espiritismo através dessa parte. Hoje a gente está trabalhando, né, colaborando na redação do Reformador, como articulista, e também ajudando nessa parte da comissão editorial da Federação Espírita Brasileira.
1: Eu trabalhava na Cibrazem e, estranhamente, não sei de onde apareceu um livro numa estante lá de propriedade desconhecida. O título do livro, inclusive é um livro que virou filme isso, né? O título do livro era As Duas Vidas de Audrey Rose. Eu li esse livro como católico e vi aquela história e... nada disso me pareceu absurdo. Mesmo sendo católico, eu achei aquilo muito provável, muito realizável de ser verdadeiro. Então, eu tive esse primeiro... Eu entendo essa fase da minha vida como a primeira oportunidade que eu tive de conhecer o termo reencarnação. Aí continuei com a minha vida de católico, participando das missas normalmente, até que veio o episódio do problema de saúde, que durante o dia os médicos pediam exames, faziam ausculta com estetoscópio e tudo mais, e os brônquios, os pulmões estavam perfeitamente normais, mas à noite não... Sempre a doença, e às vezes eu passava muito mal à noite, com distúrbios de pressão, e tinha que sair às pressas para um hospital. E um colega espírita que me pede o meu nome e o endereço. O meu endereço, meu nome não, que ele já sabia, ele me pediu o endereço da minha casa, e me pediu que eu ficasse no domingo, 8 horas da noite, que eu ficasse recolhido na minha casa, que ele ia fazer algumas preces por mim. Aí eu obedeci. No domingo, 8 horas da noite, às 20 horas, me recolhi ao meu quarto, deitei, fiquei quieto, e interessante é que dormi, mesmo não tendo o hábito de dormir tão cedo, naquele dia eu dormi. Chega na segunda-feira, ele me chama para conversar à parte e diz: a espiritualidade esteve na sua casa, gostou muito do lar. O quadro de Nossa Senhora na parede, a Bíblia aberta na estante, aquilo me chamou a atenção. E, ué, porque de fato a minha casa era assim. E aquilo me chamou a atenção. Eu falei: mas como? Aí ele me falou: olha, o problema dos distúrbios da pressão arterial é devido a uma inflamação na glândula suprarrenal. E então nós te pedimos que no próximo domingo você se recolha novamente, que a espiritualidade vai realizar, fazer uma cirurgia em você, vai cuidar disso e depois a gente conversa. E ele, na quarta-feira, quando eu volto para o trabalho, ele me instrui que eu procurasse um centro espírita para tomar uns passes. Aí ele me deu o endereço, um contato de uma pessoa que dirigia um centro lá no Gama, um centro pequenininho. Ele fala: olha, é um centro familiar de um casal, vá que você precisa tomar uns passes. Aí fui primeiro na casa deles fazer uma visita para saber como é que era esse negócio de espiritismo. Aí vi Wanda e Paulo, dois trabalhadores muito, muito simples, pessoas assim que transcendem, passam uma humildade muito grande, né? Aí eu vi aquilo ali, eu falo: poxa, umas pessoas dessas são incapazes de fazer mal a alguém, pela simplicidade deles, pelo jeito de ser. Chegou na terça-feira, eu fui. Entrei no nosso pequeno centrinho lá, hoje é meu centro, é o centro que... eu costumo dizer que se ainda continuo vivo, se não enlouqueci, se hoje estou trabalhando e criei meus filhos, muito devo àquele centro, né? E eu, dentro da cabine de passes, começo a ouvir aquilo. Aí eu olho para as lâmpadas, olho para o teto e fico imaginando se tem alguma mariposa, alguma borboleta, algum bichinho preso na lâmpada. E eu começo a caçar o que está provocando aquele ruído. Aí então, já duas coisas acontecem comigo, né? Primeiro, eu senti como se alguém passasse, me tocasse na cabeça, no ombro. E depois escuto dentro da cabine de passe esse ruído como se... efeito elétrico, um efeito corona, né? Aí acabo, passe, eu tomo passe, sinto também profusamente as descargas magnéticas pelo meu corpo, principalmente na cabeça, e saio dali. Aí eu perguntei para Paulo, que barulho é aquele lá dentro do centro? Aí o Paulo me diz: não, lá dentro não tem barulho nenhum, não. Eu falei: mas eu estava ouvindo um zumbido danado lá dentro. E ele: não, mas não tem barulho. Aí ele falou: olha, vem na próxima terça e vamos observando. Eu começo a frequentar, começo a participar do grupo, começo a frequentar os dias de estudos. Na época era o sábado, estudamos, vencemos todos os livros da apostilas da FEB, do Estudo Sistematizado da Doutrina Espírita, né? E aí eu fui entender que, ao longo do tempo, que boa parte dos problemas de saúde que eu estava tendo, na realidade, eram em decorrência da mediunidade que precisava ser trabalhada, e que só dentro da doutrina espírita que a gente atua realmente ali a mediunidade ostensiva, né?
2: Eu conheci através da mãe de um amigo meu, tinha uns 14 anos. Ela participava da campanha Alto de Souza, na casa André Luiz. E ela chamou a gente, tava na rua, assim, brincando. No final de semana não tinha muito o que fazer. E ela chamou a gente pra conhecer. E eu fui lá pra conhecer como é que era. Nunca tinha participado de nenhuma campanha, de nada de, assim, de centro. Não conhecia. A minha mãe era espírita. Eu já tinha ido algumas vezes, mas não com muita atenção, né? E quando eu fui pela primeira vez na campanha Alto de Souza, eu já comecei a me interessar mais, porque acho que o que me toca mais, assim, na parte do espiritismo é a parte da prática mesmo, da caridade. E eu sempre gostei de tá participando dessas atividades que você possa estar olhando e fazendo ao mesmo tempo, assim, mexendo com as pessoas. E quando eu cheguei para conhecer a campanha, foi isso. A gente saía nas ruas pedindo alimento, né? De manhã, sábado de manhã, era todo sábado de manhã, e representando a Casa André Luiz. E no outro dia a gente estava servindo as pessoas, arrecadava não só alimento, mas roupas e coisas que podiam estar ajudando outras pessoas. E daí pra frente eu comecei a frequentar a casa no grupo Jovem Espírita que tinha lá. Assim, nunca, eu não cheguei a me aprofundar, né? Teve alguns momentos que eu saía por alguns momentos, assim. Mas foi mais isso, eu comecei a praticar o espiritismo, assim, na minha forma de ver, com a caridade, né? Isso sempre me tocou. Foi mais para a área assistencial mesmo. Eu comecei a frequentar as reuniões que tinham de jovens, né? Do grupo jovem. Só que não foi muito a minha afinidade, não. O que mais me interessa mesmo é essa parte de você estar na rua, indo atrás e ajudando mesmo as pessoas sendo modificadas, vamos dizer assim, né? E, na verdade, eu vim crescendo com o espiritismo, né? Assim, eu não vou dizer mudança, porque como minha mãe sempre frequentou, eu sempre tinha um pouco desse olhar já, assim, vamos dizer, espírita. Não profundo, né? Porque de estudo, que é diferente. Mas, assim, de estar ajudando as pessoas, de ser mais humilde, de entender os problemas, né? E não querer levar os problemas sem uma resolução. Sempre tinha uma coisa pacífica para ser feita. Então, acho que foi dessa forma. E lá em casa a gente costumava fazer as reuniões, né, semanais com o Evangelho. Então, a minha visão sempre foi essa, de estar na rua. São coisas que eu vejo no dia a dia que faltam muito hoje. É uma, sei lá, uma batida de trânsito, as pessoas não acham que é uma coisa normal que acontece, só que as pessoas levam para outro lado, querem se agredir. Eu acho que tudo tem sempre uma pacificação, sempre tem uma resolução, sempre não precisa acabar com briga e eu sempre vejo as coisas dessa forma, sempre tem uma resolução das coisas, assim, sem intermediação de... Essa visão foi o espiritismo que me trouxe, de sempre estar entendendo os problemas, as coisas, e sempre estar resolvendo de uma forma que vai beneficiar... Não beneficiar, mas que vai ser igual para os dois lados, sempre estar olhando com essa visão de pacificação. E você... A minha mãe sempre já, ela já faz parte do grupo mediúnico lá da casa da André Luiz... E aí ela começou a levar, eu e minha irmã, a gente sempre praticou, assim, essas partes mínimas, assim, vamos dizer, de estudo do Evangelho. Mas o que mais me chama mesmo sempre foi o ato da caridade.
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1: O Espiritismo é uma luz na minha vida. É transformadora a doutrina espírita, porque a partir do momento em que a gente permite não só conhecer intelectualmente essa informação que é tão preciosa, esse conteúdo valiosíssimo, mas nos tocarmos, a gente se transforma. Porque o Espiritismo tem essa força de nos tocar intimamente e de realmente buscar em nós aquelas virtudes que estão lá, às vezes, escondidinhas, latentes, que precisam ser despertadas. E a gente consegue se despertar para esse trabalho no bem, para fazer o melhor ao nosso alcance. Cada dia é um novo dia, e o Espiritismo ensina isso para a gente. É como se a gente estivesse começando novamente com a oportunidade de corrigir os erros passados e cometer os acertos que a gente ainda às vezes não faz. Surge a oportunidade, vamos fazer o bem. Então o Espiritismo traz essa mensagem. Ele é transformador. A gente que costuma conversar, fazer palestras e tudo mais, primeiramente a mensagem é dirigida para quem fala, para nós mesmos, senão não tem sentido. E se você não perceber que o Espiritismo está lhe transformando, está buscando realmente lhe tocar na intimidade para uma verdadeira reforma moral, uma renovação íntima, não adianta nada. Porque senão a gente vai continuar com os vícios antigos, com os hábitos que não são tão salutares, e o Espiritismo nos convoca à melhoria constante, à transformação moral, a um exercício da gente procurar, de fato, conquistarmos virtudes que a gente ainda não tem, por esse conhecimento inicialmente, por um estudo que deve se prolongar constantemente, mas principalmente pela conscientização decorrente desse estudo e do chamamento para a vivência transformadora. A prática do Espiritismo, viver o bem, ajudar o próximo, praticar a caridade, isso realmente é a contribuição extraordinária que o Espiritismo faz em nossa vida, nos transformando para seres melhores, para conseguirmos um estágio de equilíbrio, de bem-estar, de saúde integral do nosso espírito.
2: O meu comportamento não é mais o mesmo, os valores não são mais os mesmos. E definitivamente eu, durante a experiência, os problemas que a gente vai enfrentando na vida, a gente vai entendendo o que é o Cristo Consolador, o que é o Espiritismo Consolador prometido. No centro, eu costumo dizer para os colegas, que eu reflito profundamente sobre isso, o Espiritismo é o Consolador prometido, ele não é o Resolvedor prometido. Não significa que você vai chegar dentro da doutrina espírita e que todos os seus problemas kármicos vão estar resolvidos, mas que você vai encontrar consolo pelo estudo, pela ciência que a doutrina traz, isso com certeza se consegue. Então a gente ergue, caminha e segue, sempre com essa convicção de que o Espiritismo realmente é o Consolador prometido.
3: Eu vim crescendo com o Espiritismo, Eu não vou dizer mudança, porque como minha mãe sempre frequentou, eu sempre tinha um pouco desse olhar já, assim, vamos dizer, espírita, não profundo, porque de estudo, que é diferente. Mas, assim, de estar ajudando as pessoas, de ser mais humilde, de entender os problemas, e não querer levar os problemas para, assim, sem uma resolução. Sempre tinha uma coisa pacífica para ser feita. Então acho que foi dessa forma. E lá em casa a gente costumava fazer as reuniões, né, semanais com o evangelho. Então, a minha visão sempre foi essa, de estar na rua. São coisas que eu vejo no dia a dia que faltam muito hoje. É uma, sei lá, uma batida de trânsito, as pessoas não acham que é uma coisa normal que acontece, só que as pessoas levam para outro lado, querem se agredir. Eu acho que tudo tem sempre uma pacificação, sempre tem uma resolução, sempre não precisa acabar com briga e eu sempre vejo as coisas dessa forma, sempre tem uma resolução. Essa visão foi o espiritismo que me trouxe, de sempre estar entendendo os problemas, as coisas, e sempre estar resolvendo de uma forma que vai beneficiar, não beneficiar, mas que vai ser igual para os dois lados, sempre estar olhando com essa visão de pacificação.

0: 19h36.
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Olá, olá, minhas queridas amigas, meus queridos amigos, votos de paz, de bem, que Jesus e os benfeitores espirituais possam nos abençoar e se manter entre nós. É sempre com muita alegria que me dirijo a cada um de vocês, ouvintes, internautas, parceiros da Web Rádio Fraternidade, a emissora do bem na internet, que ajuda todos os dias a construir um mundo melhor. Dando sequência ao nosso programa semanal, ao Encontro de Jesus, estamos estudando esta obra, Os Evangelhos e o Espiritismo, que é uma coletânea de perguntas e respostas endereçadas a dois grandes trabalhadores, médiuns e oradores espíritas, Divaldo Pereira Franco e José Raul Teixeira, cujas respostas servem de manancial para os nossos estudos, para as nossas reflexões. Nós estamos aqui na questão de número 25. Jerusalém recebeu inúmeros profetas e o próprio Mestre. Muitos foram rejeitados, apedrejados ou crucificados. As sucessivas guerras que até hoje repercutem sobre a Cidade Santa são sucessivas deste Holocausto? E é dado como referência de pergunta uma citação constante de Mateus, capítulo 23, versos 37 a 39. Vamos fazer da seguinte forma. Vamos ler a citação de Mateus e depois a gente vai fazendo alguns comentários, lendo inclusive a resposta que foi dada pelo Raul. Jerusalém, Jerusalém, que matas os profetas e apedrejas os que foram enviados. Quantas vezes eu quis reunir os teus filhos, como a galinha junta os pintinhos sob as asas, e não o quiseste. Eis que a tua casa ficará deserta. Declaro-te, pois, que desde agora já não me verás, até que venhais a dizer, bendito que vem, em nome do Senhor. Vamos agora fazer alguns comentários sobre esse texto evangélico, esse discurso de Jesus. Vamos começar aqui pelo próprio vocativo, Jerusalém, Jerusalém. Por que Jerusalém? Porque Jesus estava falando com o povo no qual ele nasceu, Jerusalém. Jerusalém é aquela cidade que o profeta Davi conquistou dos jebuseus, estabelecendo ali aquela que deveria ser a capital de uma Israel unida, ou seja, 12 tribos que deveriam estar juntas. Então Jerusalém tem todo um significado histórico para o povo judeu. Então quando Jesus faz o vocativo Jerusalém, Jerusalém, ele está falando para o seu povo, para o lugar onde nasceu. Existe aqui todo um apelo do sentimento. Mas era Jerusalém que matavas os profetas e que apedrejavas os que são enviados. Ou seja, nada obstante uma cidade que deveria ser a capital, o lugar de construção do templo, onde deveria todo o povo judeu se reunir para pelo menos três festas, a festa do Pessah, ou Páscoa, a festa do Shavuot, das Semanas ou Pentecostes, é o mesmo nome, e a festa do Sukkot, ou das Cabanas, era uma cidade que matava os profetas, que apedrejava os que eram enviados por Deus. E eu fiz aqui uma compilação de que profetas passaram por Jerusalém e foram mortos por lá. Zacarias, filho de Joiada. Nós temos também Isaías, que foi morto em Jerusalém. Nós temos Jeremias, perseguido. Nós temos Urias, filho de Semaías. E nós temos o próprio Jesus, porque ele foi morto em Jerusalém. Então era a cidade santa, a cidade estabelecida para ser a capital das 12 tribos de Israel, que foi ali conquistada por Davi dos Jebuseus, mas ela matava os profetas. Ela perseguia aqueles que são enviados em nome de Deus. Vamos seguir aqui na fala de Jesus. Quantas vezes eu quis reunir os teus filhos. Veja, Jesus não fala de dominação. Jesus não fala de força. Ele fala de reunir, agrupar, trazer junto. Porque o discurso de Jesus é um discurso de amor.
das 12 tribos de Israel, seriam posteriormente 12 discípulos, e dos 12 discípulos viraram 70, que viraram 500, e que depois deveriam ser todos nós. Então, nós somos os discípulos de Jesus na contemporaneidade. Quando Jesus, quantas vezes eu quis reunir você, Rafael? Eu quis reunir os meus filhos, mas vocês preferiram apedrejar, perseguir. E talvez a fala mais bonita desse discurso de Jesus é quando ele diz assim: como a galinha reúne os seus pintinhos debaixo das asas. A minha mãe é nascida na roça. E eu fui criado, minha infância, minha adolescência e parte da juventude, sendo levada muitas vezes na roça. E é muito bonito quando a galinha, primeiro ela coloca os ovos, depois ela cuida daqueles ovos até que virem os pintinhos. E ela cuida dos pintinhos como toda mãe zelosa. E todas as vezes que você quer brincar com um pintinho, porque os pintinhos são bonitinhos, a galinha corre atrás de você. Ela bica, ou seja, ela cuida dos seus pintinhos. Então Jesus, ele pega de um termo de acolhimento, de carinho, e diz: eu quis cuidar de você como uma galinha cuida dos seus pintinhos. E não quisestes. Ou seja, a vontade de não querer foi nossa, porque existe algo chamado livre-arbítrio. Aí depois Jesus fala não de uma condenação, mas ele fala de uma consequência: a vossa casa ficará deserta. Porque se Jesus nos chama, nós preferimos apedrejar, perseguir, nos odiar, nada obstante ele cuidasse de nós como uma galinha dos pintinhos, a nossa casa ficará deserta. Ou seja, é a consequência dos nossos atos. Daí a gente precisa voltar na história para entender que no ano 70, Tito, que era o filho de Vespasiano, Tito foi imperador, Vespasiano também foi. No ano 70 ele destruiu o Templo de Jerusalém. E os judeus daquela região sofreram um processo que nós conhecemos por diáspora, porque eles precisaram sair do seu país e ir para os vários cantos do mundo. A casa ficou deserta, o campo ficou, o templo foi destruído, ou seja, eu apedrejei, eu persegui, agora o meu templo foi destruído. Eu estou sendo condenado? Não. Eu estou sendo convidado a repensar as minhas atitudes, a tomar novos caminhos. Mas Jesus fala isso: não me vereis mais até que digais bendito que venha em nome do Senhor. Ou seja, até que a gente venha a retornar ao aprisco do bem, ao aprisco daquele que é o nosso pastor, até que nós façamos as pazes com a consciência e passamos a rumar pelo caminho correto, nós sofreremos dores, até que a gente possa ir ao encontro de Jesus. O que quer dizer transformar vícios em virtudes, fazer a nossa renovação íntima, ou seja, é isso que Jesus está querendo dizer. Vamos ler mais uma vez, que agora vai ficar mais claro. E eu estou pegando a passagem aqui, gente. Jerusalém, Jerusalém, tu que matas os profetas e apedrejas os que são enviados, quantas vezes quis eu reunir os teus filhos como a galinha reúne os seus pintinhos debaixo das asas. Eis que a vossa casa ficará deserta, porque eu vos digo que desde agora não me vereis mais, até que digais, bendito que vem em nome do Senhor. Se a gente pegar isso tudo aqui numa leitura espírita, o que a gente pode entender? Jesus nos ama, mas ele respeita o nosso tempo, respeita o nosso livre-arbítrio. Ele cuida de nós tal qual uma galinha que cuida dos seus pintinhos. Mas se nós preferimos apedrejar, perseguir, gritar uns com os outros, ter ódio uns para os outros, a nossa casa cai. O templo destrói, até que a gente venha dizer bendito que venha em nome do Senhor. Ou seja, com o livre-arbítrio, nós plantamos o mal, colhemos o mal, colhemos o resultado dos nossos equívocos, mas igualmente podemos estabelecer a nossa rota de redenção. É sobre isso que diz a passagem. Agora vamos ler o que o Raul coloca com a sua percepção. Ele diz assim:
Não se torna absurdo pensar em todas as agruras pelas quais Jerusalém vem passando ao longo da história. E ele cita cruzadas, que eram aquelas expedições que saíam da Europa para recuperar um túmulo vazio de Jesus. Os cristãos matavam, como se matavam os profetas antigamente. Os cristãos salgavam o chão. Mas outras coisas aconteceram em Jerusalém. Ocorreram guerras com destruição e morte. Ocorreram defecções e desconcertos na área política. Ocorreram campanhas virulentas. E por isso a casa caiu. Então vem Jesus, vem Raul dizendo assim: mas nós retornaremos, nos reencarnando com a necessidade de aprender e amadurecer, a valorizar a fraternidade e a paz, enquanto aos poucos vamos refazendo os nossos próprios corações a caminho de Deus. Observemos aqui então. O simbolismo de dizer bendito que venha o nome do Senhor, em verdade é o nosso processo de nos reacertar, ressignificar os nossos passos, porque a gente erra e tem a oportunidade de reencarnar para refazer as nossas atitudes. E termina Raul dizendo: é por meio das duras experiências de acerto e erro que Jerusalém conseguirá bendizer e todos que lhe chegam em nome do Senhor, em nome de Deus. Agora vamos trazer isso para o nosso nível mais pessoal. Porque Jesus falou de uma cidade? Falou. Mas ele também falou da nossa intimidade. Porque nós apedrejamos. Porque nós violentamos as outras pessoas e a nós mesmos. Até que sentimos o templo cair, não um templo exterior, mas o templo que nós construímos como sendo o nosso ego, o nosso desejo de aparecer. E tal qual o filho pródigo, a gente passa a comer comida de porco, a gente passa a morar numa pocilga, a sentir necessidade, até que a gente sente necessidade de nos restabelecer. Na casa do meu pai eu tinha tudo. É preciso fazer o caminho de volta. É preciso dizer bendito que venha em nome do Senhor. É preciso voltar aos caminhos de Deus. Porque depois de tanto matar, atirar pedras, destruir, agora é o tempo de agrupar, reunir, semear o bem e plantar a paz. Porque Jesus permanece como uma galinha, isso é simbolismo, tá, gente? E eu tô tirando do texto bíblico. Permanece como uma galinha querendo cuidar dos seus pintinhos. É bonito isso, né? E quando a gente começa a estudar esse texto sobre os seus símbolos, nós entendemos que nós nos encontramos no mundo por um grande compromisso de amor. Deixemos-nos renovar pelas águas lustrais do Evangelho. Que cada dia seja uma obra de esforço, uma obra em que nós nos coloquemos no trabalho do bem, para que a nossa vida possa se renovar. Vamos orar. Ó amigo e mestre Jesus, como é bom estudar o teu Evangelho. Como é bom saber que no passado nós fizemos tantas coisas erradas, mas que hoje nós temos a capacidade de dizer: bendito que venha em nome do Senhor. Que hoje nós temos a capacidade de dizer: eu quero ir contigo, eu quero semear o bem e eu quero, sobretudo, que o bem me renove. Abençoe a nossa vida, abençoe os nossos familiares, abençoe as nossas famílias, dando-nos a tua paz. Abençoe a Web Rádio Fraternidade, cada programa, cada colaborador. Abençoe o nosso mundo que ainda persiste atirando pedras na forma de guerras, matando os profetas que em verdade são os filhos de Deus pelos quatro cantos do mundo. E nos ensina a seguir em frente, a fazer e cumprir a nossa melhor parte. Esteja conosco hoje, agora e sempre, olhando por cada um dos nossos dias. Que assim seja. Meus amigos, um beijo grande e até semana que vem. Tchau, tchau.

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1: Dezenove horas e 52 minutos.
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1: 19 horas e 52 minutos.
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5: A solidão.

Há dias em que sentimos com mais intensidade o fardo da solidão. À medida que nos elevamos monte acima, no desempenho do próprio dever, experimentamos a solidão dos cimos e profunda tristeza nos dilacera a alma sensível. Onde se encontram os que sorriam conosco no parque primaveril da primeira mocidade? Onde pousam os corações que nos buscavam o aconchego nas horas de fantasia? Onde se acolhem os que conosco partilhavam o pão e o sonho nas aventuras felizes do início? Por certo, ficaram. Ficaram no vale, voejando em círculo estreito, à maneira das borboletas douradas, que se esfacelam ao primeiro contato da menor chama de luz que se lhes descortine à frente. Em torno de nós, a claridade, mas também o silêncio. Dentro de nós, a felicidade de saber, mas igualmente a dor de não sermos compreendidos. Nossa voz grita sem eco e o nosso anseio se alonga em vão. Entretanto, se realmente subimos, que ouvidos nos poderiam escutar a grande distância? E que coração faminto de calor do vale se abalançaria a entender, de pronto, os nossos ideais de altura? Choramos, indagamos e sofremos. Contudo, que espécie de renascimento não será doloroso? A ave, para libertar-se, destrói o berço da casca em que se formou, e a semente, para produzir, sofre a dilaceração na cova desconhecida. A solidão, com o serviço aos semelhantes, gera a grandeza. A rocha que sustenta a planície costuma viver isolada, e o sol que alimenta o mundo inteiro brilha sozinho. Não nos cansemos de aprender a ciência da elevação. Lembremo-nos do Senhor Jesus, que escalou o Calvário, de cruz aos ombros feridos. Ninguém o seguiu na morte afrontosa, à exceção de dois malfeitores, constrangidos à punição em obediência à justiça. Não relacionemos os bens que porventura já houvermos espalhado. Confiemos no infinito bem que nos aguarda. Não esperemos pelos outros na marcha de sacrifício e engrandecimento. E não nos olvidemos que, pelo ministério da redenção que exerceu para todas as criaturas, o divino amigo da humanidade não somente viveu, lutou e sofreu sozinho, mas também foi perseguido e crucificado. O sacrifício na cruz é a mais bela lição da resignação que o Mestre nos legou. Sem nenhuma imposição, conclamou-nos: quem quiser vir após mim, tome a sua cruz, negue-se a si mesmo e siga-me. O que equivale a dizer que devemos tomar a cruz dos nossos sofrimentos com abnegação e escalar a montanha da ascensão espiritual, confiantes naquele que nos fez o convite. E embora com os pés sangrando, ao chegarmos ao topo do monte, depararemos com a planície florida e a estrada iluminada que nos conduzirá ao Mestre. Recordemo-lo, portanto, e sigamo-lo. Se não temos conosco as marcas do testemunho pela responsabilidade, pelo trabalho, pelo sacrifício ou pelo aprimoramento íntimo, é possível que amemos profundamente a Jesus, mas é quase certo que ainda não nos colocamos junto dele na jornada redentora. Abençoemos, pois, a nossa cruz e sigamo-lo sem temor, buscando a vitória do amor e a felicidade eterna.

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1: 20 horas e 1 minuto.
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Olá, queridos amigos, queridas amigas. Nós, da Web Rádio Fraternidade, gostaríamos de enviar o nosso abraço a você que faz aniversário no mês de agosto. E o nosso abraço vai para Janete Nascimento Santos, a Marilson Perna, de Abaetuba, no Pará, a Genir Silveira dos Santos Rodrigues, de Uberlândia, Minas Gerais, a Renata, da cidade de Santos, São Paulo, a Maria Margarida Rodrigues, de Florianópolis, a Edna França, da cidade de Recife, no Pernambuco, a Mônica Cristina Paz, de Manaus, do Grupo 1, ao Cláudio Honor, da cidade de Valença, no Rio de Janeiro, a Madalena Alves, de Uberaba, Minas Gerais, ao Alexandre Soares, da cidade de Maringá, no Paraná, a Patrícia Bueno, de Jacareí, São Paulo, a Cibele, de Vitória de Santo Antão, no Pernambuco, e a Jane Carla. Também um abraço a Eduarda Pinho Arbeques, do Rio de Janeiro. E se você desejar ouvir o seu nome neste momento de felicitações, entre em contato conosco através do e-mail faleconosco@radiofraternidade.com.br, informando o seu nome e a data do seu aniversário. Que Jesus abençoe a todos vocês.

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2: 20 horas e 10 minutos. 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Ao final da página, abaixo de recados, em deixe seu comentário, sua avaliação é muito importante para nós. 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
1: Você acompanha agora a palestra Jovens e Adultos Interconectados com Jesus e Kardec, expositor Jacobson Santana Trovão, de Goiás, conferência ocorrida no dia 2 de maio de 2026 na cidade de Ituiutaba, Minas Gerais, durante a 63ª Cometrim, confraternização de mocidade e madureza do Triângulo Mineiro e Alto Paranaíba.
4: De conta. É uma pessoa muito querida ao nosso coração. Para quem não o conhece, ele é da cidade de Goiânia, trabalhador espírita de longa data, principalmente na área da mediunidade. Hoje, ele coordena o Departamento de Orientação da Mediunidade da Federação Espírita Brasileira, viajando por todo o país, levando o esclarecimento de Allan Kardec e de Jesus acerca da mediunidade. Então, é com muito amor, com muito carinho, com muita gratidão que convidamos o Jacobson para subir aqui e trazer para nós a sua fala sobre o tema Jovens e Adultos Interconectados com Jesus e Kardec.
5: Bom dia a todas, bom dia a todos. Quero dizer da minha alegria em participar desta Cometrim. Não é a primeira vez que participo deste importante evento e seguramente é um dos mais antigos do Movimento Espírita Nacional. Ele, ao longo desses mais de 60 anos, realmente tem contribuído muito com o desenvolvimento da doutrina, não só na região do Triângulo Mineiro e região, mas há reflexos em todo o país. Porque as conclusões, as reflexões trazidas aqui nesse dia, nesses dias, repercutem efetivamente em diversas regiões do nosso país e também hoje no exterior. Então, a oportunidade para nós é de uma alegria que nos enche realmente o coração, além, obviamente, de rever os amigos, também de longa data, o Wellington, e eu vou ser educado e não vou dizer também quantos anos. Mas são muitos anos. E eu vou destacar apenas o Manuel Tiburcio para que eu não cometa a indelicadeza de esquecer alguém. Mas Manuel Tiburcio é considerado por nós, por mim e minha esposa, que estamos aqui presentes, nosso professor. Desde menino que a gente ouve palestra de Manuel Tiburcio. Então, o nosso aprendizado de doutrina espírita tem muito a ver com Manuel Tiburcio. Nós te agradecemos muito, Manuel, por tudo que você fez e faz pela doutrina espírita e pelo movimento espírita nacional. A temática e o encontro nos convida a refletir é realmente extremamente atual. Wellington fez referência à nossa experiência no âmbito recentemente da mediunidade. No entanto, nós tivemos a oportunidade de lidar diretamente com a juventude. Nós começamos o trabalho no movimento espírita, trabalhando com infância e juventude, especificamente jovens. E de lá para cá nós temos visto o desenvolvimento do movimento juvenil. Então estou falando de coisas de mais de 40 anos atrás. Em dias passados, estávamos refletindo, pelo menos na nossa região, aqui de Goiás e algumas cidades aqui de Minas, que nós sempre tivemos contato com muitas cidades aqui do Triângulo Mineiro, em função da proximidade com Itumbiara, que os nossos amigos de Itumbiara sempre nos convidaram, aqui presentes, o Gilmar e a Érica, sua esposa, sempre nos permitiram estar muito próximos de Itumbiara e, portanto, do Triângulo Mineiro. E numa reflexão, nós ficamos lembrando dos amigos que ficaram no tempo. Quantos jovens daquele tempo permaneceram no movimento espírita? E começamos a lembrar de jovens promissores, alguns com um talento para palestra impressionante, outros com uma qualidade mediúnica evidente, outros com uma liderança muito natural. Eram pessoas de nossa convivência. E foram ficando muito poucos. Acredito que se cada um fizer essa reflexão, há de lembrar muitos que não permaneceram no movimento espírita. Por diversos motivos. Mas, se a gente pretende permanecer no movimento espírita, na doutrina espírita, no trabalho espírita, nós precisamos de duas coisas: paciência e perseverança. Sem paciência para convivermos uns com os outros, na aceitação mútua, não conseguiremos permanecer juntos. Porque não somos perfeitos. Temos identidades próprias, anseios, perspectivas de vida, de pessoais. E nem sempre, obviamente, a nossa ideia é acolhida como nós desejaríamos. Então nós precisamos ter paciência com as pessoas, com o tempo e o momento de cada um, e perseverar. Porque se nós não tivermos um esforço para continuar enfrentando os desafios pessoais, sociais, familiares, a gente também abandona. É muito fácil afastar, muito difícil voltar. Muitos se afastaram, poucos voltaram. Mas se a gente encontra uma síntese nas questões que levaram a uma dificuldade da permanência de grandes trabalhadores, nós vamos observar, né, esses dois pontos: a ausência da paciência e a ausência de perseverança. Então nós temos que ter um esforço muito grande. E isso, agora que nós reconhecemos que ficamos, não é? Que lembramos dos que afastaram, mas nós ficamos. Então, permanece em nossas mãos uma grande responsabilidade para que a gente facilite a chegada dos jovens e do novo, que às vezes impacta o jovem pela pujança, pela visão diferente de vida. E a pessoa nova, o novato, até adulto, que representa muitas vezes para nós um desafio. Temos atrás uma presidente de um centro espírita. Me fez um convite muito interessante. Eu nunca tinha recebido um convite dessa natureza. Ela me pediu para ir lá no centro espírita Tebes para encerrar uma reunião mediúnica. Eu achei aquilo muito curioso, porque as pessoas me convidam para formar grupos mediúnicos. E ela me convidou para encerrar uma reunião mediúnica. Eu nem disse, não é, nada, e não se deveria fazer isso, em tese, não se deveria encerrar um grupo mediúnico. Fui lá para ver o que é que estava acontecendo e pegar melhores explicações. Era um grupo mediúnico de idosos. Então ela achou que os idosos já não tinham mais produtividade mediúnica. Então que tinha que acabar com a reunião mediúnica. Aí eu me sentei, tinha um grupo de uns 15. Eles disseram que já não estava tendo mais manifestações mediúnicas, a psicofonia ou a psicografia. Eles me olharam com um olhar de aflição. Porque veio o rapaz para encerrar nosso grupo. Eu pensei, meu Deus. Então, aquele olhar de indagação, e eu comecei a conversar com cada um deles. E eles disseram que não tinha manifestação mediúnica. Mas que a reunião mediúnica para eles era muito importante. Porque eles podiam se encontrar, orar. Eram amigos de mais de 40 anos de trabalho. E que tinha um aspecto social. Porque para muitos, era o único momento que eles saíam de casa. E o filho ou a filha levava ao centro espírita, ficava na porta esperando e levava de volta para casa. Então era um momento importante na vida deles, pelo aspecto espiritual e pelo aspecto de convivência. E eles falando e outros olhando assim, com aquele medo do que eu iria dizer no final, né? Porque a sentença estava na minha mão. Se eu dissesse que era para fechar, ia acabar, que eu vou fechar. Depois de ouvir mais de olhos falando, cada um do seu jeito, me lembrei de Allan Kardec. Quando Allan Kardec lançou o Livro dos Médiuns, grupos mediúnicos surgiram em toda a Europa, nos Estados Unidos, nas Américas. Outro livro chegava, as pessoas queriam criar um grupo mediúnico. Mas começaram a mandar carta para Kardec dizendo exatamente isso. Que eles queriam começar um grupo mediúnico, mas não tinha médium. Aí Kardec me sai com uma explicação extremamente interessante, uma forma diferente de ver reunião mediúnica, que até hoje merece reflexão e aplicabilidade. Ele disse assim, não há necessidade de, numa reunião mediúnica, ter médium. Quando eu li isso, achei muito interessante, uma reunião mediúnica sem médium. E ele explica que a questão não é o fenômeno mediúnico, Na doutrina, o fenômeno está em último lugar.
6: Em primeiro lugar, o aprendizado.
5: Por isso ele coloca que as reuniões mediúnicas devem ser instrutivas.
6: É o aprendizado, incidente.
5: E Leon Denis diz algo muito interessante. Ele diz que nenhuma pessoa poderia sair de uma reunião mediúnica como entrou. Ela deve provocar em nós uma mudança psíquica, comportamental. Porque ver a dor alheia tem que causar em nós uma modificação. Enxergar a realidade espiritual é enxergar o futuro. Então me lembrei de tudo isso e disse a eles que, na minha opinião, o grupo não deveria encerrar. Deveria permanecer. Que eles continuassem orando. Porque através da oração eles beneficiariam muitos. Que prosseguissem estudando, porque o estudo é muito importante, independente da idade. A gente tem que aprender sempre. Sem aquela conversa, eu já sei tudo. Eu já li esse livro. É a resposta que a gente mais ouve. Quando é que você leu o nosso lar? Tem 50 anos. Então eu já conheço o nosso lar. Não é assim. Porque existem nuances que a nossa maturidade nos permite ver melhor. Quantas vezes você já leu o livro dos Espíritos? Ah, já vi na mocidade. Que beleza, você está com quantos anos? 90. Porque tem pessoas com 90 anos em reunião mediúnica produzindo. Não só Divaldo Pereira Franco, como nós vimos, o trabalho dele após os 90 anos, que foi impressionante lançando livros, como nós particularmente conhecemos médios de todo o país, muitos acima dos 80, 90 anos trabalhando em reunião mediúnica. Então que o grupo não deveria encerrar as atividades. Eles faltaram de carregar, só não carregaram porque não deram conta. Mas ficaram muito felizes. E me abraçaram, e me beijaram, que maravilha. A presidente me olhou com uma cara de desagrado. Porque ela achou que eu ia lá fazer o que ela queria. Mas eu sugeri que não encerrasse e o grupo não encerrou. Mas o tempo passou. E o grupo acabou encerrando as atividades espontaneamente. Por um outro fenômeno. A ausência de pessoas novas no grupo. Porque o dirigente do grupo mediúnico tinha tanto cuidado com a reunião mediúnica, tinha tanto cuidado com a afinidade dos trabalhadores, a responsabilidade perante a espiritualidade, que ele não admitia entrar ninguém novo no grupo. Ele selou o futuro daquele que... Porque o grupo permaneceu. Mas chegou um momento que ele implodiu. Porque não tinha gente nova para se ouvir. E era o único grupo da Casa Espírita. A Casa Espírita ficou sem grupo mediúnico. Mais tarde eu fiquei sabendo que a presidente, senhora mais jovem, ela quis participar do grupo mediúnico, que ele não deixou. Eu não sei se foi por causa disso, que ela queria encerrar o grupo, sabe? Mas ele não deixou ela entrar. Eu achei que era muito engraçado. Ela podia ser presidente da reunião do centro, mas não podia frequentar a reunião mediúnica daquele centro, que ela era presidente. Algo assim estranhável. Porque esse excesso de cuidado também prejudica. Então nós temos que abrir espaço ao novo. Claro que com os cuidados devidos. Eu estou trazendo a experiência da reunião mediúnica, porque é um momento nevrálgico de muito cuidado, se tem uma reunião na Casa Espírita. Mas isso acontece em todos os espaços da Casa Espírita. É muito comum. centros espíritas fecharem, porque o tempo, não é, de trabalho, embora profícuo, impediu a entrada de pessoas novas. Só muitas vezes eu vi situações assim. Depois que desencarnou o médium principal, depois que desencarnou o presidente, é que se pôde admitir gente nova. Porque antes não se aceitava. O centro girava em torno de uma pessoa. E o centro muitas vezes encerrou, porque como girava em torno de uma pessoa, ninguém deu conta de dar continuidade ao trabalho como era feito. O povo se afastou e não tinha ninguém para dar continuidade. Porque as pessoas têm tanto amor pelo trabalho que não abrem mão, dando oportunidade para os demais. Lembra muito a passagem de Jesus. Quantas crianças se aproximaram dele e os apóstolos afastaram os meninos. Eles não podiam chegar até Jesus. E Jesus disse, ao contrário, permitam que as crianças cheguem, que o reino dos céus é para aqueles que se assemelhassem a elas. A casa espírita não é nossa. Nós estamos num tempo. Mas a casa espírita é dos espíritos, não é dos espíritas. É diferente. Nós estamos trabalhando na casa espírita, compondo uma equipe de encarnados e de desencarnados. Nós reencarnamos combinando na vida espiritual que nós voltaríamos ao corpo físico, mas e os patronos da instituição permaneceriam de lá, dando o suporte necessário às nossas atividades aqui no plano físico. Muitos de nós reencarnou e têm oportunidade de se encontrar no centro espírita por autorização maior de benfeitores espirituais. Por isso não nos é lícito limitar a participação de ninguém, para que a gente possa permitir a continuidade da casa espírita. Que, aliás, o Espírito Emmanuel tem um modo muito interessante de se dirigir ao centro espírita. Existem várias mensagens que Emmanuel utiliza a expressão templo espírita. E Emmanuel é um filósofo, um cientista da palavra, muito cuidadoso. Ele não utiliza palavras com sentido duplo. Muito pouco figuras de linguagem. Quando ele fala templo, e a gente vai buscar o entendimento do que é um templo, nós vamos perceber que existem templos em culturas diferentes, em países diferentes, em religiões diferentes, cada um dando um colorido específico para o templo, local de rito, mais luxuosos, menos luxuosos. Mas existe algo comum em todos os templos. E talvez seja esse o entendimento que Emmanuel dá a palavra e que nos leva à reflexão. Em todo templo, ou propósito de todo templo, a criatura busca o encontro com o Criador. O templo é o lugar de encontro da criatura com o Criador. As pessoas vão ao templo para buscar o espiritual, independente da interpretação que se dê a esse espiritual. Então, o templo espírita é o local do encontro da criatura com o Criador. É o espaço que nos leva à espiritualização. Você vai dizer, mas Deus está em todo lugar. Obviamente. Não há necessidade de templos de pedra. Não é disso que estamos discutindo. Estamos transcendendo a expressão. E o Emmanuel está querendo dizer, quando ele fala templo, ele está indo além do espaço físico, do espaço material. É o momento do encontro da criatura com o Criador. É por isso que nós não podemos limitar a participação de ninguém, porque a casa espírita é dos espíritos. Nunca fui dos espíritas. E às vezes a gente acha que não é bem assim. Quando a gente estabelece práticas muito próprias para a prática espírita em todos os cantos e impede que pessoas possam chegar. E dentro desse aspecto, a responsabilidade da madureza no acolhimento dos jovens é preponderante. Leopoldo Machado, vocês conhecem Leopoldo Machado, foi o grande incentivador das mocidades espíritas na década de 30, de 40. Com o trabalho dele, houve um destaque para a juventude espírita no Brasil, inclusive encontros nacionais de jovens. E há um trabalho de Leopoldo Machado que fica até hoje conosco. E todos vocês devem conhecer Leopoldo Machado pela música. Somos companheiros, amigos e irmãos. Todo mundo conhece isso aqui. Todo mundo já cantou isso aqui em mocidade, não? É uma música belíssima. Então, ele que compôs sim, essa música. E certa vez, ele esteve com o Chico e pediu a opinião de Emmanuel sobre as juventudes espíritas, a união das mocidades espíritas, como era dito à época. E Emmanuel dá uma mensagem impressionante, que nos leva muito à reflexão e que eu vou ler aqui alguns trechos do que esse elevado benfeitor espiritual disse a Leopoldo Machado e que fica como lição para todos nós que estamos na liderança do movimento espírita, seja pela atividade de cargo ou seja simplesmente pela nossa presença dada à madureza. Emmanuel diz: a obra do espiritismo evangélico junto à mente juvenil é setor fundamental nas realizações doutrinárias, reclamando com concurso indispensável dos cooperadores fiéis. Emmanuel começa assim, a mensagem é longa, e os irmãos poderão encontrá-la na totalidade num livro chamado Luz no Caminho. Chico Xavier. Mas só esta frase diz muito a capacidade de síntese de Emmanuel. A obra do Espiritismo é evangélica, não é qualquer Espiritismo. Não quer dizer do Espiritismo exclusivamente científico, ou filosófico, ou assistencial, ou fenomenológico. Porque a espiritualização do ser humano, na visão transcendente dos espíritos, ocorre quando a criatura encontra Jesus nos motivos essenciais da sua jornada evolutiva. Por isso, a obra do Espiritismo evangélico junto à mente infantil é fundamental nas realizações doutrinárias. É preciso que o jovem conheça Jesus e Kardec para que ocorra o processo de espiritualização do ser, objetivo maior da nossa reencarnação. Então, quando nós fugimos dessa responsabilidade, nós estamos complicando a nossa existência e deixando de ser, como diz Emmanuel, cooperadores
6: fiéis.
5: Ainda Emmanuel diz, o Espiritismo representa, acima de tudo, movimento libertador da consciência encarnada. Oficina de instalação do reino divino no campo humano. Na triangulação de Emmanuel, quando ele faz a análise dos aspectos da doutrina espírita, na base nós temos ciência e filosofia. Mas o âncora transcendente que nos eleva acima das ilusões humanas é a vertente da religião, significando espiritualização. O encontro da criatura com o Criador. Por isso, templo espírita. Então, auxiliar a compreensão dos meninos e dos jovens na organização espiritista cristã é lançar fundamentos do reino de Deus, efetuando a sementeira de luz e amor para a felicidade do homem, traçando o caminho de libertação do planeta. O Allan Kardec, no livro dos Espíritos, na questão 385, faz uma pergunta. Há uma pergunta, o Kardec pergunta aos Espíritos algo muito interessante. Qual a razão que se opera no caráter do indivíduo em certa idade, especialmente ao sair da adolescência? É o espírito que se modifica? Aquele conflito da adolescência, que Kardec, como professor, observava, e que a psicologia busca equacionar até hoje. E a falange do Espírito de Verdade responde: é o Espírito que retoma sua natureza e se mostra tal qual era. Não conheceis os segredos que escondem as crianças em sua inocência. Então, aqui, a doutrina espírita, os espíritos superiores, abrem um viés de análise da personalidade humana, sobretudo na fase da adolescência, merecedora do maior cuidado, discussão e reflexão. A natureza que se retoma na adolescência. Estamos falando aí a partir dos 12, 14 anos, variando de criança para criança. Mas há uma outra mensagem, ainda me referindo a Emmanuel. No livro Religião dos Espíritos, quando ele fala da reencarnação, ele dá um dado muito importante sobre os fatores da reencarnação. Ele diz que a criança, ela permanece em fase de adaptação no corpo físico por 3.000 dias, mais ou menos. No livro Consolador, ele já tinha dito que a criança até os 7 anos de idade está nessa fase de adaptação. Se você fizer a conta com 3.000 dias, dá um pouco mais do que isso, 7 anos de idade. Então a gente nota que é uma variação. E Emmanuel vai explicar que a criança nesses 3.000 dias está sob franca hipnose, conduzido pelos benfeitores espirituais que estão endossando a sua encarnação. Quando nós estudamos a questão da mediunidade na infância, Allan Kardec, na Revista Espírita, falando da mediunidade da infância, anota mensagens muito importantes. Ele diz que a criança, ela vive numa faixa mediúnica permanente. A criança vive de fenômenos mediúnicos sucessivos. E aí, quando você vê essa explicação de Emmanuel, compreende-se bem, a criança ainda não está completamente adaptada ao globo físico. Por isso, estando transitando permanentemente na dimensão física e na espiritual, é que lhe dá a condição lente única, ou seja, de percepções anímicas, de vidência, de audiência, da percepção de espíritos, e muitas vezes ela não comenta, mostrando que todas as crianças são médias. Algumas dizem, estou vendo isso ou aquilo, mas isso já é o fenômeno. Outras apresentam possessão. Nós temos estudado alguns casos de crianças que estão em fenômeno possessivo, dado o processo obsessivo onde reencarna, alterando completamente o modo de falar e de tratar com os pais. Temos analisado essa questão da mediunidade na infância, que se a gente não compreender a mediunidade na infância, a gente não compreende a mediunidade ao adulto. Então, Emmanuel, quando vem dizer que a criança está 3 mil dias nessa hipnose, ou seja, ela está transitando efetivamente entre a dimensão material e espiritual, enxergando a dimensão espiritual naturalmente, sem muitas vezes dizer, mas percebendo. A educação precisa considerar esse fenômeno, porque está se falando ali ao espírito, como a mente interconectada com outras mentes. Se você substitui o mentor, o anjo de guarda, por um obsessor, você vai ver a perturbação que pode ocorrer na vida de uma criança. Isso acontece. Mas há um certo domínio na expectativa de que a criança aproveite a reencarnação, daí a importância de reforços doutrinários, evangélicos, positivos, nesses 3 mil dias que Emmanuel faz referência. No entanto, Kardec agita aqui na questão 385. Essa fase passa. E o espírito consolida a sua reencarnação. Daí começar um processo de evidenciação mais clara do que o espírito foi na vida passada. Daí a mudança que se opera no caráter do adolescente, que vai refletir na juventude e vida adulta. Por isso, o centro espírita que detém essas informações precisa estar atento à formação e ao acolhimento da criança e do adolescente, criando espaços próprios para isso. Certa vez, perguntaram a Chico Xavier, entre a necessidade, a possibilidade da instituição espírita criar uma sala de evangelização infantil e uma reunião mediúnica, qual o centro espírita deveria optar? Chico, indubidosamente, disse, pela sala de evangelização infantil. Porque é através da evangelização infantil que se transforma um homem. A reunião mediúnica já acolhe a alma em sofrimento. Muitos daqueles espíritos que manifestam em reunião mediúnica, em graus de perturbações variadas, nunca passaram por uma sala de evangelização infantil. Não conheceram o evangelho. Ou se o conheceram, foi com superficialidade. É por isso que a casa espírita tem realmente essa responsabilidade do acolhimento do jovem. Tema, aliás, que não é novo, porque Allan Kardec, na viagem espírita que ele empreendeu em 1862, no seu discurso, observa um momento em que ele diz assim, tampouco deveis recear a admissão dos jovens. Já era um tema de preocupação do pontificador. E ele adita, a gravidade da assembleia refletir-se-á em seu caráter. Eles se tornarão mais sérios. E ainda cedo poderão aurir no ensino dos espíritos a fé viva em Deus e no futuro. Esse sentimento dos deveres da família, que os tornarão mais dóceis, mais respeitosos e que modera a efervescência das suas paixões. Então já no início da consolidação da doutrina espírita, logo depois que a viagem de 1862 foi após a publicação de O Livro dos Médiuns, logo após O Livro dos Espíritos. Não se deve recear a admissão dos jovens em todos os trabalhos, inclusive na reunião mediúnica, que é um tema delicado. Depois do almoço, nós vamos discutir isso um pouco mais na sala que estaremos sobre mediunidade. Mas o jovem pode sim participar de reunião mediúnica após os 18 anos.
6: idade de segurança física, psicológica e legal. Desde que tenha a formação adequada. Mas muitos jovens passam pela evangelização infantil, pela mocidade espírita. São trabalhadores do movimento espírita, jovens atuantes. Muitos já na universidade, outros tendo concluído o curso superior, porque se conclui muito cedo, com 20 e poucos anos, e não podem participar de reunião mediúnica. Aquele dirigente que age com essa visão estreita, ele impõe ao grupo o seu encerramento no futuro. Ele sela o futuro do grupo, porque não permite a entrada dos jovens. E os jovens assumiram compromisso no mundo espiritual para trabalhar na mediunidade. Vão trabalhar onde? Se estão na doutrina. E muitas vezes a gente ouve o não. Não querendo fazer biografia, mas nessa reflexão, ou autobiografia, eu comecei na mediunidade. Na época não tinha essas orientações mais seguras de cuidados. Então nós começamos com 17 para 18 anos. Mas já tínhamos mediunidade desde a infância. O sonambulismo, a vidência, algumas sensações de transe anímico, que hoje a gente compreende. O desdobramento. Então, quando chegamos a essa idade, já frequentávamos na Casa Espírita Evangelização Infantil, participávamos da Mocidade Espírita. Aos 17 anos, eu já trabalhava na Federação Espírita do Estado de Goiás, no Departamento de Juventude. Eu era evangelizador infantil. Frequentava, então, essa casa espírita há quase 18 anos. A mediunidade chegou a um ponto que não era possível a contenção mais, porque eu andava na rua, parecia que eu sentia que estava a 2, 3 metros acima do chão. Então, havia necessidade da atividade. Fui conversar com o dirigente da casa, que era o dirigente do grupo. Ele disse para mim que não. Que eu não deveria, que eu deveria esperar mais. Mas aquilo, a atividade mediúnica, como já havia sido analisado, no meu caso, representaria saúde e equilíbrio. Não que eu fosse um jovem desequilibrado. Nesse sentido, como... mas no sentido psíquico de percepções variadas. Alguns têm compromisso. Eu fiquei pensando o que fazer. Jovens sempre muito criativo, né? Então a gente teve que usar a criatividade na época. O que, que eu fiz? Eu convidei um presidente da Federação Espírita do Estado de Goiás na época para fazer uma palestra no centro. Convidei o centro da região inteira. Eu coordenava a mocidade lá. E eu já tinha conversado com ele. Ele era médico. E ele já tinha indicado o início do trabalho mediúnico. Então ele foi fazer a palestra. O centro lotou. Tinha gente em pé. Ele era muito querido. Muito amado, muito conhecido em todo o estado de Goiás, aqui em Minas. Em diversos estados do Brasil. Aí ele começou a palestra. Ele começou a falar da mediunidade da juventude. As pessoas... não fazia um pio. E a palavra dele era muito respeitada pelo conhecimento doutrinário, a autoridade que tinha. E a certa altura, eu estava sentado na primeira cadeira. Quando ele falou assim, nós estamos estudando dois jovens que estão trabalhando na mediunidade. Mas que precisa dar a continuidade. Um deles é ele, me apontou. Fiz morrer. Falei, meu Deus, você não esperava tanto. Mas tinha que fazer uma orientação assim, geral. Mas ele foi objetivo. Eu levantei a cabeça, olhei na cara do presidente, ele me olhou assim, ele me fuzilou. Mas vai discordar do presidente da federação, muito amado, muito querido. Na semana seguinte eu estava na reunião mediúnica. Primeiro dia que eu sentei, eu me incorporei. E logo psicografei. Naqueles primeiros sintomas de transe, porque o fenômeno já me acompanhava há muitos anos. Não quis fazer disso biografia, mas para ilustrar que muitas vezes nós temos uma visão apequenada, sobre a necessidade do próximo. A gente julga o que o próximo deve ou não fazer, sem avaliar com segurança as necessidades da pessoa. O que eu disse no meu caso não é uma novidade, não é algo excepcional, é algo, aliás, muito comum. Muitos jovens estão passando por isso. A questão é que a gente não observa. Eu fiz um seminário para falar da mediunidade e juventude em Manaus, no Amazonas. Eu estou destacando a questão da mediunidade, que, como disse inicialmente, é um ponto nevrálgico de acolhimento de pessoas. E às vezes, nas artes, você aceita o jovem, na promoção social, com certa facilidade, mas em outros ambientes, da diretoria, da reunião mediúnica, não se aceita. Então, eu estava ali naquele seminário e tinham 200 jovens. Estavam sentados no chão, alguns na cadeira. Eu me sentei também ali na cadeira. Então, começamos, eu observei os olhares. Adolescentes, jovens. Achei a quantidade muito interessante. Então, eu perguntei para eles como é que foi a viagem. Assim, naquela conversa inicial, quebra-gelo, né? Ah, tio, eles chamam a gente de tio. A gente acha ótimo isso, porque lembra, né? Que a gente já é tio. Aliás, ultimamente eu estou ouvindo algo mais inovador. Avô é mãe. É uma experiência ruim. Então eu perguntei, tio, ah, eu viajei 7 dias. Falei, nossa, menino, você veio de onde? Não, da minha aldeia. A gente só vem de barco. Quando sobe, 7 dias. Quando volta, 4 dias. Não tem estrada, tio. É o rio. A maior parte a gente anda aqui de rio. Pelo rio, de barro. E foram dizendo assim, outros de ônibus, as estradas muito difíceis, mas estavam todos lá. Aquilo já me impactou. Porque a gente, né? As lá estão viajando, andando de rio, para as coisas do cotidiano, nada especial. Aí eu fui na segunda pergunta. Alguém aqui já teve alguma experiência mediúnica? Um sonho premonitório, uma vidência, algum transe, uma vontade de escrever, de falar? Todos levantavam. Eu achei aquilo meio estranho. Porque aí é feito, sim, coletivo, né? Um levanta, todo mundo levanta. Mas eu fui perguntando. Você, eles realmente, todos tiveram percepção mediúnica. Desde a infância. Aquilo me levou a uma reflexão muito interessante. No Amazonas, 200 médiuns reencarnados. Eu chamei o presidente da federação e falei assim, você tem que ter muita responsabilidade e cuidado. Estes jovens que vieram aqui hoje não foi por acaso. Eles vieram nos dar um recado. A espiritualidade veio nos dar um recado. Eles chegaram. Precisam de acolhimento. Não que eles vão ser levados à reunião mediúnica, mas eles vão receber o preparo para chegar o momento certo e trabalhar. E qual é o preparo? Levar doutrina espírita na sua essência. Porque muitos dizem de espiritismo, mas não realmente trazem o pensamento de Kardec e dos benfeitores espirituais e divulgam, né? Ou interpretam a orientação do codificador. Por isso, muitos jovens desviam, porque encontram mentes maliciosas que criam movimentos próprios, iludem os jovens. Nós precisamos levar doutrina espírita com segurança. Estudar o livro dos Espíritos. Não tem como saber, mas estudar o livro dos Espíritos com o jovem é chato, depende. Só se você for chato. Porque o livro dos Espíritos é muito instigante. É saber falar. Eu já vi evangelizador. Tem crianças muito pequenas, 3, 4, 5 anos de idade. Estava preparando a aula. Eu cheguei no momento Aí o evangelizador estava estudando o livro dos Espíritos. Mas está estudando o livro dos